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22: Boa noite, boa noite, boa noite. 9h07. Eu sou Marcelo Dias, estou aqui com você. Feliz, grato, desejando uma semana maravilhosa, iluminada, abençoada. E cheia de Band Love, tá? Que começa às 10 horas aqui, ó.
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22: Gente, temos um kit legal demais, exclusivo. Torcida Band FM. Vai torcer no próximo jogo, ouvindo a transmissão aqui na Band FM, Brasil e Haiti, com a camiseta da torcida Band FM, que é bonitona, e a bandana, pra você torcer pelo Hexa com estilo. E vamos acreditar. Vem, Hexa. Vem, Hexa. Estamos te esperando, Hexa. Ó, tem o kit pra você, então liga, fala com o Lano, telefone Band FM, 1137-43-1313, e manda sua mensagem no WhatsApp também. Vagabundo é a música número 1 do Gustavo Lima, número 2, Admita, Matheus e Cauã, Jorge Matheus, Cheiroz é a 3. Quem sente saudade sou eu, música número 4, Maiara e Maraíza. 5, Irmão da Lua, Amigo das Estrelas, linda essa música com Zezé de Camargo. E a 6, Arrependidaço, Pagode Bom do Ferrugem pra você.
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0: FM, música 3 da Super 6 das 9, Cheirosa com Jorge Matheus. Número 2, Matheus e Cauã, Admita. E a música 1, Gustavo Lima, Vagabundo. Escolhe a sua. 1, 2, 3, 4, 5 ou 6. Pelo telefone Band FM, 11-3743-1313. No WhatsApp da Band FM também. Tem um kit muito legal para você torcer muito pelo Hexa, para você torcer muito pelo Brasil no próximo jogo. A Band FM vai transmitir Brasil e Haiti. Kit exclusivo, torcida Band FM, a camiseta da torcida Band FM pra você e a bandana. Então liga, manda mensagem, estamos te esperando. Eu vou tocar 4, 5 e 6, número 4. Quem sente saudade sou eu, Maiara e Maraíza, aqui, ó, na noite da Band FM.
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0: Rádio FM Ferrugem, Arrependidaço, a música 6 da Super 6 das 9. Continue participando durante o comercial. Nós temos para você um kit exclusivo, bonitão, para você torcer pelo Brasil. É o kit torcida Band FM, com a camiseta da torcida Band FM e a bandana para você, tá bom?
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0: 9 horas 28 minutos. Olá, Babi.
2: Marcelo Dias, tô de volta aqui na Band FM com outras informações. A enfermeira Raiza Gabriele Dias, que saltaria de rope jump depois da Maria Eduarda Rodrigues, prestou depoimento à polícia e afirmou que desceu até o local da queda e encontrou a jovem com pulsação fraca. Segundo ela, Maria Eduarda ainda estava com o equipamento de segurança preso à região da barriga, mas sem a corda principal. A enfermeira disse também que tentou reanimar a vítima até a chegada das equipes de resgate. No entanto, a morte foi confirmada no local pelo SAMU e pelo Corpo de Bombeiros. De acordo com a Polícia Civil, a corda principal responsável por segurar a queda não estava presa ao corpo da jovem no momento do salto e foi encontrada enrolada na ponte. O advogado dos três funcionários presos pela morte da estudante afirmou que os clientes estão em choque e que ainda não conseguem explicar a situação. Um beijo, Dias. Boa noite.
0: Obrigado, Babi. Até amanhã.
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1: Hit exclusivo, torcida Band FM, com a camiseta da torcida Band FM, com a bandana da Band FM. Pra quem? Pra você, minha amiga Bianca Oliveira de Araújo. Bianca Oliveira de Araújo votou na Super 6 das 9, ganhou o kit torcida Band FM, vai torcer pelo Brasil ouvindo a transmissão aqui na Band FM de Brasil e Haiti. Beijo pra você e pra sua família, viu, menina?
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1: Música vencedora.
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0: FM Cobaia, Lauana Prado aqui na noite da Band FM, também Cleiton e Romário, Não Namora. Tocar uma das músicas mais lindas aí, mais marcantes da carreira desse cantor que você vai ouvir. A letra ficou eternizada pelo refrão apaixonado, destaca uma admiração profunda, misturando desejo, necessidade emocional.
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0: Belo, tua boca. É clássico. E já preparando aí o clima pro Band Love. Começa às 10 horas.

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1: Boa noite, meu amigo Walter Anjo.
2: Boa noite, Marcelo.
1: No ar, Eu Te Encontrei aqui na noite da Band FM. Pra quem tá com saudade, qual o Instagram?
2: Gente Procurando Gente.
1: Gente Procurando Gente. Gente Procurando Gente. Esse é o nome do Instagram do Walter Pessenisky. Clique em seguir se você tá sentindo saudade de alguém. Depois você clica em mensagens e coloque ali as informações da pessoa que tá desaparecida. A Band FM tá aqui pra te ajudar, pra deixar sua vida bem melhor. E hoje?
2: Hoje nós vamos falar com a Lindiane. Boa noite, Lindiane.
3: Boa noite.
2: Tudo bem?
3: Tudo bom.
2: Lindiane, você pediu para sua cunhada Camila nos escrever para ajudar a sua mãe, não é isso?
3: Isso.
2: Então conta a história da sua mãe e quem vocês estão procurando.
3: Nós estamos procurando uma tia chamada Maria das Dores.
1: Certo. E ela é o quê? Ela é irmã?
3: Isso, ela é irmã.
1: Certo, mas no cadastro aqui você procura também a Maria José?
3: Maria José também.
1: Ah, Maria José também. Então Maria das Dores e Maria José. E
3: Maria José.
1: Certo, que são a sua, que são tias, é isso?
3: Exato.
1: Ah, ótimo. Há quanto tempo que vocês estão nessa procura? Há muito tempo?
3: Já, tem muito tempo.
2: E como é o nome da sua mãe?
3: Josélia.
1: A Josélia. E a Josélia, ela tá viva, ela sente saudade das irmãs, é isso?
3: Sente, sim. Ela tá viva, ela sente saudade. Já tem mais de 17 anos, de mais de 15 anos que ela tá à procura.
1: Meu Deus, faz tempo, hein?
3: É, muito tempo.
1: E a saudade machuca, né, Lindiane?
3: Demais.
1: Demais. Então vamos lá. O Walter Anjo tem um pedido para fazer para você agora, aqui na noite da Band FM.
2: Tenho sim. Lindiane, você tá falando comigo, Walter, com Marcelo Dias. Imagina se uma das suas tias ou as duas estiver nos escutando agora. Seria bom, não seria?
3: Ah, como seria?
2: Então, pergunte, tem alguma tia minha me escutando?
3: Tem alguma tia minha me escutando?
4: Sim.
5: Eu te encontrei.
1: Quem é você que tá na outra linha?
4: Maria José.
1: Aí, a tia Maria José tá na outra linha, Lindiane.
3: Oxi, é a voz dela mesmo.
1: É ela?
3: Uh-huh.
1: É a própria, fala com a sua tia.
3: Isso.
1: Pode falar, oi. Fala com ela.
3: Oi, tudo bem, tia?
4: Oi, Lindiane, tudo bom?
3: Nossa. É Guinha.
4: Eu sei, Liguinha. Nossa, quanto tempo, meu Deus.
3: Olha, tia, muita, quanto tempo.
1: Muita saudade nesse coração, Maria José.
4: Muita, muita.
1: Muita saudade, mas agora...
4: Eu perdi o contato dela, deles, eu perdi.
1: Poxa vida.
2: E a Rosinete, Maria José?
4: A Rosinete, ela mora no interior.
2: Mas ela tá bem também, né?
4: Tá bem, tá bem.
1: E você tem o contato dela, né?
4: Tenho.
1: Ah, que maravilha. Lindiane, tá feliz?
4: Ontem mesmo eu falei com ela.
1: Oi?
4: Ontem mesmo eu falei com ela.
1: Olha só que maravilha. Então agora vai marcar o encontro da família toda, né, Lindiane?
3: Isso.
1: Então beijo pra vocês, obrigado pela confiança aqui na Band FM. Agora é aquele momento delas. Agora é o momento que elas vão conversar fora do ar. E aqui na noite da Band FM, missão cumprida. Obrigado, Walter.
2: Obrigado você, Marcelo.
1: Vai começar Band Love.
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1: 3 minutos para as 10. Noite da segunda-feira, vamos começar o Band Love? Vamos? Vamos? Com as melhores músicas de todos os tempos. Eu sou Marcelo Dias, feliz, grato e apaixonado. Aqui na sua rádio, do seu jeito.
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1: Começou então. Eu convido você para ficar comigo até uma da manhã, para viajar comigo até uma da manhã com as melhores músicas. Teremos anos 80, que você gosta, eu também gosto. Anos 90, 2000. Ah, vai ter música nova, Celo? Vai, claro. São 3 horas de viagem, então dá para misturar tudo. Tem aquela internacional que toca teu coração, que foi tema de novela. Lembra dela? Então, ela vai tocar. Aquela nacional também que você canta gostoso, vai tocar. Aqui no Band Love a gente espera a sua participação, pedindo a sua música ou mandando o seu recado de amor. 11 99991 9197. Aperta o microfoninho do WhatsApp, manda teu áudio, faz uma homenagem pra tua paixão, manda teu eu te amo, aquela frase linda ou aquela frase pequena com grande significado, sabe? Então manda pra tua paixão. 11 99991 9197. Aperta o microfoninho do WhatsApp. Tem kit personalizado João Bosco e Vinícius Band FM. 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Não esquece que a partir das 10h30 teremos a história de amor do Band Love. Evento cancelado. Henrique Juliano, na noite de hoje. Isso é lindo demais. Elton John, can you feel the love tonight?

0: foi Deus. Edson e Hudson, na noite de hoje.
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0: A trilha sonora da sua vida, aqui no nosso Band Love. Até uma da manhã.

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1: Band FM Pássaro de Fogo com a Paula Fernandes aqui no nosso Band Love. 10 horas, 13 minutos, boa noite. Clássico. The Miracle of Love. Eurythmics para você na noite de hoje aqui no nosso Band Love. Já tivemos KLB, bela recordação, ela não está aqui. Alicia Keys, No One. Deliciosa a voz da Alicia Keys, né? E New Kids on the Block, lá do passado, anos 80, Let's Try It Again. 10 horas, 13 minutos, muitos recados já chegando nessa noite romântica no nosso Band Love.
2: Boa noite, Marcelinho, aqui é Milena, Salvador.
1: Oi, Milena.
2: Bahia. Quero dizer a meu amor que eu amo muito ele. E só tô escutando a melhor, a Band FM, sempre lembrando dele, porque essas músicas lembram muito nossa vida.
1: Ah, que maravilha.
2: O romance, o amor, nossa felicidade. Quero participar da promoção aí hoje, viu, Marcelinho? Beijo, seu lindo.
1: Tudo bom. Boa semana pra você, obrigado, viu? Quem mais? Mandou áudio.
3: Boa noite, Marcelo Dias.
1: Boa noite.
3: Aqui quem tá falando é o Eric, do Parque Santo Antônio.
1: E aí, Eric?
3: Passando aqui pra desejar uma boa noite pra todos vocês, uma boa programação.
1: Obrigado.
3: E deixar um beijo em especial pra minha esposa, dizer que eu amo muito. Paula, você é a razão do meu viver, te amo muito e vamos superar tudo que a gente estamos passando. Te amo.
1: Valeu, tá dado recado aí, sempre juntinhos, né? Lado a lado. Deixa eu dar um abraço aqui no Edmilson, tá no trabalho, ouvindo a Band FM Rio de Janeiro, mandou um recado pra Crislane. Gostaria de fazer uma declaração de amor, é pra minha esposa Crislane. Eu te amo. Aí, tá dado recado, eles trabalham juntos. E aí ele pediu pra mandar esse áudio, esse recado.
4: Boa noite, Celo. Eu, Cezinha, da Santa Helena de Guaíra.
1: E aí, Cezinha?
4: Interior de São Paulo.
1: Fala, meu amigo.
4: Manda uma música, tá eu, minha namorada, a Lucimara. Manda aí pra nós. Um abraço.
1: Um abraço. Obrigado pelo carinho, casal Band Love na escuta, hein? 10h15, já 10h30, Murilo e Tatá com mais uma história de amor do Band Love. A vida raramente acontece exatamente como planejamos, mas quase sempre nos oferece algo valioso quando seguimos em frente com coragem, gratidão e fé. Viver da melhor forma não é esperar dias perfeitos. Ninguém tem dias perfeitos. Nem todos são. É aprender a encontrar beleza nos momentos simples, força nos desafios, alegria nas pequenas conquistas. No fim, gente, o que realmente importa não é quantos anos tivemos na vida, mas quanta vida colocamos em cada um dos nossos dias. Viva aí da melhor forma, tá?

Band FM, Band Love, 10 e 26, a trilha sonora da sua vida, trazendo aquele pagode gostoso. Hã? Isso é bom demais.

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1: Travessos. Tô ligado que você cantou com a noite da Band, não cantou com Band Love? Tivemos Henrique e Juliano, Lana Rich, Hello, Coldplay, Paradise. Só musicão? Aqui na sua rádio do seu jeito, agora a gente para de tocar música por um ótimo motivo. Vamos curtir juntos a história de amor do Band Love com o Murilo, com a Tatá.
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3: Algumas pessoas entram na nossa história por um motivo. Outras passam e vão embora. Mas existem aquelas que, mesmo depois de muito tempo, acabam encontrando um jeito de voltar. Eu me chamo Lucy Maria e durante boa parte da minha infância eu vivi mudando de cidade com a minha mãe, procurando uma vida melhor. Eu cresci vendo ela trabalhar muito, correr atrás das coisas, fazer de tudo para não deixar faltar o básico dentro de casa. E talvez tenha sido por isso que eu sempre sonhei em ter a minha própria independência. Eu queria estudar, eu queria trabalhar, conquistar as minhas coisas e também poder ajudar. E aí, quando eu completei 17 anos, eu decidi morar com a minha irmã. Eu achava que aquela mudança seria o começo da vida que eu tanto queria construir. Eu estava animada, eu estava cheia de planos e acreditando que finalmente as coisas iam começar a dar certo para mim. Mas a vida acabou tomando um rumo diferente. Foi aí que eu conheci o João. Ele era primo do meu vizinho e sempre estava por perto. E na época eu já percebia que ele tinha interesse em mim. Volta e meia, eu pegava ele me olhando. Mas eu fingia que nem via. É que no começo eu ficava com vergonha também. Mas aos poucos eu comecei a gostar de toda aquela atenção. O João era bonito, era divertido e acabou conquistando meu coração. Foi o meu primeiro amor de verdade. A primeira vez que eu fiquei apaixonada, apaixonada mesmo. A gente começou a se encontrar escondido. A gente conversava por horas. Eu estava vivendo aquela empolgação gostosa que só acontece quando a gente está descobrindo o primeiro amor. Sério, eu passava o dia inteiro esperando chegar a hora de encontrar ele de novo. Depois de um tempo, nós começamos a namorar de verdade. A gente passava horas sentados na porta de casa, conversando sobre a vida, fazendo planos e sonhando com o futuro. Eu estava tão apaixonada. Foi também nessa época da minha vida que eu conheci o Gerson. A gente estudava junto e acabou ficando muito amigo. Sabe aquela amizade que acontece de uma forma natural? Era assim com a gente. A gente conseguia falar sobre tudo. Escola, relacionamento, problemas que apareciam e dos sonhos que cada um tinha pro futuro. E todos os dias, depois da aula, a gente ainda ia junto até o ponto de ônibus porque, além de tudo, nós também morávamos perto um do outro. Naquele tempo, eu enxergava o Gerson só mesmo como um amigo. Um amigo muito querido. Mas era só isso. Eu não fazia a menor ideia da importância que ele teria na minha vida muitos anos depois. Mas enquanto aquela amizade crescia, outras coisas começaram a mudar. Depois de 3 anos e meio de namoro com João, minha vida tomou um rumo que eu jamais poderia imaginar. Foi nessa fase que eu comecei a viver uma situação muito difícil dentro da casa da minha irmã. O meu cunhado começou a ter atitudes que me deixavam desconfortável. No começo eu tentei ignorar, eu fingi que eu não, sabe, não estava vendo, que não estava acontecendo nada, mas aí a situação foi ficando cada vez pior. E eu sentia medo, eu sentia vergonha e principalmente eu me sentia perdida sem saber o que fazer. O que mais passava pela minha cabeça era minha irmã. Eu tinha medo de contar alguma coisa e acabar destruindo a família dela. Então eu fui guardando tudo para mim e durante meses eu carreguei aquele peso sozinha. Por fora eu tentava agir normalmente, só que por dentro eu estava cada vez mais angustiada. Cada dia que passava eu me sentia mais sufocada dentro daquela situação. Até que chegou um momento em que eu não consegui mais guardar aquilo e eu contei para minha irmã tudo o que estava acontecendo. Ela ficou tão revoltada. Mas mas eu pedi que ela não fizesse nada porque eu não queria carregar a culpa de ser o motivo do fim do casamento dela. Só que depois daquela conversa as coisas nunca mais foram as mesmas, né? Mesmo sem ninguém falar nada, eu sentia que já não tinha mais lugar naquela casa. O ambiente ficou pesado e eu já não me sentia à vontade ali. Então eu tomei a decisão de sair e fui morar com o João num quarto bem simples, um quartinho mesmo. Não era muita coisa, mas eu acreditava que eu estava deixando para trás toda aquela situação e começando uma nova fase da minha vida. Eu tinha 21 anos e ainda era muito ingênua. Morar junto, dividir a vida com alguém, lidar com as responsabilidades de uma casa, tudo aquilo era novidade para mim. Mas aos poucos eu e o João fomos encontrando um jeitinho de viver juntos e construir a nossa intimidade. Algum tempo depois, eu descobri que eu estava grávida de um menino. E apesar do susto e do medo também, eu fiquei tão feliz. Na minha cabeça, aquele bebê era a prova de que nós estávamos construindo a família que a gente sempre tinha sonhado. Só que, enquanto eu fazia planos para a chegada do nosso filho, João parecia cada vez mais distante. Ele passou a sair quase todas as noites, começou a beber muito e eu também descobri que ele estava me traindo. Eu tentava segurar o relacionamento de qualquer jeito. Eu tentava conversar, entender, fazer as coisas voltarem a ser como era antes, mas não. Quanto mais eu tentava salvar o que nós tínhamos, mais eu sentia que eu estava lutando sozinha. Foi então que aconteceu a pior dor que eu já vivi. Eu estava com 6 meses de gravidez e eu sofri uma queda de bicicleta. Na hora eu achei que não tinha sido nada grave. Só que alguns dias depois eu percebi que a minha barriga parecia menor e eu resolvi procurar um médico. Foi ali que eu recebi a pior notícia da minha vida. O meu filho tinha morrido. Eu não consigo nem explicar a dor que é. Todos os sonhos que eu tinha sonhado para ele, os planos, tudo aquilo desapareceu de uma vez. Eu precisei ser internada para fazer a retirada do bebê. Eu enfrentei tudo praticamente sozinha. Até hoje eu sinto que uma parte de mim ficou naquele hospital. Uma parte que nunca mais voltou. Porque naquele dia eu não perdi só um filho, eu perdi também todos os momentos que eu imaginava viver com ele. Depois disso, não tinha mais como continuar vivendo da mesma forma e meu relacionamento com o João chegou ao fim. As traições, o abandono, toda a dor que eu estava carregando me fizeram entender que não existia mais futuro para nós dois. Foi horrível. Mas também foi nesse momento que o Gerson se aproximou ainda mais de mim. Ele sabia de tudo que eu estava passando e dentro do que ele podia fazer, tentou me ajudar a atravessar aquele período difícil. Quando eu decidi ir embora, foi ele quem esteve ao meu lado.
0: Ô Lu, leva essa mochila com você.
3: Não, para. Vai fazer falta pra você. Pode deixar que eu dou um jeito. Eu coloco as minhas coisas aqui numa sacolinha. Ah, sei lá.
0: Não tô preocupado com a mochila, Lu. Tô preocupado com você.
3: Ai, Gerson, obrigada. Eu vou guardar ela com muito carinho.
0: Aqui. Eu vou sentir sua falta, viu?
3: E eu também vou sentir muito a sua falta.
0: Vai dar tudo certo. E eu vou ficar torcendo por você, onde quer que você esteja. E nunca esqueça que você não tá sozinha, viu?
3: Naquele momento, eu tinha perdido quase tudo. E aquela mochila que o Gerson me deu acabou se tornando muito mais do que uma mochila. Ali dentro estavam as poucas coisas que eu ainda tinha, mas também um carinho que eu jamais esqueci. Pode parecer algo simples, mas para mim Aquele gesto significou tanto. Foi como se alguém estivesse me dizendo que, apesar de tudo o que tinha acontecido, eu ainda podia seguir em frente. Pouco tempo depois, nossos caminhos se separaram. Aquela foi a última vez que eu vi o Gerson. E durante muitos anos eu guardei aquela mochila comigo. Toda vez que eu olhava para ela, lembrava não só dele, mas também de tudo que tinha enfrentado e como eu consegui me manter de pé. Eu fui para Salvador para trabalhar como babá na casa de um conhecido. Eu precisei recomeçar, reconstruir a minha vida. Só que quando eu cheguei em Salvador, eu percebi que as coisas não eram exatamente como tinham me prometido. Então, mais uma vez, eu arrumei as minhas coisas e fui embora sem saber exatamente o que é que a vida estava reservando para mim. Eu consegui trabalho em outro lugar. E tentei seguir em frente da melhor forma que eu podia. Mas a verdade é que por dentro existiam muitas feridas. Foi então que eu conheci o Jorge. Eu não tinha superado a perda do meu filho ainda. Também não tinha conseguido me recuperar de tudo que eu vivi ao lado do João. Mas ele foi tão gentil comigo. Ele me tratava com carinho, me respeitava e me fazia sentir importante. Depois de tanto sofrimento, aquilo me fez bem. Pela primeira vez em muito tempo, eu comecei a acreditar que talvez ainda fosse possível ser feliz de novo. Uns 2 meses depois, eu e o Jorge começamos a namorar e não demorou muito para que eu descobrisse uma nova gravidez. Eu confesso que eu fiquei em choque, mas ao mesmo tempo aquela notícia trouxe uma alegria que eu nem consigo explicar aqui. Depois de tanta dor, parecia que a vida estava me dando uma nova chance. Quando a minha filha nasceu, eu segurei aquele bebezinho nos braços pela primeira vez e foi um dos momentos mais

0: O comportamento do Jorge começou a mudar. No começo eram pequenas coisas, um comentário aqui, era uma reclamação ali, mas aí aos poucos aquilo foi ficando cada vez mais possessivo e controlador. Se eu sorrisse para alguém na rua, ele implicava. Se eu conversasse com alguém, ele desconfiava. As crises de ciúmes começaram a fazer parte da nossa rotina. Ele chegou ao ponto de me trancar dentro de casa algumas vezes. Eu vivia tomando cuidado com tudo o que fazia, com tudo o que eu falava. Era um pesadelo. Eu e o Jorge ficamos juntos durante 14 anos. Mas depois de todo aqueles ciúmes, um dia eu ainda descobri que ele mantinha um relacionamento com outra mulher há mais de um ano. Quando eu coloquei ele na parede, não teve discussão, não teve pedido de desculpas ou tentativa de consertar as coisas, não. Ele simplesmente foi embora. E não foi embora sozinho, não. Ele levou praticamente tudo que a gente tinha construído. As nossas economias. Levou tudo e me deixou ainda sem nenhum apoio para cuidar das meninas. De uma hora para outra eu me vi sozinha, tentando sustentar as minhas filhas, pagar as contas, encontrar uma forma de não perder a nossa casa. Nossa! Aquela traição me destruiu e eu entrei em depressão profunda. Eu não conseguia dormir direito, não tinha vontade de sair da cama e muitas vezes eu não encontrava forças nem para fazer as coisas mais simples do dia a dia. E aí eu procurei ajuda, né? Eu fiz tratamento psicológico, eu tomei remédios, mas tinha dias em que parecia impossível encontrar uma saída para tanto sofrimento. Até que um dia eu olhei para as minhas filhas e eu percebi que eu não podia continuar daquele jeito. Eu já tinha perdido muita coisa ao longo do caminho. Tinha perdido sonhos, relacionamentos, oportunidades. Eu não podia perder mais nada. Foi numa dessas noites que eu me lembrei do Gerson. Já fazia muitos anos que a gente não se falava. Na verdade, eu nem sabia mais por onde ele andava. Mas por algum motivo, naquele dia eu comecei a pensar nele. Nas conversas que a gente tinha quando eu era mais jovem. Eu resolvi procurar ele nas redes sociais e deixei alguns recados. Esperei uma resposta. Esperei por semanas. Depois por meses. E nada. Mais tarde, conversando com alguns amigos antigos, finalmente eu consegui o telefone dele. Eu lembro de ficar um tempão olhando, sabe, para aquele número na tela. Porque era estranho. Ao mesmo tempo que eu queria ligar, eu também estava morrendo de medo. Medo dele não lembrar mais de mim, medo de não querer conversar. E principalmente medo de descobrir que aquela amizade que tinha sido tão importante para mim existia agora só nas minhas lembranças, né?
1: Alô, quem fala?
0: Gerson, sou eu, a Lúcia Maria.
1: Oh, Lu! É você? Meu Deus do céu, eu não acredito. Eu procurei você tantas vezes.
0: Eu também te procurei nas redes sociais.
1: Olha, eu juro que eu não tô acreditando que eu tô ouvindo a sua voz de novo. Juro.
0: O que era pra ser só uma conversa rápida acabou durando horas. A gente falou sobre tudo, sobre os caminhos que a vida levou a gente, sobre os relacionamentos que não deram certo, sobre os sonhos que não tinham sido realizados. E foi nessa conversa que eu descobri que a vida também não tinha sido fácil para ele. Era uma sensação difícil de explicar, sabe? Ao mesmo tempo que fazia 20 anos desde a última vez que a gente tinha se falado, parecia que a nossa amizade continuava exatamente de onde tinha parado. Como se todo aquele tempo nunca tivesse existido. Assim como eu, o Gerson também tinha sido traído pela esposa, estava separado. Além disso, ele tinha duas filhas, que nem eu. Enquanto eu ouvia tudo que ele falava, não conseguia parar de pensar em como as nossas histórias tinham tantas coisas em comum. Nós dois tínhamos construído uma família, nós dois tínhamos passado por traições, nós dois estávamos machucados. Nós dois tínhamos duas filhas praticamente da mesma idade. De alguma forma, mesmo passado tantos anos longe um do outro, parecia que a vida tinha seguido caminhos muito parecidos. Depois de algumas semanas, conversando todos os dias, a gente decidiu marcar o encontro.

0: fazia 2 décadas. Imagina, tanto tempo que a gente não se via. E eu lembro da ansiedade daquele dia como se fosse hoje. Meu coração, meu Deus. Ai, ele estava tão acelerado. E eu estava tentando me convencer de que era só um encontro entre 2 amigos, que não se viam muito tempo, sabe? Mas a verdade é que eu estava nervosa, muito nervosa. Afinal, 20 anos tinham se passado. Nós não éramos mais jovens, né? Tudo tinha mudado. Mas no momento em que eu vi o Gerson chegando, todo aquele nervosismo começou a passar. Eu reconheci nele o mesmo amigo que tinha feito parte da minha vida. A gente se abraçou, começou a conversar e as horas foram passando sem que eu percebesse. Foi naquele encontro que eu senti uma coisa que fazia muito tempo que eu não sentia. Segurança. Depois de tantas decepções, de tantas perdas e de tantos momentos em que eu precisei enfrentar tudo sozinha, eu me senti acolhida, eu me senti cuidada, eu me senti em paz. Enquanto eu estava ali com ele, eu percebi que eu não precisava fingir ser forte o tempo todo. Eu simplesmente podia ser eu mesma. Só que existia um problema. Aquela altura, eu já estava com tudo pronto para me mudar.
1: Você tá falando sério? Eu já perdi você uma vez.
0: Eu tô com tudo pronto pra ir pra São Paulo.
1: Lu, eu passei 20 anos me perguntando o que tinha acontecido com você.
0: E eu nunca achei que fosse te reencontrar, nunca.
1: Quando você foi embora, eu achei que era o fim da nossa história. Que a gente tinha seguido caminhos diferentes. Que o destino tinha decidido por nós. Mas agora você tá aqui, na minha frente. Eu não acredito que isso aconteceu por acaso, sabe? Eu não vou te perder de novo.
0: Mas já tá tudo certo. E o que que eu posso fazer?
1: Fica! Fica aqui comigo!
0: Naquele momento, eu senti uma coisa que fazia tempo que eu não sentia. Esperança. E pela primeira vez, eu parei de pensar em ir embora e comecei a imaginar como seria se eu ficasse. E foi exatamente o que eu fiz. Eu fiquei. A partir dali, o Gerson esteve ao meu lado em todos os momentos. Ele me ajudou a construir a vida. Acolheu as minhas meninas como parte da família e esteve presente quando eu mais precisava. Com ele, eu descobri um tipo de amor que eu ainda não conhecia. Um amor sem controle, sem medo, sem sofrimento. Um amor construído com respeito, com carinho, parceria e companheirismo. No dia 11 de fevereiro de 2011, eu e minhas filhas fomos morar com o Gerson. Pouco tempo depois, as filhas dele também passaram a viver conosco. E sem perceber, nós fomos construindo a nossa família. Uma família que nasceu de 2 corações machucados, 2 histórias cheias de recomeços e de 4 filhas que aprenderam a crescer juntas. Já se passaram 15 anos. E nós seguimos juntos. Hoje já com 6 netinhos que enchem a nossa casa de alegria, de bagunça, de muito amor. Quando eu olho para trás, eu vejo quantas vezes eu precisei recomeçar. Eu vejo sonhos que ficaram pelo caminho, as perdas que eu enfrentei e todos os momentos em que eu achei que não ia ter forças para continuar. Mas eu também vejo que a vida sempre encontra uma maneira de surpreender a gente. Hoje eu acredito que algumas pessoas realmente fazem parte da nossa história, mesmo quando o tempo e a distância tentam separar seus caminhos. Eu encontrei a felicidade ao lado de alguém que esteve presente desde a minha juventude. E olhando para tudo que construímos juntos, eu posso dizer com toda certeza que o Gerson foi a melhor coisa que já me aconteceu. Depois de tudo que eu vivi, eu aprendi que o amor não é aquele que faz promessas bonitas. É aquele que permanece, que cuida, que segura nossa mão nos momentos mais difíceis e escolhe ficar todos os dias. A vida me ensinou que o amor pode até demorar para chegar. Mas quando ele vem da forma certa, faz a gente entender que toda espera

0: Band FM Zezé de Camargo e Luciano para Mudar a Minha Vida. Música da história de amor do Band Love desta segunda-feira. Você ouviu a história da nossa amiga Lucimária. Uma história que mostra que algumas pessoas entram na nossa vida por um motivo e outras permanecem nela por um destino. Você ouviu com Murilo e com a Tatá, né? Depois de enfrentar perdas, decepções e anos de sofrimento, a Lucimária reencontrou alguém que já havia sido importante no seu passado e juntos construíram a felicidade que ambos procuraram por tanto tempo. Uma história emocionante sobre esperança, segundas chances e a certeza de que o amor pode sim florescer quando menos esperamos. Tem post no Facebook, tem post no Instagram, mas tem áudio da personagem principal da história de hoje aqui no Band Love.
1: Oi, Tatá. Oi, Murilo. Aqui é Lucimária. Eu e meu esposo, Jéssico, queremos agradecer a vocês por contar a nossa história. Quem ama não esquece. Dizer que o trabalho de vocês é um presente diário. E sentir a nossa própria jornada na voz de vocês trouxe lágrimas, sorriso e muita gratidão. Obrigada por espalharem tanto afeto pelo rádio e pela internet. Vocês são inesquecíveis. E obrigada por deixar a nossa mensagem ainda mais perfeita. Vocês são maravilhosos. Eu posso dizer que eu ainda sou uma mulher muito feliz e agradecida a Deus pelo meu marido, pelos meus filhos e pelos nossos netos. Obrigada a todos da equipe da Band FM. Nos homenagear no programa Que Amo Não Esquece.
0: Tá certo, beijinho no seu coração. Conheça essa lindeza da Lucimária, o Gerson, lá no Facebook e no Instagram da Band FM. Tem fotos, tem post. É só clicar em comentários, mandar ver no teu comentário, tá bom? Se quiser mandar teu áudio, eu adoro ouvir sua voz aqui no Band Love. Tá em casa, trabalhando, onde é que você tá? Aperta o microfone do WhatsApp, manda teu áudio comentando a história. A gente vai colocando no ar até uma da manhã, combinado? 11 99991 9197.
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0: Rádio FM Gustavo Lima com Bruno Marrone, relação errada no nosso Band Love. 11:12. Boa. É boa demais. Timor, yes. 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Ainda hoje aqui no nosso Band Love, você vai ouvir esse clássico e muitas outras músicas até uma da manhã. Tem muita viagem pela frente, hein? Tivemos Prince, lá do passado também nacional, Não Diga Nada, Lady Gaga, Always Remember Us This Way. Essa música é linda, né? E lá dos anos 80, The Miracle of Love, Eurythmics. Só musicão pra você viajar, curtir aqui no nosso Band Love. Ó, já vamos aqui com os comentários da história. Rafael deixou dele, né, Rafael?
1: Pensando aqui, que história, hein? Dois corações aí machucados, né? Sobre traição, né? E bom demais que ela deu a chance de ter ficado, né? Tentado mais uma vez.
0: Isso.
1: Esse romance aí que deu certo há 15 anos, parece que é 15 anos, né? Fico feliz de estar aqui dando minha opinião, tá bom? Tô aqui ligadinho na Band Love.
0: Valeu, um abraço pra você, obrigado, viu? Fala, Luiz.
2: Boa noite, Band, boa noite a todos. Linda história.
0: Boa noite.
2: Altos e baixos e acaba super bem e final feliz. Fico muito grato, muito feliz por ouvir uma história dessa. E espero que ocorram várias e isso motive em outras pessoas a se encorajar e arriscar e tentar um final feliz. Isso é muito bom. Um abraço, Band. Um beijo especial à minha esposa, Bruna, e minhas filhas Ana e Júlia. Motorista de APP, trabalhando na noite. Um abraço, pessoal.
0: Valeu, Luiz. E apresentando o Band Love para os passageiros. Obrigado, viu?
3: Boa noite, Marcelo.
0: Boa noite.
3: Que história mais linda, viu? Eu não tive a oportunidade de escutar mais cedo. Estou aqui agora na minha cozinha, com meu radinho, escutando. Que linda essa história de amor desses dois aí que se perderam no passado e se encontraram agora e hoje estão felizes. Que Deus continue abençoando.

0: Abençoando esse casal aí com essas quatro meninas na vida deles, viu? Um abraço, Marcelo, Eliana Ribeiro de Salvador, Bahia, Brasil.
1: Valeu, Eli, um beijo pra você, viu?
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1: Você gosta de clássico? Eu adoro. Elton John, Can You Feel the Love Tonight? Pra você no Band Love.

0: Tarde FM, final de tarde, Péricles, Eduardo Costa, cada volta é um recomeço, Pussycat Dolls e Elton John. 11 horas 30 minutos, hoje foi dia de sorteio? Foi? Foi? E eu coloco aqui pra você o sorteio agora.
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16: Ah, que delícia ter a sua companhia aqui na noite da Band FM, no nosso Band Love. Até 1 da manhã, tocando a trilha sonora da sua vida. E agora com mais um clássico para você viajar. Aqui na sua rádio do seu jeito tem Kiss Me, Sixpence, None the Richer, é Band Love.

0: Isso é clássico demais, né? É Band Love com você, trazendo também o Bryan Adams. Stray from the Heart. Linda música. São 11 horas 46 minutos. Já vamos colocar mais áudio aqui comentando a história de amor do Band Love, contada pelo Murilo, pela Tatá. Hoje tivemos a história da Lucimária, do Gerson. Eles que estão lá no Facebook e no Instagram da Band FM. Dá uma entrada lá, tá bom?
1: Essa história me mostrou que você consegue sim dar a volta por cima depois de anos de escuridão. Porque assim, a salvação dela veio de uma semente que foi plantada lá atrás. Aí esse reencontro, né? 20 anos depois, meio que provou que o amor de verdade e aquelas conexões reais, elas não morrem com o tempo, elas não morrem com a distância. Porque ele era a base sólida dela no primeiro encontro de e aí ele volta agora para poder ser a base na reconstrução final. Ver que hoje estão tudo cercado por filhos, por netos, mostra que realmente o sofrimento dela foi gigante, mas não foi o fim da linha.
0: Não.
1: Abraço, meu amigo, John Santos, RJ.
0: Valeu, meu amigo, um abraço. Mandou bem aí, como sempre, né? E mais, o Emerson tá aqui com a gente no Band Love.
2: Boa noite, Band Love, boa noite, Marcelo.
0: Boa noite
2: a todos. Calma aí, precisa de Itaquera, o motorista já foi encartinho, trabalhando um pouquinho. Cara, que história, né? É muito gostoso você ver que vale a pena perdoar, que o amor também é feito de perdão, de pra nos proporcionar histórias lindas como essa, né? Que Deus abençoe o casal e que a partir de agora tudo continua fluindo na vida deles.
0: É isso aí. Obrigado, Emerson. Quem mais? O Maurício. Fala, Maurício.
3: Boa noite, olha que história dela, tá? É, apesar das duas decepções, né? É, a parte de ciúme é muito chata, é uma coisa que, sabe, as pessoas estão se apegando muito a ciúme e isso aí tá atrapalhando muitos relacionamentos, né? Mas sempre tem aquele amigo, né, pra gente contar sempre, né, pra dar aquele apoio, aquela força em todos os momentos da vida. Coisa boa que ela encontrou.

0: rapaz novamente, depois de muito tempo, e conseguiram refazer a vida. Coisa boa, felicidades pra ela, tudo de bom. Um abraço, Maurício Seu, aqui de Porto Alegre.
1: Valeu, Maurício, aquele abraço.
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0: Band FM Tim Moore. Yes, classicão dos anos 80 de volta para você aqui no nosso Band Live. A maravilhosa Adele, Someone Like You. E o Paulo Ricardo cantou dois. 11h59, já segue Titio Celo? Ainda não? Então vou te convidar para seguir o Instagram e o TikTok. Nos dois é só colocar na busca Locutor Marcelo Dias, tá bom? No Instagram e no TikTok, escreva Locutor Marcelo Dias. Aí você vai me encontrar, só clicar em seguir.
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4: Boa noite, 4, que bom que você está aqui curtindo o nosso Band Live. Muitíssimo obrigado pela sua companhia. Eu sou Marcelo Dias, estamos juntos, você e eu, até uma da manhã, combinado? Tocando a trilha sonora da sua vida. Da manhã tem o Léo Júnior hoje com o Band Coruja. 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Na sua rádio do seu jeito, mais uma música que toca o seu coração.

0: Band FM Coral de Anjos. Sensação para você recordar aqui no nosso Band Love. Gostou? Curtiu? Tivemos Juan Luiz Guerra, Romance Rosa. Também a Marina Elali, One Last Cry, Frejá Segredos. Só musicão, né? Maiara e Maraíza, Felizes para Sempre, Little Texas, My Love. E também Please Don't Go, Casey and the Sunshine Band. A trilha sonora da sua vida até uma da manhã. Depois tem Band Coruja, hoje com Léo Júnior, tá bom?
1: Boa noite, Marcelo Dias. Aqui é o Velho Lixo, sai cachorro.
0: Fala, amigão. Vamos
1: mais uma noite na coleta de São Paulo, motorista, coletor de montanha, transportes. Um abraço para todos os nossos companheiros, para a sua programação aí. Que Deus abençoe a sua noite.
0: Amém.
1: Vamos que vamos. Até às 5 com a Band. Sai cachorro.
0: Valeu, um abraço para você. Tem mais mensagem comentando a história.
2: Essa história, eu já tinha ouvido ela hoje de manhã cedo, 10h30 da manhã. Agora que eu tô lembrando aí, a história é muito boa. E essa música também é linda. Muito boa noite pra todo mundo.
0: Boa noite, obrigado, viu? Fala, Wagner!
3: Boa noite a todos, que história linda! Muito parecida com a minha. Fui 14 anos casado, recém-separado, reencontrei uma ex-noiva e 25 anos atrás. Eu com duas filhas e ela com um casal de filho. Separada também.
0: Boa.
3: Vou mandar pra vocês a minha história.
0: Manda. É o Wagner curtindo aqui o nosso Band Love em Duque de Caxias. Meia-noite 32.
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0: Essa música é tão linda, tão linda. E eu tenho certeza que toca o seu coração. Edson e Hudson aqui no nosso Band Love. Foi Deus.

0: Rádio FM House Martins Build. Papa Papel pra você aqui no nosso Band Love. 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E também a Joana. Tô fazendo falta. Tem presente especial, o kit personalizado João Bosco e Vinícius. Tem big copo térmico, tem chaveiro, tem suporte para celular, tem bolsa térmica. Tudo com a marca João Bosco e Vinícius, Band FM, pro Rodrigo Aparecida Gomes dos Santos. Aparecido, Rodrigo Aparecido Gomes dos Santos. Parabéns, um grande abraço para você. Ganhou os prêmios aqui da sua rádio do seu jeito. Eu vou embora amanhã, tem mais, hoje à noite ele tem mais Band Love. Mas ele chegou e vai ficar com você.
1: Eu tô aqui, gente.
0: Olha aí, hein?
1: Calma, gente. Eu
0: chegou
1: cheguei
0: antes, né? Você não trabalha no fim de semana?
1: Eu cheguei antes. Eu cheguei antes do final de semana. Mas, gente, não se assuste, tá? Sou eu hoje. O pessoal vai... Cadê o Diegão, né? O pessoal vai ficar perguntando, né? Não, calma,
0: não,
1: gente.
0: Não, o Diegão tá bem, tá tudo bem, certo.
1: Tá tudo certo, viu?
0: O Diego logo vai assumir a hora do ronco enquanto Exato. O Tadeu estiver de férias. O Band Bom Dia, a hora do ronco enquanto o Tadeu estiver de férias. O Tadeu sai de férias a partir da semana que vem. E o Léo vai fazer o Band de Coruja. Já nesse tempo. Então, recebam o Léo de braços abertos.
1: E se não ficar doido até o final do mês. Tá, tudo certo.
0: E né? Não falem de panelinha hoje.
1: Por favor, gente, não pelo amor de Deus.
0: É, eu vou vindo aí.
1: É, não. Nem toque nesse nome, gente.
0: Por favor. Diegão, Diegão não, Léo, até mais, hein?
1: Até mais, vamos
0: descansar. Eu volto às 10 no Band Love. Tchau,
2: Valeu.
0: Gente.
2: Tchau. Não saia daí. Já já tem muito mais músicas aqui na Band FM. 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
6: Oi, gente! Bom dia, bom dia, bom dia! Beleza? Como é que vocês estão por aí? Tudo belezinha? Ó, estamos chegando pra te fazer companhia. A partir de hoje eu tô aqui no nosso Band Coruja por uns dias, viu, gente? Prazer, eu sou o Léo Júnior.
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6: Na sua rádio do seu jeito. Bora começar esse CAPS aqui. Vamos começar a bagunça.

com licença. Oi, tudo bem? Tudo bem? Opa, tudo bem por aí? E você, tá bem? Você tá bem? Então tá bom, tamo chegando. A partir de agora é eu, Léo Júnior, com você. Pra todo o Brasil, o nosso Band Coruja tá no ar. Pode chegar que a festa é nossa. Você vai participar, tem aquela alegria, aquela zoação a noite toda. Ah, gente, pode chegar que aqui é Band, viu? Aqui é

0: É nóis por aqui, fazendo aquela festa gostosa. E pra finalizar o negócio, ficou tão bonito o negócio, mas ficou lindo, lindo na abertura do programa. Olha, o negócio ficou tão bonito que o WhatsApp deu uma travada que voltou. Não, ficou maravilhosa. Que abertura, meu Deus do céu. Olha, eu vou falar pra vocês, começo de programa já começou bem. Perceberam, cortou a música já. O WhatsApp, ele chega uma hora aqui, o nosso WhatsApp, ele é meio alienígena, entendeu? Do nada ele dá uma travada e volta do nada, assim. É meio louco o negócio, o nosso WhatsApp. Mas tudo bem, vai. Tava no final da música, passou. Tá belezinha, tá tudo certo. Vamos considerar o perdão, vai. O perdão do WhatsApp. E aí, gente? Como é que vocês estão? Tudo beleza? Tudo belezinha? Então, ó, como já foi falado aí, o Diegão, alguns dias aí, ele tá indo pra 5 da manhã. Acho que vou acabar encontrando o Diegão todos os dias por aqui, 5 da manhã. Então, durante esses dias, eu, Léo Júnior, estou por aqui no Band Coruja a partir de agora, né? O povo já me conhece, já tá acostumado, né? Uns acham que eu sou gente boa dormindo. Claro que um pouquinho eu sou gente dormindo, eu sou gente boa, claro também. Uns vão falar, nossa, fofoca. Fica uma fofocaiada no grupo, meu Deus do céu. Se lascar, velho. Uns falam bem, né? Nossa, que legal, parabéns. Nossa, eu tô feliz da vida. Aí, né? Tem uns orelha seca que fica lá falando, nossa, velho. Mas tudo bem, beleza, né? Vamos nessa. Ó, gente, 1:07, 1:07. Já estamos já na... Mais uma madrugada, né? Já estamos na terça-feira. Aliás, começo de semana. Belezinha, muita gente trabalhando essa hora. De boa e curtindo a Band FM. Olha lá, teremos 30 dias de Léo Júnior. Léo Mário. Virgem no ar, cala sua boca você, cara. Vai, que Léo Virgem o quê, cara? Lá, existe um grupo aí. Tem uma fofocaiada que eu vou falar pra vocês. Mas é normal. Cara, isso é normal acontecer. Fofoquinhas em todo lugar, né não? Vamos falar com o povo aqui no nosso WhatsApp, que o povo já tá falando. Vamos formalizar aqui o nosso papo da noite.
1: Bom dia aí, Léo. Bom dia.
0: Bom dia,
1: bora,
0: bom dia.
1: Bora. Bora mexer esse doce aí.
0: Ah, vamos.
1: É nóis por cá, tá bom?
0: É nóis, cara.
1: Sei que é Real Sogrão em busca do São Leléu aí, tá bom?
0: Beleza,
1: um abraço,
0: cara.
1: Deus abençoe, ótimo programa e tudo que é de bom.
0: Valeu.
1: É nóis.
0: Um abraço pra você, obrigado pela sua participação aqui na Band FM e nós agradecemos você, tá bom, meu amigo? Valeu mesmo. Edenilson já mandou mensagem pra gente. Verônica tá por aqui também. Léo Júnior, manda um abraço pra minha mãe Verônica. Tá mandado, Verônica, obrigado. Um abraço pra você, boa madrugada também.
2: Bom dia, Léo.
0: E aí?
2: Bom dia, vamos até as 5, Léo. Deus abençoe nossa noite, nosso trabalho.
0: Vamos
2: fica
0: nessa.
2: Com Deus, meu querido, e seja bem-vindo.
0: Ah, vamos lá.
2: Que Deus abençoe sua vida.
0: Vamos lá, vamos fazer esse agito na madrugada. Meu amigo, vem do lixo. Ô, oh, vem do lixo, sai cachorro.
3: Ô,
0: oh,
3: Léo Júnior, chegando por aqui, o velho.
0: Vambora.
3: Mais uma madrugada. Vamos junto, meu parceiro. Seja bem-vindo aí. Nessa madrugada louca desses caras malucados da noite aí.
0: Dados, esses caras.
3: Nós no Cardenal, no Rebotril, doidão na coleta aqui do lixo. Vamos que vamos. Um abraço pra todos aí. E tamo junto na madrugada.
0: É o Rebotril. É tudo na base do Rebotril aqui, meu. Tudo na base do Rebotril. Ó, quem já chegou. Minha amiga Tati. Tati Perigosa. Tati Perigosa já tá com a gente. Oi, Tati. Como é que você tá,
4: bom
0: Tati?
4: Dia,
0: tudo bem?
4: Júnior, oh, seu lindo.
0: Tudo bem?
4: Seja bem-vindo aí.
0: Vamos lá.
4: Cobrindo as férias. Ainda bem que é cobrindo as férias, né?
0: Cobrir outra coisa
4: beijo,
0: não dá certo,
4: beijo.
0: Né?
4: Beijo, bora pra essa baguncinha. Ó, oh, meus amores do Amigos do Band Coruja, um beijão pra vocês.
0: É, a fofocaiada do grupo.
4: Mel,
0: a fofocaiada.
4: Perigosa. É. Bora que bora. Você tá doido, motorista?
0: Vamos nessa, né, Tati? Obrigado pela audiência aí, hein? Vamos esperar. Ah, falando em futebol agora, falando em Copa do Mundo, que é o que mais se fala, né? O que mais está se falando no momento é a Copa do Mundo. Vamos ver se o Brasil vai com tudo da próxima vez, né? Senão pode escalar lá o Roberto Carlos, pode escalar o Ronaldo, pode escalar o Bruxo, Ronaldinho Gaúcho, pode escalar esses caras. Escala porque não dá mais. Mas vamos ver, vamos ver, vamos ver o que, que vai dar, né? Vamos ver aqui, ó. Ô, Jamilton. Não é Jamilton. É Jomilton. Caramba, os nomes diferentes hoje aqui, hein, cara? Jomilton, e aí? Um abraço pra você. Obrigado pela sua participação. Já tá ligado aqui na Band FM com a gente. Ah, uma galerinha boa. Do bem, né? Do bem vai aparecendo aqui, ó.
5: Ô, Léo, falando em Copa do Mundo, hein? É. Que show de bola hoje, Cabo Verde contra a Espanha, hein?
0: Então, cara.
5: E o goleiro? Vovozinha.
0: Eu vou falar pra você. Pegada, vai. É outra pegada o futebol dos caras, né? Tem que respeitar, né? Ah, o goleiro nem se fala, hein? O goleiro nem se fala, velho.
6: Bom dia, Léo Júnior. Bom dia, cambada do Band Coruja. Vamos que vamos, Léo Júnior.
0: Ah, cara, vamos
6: lá. Vai nessa. Rasgando aí na frente que a gente vai costurando aí.
0: Eita,
6: atrás.
0: Eita, nós vai rasgando que eu vou costurando. Quem que falava essas coisas? Vai rasgando que eu vou... Tem alguém, algum comunicador que falava isso? Deixa eu lembrar o que que é. Vai rasgando que eu vou costurando. Legal, legal. Vamos ver quem tá por aqui mandando mensagem. Hoje. Então, eu tô percebendo. Sabe o que eu tô percebendo? Tem uns nomes diferenciados aqui no Band Coruja hoje. Olha lá. Joanilton, Jovino, é... Caraca, meu, tá um nome diferente hoje, hein? Eu achava que o meu nome era diferente. Olha lá.
7: Ô, Léo.
0: Ô.
7: Abre meu áudio aí pra mim ter certeza que eu não tô bloqueado.
0: Não, cara, que bloqueado.
7: Panelinha que não tá mais hoje aí, espero que não volte nunca mais.
0: Gente, ó, vocês estão proibidos a partir de agora de falar em panelinha nesse programa aqui. Ah, pelo amor de Deus, não tem panelinha, não existe panelinha. Pronto, vocês estão proibidos agora, tô bravo agora. Tô bravo, não. Tô bravo. Fiquei bravo agora, não quero ouvir falar de panelinha nesse programa aqui. Ah, vai, que é isso? Vai caçar alguma coisa, viu? Aqui, ó, já mandou mensagem o Adriano, ó, pelo meu nome, né, legal aqui, o Adriano. Fala, Adriano!
8: Boa madrugada, Leozinho.
0: Ih, cara, e aí?
8: Panelinha tomou conta da seleção, hein? Meu Deus, hein? Manda um alô aí pro Rafa Craqueiro aí, Léo.
0: Rafa quê? Rafa Craqueiro. Rafa Craqueiro, olha o nome dos caboclos aí. Eita, nós. Um abraço pra você, obrigado pela audiência aí, ó. Ô, Luiz Antônio, meu cachorro tem nome diferente também. Chama. Como é que é o nome do cachorro aqui? Roseverly. O nome do cachorro do cara é Roseverly. É? Nossa. Ah, cara, coitado do cachorro. Você colocar um nome desse no cachorro. O meu cachorro chama Zeus. Pô, cara, é nome de cachorro macho. É nome de cachorro macho, cara. Macho alfa, o cachorro. Meu cachorro é Pitbull. É. Então o meu é Zeus. Zeus. É. É. O Diegão agora tem um cachorrinho também. Mas eu vou mandar a foto aqui do Zeus pra vocês. Eu vou tirar uma foto dele e vou mandar uma foto aqui do Zeus. Vou publicar uma foto do Zeus. Vocês vão conhecer o meu cachorrinho também. É, a gente é pai de pet, pô.
9: Pai, só pai o Diego de pet. Saindo de férias.
0: Pai de pet.
9: Pra gente poder mandar áudio aí.
0: Ah, lá vem, tocar, cara. Né? Lá vem você. Salve lá vem.
9: De Davi, de não sei quem. De...
0: Ah, tá falando do Davi. O Davi vai participar hoje também, viu? Mais tarde, vamos ligar pro Davi. Vamos ligar pro Davi mais tarde. Até o Adê fenomenal. A gente vai ligar aqui. Isso se eu aprender a mexer nessa bagaça aqui pra ele ligar aqui. Eu acho que eu já sei. Aperta um botão ali. Outro aqui. Ah, tá. É, um botãozinho ali que você aperta. Beleza, fechou.
9: Mas é isso aí, Léo. Bom trabalho aí pra nós. Valeu, tchau, obrigado.
0: Ainda canta no finalzinho. Né? Um abraço pra você, obrigado pelo carinho aí, ó. Aqui é o Maicon do Japão, aí, arigatô, meu filho. Aquele abraço, obrigado pela audiência. Tá curtindo a Band FM, que legal, hein? Que legal, a galera chegando aqui no nosso Band Coruja. Eu quero ver você participando pelo nosso WhatsApp 11 99991-9197. Já manda sua mensagem pra nós.
10: Bom dia, Léo. Bom dia.
0: Bom dia.
10: Fofoqueiro, é isso, né?
0: É.
10: Seu Zeus, hein?
0: É o Zeus, cara.
10: Esse pitbull, ele é...
0: Não. Esse não vem falar é do Zeus, cara. O Zeus
10: você
0: é o Zeus.
10: Você com essa vozinha mansa aí?
0: Não, pera aí,
10: fala
0: cara.
10: Firme com o pitbull? Duvido.
0: Ah, cara, ali o pau... Viu? Ali o pau tora, cara. Ali o pau tora, velho. Ali o pau tora. fora, velho. Cachorro é brabo, velho. É brabo, assim. Brabo assim que eu falo, porque o pessoal tem um negócio com pitbull. Eu entendo, né? Porque, assim, tem muitos... É isso que eu falo. É, vai de criação, né? Você pode ser qualquer cachorro, até o caramelo. Se você tratar mal o cachorro, até o caramelo. Vamos colocar o caramelo, por exemplo, aqui. Meu, se você tratar o cachorro com violência, né? Batendo no cachorro, xingando. Cara, qualquer animal, cara. Acho que qualquer animal, se tratar com violência, ele vai retribuir também, entendeu? É o jeito que você cuida, né? A gente vê muitos casos, claro. Eu tenho pitbull, mas o meu pitbull, graças a Deus, é um cachorro bonzinho demais, gente. Ele ama pessoas, ama criança. É isso que é legal, né? É a criação. É a criação nossa. É a criação nossa. É a criação nossa, entendeu? Já não chega eu de cachorro em casa, tem mais um cachorro que é o Zeus. Ah, eu não acredito. Olha só, quem depois de tempo, ó, faz tempo, hein? Desde a outra rádio lá. Olha quem apareceu aqui, ó. Olha aí quem apareceu.
11: Olá, Léo Júnior.
0: Meu amigo Lalau.
11: Tudo bem, meu querido?
0: Olha o Lalau aqui.
11: Estou com saudade de você, viu?
0: Aí, Lalau.
11: É o seguinte, estou aqui devidamente acomodado.
0: Devidamente.
11: No camarote da Band Coruja.
0: Que legal, tá? que legal.
11: Ouvindo esta maravilhosa programação e ouvindo também os mentirosos e mal acabados.
0: Só que
11: um beijo a todos, Ricardinho Lala.
0: Esse é o meu amigo.
12: Vamos ele. O rei.
0: Esse é o meu amigo Ricardinho Lala. Esse é o Lala.
12: Beber cachaça é bom.
0: Um abraço pra você, obrigado pela audiência aí. Valeu pelo carinho, meu filho.
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0: Bora comigo, vai.
14: Ô, Léo Júnior, realmente, se tratar mal qualquer animal,
0: ele
14: vai ficar bravo. É só tirar pelo Davi aí, quando fala do macarrão dele, da água de chuca. Ele fica bravinho, ele sai mordendo todo mundo.
0: Basta você ter uma ideia pelo Davi. Se você começar a xingar ele, você já sabe que você vai ouvir, né?
15: Me deixando sem prazer.
0: Você tá chamando o Davi de animal já, cara? Você é um animal?
15: Você
0: já tá chamando o Davi de animal, seu animal? Isso, cara, oi.
16: Bom dia, Léo. É o Manuel de Sorocaba.
0: E aí, Sorocaba,
16: ô, Léo,
0: oi.
16: A panelinha do Bando de Coruja foi pra seleção brasileira, hein? Ficou a panelinha grande lá agora, hein?
0: Olha, eu acho que não tem panelinha seleção brasileira, não. Eu acho que tá precisando de uma panelinha seleção brasileira. Porque tem uma panelinha, é aqueles caras ali, ó. Eu vou chutar pra ele porque eu sei que ele vai fazer. Eu vou chutar pra ele porque ele é do... É assim, gente. Eu acho que tá faltando panelinha naquela seleção brasileira. Eu acho, né? Se não tivesse uma panelinha com o Ronaldinho Gaúcho, Ronaldo Fenômeno, Roberto Carlos, então não teria nada, não é verdade? Concorda comigo? Acredito que tem que ter uma panelinha. Ali tem que ter uma panelinha, viu? Ferrada, viu? Pro negócio dar certo, né? Mas tem técnicos e tem técnicos, né? Somos técnicos, não. É, não se mede técnico. Mas vamos ver no próximo jogo aí da seleção, o que vai dar, né? Vamos ver.
17: Bom dia, Léo Júnior!
0: Bom dia,
17: meu amigão!
0: Aê! Tamo aqui no Imbarimbar!
17: Aqui é o Roberto de Guarulhos, ligado no Band Coruja dessa terça-feira. Léo Júnior!
0: Oi!
17: Sabe quem tá fazendo aniversário hoje,
0: quem?
17: Dia 16 de junho?
0: Quem?
17: A atriz Isadora Ribeiro.
0: Olha isso!
17: Lembra dela da abertura do Fantástico de 1987? Que ela saía da água.
0: Lembro.
17: Hoje quem tá aniversariando é a jornalista Carla Bigato.
0: Oi,
17: da Rádio Band News FM.
0: Aí, parabéns.
17: Léo Júnior, você é o cara.
0: Obrigado,
17: Roberto,
0: cara.
17: Roberto Leite, Guarulhos, São Paulo. Bom dia.
0: Aê.
17: Vai, Brasil.
0: Vocês estão vendo, cara? O nosso programa tem tudo aqui. O nosso programa, o Band Coruja, é um programa que já vem pronto, cara. Já vem pronto. Tem os caras da fofoca, tem os caras que dá a notícia, aqui tem os caras que dá a palavra motivacional. O cara tem de tudo esse programa aqui.
18: Nossa, meu irmão.
0: É o programa, esse aqui é o programa mais completo da madrugada, que é o Band Coruja, pra você ter uma ideia. É isso, gente. É isso que eu tô falando.
18: Bom dia. É isso aí. Hoje tá fazendo aniversário. Isadora Pinto. É isso aí mesmo.
0: Engraçadinho esse aqui, hein? Esse é engraçadinho demais, hein? É, já começa a aparecer os engraçadinhos. Ó, bom dia, Léo Júnior! É, tá faltando jogador na seleção. Parabéns pelo seu programa, você é um locutor divertido, espontâneo, sucesso sempre. Aquele abraço, Sérgio, de Catanduva, vai, Sérgio. Obrigado, mano, valeu, cara.
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19: Léo, motivacional da noite é assim, ó. É. Se você não tem uma mulher pra dormir de conchinha...
0: Exato, foi exato.
19: Corre no guarda-roupa e pega mais duas blusas, que tá frio. Você tá doido, maluco de Sedex.
0: É isso mesmo, cara. Eu sou um cara sortudo também. Eu vou pra casa, a minha esposa Zê Silveira tá me esperando.
20: Qualquer coisa aí, precisar de um jogador melhorzinho pra seleção, tem uns meninos aqui, ó. Ah. Os meninos que trabalham a semana inteira aqui e no sábado joga na várzea ali, melhor que esses pelados aí da seleção, hein? Bom dia pra todos.
0: Pô, verdade, pegar uns caras da várzea ali, ó, do bairro ali, capaz de jogar melhor que os caras da seleção brasileira. Fazer Não, isso é verdade, cara. Coloca lá pra você ver, que pra ver se não resolve a situação. Se não resolve o jogo em um minuto e meio.
19: Aqui no sábado,
21: esse Davi aí, ele é muito, é o que o boy dele, é muita coisa.
0: Não, mas isso aí ele já tá acostumado, cara. Isso aí a gente já
21: tá. E aí, Léo, boa noite, cambada do Band Coruja. Léo, manda um abraço aí pros parceiros aí que tá na escuta aí, ó. Marcão da Mão Grande, Empurra Canoa e Raspa Coco. Meu parceiro.
0: Peraí, qual o nome dos caboclos lá? Como é que é?
21: Grande, Empurra, escuta aí, ó. Ah. Marcão da Mão Grande.
0: Ó, o nome dos caras. Marca aí, Marcão da Mão Grande.
21: Empurra Canoa e Raspa
0: Coco. Ó. Empurra Canoa e o outro.
21: Raspa-coco, meus parceiros.
0: E o Raspa-coco, é só, cara, é só gente da melhor qualidade, só.
21: Parceiro de firma aí, é nóis, boa noite, cambada.
0: Raspa-coco, da ré no kibe, meu Deus do céu, oi.
22: Passo a passo, tenho certeza disso.
0: Oi, cadê você? O cara demora um ano pra mandar o...
23: Alô, alô, alô, alô. Nossa, cara. Bande Coruja. O Léo Dias.
0: Ah.
23: Alô, alô, alô, Léo, alô, Dias. Brasil. Bande antes.
0: Nossa, cara.
23: O canal do Expo.
0: O que eu faço, gente? Será que ele tá ouvindo? Ele tá assistindo um canal de televisão? Onde que ele tá? Que planeta que ele tá? Saber essas coisas, né, gente? Oi!
24: Muito bom dia, Léo Júnior e a todos os ouvintes. Ô, Léo, você falou aí que a seleção tá faltando panela, né? Então tá fácil nós ganhar o Hexa. É só tirar o Ancelotti e colocar um especialista nisso, que todo mundo sabe quem é, o especialista em panela. Coloca ele no lugar do Ancelotti.
0: Ah, é. Ó, porque assim, né, o povo tá falando da Copa, tudo bem que foi o primeiro jogo, né, poderia ter sido melhor, dá um show ali pelo primeiro, para o primeiro jogo, mas vamos, nós temos mais uma chance aí, um segundo jogo, a partir do segundo jogo que nós vamos ter uma visão legal, o que pode acontecer, o que não pode acontecer, já falei tudo, ó. Você viu, né? Eu sou quase um técnico já de futebol. Eu sou quase um técnico de futebol, viu?
25: Boa noite, Léo. Vamos que vamos aí. Sei que vai ficar agora muito tempo aí. Mano, gosto do programa de vocês demais.
0: Oh, valeu,
25: boa
0: cara.
25: Sorte aí. Nesse tempo que você vai ficar aí. Tamo junto da 1 até as 5 da manhã, beleza?
0: Aê, meu filho.
25: Deus te abençoe aí, que dê tudo certo. Tamo junto, nós e esses loucos tudo aí.
0: Tudo maluco.
25: Boa noite, meu irmão.
0: Locutora aqui também. Um abraço pra você. Valeu, meu amigo. Obrigado pela audiência. 11999919197. Você chega junto, cola na grade aqui no nosso Bando Coruja. Bora participar, porque é até às 5 da manhã, meu filho.
26: E aí, Léo, bom dia. Um braço, hein? Você tá bom?
0: Um braço.
26: Bom dia aí, todos os ouvintes aí, Bando Coruja. Thiago de Sumaré. Então, é só pegar os mano lá que tá privado da liberdade lá, que joga aqueles rachão doido lá, que joga melhor que a seleção aí, positiva.
0: Tá, mas viu, tá faltando o quê? Sangue no zóio, cara. Chegar uns caras meio loucos lá, velho. Joga e pau pra cima. Ou, quer dizer, é porrada pra cima. Porrada pra cima. Que é isso, gente do céu? Que tá...

0: nhanhanhã a seleção, não, gente. Vamos lá, vamos pra cima, vamos
1: bom
0: jogar.
1: Bom dia!
0: Aí, mais
1: DJ
0: um.
1: DJ Carlito!
0: É mais um louco de plantão na madruga aí com a gente. Se eu falo, só tem louco aqui, ó.
2: E meus parceiros aí, ó, o Marcão da Mão Grande, falou pra mim aqui falar pra você que ainda faltou espinga.
0: Espinga?
2: Espinga.
0: Espinga.
2: É Marcão da Mão Grande, raspa coco.
3: E o braço aí, você tá bom?
2: Né, empurra a canoa e espinga, meus parceiros aí.
0: Respinga.
2: Os caras é tudo bruto, hein?
0: É os brutos da madrugada aí com a gente. Um abraço pra vocês. Obrigado pela audiência. 1h26 já. Ok, falando do Davi, o cara das mensagens motivacionais aqui da madrugada. Olha lá, Davi, fala, Davi.
4: Que animal, que? Esse Maico aí gosta de comer as avagem. Maico. Das avagens dos gols da casa dele aí, perto do Fedorê, né, Maico?
0: Ó, que é isso, foi, Davi?
4: Hoje, persistência do ex, que eu falei ontem e falo hoje. Persistência da vida. E vamos lutar pela glória. Bora aí.
0: Não, gente, ó, vocês têm que prestar bem atenção nas mensagens do Davi, gente. Você pode ver que tem sempre uma coisa lá no fim do túnel, lá no finzinho do túnel, que tem uma razão. Tem uma razão em cada palavra que o Davi fala aqui. Então, gente, mais tarde nós vamos ligar pro Davi. Vamos ligar pra ele também.
3: Tá vendo aí, né? Depois o Davi fica reclamando, que o pessoal fica falando mal aí, ó, do macarrão dele, que parece uma lavagem de porco.
0: Que isso, meu? Você tá reclamando que você não vai lá jantar na casa do Davi? Vai lá jantar, cara. Poxa vida, meu. Por que o pessoal fala tão mal do macarrão do Davi? Vocês já comeram pra vocês falarem mal?
5: Bom dia, Band FM. Com o Léo Dias. Vamos Léo Dias, até 5 da manhã.
0: Tá bom.
5: Dia pra vocês, uma ótima semana. É o Emerson, mais um vigilante aí.
0: Mais um vigilante aqui, do Brasil.
5: São José do Rio Preto. Tchau, obrigado.
0: São José do Rio Preto. Tá ligado na Band FM, um abraço, galera de Rio Preto, hein?
6: Meu amor, o que será?
0: Eu gosto das músicas do Beto Barbosa, viu? É, né? Eu gosto. É animada as músicas dele, viu?
7: Bom dia, Band Coruja. Quem fala é o Bruno, motorista de aplicativo. Fala pra você, papo reto. Passa o endereço aí, Davi, que eu vou comer esse macarrão aí.
0: Ó, pronto!
7: Pode
0: pronto.
7: Passar, mano.
0: Aí, mano, aí tá vendo?
7: Tamo junto.
0: O cara aí, ó, é isso que eu tô falando. Cara é bruto, velho. O cara é bruto. O cara vai lá. Davi, tá vendo, Davi? Você vai ter um cara que vai provar o seu macarrão. Porque não vai nessas dessas pessoas, Davi, que o pessoal fica falando mal aí do macarrão do Davi. Fala que é vagem, é não sei o que lá, e não sei o que lá mais. Não, gente, aí, ó, o cara é corajoso e vai mesmo comer o macarrão do Davi. E aí, Davi?
4: Trouxe babaca, os lugares, sabe? Macarrão é o maior que tem, que são os trouxas mesmo, os babaca mesmo.
0: Que isso, Davi? Oh.
4: Sabe nem fazer nada, os trouxas deles, sabe fazer macarrão, vir através da sombra dos outros, que faz as coisas e fica com coisa ainda.
0: Não, Davi, calma. Você só tá começando o programa, Davi. Peraí, Davi. Você já arrumou um cara aí, eu ia falar pretendente, desculpa. Você já arrumou um amigo, na verdade, um amigão, que vai comer seu macarrão na sua casa. Pode passar seu endereço pra ele aí, viu? Bom dia, Léo. Como é que é? É só titular sair de férias e a mini panela da Band Coruja some. Ivo Procópio, que panela, cara, não tem panela. Gente, na verdade, não é panela que fala. É a galerinha que participa, que gosta e tal. Que se não fosse essa galera também, o programa ia ficar sem graça, não é verdade? Então, cara, é normal. E tem aquelas pessoas que participam direto. Eu gosto de colocar todo mundo no ar aqui. E claro que alguns momentos vão dar uma repetida aqui. Claro que vai. Normal, pô. Normal, entendeu? Então a gente já tem todo mundo aqui, tá bom? Beleza, gente. É normal, velho. Mas nem com o Diegão tem panela. Muito menos aqui comigo, velho. Ah.
8: Bom dia, Léo. Ô, Davi. Deixa eu te falar pra você.
0: Fale.
8: Que dia que eu posso aí pegar lavagem?
0: Não é lavagem.
8: Que dia que você
0: cara.
8: Faz macarrão?
0: Pera aí,
8: eu tô
0: cara.
8: Com uns porquinhos aqui. Preciso tratar dele.
0: Ó, pera aí, cara.
8: Tô precisando de lavagem.
0: Poxa vida, mano. Ó, a gente quer ajudar, né? Colocar o cara no pedestal e aí vem uns caras, uns orelhudos desse aí, ó, fica falando mal da comida do cara. Eu me me proponho aí na casa do Davi comer esse macarrão. Pronto, tô junto com o amigo aqui. Vamos lá comer esse macarrão do Davi aí. Poxa vida, vocês ficam falando mal do macarrão do cara aí,
9: velho. Ô, Léo, eu queria dar uma dica aí pra esse rapaz aí que falou que vai comer o macarrão do Davi.
0: Vamos ver.
9: Ô, irmão, a vida é bela, irmão.
0: Claro.
9: Pensa bem aí, tá? Pensa bem, você pode estar com depressão, alguma coisa tipo assim, mas...
0: Entendi.
9: Não vai nessa não, mano. Tem muita vida pela frente. Tem muita
0: vida. Que isso, cara? Peraí, velho.
9: Ô, Léo, eu queria dar uma dica.
0: Não, vai nesse lado, cara. Nós estamos tentando fazer um negócio, um bom relacionamento aqui, cara. Poxa,
10: Léo, eu não como macarrão do Davi. Nem com meia dúzia de sorrisão. Vou passar mal com isso tudo ainda.
0: Não, cara, eu vou começar a fazer sorteios. O Davi vai sortear umas pratadas de macarrão aqui no Band Coruja. Então eu quero todo mundo participando pra concorrer. Fazer uma promoção. Promoção. 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É só aqui. Gente, que legal. Dá pra fazer um texto legal. Pra fazer uma promoção aqui dentro do Band Coruja e colocar os macarrão do Davi. Ó, que legal que seria, hein? Hã?
11: Bom dia, Léo! Aqui é Sandro da Bahia. Ô, Léo, tá frio aí em São Paulo? Eu tô saindo aqui da Bahia com 32 graus.
0: Eita!
11: Na madrugada, 4h30.
0: Caramba, tá calor!
11: Será que o queixo de concreto do Ancelotti vai botar o Henrique pra jogar? Bom dia, Léo! Tô na área!
0: Valeu, Sandro. Um abraço, Sandrão. Bom trabalho pra você. Obrigado, hein? Obrigado pela audiência. Que promoção, tô fora. Que isso, cara? Não leve pro coração isso aí, não. Não leva isso pro coração, meu.
12: Bom dia, Léo. Bom dia. Aqui é Orly Ribeiro, São José do Rio Preto.
0: Mais um de Rio Preto aí, ó.
12: Mandar um abraço pra todos os vigilantes aí da madrugada aí. Pessoal de Rio Preto aí que tá ligado na grade aí.
0: Beleza.
12: E eu queria mandar... fazer uma homenagem também, né? Mandar um abraço pra primeira família Coruja, né? Que tá tudo na escuta aí, mas ninguém participa, né? Então, chamar a galera de volta aí.
0: Qual galera que você tá falando?
12: Pra palestra, Sheila Souza, Priscila Gomes.
0: Cara, eu acho assim, né, mano? Tem uma galera que participava, outra já é um outro público. Acho que tudo muda, né, cara? Tudo muda, né, velho? Uns casou, uns meteu o pé na jaca, outro sei lá, entendeu? Acontece, cara. Normal, velho. Normal. Uma hora aparece, é assim mesmo, cara. É assim, a vida é assim, né?
13: Fala, Léo Júnior, Fernando por cá, um abraço.
0: Ô, Fernandão.
13: Vamos que vamos, hein? Mais uma madrugada. Um abraço aí pros meninos da Guerra de Transporte. Bora que bora. Esse macarrão do Davi aí de água de chuca é osso.
0: Não, que é isso, cara? Não fale mal,
13: cara. Deve preparar suco com criolina também, só pode.
0: Caramba, mano. Suco com criolina, essa foi legal. Mas, cara, o macarrão do Davi é um dos macarrão. Cara, pra você ter uma ideia, vai ganhar até o prêmio do Masterchef, cara. Pode até ganhar o prêmio do Master. Eu tô indo longe, cara. Eu tô indo longe demais agora. Pô, já pensou, cara? Dá um toque lá pro Jacquin lá. O macarrão da. Gente, experimente esse macarrão aqui e tal. Macarrão do Davi e tal. O que vocês acham, gente? Mandar lá pro Masterchef. O que vocês acham disso?
14: Bom dia, Léo Júnior. Tamo junto. Jorge Guarulhos.
0: Fala, Jorge.
14: Um cavalo de chifre.
0: Você que é um cavalo de chifre.
14: Bom dia, Léo Júnior. Um abraço aí pra todos os cavalos de chifre aí, ouvinte. Jorge Guarulhos, tamo junto.
0: Alguém já viu um cavalo de chifre? Cavalo de chifre, hein, cara? Rapaz, hein? Essa foi de lascar mesmo, hein? 11999919197. Você participa aqui, o nosso Band Coruja tá no ar. Léo Júnior por aqui até as 5 da manhã. Vamos botar pra quebrar esse programa aqui.
15: Bom dia. Salve aí pros vigilantes aqui da Faria Lima.
0: Galera, meus amigos da Faria Lima também ligados na Band. Um abraço pra vocês, os vigilantes do Brasil, curtindo a Band FM. Ô, Tati, fala, Tati.
16: Não é panela, são pessoas que têm conteúdo.
0: Aí, ó.
16: Que respondem.
0: Ó, ó, você tá vendo a sabedoria, é a sabedoria, cara. Nós estamos falando com a sabedoria, com a Tati Perigosa, é isso,
16: que
0: Tati?
16: Que sabem conversar e que dá assunto.
0: Exato.
16: Pra pessoa dar risada.
0: É isso.
16: Não, pessoas que ligam pra falar de panela, que raiva que eu tenho.
0: Que
16: disso.
0: Raiva também que eu tenho.
16: Eu sou perigosa, hein, gente, eu sou muito perigosa.
0: Gente, eu não gosto que ele para de falar em panela, por favor, cara. Não aguento mais falar em panela também. É isso mesmo, Tati. Tô nessa também com você. Tô nessa com você, viu, Tati? Que é isso, viu? Vamos lá, fala comigo. Ô, Mara Tassini já chegou por aqui também. Ei, oi.
17: Bom dia, Léo.
0: Bom dia.
17: Sou paneleiro.
0: Tudo bem?
17: Caba.
0: E aí?
17: Gosto de você, viu?
0: Oh, obrigado,
17: mas tá, ô, Mara. Te dizer uma coisa.
0: Fale.
17: Eu ia mandar um abraço, né, pras pessoas que eu gosto, mas infelizmente as pessoas que eu gosto estão dormindo.
0: Tá tudo dormindo?
17: Então não faz sentido eu mandar um abraço pra elas. Ah, então,
0: se não faz sentido você tá dormindo, não compensa, né?
17: Elas não vai. Né? Sendo assim, abraço minha caceta. Desculpa.
0: Ah,
17: e outra coisa, tô aqui, viu? Bate perpar.
0: Bora,
17: e
0: bora.
17: Nem vem com essa, porque eu não sou boazinha, não sou carinhosinha.
0: Olha isso,
17: e
0: já tá
17: bom. Comigo é. Dois tá pra cá, eu chute um saco.
0: Oh,
17: e...
0: Nossa senhora! Nos murros,
17: tá
0: né?
17: Tudo. Beijo, desculpa o de longo, tá?
0: Você viu, gente? É murro na cara, é bomba. Porrada e já era. Valeu, Mara. Um abraço pra você também. Fala bom final de semana, né? Que a gente já tá acostumado com o final de semana. Então vocês não ligam se eu falar às vezes bom final de semana. Porque a gente tá no final de semana e acaba falando, né? Normal, né? Mesma coisa o cara que faz sua noite. Vai fazer outro horário? E aí, de repente, você dá um boa noite de manhã. Ou à tarde. Ou o cara que faz só a tarde, o cara chega na noite e dá um boa tarde. Cara, normal. Normal isso acontecer, viu? Vamos ver.
18: Ei, Léo, esse cara aí que quer comer o macarrão do Davi que vai lá jantar, isso aí é raizão mesmo.
0: É
18: isso
0: raizão,
18: aí é raizão.
0: É raizão.
18: Isso aí ele não bebe mel, não. Ele mastiga abelha, esse menino aí. Você tá doido?
0: Ele mastiga abelha, cara. É isso mesmo. É isso aí, cara. Vai direto na casa do Davi e você acha que ele vai levar alguma coisa pra beber lá? Que nada, vai no seco mesmo, velho. Não tem esse negócio, nem água toma. É, meu filho.
19: Ô, Léo Júnior.
0: Oi.
19: Adriano Itajaí, boa noite aí.
0: Itajaí, oi.
19: É, me diz uma coisa, essa mulher aí, a Mara Tassini, ela é boleira.
0: É boleira.
19: Toda vez que ela manda mensagem, ela tá batendo bolo.
0: Exato.
19: Bolo de que será que ela faz?
0: É, eu não sei, cara. Eu já não tenho esse conhecimento, mas ela faz bolos. Ela faz bolos, né?
20: Bom dia, não, senhor Júnior. Nós vamos fazer uma baixa assinada pra você ficar pra sempre aí.
0: Ah.
20: Que você não tem panelinha.
0: Não,
20: viu?
0: Então, pera aí, cara. Gente, eu já falei mil vezes, cara. Para de falar em panelinha. Não existe panelinha, gente. Não tem panelinha, velho. Não tem panelinha.
20: Vamos torcer pra que você fique pra sempre aí.
0: Já tô bravo,
20: né? Júnior, tamo junto até as 5.
0: Já fiquei bravo. Já fiquei bravo de novo. Pronto. Deixa eu respirar. Pronto, passou. Ah, poxa vida, viu? Fala comigo aí, oi.
21: Esse bolo que ela tá batendo, eu queria comer,
0: hein? A outra já. Ah, cara, não pode, não é assim também, cara, viu? Vai ficar com diabetes aí, vai nessa.
22: Ô, Perigosa, quer dar risada, vai pro circo, Perigosa.
0: A outro já aí, ó, tirando a Tati aí, ó.
23: É louco, viu, Léo? Sou de São Paulo aqui, trampo na madrugada. Mas aí... Eu saía daqui só pra ver ela bater nesse bolo dela, viu, mano? Eita, esfrega essa tigela de bolo na minha cara, por favor. Passa o endereço, se você não bate aí.
0: Esfrega o bolo na minha cara, o outro. 11 999 919 1197 pra você participar aqui da nossa madrugada, a nossa madruguinha mais gostosa do Brasil. Esse macarrão do Davi tá dando o que falar, hein? Ó, você pode depois de comer o macarrão do Davi, tem o bolo da Mara Tassini. Olha aí, gente, já tem uma refeição completa já. Já tem uma refeição completa.
24: E é cada lapada que eu vou te falar, hein? Ah, Mara Tassini. Deixa eu bater esse bife aí também, Mara Tassini.
0: Não,
24: peraí,
0: é bolo, cara, é bolo. Não tá falando de doce, cara. É bolo, não é bife, cara. É bolo.
25: Ô, Léo,
1: Léo, bom dia, bom dia. Também vou aí comer esse macarrão do Davi aí, tá bom?
0: Daí, ó, mais um.
1: Pode botar meu nome na lista aí, também mais um. Vou. Ricardo Boa. Caminhoneiro por aqui.
0: Aí, ó, mais um Raiz da Madrugada, aí, ó. Mais um raizão da madrugada. Raizão, cara. Isso aí sim, cara. Vai lá e vai comer o macarrão do Davi também. É isso que eu tô falando, gente. Que isso?
2: Era o Matias da dupla Mato Grosso e Matias que falava, vai rasgando, que eu vou costurando.
0: Aí, ó. Tá vendo? Tem sempre pessoas que nos ajudam em algumas coisas. A Tati é uma delas, né, Tati? Obrigado. A Tati tá sempre antenada nas coisas. Eu sou campeão de esquecer as coisas. Meu Deus, gente. Não sei se vocês são assim. Não sei o que acontece, gente. Meu, eu tenho... Quantos anos eu tenho mesmo? 37? 38 anos. Eu tenho 38 anos e eu sou campeão de esquecer as coisas. Eu falo pra vocês, não sei se vocês são assim também, que eu, nossa, se marcar, esqueço até o meu nome. Né? É duro, viu? É, bom dia, Léo. Fabiano Lima, de Matão, ligado na Band. Fala, Fabiano. Um abraço aí, mano. Boa madrugada pra nós, boa terça-feira também.
3: Ô, Léo, nós come essa diabetes aí também, nós come.
0: Aí.
3: Oxi, quem disse que nós não come essa tal diabetes aí? Nós come.
0: Mas que tal de quê? Pera aí.
3: Nós come. Oxi, quem disse que nós não come essa tal diabetes aí?
0: Mas que diabetes, cara? Mas que diabetes, cara? Eu não acredito, cara. É isso que eu falo, cara. Os caras não estão nem prestando atenção no que a gente tá falando, cara. Ou eu tô falando grego aqui, meus. Não é possível.
3: Ô, Léo, nós come e tal de diabetes. Aí também nós come também.
0: De diabetes.
3: É o Ilha de Guarulhos, nós come tudinho. Tá.
0: Vamos lá, vai, gente, participa. 11999919197. Esse é o WhatsApp do nosso Band Coruja no ar. É às 5 da manhã, fazendo aquele agitinho na madrugada.
5: É, fala a verdade, esquecimento mesmo, hein? Pra pensar, pra falar a idade. Pau, pai!
0: Não, verdade, gente. Ó, vocês vão dar risada, eu juro pra vocês. Esse tempo atrás eu perguntei assim: quantos anos eu tenho mesmo? Gente, eu tô assim ultimamente, cara. O que tá acontecendo comigo? Não, verdade. Não, eu tenho 38 anos, gente. Sou novo. Mas, cara, eu esqueci a idade que eu tenho. Tô ficando velho, cara. Tô ficando velho, só pode. Bom dia, Léo. Você tem 38 anos de habilitação, né? Olha lá. Cezão de Hortolândia por aqui. Não, peraí, cara. Eu não, também não sou velho, assim, vai. 38 anos, vai, nas costas.
6: Bom dia, Léo Júnior. A refeição aí só vai estar completa se tiver esse filé mignon da Stephanie Toso. Por acaso, você já encontrou ela nos corredores aí?
0: Não, cara. Não, aqui é difícil encontrar as pessoas, cara. Que falar pra você, viu? Depende do horário que eu chego, cara. O povo já foi tudo embora aqui. De vez em quando encontrar um ou outro ali e tal, né? Não, encontrei ainda não. Ainda não tive a oportunidade, viu? Ora, tem macarrão, tem bolo. Quem quiser não, para, que bebelete o quê, cara? Cara, dá licença, cara. Vai se lascar você pra lá, velho. Nós tô falando de coisa séria aqui, velho. Nós tô falando de coisa séria, velho. Coisa séria, entendeu?
25: Boa noite, Dério de Vitória, Espírito Santo. Sobre essa questão do comer o macarrão.
0: Aham.
25: O senhor vai comer o macarrão, o pessoal da panela, né?
0: Peraí, ele não terminou o que queria falar. Como é que é?
25: O senhor vai comer o macarrão, o pessoal da panela, né?
0: Não. Não tem ninguém na panela aqui, não. Eu quero saber se você tem coragem. Você não tem coragem de ir lá na casa do Davi comer o macarrão dele? Quero ver se você tem coragem, cara. Não tem. Então não adianta ficar falando essas coisas aí. Quero ver se você tem coragem. Eu vou lá na casa do Davi pra não comer esse macarrão. Oxe, puxa vida, hein? Bom dia, rapaz. Além de locutor ainda, dá pra técnico... aí, ó. Não dou... Não, pera aí, cara. Não dou pra técnico. Para. Não é isso, cara. Dá pra técnico.

0: pensando assim comigo, assim, será que eu vou conseguir chegar nos 90 anos de idade, velho? Do jeito que eu tô? Ah, será? Eu acho que a geração de hoje é difícil de chegar, de passar dos 90, hein? Ah, tá bem complicado, viu, gente? Ah, na geração de hoje tá difícil. Agora, a geração passada, velho... É, os caras da geração passada, os caras passam, velho, dos 90, 100, 101 anos e vai que vai, velho. E tá bem ainda indo pros forró e vai que... Entendeu? É dentro, é isso, cara. Tomara que eu consiga chegar nessa idade aí, oi.
1: Faz um favor pra mim aí, parceiro. Manda um abraço por trás aí pro meu sogro, né, o Cintier, que tá na rodagem aí. Esse porco freguês do Flamengo. Tchau, obrigado. Bruno Carioca, máquina do Espírito Santo.
0: O cara tem um amor pelo sogro que vocês podem perceber, né? O amor dele pelo sogro, né? Não, é uma amizade assim linda de se ver, né? Emocionante, né?
2: Salve, salve, Léo Júnior.
0: Opa!
2: Thiago, motorista de APP por aqui. Eu também já fui muito esquecido igual a você, assim.
0: Você já foi?
2: É. Ah. Época que eu tomava um chazinho. Sabe um chazinho? É, esquecia bastante das coisas. Hoje em dia eu parei com isso.
0: Parou, é.
2: Mas na época do chazinho, papai, viu?
0: É.
2: Como eu esquecia das coisas também.
0: Não, mas no meu caso eu não tomo chazinho, não, velho. É que eu já sou esquecido de nascença mesmo. De nascença, meu. Meu Deus, o livre, cara. Ô, oh, rapaz, vem eu pra esquecer as coisas. Daqui a pouco eu esqueço de vir o programa, de vir apresentar o Bando de Coruja. Tá?
3: Fala, Léo, beleza? Eu sei que você tá chegando agora. Não sei se o Diego passou alguma coisa pra você a respeito do rodeio. Rodeio Bilolo no seu buraco.
0: Só se for no seu, né, cara?
4: O Léo Júnior, esse cara aí que tem um amor pelo sogro, ele podia mandar uma foto aí pra você fazer 10 segundos com a mulher dele, né? Pra gente ver se é isso tudo mesmo. Pra ver se a amizade com o sogro vale a pena, né?
0: Verdade. Faz uma foto e um vídeo pra ver. Aí muda, né? Muda a situação, né?
2: Ô, Léo.
0: Oi.
2: Agora eu tô curioso. Eu entrei na rádio agora e eu tô pensando aqui. Oi, o Diego tinha a música dele de entrada, que era a Ragatanga. A sua vai ser qual, hein? Agora eu tô curioso, viu?
0: Não, mas você não viu minha abertura? Tem uma musiquinha aqui de abertura que eu coloco. É um... É como se fosse aqueles rock nacional que eu da época, assim, né? Eu já tenho mesmo. O cara ligou o rádio agora. Diferente a situação, meu filho. Você acabou de ligar o rádio. Amanhã, na próxima madrugada, você vai ouvir. Coloca aí, 1 da manhã, você vai ver a nossa abertura lá. Tem a musiquinha, né? Que aliás, eu tô reclamando pra quem fez essa música, porque, poxa vida, não é possível. O cara não sabe falar meu nome direito, tem que toda hora chamar ele de vagabundo. toda hora, cara. Não é possível, o cara erra meu nome. Não é possível, meu. Oi.
2: Pode ligar o rádio.
5: Sua abertura não ficou bom, não, hein?
0: Não, ficou boa a abertura. Uma abertura legal. Eu gostei da minha abertura.
6: Ô, Léo, eu tenho uma música aqui pra você, ó.
0: Vai, vamos ver a música dele. Vai. Vagabundo. Seu vagabundo. Ele usa o gemidão pra... Cala a boca, viu? Dá licença, cara. Vai dormir que você ganha muito mais. Vai dormir. Oi, bom dia.
7: Macarrão do Davi. Comeu aqui, morreu ali.
0: Não é isso, não é assim, cara. É o macarrão mais limpo que eu já vi na vida. Eu não provei, mas me falam. Entendeu? Ó, é o macarrão mais limpo que você vai ver nessa vida e na próxima vida. Não é quer dizer que você vai morrer, não é isso. É um macarrão bonito, é gostoso, entendeu? É gostoso.
8: Bom dia, Léo Júnior, Léo Pereira, Léo Dias, Léo alguma coisa. Rapaz, eu não vi sua abertura, não. Mas gostaria muito de ver, viu?
0: Ah, o outro, vai dormir, vai. Vai dormir, vai, que você ganha muito mais. Não vou nem responder, cara. Vou nem te responder, vai.
6: Ô, Léo, bom dia. Olha o que aconteceu aí hoje em Uberlândia. Dá uma olhada aí.
0: Meu, se os caras ficam mandando vídeo aqui, eu não vou colocar esses vídeos aqui, cara. Não dá, velho, não dá. Não tem como. Vamos ver aqui mais um, vai.
9: Ô, Léo, eu achei sua abertura bem grande.
0: Sim.
9: Tem história essa abertura aí.
0: Cala a boca você também, vai. Gente, é só vocês, ó, acabou o Band Love.

0: fica ouvindo que você vai ouvir a nossa abertura do programa. Você vai ouvir a abertura. Ficou legal a música. Ficou bem legal a nossa música. Eu não quero ver ninguém falando mal, hein? Oi.
1: Bom dia, Léo Jaime. Que tanto que os caras querem ver a tua abertura, meu.
0: Ah, vai fazer o quê, né?
2: Fala, Léozinho. Nando Santelli aqui de São José do Rio Preto, Uber.
0: Fala, meu.
2: Ah, mano, eu fiquei com vontade de comer esse macarrão aí, hein, mano.
0: Então?
2: Geralmente macarrão assim é aquele que é tudo misturado, nem... É, linguiça calabresa picada, carne moída.
0: Então, cara.
2: Bacon picadinho.
0: É gostoso, né? Dá até água na boca, velho. Ó, eu saí de casa, comi uma macarronada que a minha esposa fez. Antes de vir pra cá, eu comi uma macarronada que a Z fez. Vou te falar pra você. É sensacional, né? É uma delícia. É muito bom, muito bom.
3: Ô, Léo, eu gostei da sua abertura, hein? Teve uma introdução... gigante aí.
0: Não, não, diferenciada. Abertura, exatamente. Hein? É uma abertura é bem, muito bem feita, entendeu? Os melhores maestros.
4: Ô, Léo, sua abertura tá ótima, cara. Sua abertura tá maravilhosa, viu? Eu andei olhando sua abertura aí, ficou bem legal.
0: Ah, dá licença, você vai. Ó, segundo informações, o Muriloco está indo fazer lanche da madrugada lá na General Carneiro. Ai, ai, os caras... Ai, meu Deus do céu. Olha isso. Eu falo pra você, gente. Se você andar por aí, tem sempre alguém te observando pra fofocar. Já vi fofoca do Muriloco. Foi fazer um lanchinho na General Carneiro em Sorocaba? Ah! A gente quer saber isso aí. A gente quer saber. Cadê o Muriloco que não apareceu até agora? Eu quero saber, eu quero explicações. O que que ele foi fazer? Eu só não sei se ele foi lá na altura do Mangal ali. Que ali tem os travecos ali do Mangal. Tem uns dentro, tem um no Mangal ali. Ele dá uma passadinha de vez em quando. Então, ô Muriloco, tá bem quietinho. Você viu que ele tá bem quietinho até agora e não apareceu, né? Tá bem quietinho.
5: Bom dia, Léo, Bruno Carreteiro de São Paulo.
0: Fala, carreteiro.
5: O Muriloco vai lá fazer lanchinha.
0: É.
5: As bonecas da Brown Heavy. Uau.
0: As bonecas, né? Não, o Muriloco, ele fala que não, mas ele gosta, velho. Ele deixa a mulher dele lá e vai lá na comer, fazer o lanchinho dele, lá as bonequinhas. Mas é ligeiro, cara, é ligeiro. Ele acha que engana a gente, né? O Muriloco é desses, acha que engana, né?
6: Léo Júnior, boa noite. Aqui é o André Luiz, da cidade de Santos, motorista de aplicativo.
0: Oi aí,
6: bota, cara, meu nome na lista aí. Pra eu comer o macarrão do Davi, pô, pode colocar meu nome na lista. Aquele abraço.
0: Não, vocês viram que agora, através de um cara, vai aparecer um monte, né? Davi, prepara um panelão aí, porque vai chegar uma galera na sua casa pra comer seu macarrão, cara. Então você já tem que se preparar, viu?
7: Se prepara. Você viu o rapaz falando aí que gostou muito da sua abertura, que inclusive vai estar introduzindo aí com você. Entendeu? Justamente porque sua abertura ficou muito boa, Léo.
0: Cala a boca, você, vai! Cala-te, boca! Sensa, viu?
8: Léo, chama a Catrícia, aquela delícia. Nossa, Catrícia Ave Maria.
0: Oh, cadê a Catrícia?
8: Não tem pra ninguém.
0: Caramba, é verdade. Cadê a Catrícia? Ela participou comigo o quê? Acho que foi na última vez que eu fiz o Band Coruja, que foi no sábado pra domingo, se eu não me engano. É, acho que foi isso. É, a Catrícia sumiu, verdade. Ela sumiu, né?
8: Parei até o carro pra ver se elas vêm. Meu Deus. Oh, tem que falar pra esses dentes d'água aí, Jota. Se não vem pra agregar no programa, vai trabalhar, vai dormir, mano.
0: Que
8: não tá acompanhando o programa, não.
0: Exato, cara.
8: A gente já tá numa fria aqui na madrugada aqui, esses caras vêm ficar falando merda. É só o que fazer, o bando de dentro d'água.
0: É, dentro d'água. Mas viu, cara, o programa é esse, cara. É o que a gente fala o tempo inteiro. Cara, vamos falar de palavras lindas, palavras bonitas também? Você quer ouvir o rádio pra quê também, né? Não tem como. Aqui, ó, o dia em que levei... Como é que é? O dia que levei o chifre do faxineiro. Queria mandar uma carta igual ao Band Love. O dia que levei chifre do faxineiro. Ó, dá pra você mandar uma carta lá na história do Band Love, tá? Aí, pode, claro, legal, cara. Você pode mandar a sua história lá, história emocionante. o dia em que ele levou o chifre do faxineiro. Olha, gente, que coisa, hein? É bacana, cara, gostei. Por que você manda a sua história aqui pra gente? Pra compartilhar com a gente a sua história aí, Bandiló, tá bom?
9: Fala, Léo, aqui é o Lucinho de Cuiabá, Sorocaba.
0: Ah, e, Cuiabá, cara, Sorocaba.
9: Pra essa galera que tá indo comer o macarrão do Davi, eu vendo seguro de vida, viu? Se alguém quiser fazer antes...
0: Você quer ganhar dinheiro,
9: só,
0: né?
9: Só por precaução...
0: Quer ganhar dinheiro, né? Você é ligeiro, né, cara?
9: E, ô, Léo, sua abertura tá famosa, cara. Todo mundo querendo ver.
0: Tá, todo mundo quer ver.
9: Eu vou querer também.
0: Todo mundo quer ver a minha abertura, cara. Esse aqui quer vender já na CCLG. Os caras querem aproveitar da situação da macarronada do Davi pra vender lá as coisas. Não é assim as coisas. Ah, não, gente do céu, os caras falam mal da comida do cara, pô.
10: Ô, Léo, fiquei sabendo que o macarrão do Davi, ele é indiano. Diz que é a mesma coisa de lá, diz que é 100% natural.
0: Ah, deixa eu fazer um intervalo. Pelo amor de Deus, cara. Só que eu tava com fome até agora. Que isso, pô. Eu volto já, aguenta aí, vai.

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2: Belezinha, tá tudo beleza, tudo certinho. Ó, belezinha com você? Então vamos nessa, virando mais uma hora com você aqui na Band FM, nosso Band Coruja pra todo o Brasil. Muito mais, muito prazer, eu sou o Léo Júnior. 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

0: Band FM. Leone, garotos. 2 horas e 13 minutos, é o nosso Band Coruja. Tá no ar, bora participar com a gente. 11 99991 9197. Você participa com a gente, manda seu bom dia aqui. Quero falar com você, fala comigo. Eu tô aqui até as 5 da manhã, gente. O povo já tá falando aqui no zap. Vamos lá, falar com você, eu quero ouvir sua voz.
1: Olá, Léo Júnior.
0: Oi.
1: Tudo bem?
0: Tudo, e você? Como é que tá?
1: Você fez falta esses dias, né? Passou uns diazinhos sem fazer o Band de Coruja.
0: Pois é, né?
1: A última vez que eu me lembro que você fez, eu mandei um áudio.
0: Exato, aí, ó.
1: Eu escutei, foi só pra achar graça, porque teve um pessoal comentando, mas gostei muito. Durmo no, todos os dias, escuto.
0: Obrigado,
1: e
0: viu?
1: Dia e noite escutando Band FM aqui em casa, só da Band FM.
0: Poxa vida, que legal.
1: Adoro.
0: Bom saber.
1: Sou
0: que você.
1: Ceará, cidade de Itapipoca.
0: Ai, que legal, gente.
1: Assistindo Band FM, mas eu estou em São Paulo. Quando eu voltar, quando eu voltar para minha casa.
0: Tá bom, minha amiga. Um abraço pra você. Gosta de ouvir a Band FM, o nosso Band Coruja. A gente agradece a sua audiência, viu? 11 99991 9197. Bora participar da nossa madruga por aqui. É o Felipão. Felipe tá por aqui. Fala, Felipão.
2: Fala, Léo Júnior. Bom dia, bom dia. Ô, Léo. Quando os Mamonas Assassina morreu, você sentiu o peludinho?
0: Vem as gracinhas dele. Já começa as gracinhas, já, né? Você morreu peludinho. Ai. 11 99991 9197. Você participa com a gente, a nossa madrugada vai girando, a gente vai falando dos assuntos por aqui.
2: Ah, eu também amo quando você tá aí, Léo. Eu também mando áudio, e graças a Deus eu ouço essa minha voz de locutor. Ah, olá, amigos da Band, também. Boa noite. Vamos curtir o Band Coruja até às 5 da manhã.
0: Acabou a audiência já. Acabou a audiência já do programa, já. Já era, velho, já era. Acabou a audiência do programa, já. Fala, Renan. E aí?
3: Bora, Léo. Bora quebrar tudo até as 5 da manhã. Tava aqui ligadinho ouvindo a melhor. Renan aqui de Sarapuí.
0: Sarapuí! Sarapuí, região metropolitana de Sorocaba, hein? Galera de Sarapuí. Todo mundo ouvindo a Band. Coisa boa de saber que vocês estão com a gente aqui, viu?
4: Boa madrugada.
0: Pra nós.
4: Léo Júnior.
0: Pra nós.
4: Aqui é o Wellington de Caruaru.
0: Fala, Wellington.
4: Solta meu áudio aí, Léo Júnior. Estou aqui na escuta. E manda esse áudio aí da Mara Tassini batendo bolo, porque eu vou ali bater um bolo também.
0: Tá bom. Beleza. Vamos lá pra mais um.
5: Depois de duas semanas eu consegui salvar esse número. Tu é doido, é novo demais, mano. Fiquei perdido com esse negócio, cara. Aí. Você tá doido?
0: É tão fácil, pô. Como que você conseguiu salvar? É 9. É, eu sei que tem muito 9, né? 99919197. Tudo na família do 91 lá. Uma coisa que eu não admiro. É facinho de. É facinho de guardar um número, né, gente? Oi!
6: Ô, Léo, você disse que tá com fome, hein? Que coisa, eu te dou uma comida aí.
0: Cala a boca!
7: Segunda-feira é difícil pra mim. Ah, não, hoje é terça. Ah, terça-feira é pior ainda.
0: Mas o que é difícil pra você, cara? Tá, o que ele falou aqui?
7: Segunda-feira é difícil pra mim. Ah, não, hoje é terça. Ah, terça-feira é pior ainda.
0: Nossa, imagine quarta então pra você, né? Quarta, quinta, né? Não quer saber de nada também, né? Bora mandar sua mensagem, Tati! Oi, Tati!
8: Tati! Fazer uma pergunta aí pros ouvintes. Fala, aí. Minha Tati. Mãe foi morar lá em...
0: Fala, Tati.
8: Em Paripiranga, na Bahia, né?
0: Uhum.
8: 100 quilômetros de Aracaju, ali, próximo a Lagartes, Bom Dias, pra aquelas bandas de lá.
0: Sim.
8: E aí, Leozinho, eu falei que eu vou pra lá, né? Eu quero... alugar um cavalo, né,
0: pra
8: montar o cavalo, mas
0: sim.
8: Cavalo sem chifre, tá, gente?
0: Tá, sim,
8: e
0: é
8: ela
0: verdade.
8: Falou que o povo agora lá tá tocando o gado de moto.
0: Oxê!
8: Pode isso, gente.
0: Nunca vi isso aí,
8: não. Ah, não é possível isso, não.
0: Tá,
8: vou alugar cavalo lá, então, pros turistas passear.
0: Uma nova modalidade que a gente já, que eu não sabia, que a gente descobriu. Vamos tocar boi agora, de moto agora. Vai, boi. Tá tudo assim agora. Daqui a pouquinho os caras vão tirar o cavalo pra usar robô, né? Robô, cavalo. A gente fala assim, mas vai saber, né? Daqui uns anos, né? Daqui uns anos. Ha! Tudo acontece, tudo pode acontecer.
9: O companheiro manda esses boiola aí dormir, fica falando merda aí, entendeu? Esse programa seu gostoso pra caramba de ouvir, e fica falando bobagem aí.
0: Ah, mas você quer que
9: fale de
0: quê?
9: Bacalhau, não sei de que aí. Ele tem que comer uma mandioca.
0: Eu sei que os caras também gostam da mandioca. E eles gostam de mandioca, viu, meu amigo Flamengo? É, mas você fala também. Quando você fala, eu tenho certeza que dá água na boca aí, né, filho? Ah, quando você fala da mandioca aí. Eu tenho certeza disso, viu? Oi, bom dia, bom dia.
10: Ô, Léo, fala com a Tati que se ela quiser, eu dou nela montada. Se ela quiser.
0: Como é que para com isso, cara? Ai, ai, vocês não tem jeito, meu. Vocês não tem jeito, meu. Vocês não tem jeito, meu Deus do céu. Ela vamos nessa, meu filho. Programa mais animado do Brasil.
11: Rodeio pra beber café. Sabe o que é que ela tá interessada?
0: Esse é o nosso Band Coruja no ar. Pode chegar aqui, ó.

0: gente. Manda lá sua mensagem, seu áudio pra gente, 11 999919197. Até às 5 da manhã, eu quero você comigo aqui no nosso Band Coruja, beleza? Vou falar com o Matheus, fala aí Matheus, beleza aí mano, como é que tá?
1: Ô, bom dia, bom dia. É, esses dias eu fui num parque.
0: Ah,
1: já estão usando até touro mecânico.
0: Oxe, é, tá,
1: o rodeio.
0: É, touro mecânico já existe faz tempo já.
1: É, é a piadinha, vocês entenderam, né? É,
0: não, mas cara, touro mecânico, né? A gente fala touro mecânico, sempre teve, né? Touro mecânico. Mas daqui a um tempo, eu acho que não vai pegar nós, assim, a gente eu acho que não vai estar vivo pra ver isso, eu acho, creio eu. Mas cara, daqui a pouco, cachorro, ha! Não vai ter, não vai ser mais cachorro no animal, é cachorro robô, ela cavalo robô, tudo os robôs tá tomando conta no mundo, que é isso, gente? Como é que pode uma coisa dessa? Você tá louco, velho? Ah, os caras falam da IA, a IA já tá aí, já tomando conta das coisas? Você imagine robô, então. Daqui a pouco tem um outro louco fazendo um robô fazendo Band Coruja aqui. Só pode, só daqui a pouco.
2: Boa noite. Boca a boca mandando um abraço, hein?
0: Boca a boca,
2: ó. Paulo Matos, caminhoneiro. Direcionado aqui a Caraguatatuba, Itocena. Vambora. Sei não, viu? Essa panelinha aí tá demais.
0: Que panelinha? Panelinha nada, cara. Você tem que dar graças a Deus que tá no ar aqui. Você tá falando que não tem panelinha. Se tivesse panelinha, você não tava falando no ar aqui agora. Ó, oh, que resposta que eu dei agora. Dei uma resposta pro cara aqui. Meu Deus do céu, que até eu fiquei assustado.
3: É, Léo, o robô já tomou conta até de Brasília. Lá em Brasília está mandando.
0: Eu não vou nem comentar sobre isso. 11 999919197. Não vou nem comentar. Oi, bom dia.
4: Boa noite.
0: Que isso? Oi.
4: Boa noite, Goianinho de Capela do Alto. Goianinho. Cidade Estrelado. Ah, eu preciso comprar uma mulher robô. Mulher robô, porque mulher normal tá difícil, hein? Tá difícil encontrar, hein? As novinhas querem dinheiro.
0: É, pix.
4: As velhas só querem novinho.
0: É.
4: Aí eu tenho que comprar uma mulher robô.
0: É, cara, você sabe que teve aquele negócio da boneca reborn, que foi uma febre, né? Mulher reborn, que tudo reborn. Daqui a pouquinho, cara, os robôzão tomando conta aí da parada. Já tá, você pode ver que já tá. Tem alguns lugares, Estados Unidos lá, por exemplo. Eu vi um vídeo de um tempo atrás lá. Os caras, tipo assim, o iFood aqui, né? Os caras fazem entrega. Lá os caras fazem entrega com drone, assim, ó. O drone vai lá e entrega o negócio na sua casa, a sacola, na porta, pá, beleza, lanã. É, eu não sei qual é a forma de pagamento que eles fazem. O drone, cara, o drone, imagina, o drone vem na casa, pá, deixa lá o seu lanche, sua comida, sei lá, e vai embora, cara. Que loucura o negócio, tá assim já. Tá assim. Meu Deus do céu, onde vai parar isso, né? Oi, bom dia.
5: Eu sou nova aqui na Band, gente.
0: Peraí.
5: Bom dia, tudo bem com vocês? O meu nome é Kátia.
0: Oi, Kátia.
5: E aí, tudo bem,
0: beleza,
5: gente? Ah, essa história legal de macarrão aí, eu ouço vocês todos os dias.
0: Ô, Kátia do céu, nem quero ouvir, né? Olha, Kátia, se começar a falar do macarrão, você vai ficar com vontade de comer a macarronada que o Davi faz, ô, Kátia.
6: Sabe?
0: Eu tenho certeza, viu, Kátia? Nem queira saber, viu, Kátia? Ai, meu Deus do céu, 2h23 já. Oi, bom dia, fala comigo. Oi.
7: E outra, mas se continuar assim, eu vou nem participar mais, sabe?
0: Que foi, cara?
7: Eu vou nem participar mais, eu saí com puta rádio.
0: Que isso,
7: nem
0: cara?
7: Porque vai essa palhaçada aí.
0: Que isso?
7: Ou você muda esse assunto, mano. Ah. Eu falo da sua comida, Gajão, falo com todo mundo aí, ó. Vou falar, vou meter o pau, porque isso é difícil isso aí.
0: Eu digo
7: que é o Diegão, você se peça comigo, sabe?
0: Peraí, Davi.
7: Você tá vendo palhaçada isso aí.
0: Palhaçada,
7: tudo bem. Ele põe um macarrão, Deus, graças a Deus, meus irmãos, mas eu estou se metendo pau em mim, eu vou sair fora.
0: Ninguém tá metendo pau em você, cara.
7: Beleza. Só não sei se eu só vou falar mais nada, hein? Isso aí de qualquer um, isso é bullying. Tá processo aí.
0: Olha, ficou... Vocês ouviram, né? Vocês ouviram, né? O Davi ficou bravo, cara. Não, ele já ficou bravo, velho. Não gostou, não, mano. Não gostou,
7: não. Ô, quer saber, eu comi com o pai do velho da minha casa aqui, nós almoçamos, estamos juntos, certo?
0: Ah.
7: Uma até churrasco na minha casa aqui, beleza? Bauru com a minha casa.
0: Não, é macarronada, cara. O babaca
7: ficou falando do meu macarrão, meu irmão.
0: É macarronada, pô.
7: Não sabe nem o que quer fazer uma comida, não sabe nem fazer nada, não sabe nem o que tá ovo.
0: Que isso, mano? Não. Peraí, cara. Eu sei fazer miojo, pelo menos. Eu sei fazer um arrozinho delicioso, cara. Melhor que o macarrão.
7: Eu aprendi até com a cozinheira do Bambam, beleza, irmão? Verdade é essa. Eu sou tipo o melhor que tem que ir com o aqui com o dono do restaurante aqui. Então, cala a boca desse merda aí.
0: Ó, vocês conseguiram deixar o Davi bravo, velho. O Davi ficou bravo. Já pegou ar, já era, velho. Ficou bravo aqui, ó.
6: Ei, Davi, tira essa calcinha vermelha do rego aí, esse fio dental aí, pra você se acalmar.
0: Calma
6: deve
0: aí,
6: ser
0: cara.
6: A calcinha que tá incomodando, Davi.
0: Não piora as coisas, mano. Não piora as coisas pro Davi, cara. Por favor.
6: Bom dia, Léo.
0: Oi.
6: Davi, quieta boi, chegou a hora do boi ainda não, hein? Quieta boi, Davi, quieta.
0: Calma, cara, velho.
7: Vou tirar a calcinha do teu rei, fiadinho.
0: Que isso?
7: Vou enfiar o mastro atrás da ainda.
0: Oh, que isso?
7: Fiadinho da madrugada.
0: Oh, que... Davi, gente, o Davi agora, ele está fora de si. Não, o Davi agora tá fora de si, ô, velho do lixo. Me ajuda aí, velho do lixo.
8: Eu já fui lá na casa do Davi, já comi o macarrão, já comi um bauru, fizemos churrasco, tomamos cerveja, eu, ele, o pai dele.
0: Tá vendo, cara?
8: Vamos lá, rapaz, já fizemos uma festa lá, já. Davi é de boa, que se tirar ele do sério, ele vira...
0: Não, se tirou do sério, ele fica bravo mesmo, é assim mesmo.
8: É. Mas ele... Já fizemos um churrascão lá, já.
0: Aí, ó.
8: Velho do lixo, sai cachorro, a cara, se for lá, vai gostar do macarrão do Davi.
0: Aí, tá vendo só? Aí, ó, tão falando bem da macarronada do Davi e ele ficou bravo, não gostou.
9: Ô,
0: não.
9: Davi, você tá estressado, Davi.
0: Ah.
9: Pega o chifre... Enfia no barranco.
7: Valeu, velho, meu irmão. Um abração pra você aí.
0: Olha lá. Ô, Davi, então se prepara. Que lá perto das 4 da manhã, né? Vamos te ligar aí, Davi. Se eu conseguir aqui, né?
9: Se eu conseguir, né?
0: Eu vou conseguir. Você vai ter que fazer a sua mensagem lá pra gente, lá, viu?
10: Meu amigão.
0: Oi.
10: Aqui é o Região. Tô saindo da Cruzeiro do Sul.
0: Ah.
10: Acabei de pegar a bonequista.
0: Bonequista.
10: Forte abraço. É nóis.
0: Cadê o Região, hein? Cadê o Região? Eu não vi as mensagens do Região até agora aqui. Eu não vi as mensagens do Região. Não vi o Região. O Muriloco. Eu acho que a mulher dele não deixou ele sair. Deve estar de castigo. Eu acho que ele deve estar de castigo agora. Só pode.
7: Foi. É claro que o velho do lixo foi na casa do Davi. Ele pegou até a mulher do Davi.
0: Calma aí, gente.
7: Beleza, velho. Beleza, Júnior. Tamo junto.
0: Olha lá.
7: Vou falar sobre luta pela vida. Persistência pela vida. Pronto.
0: Olha lá. Hoje a mensagem é luta pela vida. Persistência pela vida. Se você está desanimado da vida... O Davi vai estar aqui pra falar pra vocês mais tarde. É perto das 4, né, que o Diegão faz isso, né? Acho que é isso. Então tá aí, gente, tá aí. Ah, Léo Júnior, Davi, o cara passa o contato dele, passar o contato dele aí, ó. João Diniz, João quer... Ô, Davi, o João quer seu contato, Davi. Aí o Davi já começou a pegar os fãs dele já.
11: É, só o velho do lixo mesmo pra comer esse macarrão do Davi aí, viu?
12: Ô Davi, você vai fazer a mensagem, mas não come macarrão não, senão dá dor de barriga e você não consegue fazer a mensagem.
0: Vamos ver mais um áudio chegando aqui, ó. Olha, gente. O cara pegou, fez uma foto aqui, ó. Minha macarronada com boi ralado. Alguma cremosa... Caramba, velho. Olha a macarronada do cara. O cara quer ser concorrente do Davi nessa coisa. Ó. Oh. Cara, coco ralado, né? É, aqueles macarrãozinho... Tem vários tipos de macarrão, né? Um molinho em cima. Que mais aqui? Queijo ralado em cima um monte. Cara do céu, hein? Bela janta sua, hein? Ó, gostei da sua macarronada aí, ó.
13: Davi não usa calcinha vermelha, não. Davi usa cueca de farra com gente achado.
0: Ai, gente do céu. 11 999919197 pra você participar aqui da nossa madrugada mais gostosa, mandando a sua mensagem. Seu alô aqui é muito importante pra nós. É, gente, pode chegar que o Bande Coruja tá no ar pra todo o Brasil. Todo, galera! 12h29, minha gente!

0: Vou mandando mensagem pra gente, 11999919197. Fala comigo!
1: Ô Léo Dias, você falou que tem coragem de comer o macarrão do Davi, certo?
0: Tenho.
1: Eu, se eu falar pra você o que acontece, eu tenho certeza que você vai passar não querer comer mais. Por quê?
0: Ah.
1: Porque eu sou vizinho do Davi e eu vejo isso, entendeu? A panela que ele faz o macarrão, quando ele vai tomar banho, que ele não toma banho de corpo inteiro, ele só lava o pé. Então ele lava o pé nessa panela aí.
0: Não, mas esse aí é um banho de gato, né, cara? É, num frio. No frio é complicado, né, mano?
1: Na panela que ele faz o macarrão, ele lava o pé. Pode acreditar.
0: Para com isso! Para com isso!
1: Cara,
0: não
1: abraço, tudo
0: não
1: de
0: vai
1: bom.
0: Arrumar pano pra manga agora. Não vai arrumar pano pra manga agora, né, velho? O cara já quer arrumar briga com o Davi depois dessa já. Vai, vamos ver mais
2: um. Bom dia, bom dia, bom dia, Niva de Floripa.
0: Fala, Niva.
2: Oi, vou passar aí pra comer esse macarrão também, hein, Davi.
0: Aí.
3: Lava o pé teu cu, seu filho.
0: Oh, que isso, café? Meu Deus do céu, que horror! É só se ligar pra você aprender. Cara, ele ficou bravo, cara.
3: Toma ego.
0: Oi.
3: Você sabe que eu tomo banho todo dia, seu vagabundo.
0: Olha, mano.
3: Sou você não, meu amigo.
0: Pera, Davi.
3: Vai na ponte.
0: Davi do céu, pelo amor. Gente do céu, agora virou um ringue aqui esse programa, velho. Ela virou um ringue agora esse negócio aqui. Calma,
3: vai
0: Davi.
3: Vai lascar, cara, vai.
0: Olha. Meu Deus do céu. Não. Tem que deixar o Davi quietinho um pouquinho aqui, velho. Então... Davi, vai tomar uma água. Água com açúcar. Pronto, dá uma relaxada. Meu Deus, ficou bravo, cara. Vocês tiram o Davi do sério, viu?
4: Ô, Léo, você tem coragem de comer o macarrão do Davi?
0: Cara, é um macarrão limpo, mano.
4: E o próprio Davi, você tem coragem?
0: Ah, cala sua boca, mano.
4: Come de sobremesa.
0: Vai dormir você. Ó, bom dia, Léo, beleza? É o Thiago, fala, Thiagão. Tudo certo, aí, mano? Aquele abraço, hein? Obrigado pela sua participação com a gente aqui no nosso Band Coruja.
5: Ô, Léo, os caras deixaram o Davi tão brabo sábado aí que ele chegou a se cagar tudo.
6: Bah, tá louco? Então quer dizer que o macarrão do Davi é tipo aqueles macarrão feito na Índia? Deus o livre, hein? Não deixa não, Davi. Oh, não deixa te afrontar, guri.
0: Viu, mas aqueles macarrão.
6: Bah, tá louco?
0: Viu, então aqueles macarrão feito na Índia. Como é que pode, gente? Não, mas é louco quem vê um zílio daquele, cara. Os caras metem o pezão lá na comida. Eu vi um cara, lá, vi um vídeo, cara. O cara tava dentro de um... Como é que fala? Ah, ele tava dentro de um... Uma bacia grande, assim.
7: Estou no paraíso.
0: Tipo, lá, era uma sopa que ele tava servindo. Ele colocou o pé lá dentro, lá, e servindo a sopa em uma fila, cara, enorme. Dobrava a esquerda. Você é louco, velho. Nossa, cara. Dá até um negócio na gente. Dá até um negócio na gente aqui. Oi.
5: Ô, Léo, essa calcinha do Davi tá muito apertada. Por isso que ele tá muito estressado aí, viu? Macarrão, velho, podre dele aí.
0: Vocês gostam de tirar o Davi do sério, né, gente? Vocês gostam de tirar o Davi do sério, né? Impressionante isso, viu?
8: Não é onde ele lava o pé, não, pô. O dele é uma panela especial ainda, daqueles dos antigos ainda, de ferro, onde pode fazer a comida com um fogão a lenha. É assim que é. Explica pra eles aí, pô. Não deixa os caras meter o pau, não. Cai de boca. Mete a boca aí nessa bagaça. Ele faz a macarronada, sabe aonde? É no pinico de ferro.
0: Poxa vida,
8: aqueles antigamente que os avós usavam embaixo da cama. Falando underground, Portugal,
0: ai.
8: Braga.
0: Valeu, mano. Um abraço pra você, obrigado pela audiência. Chama um abraço ao amigo meu, amigo André, lá de Sorocaba. Ô, André, e aí, mano? Espera. Me descobriu aqui ouvindo a Band FM, ouvindo o Band Coruja. Falou, cara, um abraço pra você, viu, André? Tá nos bonezão ainda, mano, ou não? Um abraço pra você, viu? Ele vendia uns boné country, cara, da hora mesmo, cara. Não sei se ele vende ainda. É, ele tá com os boné ainda lá, cara. Aí, André, um abraço pra você, pra toda a sua família aí curtindo a Band FM, viu?

0: certeza que vocês são tudo vagabundos. Vocês ouvem uma musiquinha dessa aqui, tenho certeza que, ó, vocês, com a porta trancada sem ninguém ver, com uma musiquinha dessa, vocês não dão uma reboladinha, vai. Cês, os ouvintes aqui, os caras, gostam de falar? Eu tenho certeza que entre lá na casa deles, ali fecha a porta lá pra ninguém ver, né? Olha lá. Só tô dançando as musiquinhas do Tchan. Hã? Fala do Davi da calcinha vermelha, mas gosta de ficar dançando as musiquinhas do Tchan. Hã? Nossa, mandaram uma foto de um macarrão aqui. Olha lá. É boi ralado, é carne moída. É, eu sei, boi ralado, mas eu gosto de queijo ralado também. Cara, isso aqui é um macarrão, mano. Que coisa, hein? Os caras já começam a mandar foto de macarrão pra mim aqui, ó.
1: Fala, Léo, meu querido. Bom dia.
0: Bom dia, bom dia.
1: Ô, Léo, olha só. Ah. A Tati mandou áudio aquela hora ali e disse que o pessoal da panela participa porque tem conteúdo. Ela já rodou 10 áudios dela aí, mais ou menos, eu não vi conteúdo nenhum. Ou alguém tava interessado em saber que ela vai parar caju e alugar cavalo e não sei o quê.
0: Ó, que
1: conteúdo
0: é isso,
1: pra ela é ficar aí babando o ovo do Diego.
0: Não é assim, gente. Não vamos criar briga. Os caras querem arrumar briga aqui, velho. De qualquer jeito, não é bem assim, mano. Não é bem assim. A Tati, ela ajuda a gente também aqui nessa parte, né? A Tati, ela ajuda a gente, viu? Ela ajuda a gente aqui nessa parte, poxa vida. Valeu, meu amigo. Um abraço pra você. Começa por aqui mandando mensagem. 11 99991 9197. Esse é o nosso Band Coruja pra todo o Brasil. Quem mais? Tá por aqui?
2: Não, sabe aí? A mesma panela que ele dá ração pro cachorro, ele faz o macarrão. Uma panela tudo amassada.
0: Mesma panela.
2: E faz a sopa do Davi, indiano. Ah, pronto, falei. Região, taxista.
0: Puxa vida, cara, você já pensou? Cara, usa o prato do cachorro. Não, para, velho. Para com isso. Não quero saber mais disso aí, velho. Que nojo, cara.
3: Aí eu te falo, imagina o Davi com a calcinha vermelha rebolando de jeito. Curuz, sai correndo.
0: Vai fora, cara. 2h36, oi.
3: O Davi faz o macarrão dele rebolando, dançando o tchan. Na panela que o cachorro come também, você tá doido.
0: Vocês para de falar mal do Davi, vai. Ele tá bravo, ele já xingou meio mundo aqui já. Não, não vamos mudar o assunto, não vamos falar do Davi mais, viu? Coitado do Davi, cara. Coitado do Davi, viu?
4: A Tati ajuda a gente mesmo, ajuda a gente a se estressar.
0: E o legal desses caras do Band Coruja, os caras são sinceros, eles falam na lata, velho. Aqui não tem esse negócio, ninguém, não. Os caras falam na lata, não gosto de você e pronto. Vai se lascar, é assim aqui, o negócio não tem essa, velho. Oi.
4: Ô, Léo Júnior, tem que colocar a panelinha mesmo. Ó, esse corno que falou aí agora da Tati. O corno tinha a oportunidade de mandar o áudio legal, não. É, mas mandou falando de panelinha pra falar dos outros.
0: Exatamente.
4: Tá vendo o corno? Porque tem que ter a panelinha, ó. Chifrudo, carente.
0: Carente. Mandou carente ainda pro cara. Ai, gente do céu, vocês não tem jeito, vocês são tudo doido.
5: Esse povo é tudo mal agradecido. Davi vai lá na Índia fazer curso de culinária, fazer um macarrão bom pra essa galera. E essa galera metendo o pau no macarrão do Davi.
0: É verdade. Cara, é o curso de culinária da Índia. Como é que deve ser o curso de culinária da Índia? Cara, eu vou procurar no Google isso aqui agora. Não, eu quero saber agora como é que é feito o curso de culinária na Índia. Não, eu tô doido pra saber.
6: Deixa eu ver aqui, peraí, eu quero saber.
0: Deixa eu perguntar aqui, peraí. Só um minutinho, gente, peraí. O curso de culinária. Eu vou perguntar, eu quero saber como é que é feito esse negócio lá. Só um minutinho, gente, peraí. Curso. Vamos ver como é que é feito aqui, peraí. Vamos ver. Curso de culinária na Índia. Vamos ver aqui o que é. Ó, aprender a culinária indiana envolve. Olha aí, gente. Envolve dominar o uso de especiarias e técnicas tradicionais. É. Há excelentes opções de imersão direta na Índia, como a renomada IBCA. Nem sei o que se trata disso. Ou você pode começar com aulas práticas locais. Cara, tem até em São Paulo aqui, cursos online pra aprender. Cara, tem até em São Paulo aqui que você faz cursos online aqui em São Paulo. Você ser um cozinheiro de sucesso da Índia. É verdade, eles fazem muitas especiarias lá, né? Olha, culinária indiana, cara. Você ganha até um certificado. Você ganha até um certificado. Aí, tá vendo só, gente? Aí, é legal isso aí. Quem sabe você chega até no Masterchef aqui. Fala assim, ó, sou um culinário, não falando mal dos indianos, pelo amor de Deus, gente. Não é isso, não é. Não tô falando mal aqui dos indianos, não, gente. Pelo amor de Deus, que hoje em dia, cara, o povo tá tudo assim. O que você fala? Meu Deus do céu.
7: Oi. Amigão. Aqui é Nilson Flamengo, daqui São Francisco de Itabapuana.
0: Ah, fala aí.
7: Rapaz, esse Davi fez o panelado de macarrão, ele deu pra todo mundo?
0: Ah, mas é claro, cara. Depende de quantas pessoas foram na casa dele, né, pra isso, né? Então, aí é...
8: Mas em São Paulo tem mesmo, é só ir nos botecos do Braz, hein?
0: Ai, cara, peraí, poxa! Vai, vai!
9: Boa noite, aliás, bom dia!
0: Bom dia!
9: Souza, por aqui, aí, tudo bom? Na audiência do Pode Coruja, abração.
0: Beleza, mano.
9: Aqui, a gente tá falando diretamente de Vitória da Conquista, Bahia.
0: Vitória da Conquista.
9: De São João. Dá uma olhadinha na nossa nova música de trabalho aí, ó. Pinica e o nome dela.
0: Valeu, pessoal de Vitória da Conquista na Bahia. Alô, meus amigos! Aquele abraço a vocês aí. Obrigado pela audiência, viu? Tá galera boa ligada aqui no nosso Bando de Coruja. Ó, a Catrícia apareceu aqui, ó. Falamos dela no começo do programa. Ó, quem apareceu? A Catrícia!
10: Muito bom dia, Léo Júnior. Tudo bem, Catrícia? Com você?
0: Tudo jóia?
10: Oi, meus corujitos. Como vocês estão?
0: Olha lá, os corujitos da Catrícia.
10: Tá tudo bem? Eu espero muito, muito que sim. Então, gente, quem não participou ontem do programa, ontem eu comentei aqui.
0: Sim.
10: Que eu fui assediada dentro do elevador do meu prédio.
0: Ah, você foi assediada? Você foi assediada dentro do elevador? E aí?
10: O marido da minha amiga, entendeu?
0: Meu Deus do céu, marido da amiga. E aí?
10: Eu perguntei aqui, eu pedi opinião pra algumas pessoas.
0: Sim.
10: Falaram que eu deveria contar pra minha amiga, entendeu? Mulher dele.
0: Ó. É um assunto pra se debater aqui no programa, hein? É um assunto. A Catrícia, ela foi assediada do elevador. Pelo amigo da amiga. Não, quer dizer, pelo marido da amiga, na verdade. Pelo marido da amiga. Ela deve ou não falar pra amiga? Ó, já é um assunto que gerou aqui já.
10: Aí eu falei que não iria contar porque ela era muito louca por ele. Ela é muito louca por ele, entendi. Entendeu? E eu fiquei com medo de contar e ela não acreditar.
0: Ah.
10: E eu pagar maior mico, entendeu?
0: Entendi.
10: Mas hoje eu resolvi contar.
0: Ah, você contou então?
10: E daqui a pouco eu vou contar pra vocês o resultado do que aconteceu.
0: Não. Peraí, a gente quer. Ô, Catrícia. Catrícia do céu, a gente quer saber o resultado dessa história aí. Conta pra nós isso aí. Catrícia, conta pra nós, né? O que aconteceu? Oxê, o Band Coruja é assim, gente. Aqui gera vários assuntos. Do nada muda.
11: Se eu fosse...
0: O programa é bem aleatório, sabe? Do nada muda o negócio aqui, ó.
11: Se eu fosse amiga da Catrícia, eu dava um cacete nela.
0: Olha o outro aqui, ó. Será que deu ruim? Ah, rapaz, não sei não, hein? Será que ela acreditou na história da Catrícia ou não?
12: Ô, Catrícia, experimenta pra ver se é bom. Aí depois você tira a conclusão.
0: Você quer isso? Você também é ligeirinho também, não? Você quer conversa também? Você quer conversa, né? Oi?
13: Bom dia, Léo. Mark Gordon. Mas a Rússia por cá.
0: E aí, mano?
13: Bom dia, Léo. Mark Gordon. Mas a Rússia por cá.
0: Fala, mano.
13: Eles falaram que o Davi empresta a panela dele pra fazer bitorneira também, não.
0: Bitorneira? Um abraço pra você. Valeu. Ô, velho do lixo. Fala, velho do lixo.
14: Léo Júnior, é o velho do lixo de novo mais uma vez, mandando um beijo pra Tati Perigosa. Esse cara que falou aí, ele não tem conteúdo.
0: É.
14: Quem tem conteúdo é os malucos da madrugada, filho.
0: É,
14: se tu for maluco, não adianta não.
0: Exatamente.
14: Catricha, manda um beijo pro velho do lixo. Catricha, sua gostosa.
0: Olha lá, olha lá.
14: Sai, cachorro.
0: Olha lá. Eu acho que o velho do lixo já tem uns pega na Catricha já, hein? É, só pra falando assim, desse jeito, não muito, tá muito próximo. Já deu uns pega na Catrícia já, hein? Ô Catrícia, nós queremos saber esse assunto aí, o desenrolar dessa história. Deu em cima de você no elevador e contou pra amiga ainda que o marido dela deu em cima dela. Não, a gente quer saber, cara. A gente quer saber o resultado aí, viu? Olá.

0: Trizal, aí. O velho do lixo, ele gosta do manjolo da Catrice.
1: Ai, ai, ai, ai, ai, oi.
2: Ô, Léo Júnior.
1: Oi, oi.
2: Já vou antecipar aqui. No mínimo, a Catrícia tá sentando o manjolo do cara junto com a amiga.
1: Entendi.
2: A amiga foi realizar o fetiche do cara. E já que são amigas.
1: Entendi.
2: Ela, né, aceitou. Então, quer dizer, o macho lá tá mandando o manjolo na mulher e na Catrícia.
1: Entendi. Caramba, eu tô tentando deixar esse programa sério, mas tá difícil, viu?
3: Catrícia, amiga, Tati Perigosa.
1: Vai, Tati.
3: Saudades. Você fez certinho, entendeu? Porque é capaz ainda dele distorcer a história.
1: Ainda contar.
3: Então, o que acontece? Se você não tivesse falado nada e, de repente, esse assunto viesse, ela ia ficar muito chateada com você e ia falar que você é falsa. Então, tem que contar sempre pra amiga.
1: Tá vendo? Tá vendo?
3: Entendeu?
1: Porque amiga se é sincera. Amiga
3: de verdade, ela vai acreditar em você. Porque a maioria dos homens não vale nada. Todos os cachorrão.
1: Não, que era isso? Peraí, peraí, Tati. Não é todos também, né, Tati? Mas, ó, você viu, né? A Tati, ela foi pra um outro caminho aí, ó. Ela falou que a amiga tem que contar, sim. Por mais que seja uma notícia dessa, ela tem que ser sincera pra amiga. Tem que contar. Vamos ver mais um áudio aqui, ó. Vamos ver. É uma mulher.
4: Bom dia, Leozinho. Oi. Bom dia, bom dia, bom dia.
1: É, só foi o bom dia dela. Ô, Gabi, tudo bem, Gabi? Bom dia pra você também. Ó, queremos ouvir os áudios das mulheres também aqui sobre esse assunto, viu? É um assunto importante aqui na madrugada. Polêmico na madrugada. E nós queremos saber desse assunto aí. Você acha que a Catrícia deve contar? Quer dizer, contar ela contou. Mas você acha que deve, sei lá, o que pode acontecer através disso? O que será que pode acontecer? Vamos ver, vamos ver. Fala comigo aí, vai.
5: Engraçado, o homem não vale nada, né? Mas vê se tem cabaré de homem.
1: Olha os caras.
6: Ô, Léo, se a Catrícia cobrou o programa, ela tem que manter o sigilo profissional, pô.
1: Tá. Mas tem que saber até que ponto chegou isso aí, né? Se... pros dois lados foi legal, se ela não gostou, né? Tem que ver agora, né? Vamos ver.
4: O problema é, a Catrícia fez certo em contar. O negócio é como a outra vai receber, né? Porque nem toda mulher tá preparada pra ouvir a verdade.
1: Exatamente. Pode ser que ela não goste. Ou pode ser que ela não acredite nela, né? Tem essa, viu? Tem essa. Aí, tá vendo? Mulheres opinando no programa também. Não só esses cueca vagabundo aqui, ó. Que fica todo falando aqui as coisas aí, ó. Olha lá.
6: Ô, Léo, pergunta pra Catrícia aí quanto é que ela cobra pra fazer o serviço dela. Tô com a laje pra encher lá em casa, lá eu pago.
1: Cala a boca.
6: Eu pago o trabalho dela.
1: Que isso, mano. Vocês não tem jeito também, né? Pavonha. 11 9 9 9 9 já tá no ar, até 5 da manhã.
7: Ô, dona de casa, olha pra...
8: Oi, perguntinha pra Tati, viu? Ô, Tati, e quando não é amiga, o que faz?
1: Aí eu já não sei, né? Daí fica naquela, né? Eu acho, não sei, né? Ó, Rosana mandou, cadê o Diegão? Ó, o Diegão, gente, voltando a falar sobre isso aí... O Diegão, eu tô fazendo aqui por uns 20 dias aqui, pra mais o Band Coruja. O Diegão, ele vai começar logo fazer aí as férias do nosso amigo Tadeu, né? No Band Bom Dia e no Hora do Ronco. Então, o Diegão vai começar a entrar às 5 da manhã, por alguns dias, depois acabando as férias e cada um volta pro seu horário, beleza? É isso, e tô por aqui fazendo esse agito com a galera, cobrindo o Diegão aqui no Band Coruja, né? É uma responsabilidade, cara, que é essa responsa que é o Band Coruja.
7: Me dá aí, o coral, vai pamonha,
1: vai coral, oi.
9: É, realmente, a gente não sabe como que a mulher vai receber quando a Catrícia contar, mas a gente sabe como o marido dela vai receber da Catrícia.
1: Vai receber um nego, vai, vou nem falar. Vamos ver aqui o outro, vai.
10: Ô, Léo, seguinte, a Catrina aí gostou, hein?
1: Não, é Catrícia.
10: Vai virar um trisal e se quiser me convidar, vira um quatrisal e vambora. É Copa do Mundo mesmo? Bora, Rocha.
1: Vai Brasil, né, cara? Vai Brasil. Vai.
11: É, Léo. A vida é assim.
1: Entendi.
11: Catrícia. Delícia.
7: Você acha?
1: Mas do jeito que a Catrícia falou aqui, pela voz dela, eu

0: Acho que ela gostou, porque se não, ela já tinha falado: ah, veio aqui, o cara me assediou no elevador, eu não gostei, e tal, tá, ela tava brava já. Ela falou tão uma sutileza. Eu não sei não, viu? Eu acho que ela gostou desse
1: tipo. Ô, Léo, tipo, a Catrícia sentar a mamona, é isso que ele quer.
0: No caso, a Catrícia sentar a mamona nele, né?
2: Ah, se esses caras soubessem do tamanho do mandiolo da Catrícia.
3: Ai,
0: ai, ai, ai, oi.
4: Ô, Léo, eu queria ver se a Tati fosse amiga da Andressa Suíta e o marido da Andressa desse em cima dela, se ela ia contar.
0: Ó, que lá, ó, essa foi de rasgar, hein, cara. Imagina a Andressa Suíta, ela é esposa do Gustavo Lima. Você imagina se o Gustavo Lima dá em cima da Tati Perigosa. E aí, cara? Ô, Tati, você contava pra Andressa, sua amiga, você contava que o Gustavo Lima deu em cima de você ou não? Eu quero saber disso aí, ó. Tá vendo, gente? Tá vendo? A gente vai entrando, ó, entrando num bom senso aqui, né? A gente vai entrando num bom senso, ó.
5: Se ele desse em cima de mim, eu ia pra delegacia fazer o B.O.
0: Ah, sim.
5: Se ele ia dar em cima de mim, era de paulada, só se fosse.
0: Entendi. E a gente. Vai, fala comigo, vai, bom dia.
6: A Catrícia agora tem pepeca, pô. Que isso?
0: Ah, agora, Pepe, trocou?
3: Na boa dela.
0: Ai, ai, ai. Foi, bom dia, bom dia.
2: Meu, vou falar com você, a Catrícia comeu o rapaz, é isso que aconteceu.
0: Mas vocês têm uma mente, gente. Ô, Catrícia, vamos desvendar esse mistério, por favor? Responda aí pra gente, pra mim, pra todos aqui de todo o Brasil. Eu quero saber o desenrolar dessa história. Por favor, conte-me mais.
3: Pra mim, Daniel da Rua.
0: Eu quero saber o que rolou aí. Você contou pra amiga, o que ela falou, como é que foi? Cadê? Catrícia, agora com você. A gente quer saber. O Brasil quer saber agora.
6: Fala, Léo, com essa voz da Catrícia aí, rapaz. Esse homem deve estar todo doído por trás, hein? Tu é doido, moço?
0: E se fosse você no elevador? E aí, o que você fala? Que você fazia, cara? Isso que eu queria saber, né?
6: Ô, Léo.
0: Oi.
6: A Catrícia é operada, pô. Ela arrancou o manjolo, agora fez a pepequinha.
0: Vamos pra mais um áudio, vai.
7: Bora, Léo.
0: Bom dia.
7: Tô ligando essa PP aqui, hein? Vamos que vamos.
0: Nossa, esse aqui já tá no. Deus o livre igual. Eu, hein, cara?
3: E essa também vai tocar.
0: Vamos ver, vai.
7: Catrícia, que o zóio não vê o cu no sente.
0: É bom.
7: Catrícia, que o zóio não vê o cu no sente.
0: Catrícia, agora é com você. Agora prepare-se, Brasil. Vamos ouvir a resposta da Catrícia sobre essa história impressionante que aconteceu no elevador.
8: Então, gente, voltei aqui pra contar. Ei, Tati, obrigada, meu amor, pela tua opinião, viu?
0: Certo,
8: beijo.
0: Certo.
8: Velho do lixo sai cachorro. Beijo pra você também.
0: Aí, ó.
8: Então, gente, é o seguinte. De manhã cedo, eu fui na casa dela, né? Só que, infelizmente, ele não tava mais lá. Ele tinha ido trabalhar.
0: Aham, sim.
8: Aí eu falei assim, amigo, eu tenho um assunto muito importante pra te contar.
0: Ih, teu pau vai torar.
8: Aí eu peguei, sentei, né? Pedi pra sentar também, peguei e contei pra ela. Aí eu peguei e falei logo no início, falei, vai de você acreditar. Agora, se você não quiser acreditar, o problema já não é meu. Aí eu peguei e contei tudo pra ela. Aí ela pegou, acreditou. Não, eu acredito sim em você.
0: Ah, e aí?
8: Só que detalhe, você vai ter que me colocar, eu vou colocar você na frente dele pra ser esclarecido.
0: Oh, um na frente do outro.
3: Daniel.
0: Aí eu quero ver.
8: Isso, eu falei, não tem problema nenhum. Quando ele chegar do serviço, você leva ele lá em casa, ou então eu venho aqui e esclareço.
0: Claro.
8: E foi dito e certo, quando ele chegou do trabalho, ela me ligou, eu peguei, desci e fui lá.
0: Ah.
8: Aí eu falei assim, aí, você vai ter coragem de falar na cara dela, da sua esposa, que você deu em cima de mim no elevador,
0: e
8: queria até que eu pegasse no seu pinto.
0: Meu Deus!
8: Aí ele falou assim, ai, tu tá me tirando, não sei o quê. Eu falei, não.
0: Cara, pegou até no pinto da... Que isso? Não, foi só apenas um assédio, cara. Que é isso? Vai, continuar.
8: É verdade, você acha que eu vou jogar a conversa fora pra quê?
0: Ah.
8: Aí ela pegou, meteu a mão na cara dele, entendeu?
0: Ah.
8: Aí ela falou assim, pode arrumar tuas coisas que o casamento tá acabado.
0: Tá.
8: Foi isso que aconteceu, gente.
0: E o casamento acabou? Caraca, velho, olha onde chegou o negócio. Olha onde o assunto chegou, gente. Não, que é isso, gente? Não.
9: Vamos ver. Tá firmado, tem confirmação disso que o Diego Lopes falou que a Catrícia, ela é operadinha, ela tem a pepequinha.
0: Ah, tá.
9: O Diego sabe muito.
0: Ah, o Diego já conhece muito, então, ali, já.
9: Muito.
0: Ah.
9: O Diego é amigo de infância dela.
0: Ah, até entendi.
9: De prédio, de apartamento, moraram perto juntos.
0: Vizinhos, então? São vizinhos?
9: Dois.
0: Ah.
9: Então, o Diego confirmou que agora a Catrícia, ela é pepequinha.
0: Olha! Entendeu?
9: Diego Lopes confirmou isso pra todo mundo.
0: Não, você viu que esse programa, gente, os caras são tudo corneta, velho. É tudo corneta esse povo, cara. Meu Deus do céu. Imagina o desenrolar dessa história, cara. Meu Deus do céu.
10: Sensacional.
0: Nós estamos lascados. Estamos lascados com esse povo, viu?
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9: Band FM, então por aqui de volta, é nosso Band Coruja pra todo o Brasil, te fazendo companhia, alegrando esse povo tudo maluco, cara, um mais retardado que o outro aqui no programa, pelo amor de Deus, gente, que é isso? Muito prazer, eu sou o Léo Júnior, tô aqui!
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9: A sua rádio do seu jeito, mas sempre do seu jeito, da sua forma, é a Band FM fazendo diferencial, né, gente? Deixa eu ver aqui, ó. O povo manda mensagem. O povo que gosta de falar, viu? Beleza, agora sim, agora tá tudo certinho aqui. Vamos falar com esse povo aqui, porque essa é a história da Catrícia aí. Eu vou te falar, gente. Não sei. Que isso, velho? Os caras são tudo corneta aqui no programa, tudo bando de corneta. Oi.
11: O da hipocrisia.
9: Ah.
11: Profissional do sexo reclamando que foi assediada.
9: Ah.
11: Que é, ó. Pode ver que não chegou no valor que ela pediu.
9: Olha, chegou o valor. Não, tá muito. Ai, ixi, rapaz. Vai saber, né? A gente não sabe, a gente não tava na hora lá, né?
12: Fala, Léo Áquila.
9: Léo Áquila não, cara.
12: Eu acho que o rapaz queria era pegar no pipi da Catrícia, hein?
9: Ah, mas falaram que ela tirou. Peraí, cara. Ela tirou ou continua ainda? É isso que eu queria saber, velho. Oh, puxa vida.
13: Fala, Léo. Beleza?
9: Beleza.
13: Bom dia. Seja bem-vindo aí, viu?
9: Oh, valeu, mano.
13: Ô, Léo, é o seguinte, cara. O povo aí tá mandando mensagem aí, todo mundo querendo traçar a Catrícia. Só que mal sabem eles que a Catrícia já tem dono, né? É o Reginaldo Plácido, pô.
9: Ah, é o Plácido?
13: Cara, é um negão de 1 metro e lá vai paulada.
9: Ah.
13: Rato de academia. Bão na pancada, hein?
9: Olha. Cuidado, hein? Ah, ô Catrícia! Ô Catrícia, você não contou essa pra gente, não, hein? Peraí, Catrícia. Oi.
14: Não, gente, antes fosse, entendeu? Ele nem chegou a perguntar quanto era que eu cobrava, entendeu?
9: Já foi
14: porque
9: pegando.
14: Seria muito simples eu falar meu valor e pronto.
9: Já foi pegando lá logo, hein?
14: Ele queria era fazer na faixa mesmo, entendeu?
9: Aí, ó.
14: Gente, mas preste atenção, eu tô muito triste, sabe por quê?
9: Por quê?
14: Porque eu sabia do amor que ela sentia por ele, que ela é louca por ele. Entendeu?
9: Entendi.
14: Então, gente, eu tô com peso na consciência, mas só que, tipo assim, eu como amiga de verdade, eu tinha que contar pra ela, entendeu?
9: Entendi.
14: Ele é o Júnior, baixa os áudios da vovó do sexo, ela tá mandando mensagem direto.
9: Ah, é? Cadê a vovó do sexo? É porque tem tanta mensagem aqui. Então, às vezes, some o áudio dela, porque tem muita gente participando. É o Brasil inteiro. Então, eu tenho que pegar os últimos áudios aqui. Vou ver se eu acho os áudios da vovó do sexo aqui, tá? Aqui, ó, Mariana, já vovó. Aqui, achei. Vamos ver. Fala, minha amiga vovó do sexo, a Maria Ângela.
15: Ai, Léozinho, bom dia.
9: Tudo bem? Bom dia.
15: Léo, eu acho que a Catrícia fez errado.
9: Ah, é?
15: Hoje em dia tem celular, a gente tem que gravar essas coisas. Se fosse eu no lugar dela...
9: Você já tava gravando já, fazendo um vídeo.
15: Eu dava corda pro cara e gravava tudo.
9: Uhum.
15: Sabe, o negócio é dar corda pra ele se enforcar.
9: Entendi,
15: daí sim,
9: entendi,
15: era bonito.
9: Entendi.
15: E ela chegar pra amiga e mostrar a gravação. Não acha, Leozinho?
9: Uhum.
15: Ai, ai. Ângela de Curitiba. Ai, sou eterna vovó do sexo.
9: A eterna vovó do sexo.
15: É que essa mulherada não tem experiência. Catrícia, te amo, beijo.
9: Aí, vovó do sexo, participando com a gente lá de Curitiba, tá bom? Só um abraço pra você. É, aqui a Sol já mandou áudio pra gente. Fala, Sol, tudo bem? Como é que você tá?
16: Bom dia, Léo Júnior.
9: Tudo bem?
16: Esse sem futuro aí,
3: do, da Band Coruja. Respeitem a Catrícia. Catrícia não tem mais piu-piu.
9: Não tem mais?
3: Catrícia agora tem Xana, xereca.
9: Ó, a Catrícia tirou mesmo, tirou o piu-piu, cara. Olha lá, olha lá.
4: Só tem uma coisa pra falar, Catrícia. Catrícia, o que acontece em Vegas, fica em Vegas, cuidado.
9: Os caras já querem colocar lenha na fogueira, né? O cara já quer colocar lenha na fogueira. Olha, aqui, João.
6: A vovó do sexo com o Fox vermelho dela, aquele paeirão que ela anda. E aquele óculos lá de fundo de garrafa. Tá parecendo uma detetive, velho.
9: Vai. Fala comigo aí,
10: mano. Júnior, o Band de Coruja tá fenomenal.
9: Fenomenal.
10: Um abraço pra Tati, pro Veio do Lixo, pra todos os ouvintes. Fenomenal. E pras ouvintes, as minhas fãs. Aí do Band Coruja e a Mara Tassini. E a meu banana, alô Central, alô Brasil.
9: Aí, ó, tá certo. Fenomenal, o Ale Fenomenal. Sempre participando com a gente. O Ale Fenomenal faz parte do programa, né, Ale?
4: É isso aí. Ah, agora eu não quero a Catrícia mais, não, Léo. Eu gostava quando ela tinha piu-piu, que eu comia desarmando.
9: Oh, cara! Ele gostava quando ela tinha piu-piu, velho. Ah, falava, agora é minha vez. Vira aí, meu.
16: Ô, Léo.
9: Oi.
16: Não concordo com a palavra do amigo falou aí. Profissional do sexo reclamando de assédio.
9: Sei.
16: Eu acho que cada pessoa tem seu direito de recusa.
9: É verdade, cara. Ainda mais sendo profissional, que agora mudou o nome, né? Antigamente tinha vários nomes, né? Cabaré, tinha meretrizes, as meretrizes. Agora tá tudo profissional. Profissional do sexo, é mulher do job. Tá assim agora, né? Tá mudando os nomes, né?
17: Ô, Léo, agora sem mentir, as fotos que você tá recebendo aí, você vai fazer 10 segundos também igual o Diegão fazia, postar no seu Instagram?
9: Não.
17: Ou você vai ficar só pra você?
9: Ah, você quer que eu...
17: Fala comigo.
9: Tá, você quer que eu morra então, na verdade, né? Ah, tá, vou lá, posto os 10 segundos. E aí, você quer que eu morra, aí eu não venha pra trabalhar amanhã então, né? Aí você tá querendo então, né? Sei. Oi.
18: Fala, Léo, aqui é o Mário do Japão. Léo, um cara que é profissional em pegar traveco é o Nunes. Ele já tem até um tutorial de como comer desarmando.
9: Ah, é?
18: Olha lá. O bicho é profissional, mano.
9: Não, mas peraí,
18: Mário aqui do Japão.
9: É, tudo bem, cara, mas tem um cara que ganha, que é o Região, mano. O Região, ele já sabe. O Região é o cara das bonecas, velho. O Região é o cara das bonecas. Ele manja do negócio, cara. E o Região é manja, velho.
19: Oi. Bom dia. Esse doutor do macarrão, acho que ele brinca é descome-escome, achou, me come.
9: Que brincadeira é essa? Não é desconde-esconde, descome-come, achou, me come. Uma brincadeira do cara, velho. Ah, gente, esse povo aqui não presta, velho.
19: Ô, Léo.
9: Esse povo não presta,
19: bom dia,
9: cara.
19: Bom dia. Carne menor aí, positivo. Pô, Léo, mas será que é a mesma coisa, cara?
9: Ah.
19: Sabor peleleca?
9: Não, aí eu não sei, cara. Eu não sei, cara. Eu não sei, nunca fiz essas coisas, cara. Vocês podem me responder. Sabor, não é? Pelo menos sabor, então, é?
4: Eu vendo o curso, viu? Pra comer desarmando. Aqui é profissional.
9: Tá, mas peraí, como é que é o esquema comer desarmando? Vai, fala aí, cara. Pô, já que você falou dar um curso, já dá um curso aqui, cara. Já fala, poxa vida. Vai.
20: Oi, Léo.
9: Oi.
20: Conta uma história aí. O cara falou que você era gogoboy da Robistroy antigamente, é verdade?
9: Ah, eu não sou gogoboy nada, cara. Ó o velho do lixo, cara. Velho do lixo lá na academia, fortão, todo cheio. Olha lá, todo. Olha lá. Ih, velho do lixo, olha lá.
19: Academia por academia eu faço também, filho. Pra nós não tem tempo ruim, não. É o velho do lixo, sai cachorro.
9: Olha a cara do velho do lixo, velho. Maromba, o velho do lixo tá maromba na foto aqui. Tá marombão, hein?
1: Oi. Ah, Léo, esse começo da irmã é meio complicado, hein? Segundo informações, não é eu que sei.
9: Ah, tá. Você não
1: diz
9: sabe.
1: Diz que um no trabalho atrás e a mãozinha desarmando por baixo. Ao mesmo tempo. Você tá doido.
9: Um vai trabalhando atrás e a mãozinha vai desarmando por baixo. Puta, se esses caras não tem jeito, mano. Bom, vem aqui a resposta dos meus amigos do Rio de Janeiro, os meus amigos cariocas. Será que os cariocas sabe dessas coisas aí, tá vendo?
21: Esse coro tá com derrame na boca. Coro tá com derrame na boca.
9: Que é isso, cara?
21: Vovó do sexo. Ah. Na moral. Certo. Tu ficaria com um moreno de 2 metros de altura, Vivian? Fala pra mim. Rafinha do Gueto.
9: esse é o Rafinha do Gueto, lá da galera do Rio de Janeiro, hein? Ouvindo a Band FM. Olha o Nunes aqui, olha o Nunes.
22: O negócio é o seguinte, Léo.
9: O Nunes é o cara do curso, vai.
22: Não tem aquele negócio de chegar depois de agora minha vez. Você come lá, desarmando a escopeta, você entendeu? Aí termina os dois juntos. É.
9: Vocês estão vendo? Vocês estão aprendendo aí, gente? Hã? O Band Coruja, você aprende tudo nesse Band Coruja. Ó, de novo, ó.
22: O negócio é o seguinte, Léo.
9: Aprendam, gente, aprendam com o Nunes.
22: Não tem aquele negócio de chegar depois de agora minha vez. Você come lá, desarmando a escopeta, você entendeu? Aí termina os dois juntos.
9: Desarmando a escopeta, hein? Vocês já perceberam.
22: Comer desarmando. Traduzindo, empurrando e batendo.
9: Meu pai do céu, eu vou falar pra vocês. Tô ferrado, eu tô lascado com essa gente aqui, cara. Tô ferrado.
18: Falei pra você, Léo, que o Nunes é profissional? México, cara.
9: Não, mas peraí, cara. O Nunes é profissional, mas ainda falo que o Região também é. Tá palho, assim, ó. Tá no palho os dois. O Nunes e o Região taxista. Tá palha, assim, os dois, assim, ó. Mas os caras são foda.
22: Eu quero ver se o cara tiver ejaculação precoce. Aí ele tá no sal, viu?
9: Aí tá lascado, mano.
22: O homem que nunca pegou uma mulher trans, ele não é um homem, é só um menino.
9: Olha, cara! Olha isso, meu Deus do céu, cara! Olha, estamos tendo curso ao vivo, cara. Curso ao vivo do Band Coruja. Band Coruja também é cultura, ó.
23: Bom dia, bom dia, bom dia, Léo Júnior. Reginaldo Marcos Araújo, motorista carreteiro por cá, de Americana.
9: Ah, os carreteiros já estão acostumados já a ser desarmados, né? Direto aí, ó. Caras, na estrada. Cana.
23: Ó, Léo. O duro que nesse lance aí, quem vai...
9: É, o duro, né? Esse que é o problema, é o duro, né?
23: Quem vai ter dois prazer é a Catrícia, né? Que vai ter prazer atrás e prazer do cara desarmando ela. Você tá doido, motorista? Aí vai ser prazer dobrado.
9: Prazer dobrado, pô, é isso. É, gente. Aprendam com Nunes, ó.
22: E eu vou te falar um negócio pra você, Léo.
9: Ele vai longe.
22: O que mais pega mesmo é taxista, Uber e caminhoneiro, feito eu aqui, viu? Os meus amigos aqui são tudo viciado.
9: Olha, já tá acostumado já, já estão nessa vida faz tempo. O Nunes já tá quantos anos nessa vida já, Nunes? Você já dá aula, você já pode dar aula online já, cara.
24: Ô, Léo, eu prefiro passar por essa vida sem ter essa experiência de comer uma mulher trans. Prefiro uma senhorinha, uma jovem idosa, que esteja na melhor idade, sabe?
9: Sei.
24: Que o quequete é uma delícia. Ela tira a chapa assim do lado, o quequete é maravilhoso.
9: O que é isso, cara?
25: A diferença, Léo, de viadeza e viadagem. Pensar em pegar um traveco é viadeza.
9: Tá, pensar. Pensar em pegar um traveco é viadeza, sei.
25: Pegar o traveco e ainda dar um curso que... Como desarmar é viadagem.
9: Ah, cara, pelo amor de Deus. Ah, pelo amor de Deus, cara, eu vou falar pra você, meu. Tá cada dia pior esse programa, Silvio. Tá cada dia pior esse programa aqui, não é possível.

0: Band FM, Eduardo Costa, imagina eu, o nosso Band Coruja tá no ar, programaço!
1: Manda mão!
0: Bora mandar sua mensagem pra gente, vamos animar essa madrugada aqui pra todo o Brasil, minha gente! Nosso WhatsApp 11 999 919197. É o nosso Band Coruja pra todo o Brasil, fazendo aquele agito. É a número 1.
2: É boa, é hoje e nós vamos.
0: Ó, tão falando aqui da Catrícia, né? Ó, tem aqui, ó, tem outra pessoa que é a Shirley Oliveira. A Shirley. Ela também é do Job, ó. Bom dia, Léo. Prazer ver vocês. Eu sou o Shirley Oliveira. Sou do Job. Participo com o Diego Lopes desde quando ele começou. Legal. Deixa eu ver aqui, ó. Ela tá mandando um beijo aqui pra Michelle, pro Ivan, pro Velho do Lixo, pra Mara Tassini, pra Mara também de Sorocaba e pra todos que estão na sintonia. E a Chile também é trans, viu? Então ela tá junto aí com a Catrice nessa história aí, não é, Shirley? Um abraço, viu, Shirley? Obrigado pela audiência aí. Tá curtindo a Band FM? Quem mais tá por aqui? Já mandou mensagem. Vamos ver o que o povo tá falando aqui.
3: Bom dia, Leozinho. Bom dia pra nós.
0: Beleza.
3: Santista, positiva.
0: Positiva.
3: Tá, fico no Ribeirão dos Pretos. Ô, Léo. Acabei de ouvir aqui o sem vergonha do Davi. Davi, na outra rádio lá, ó. Na
0: Olha concorrente. Que é isso? Ô, Davi, que história é essa aí, Davi? Tá aqui, cara. Tá agora, tá na concorrente agora? Mudou agora, do nada, cara. Ficou bravo, ela. Agora vai pra concorrente. Agora fica lá, então. Fica lá na concorrente, então, rapaz. Esse Davi não tem jeito, hein? Vamos ver mais um.
4: Nunes, o seguinte, Nunes.
0: Vai.
4: Nós trabalhamos na mesma empresa, mas... Ó. Eu não participo desses gostos seus, não, aí. De comer desarmando. Para com isso.
0: Ah, peraí, cara.
4: Ô, Júnior. Tô fora dessa jogada aí.
0: Ô, Silvio, ok, Silvio. Ô, Silvio, aprenda com o Nunes, ô, Silvio, pelo amor. Silvio, se você trabalha na mesma empresa com o cara, aprenda com o cara, cara. Oxê, você já aprende a desarmar ali, ó, entendeu?
5: Bom dia, Léo Júnior. Jarrinha carreteiro por cá, hein?
0: Fala, Garrinha.
5: Bora até 5 da manhã, falou?
0: Aí.
5: Um abraço a todos os carreteiros da Totatóia Jundiaí. Aqui não, tico-tico.
0: Ó, o Nunes, o professor. Vai, Nunes.
6: Ô Silvio, ô Léo Júnior.
0: Ah, fala.
6: O Silvio foi meu professor, viu?
0: Oi? Ah, não.
6: Desde 2000 e pouco, viu? Faz tempo.
0: E o cara dá uma dessa de uns... Ah, o cara vem falar que não tem nada a ver com o assunto. O cara é professor, o cara é dado do negócio, já conhece... Ah, cara, não é possível. Tá escondendo ouro, meu. O cara tá escondendo o ouro.
7: Ô, Léo, bom dia.
0: Bom dia.
7: Rodrigo, técnico de segurança do trabalho.
0: Fala, Rodrigo.
7: Passei aqui pra avisar que a partir de hoje tá proibido putaria, palavrão.
0: Tá.
7: Xingar motoristas, motores de aplicativo, caminhoneiro.
0: Nossa.
7: Eu não vou dar advertência pra todo mundo.
0: Ah.
7: Arrancar a cesta básica.
0: Nossa.
7: Fazer esse povo trabalhar mais. Beleza? Técnico de segurança na área.
0: Ah.
7: Acabou a palhaçada.
0: Acabou. Você viu, né? Vocês ouviram, hein? Acabou a palhaçada, hein? Acabou a palhaçada já. Olha, e eu coloquei essa música sem saber do que eu tô falando, gente. Não tem nada a ver a música com o que eu tô falando, tá? Por favor, não entenda mal. Oi.
6: Ó, o Silvio tá mandando mensagem aqui, ô Léo Júnior. Ameaçando, viu?
0: Olha. Ah, não, gente. O Silvio participa das paradas aí, dessas paradas aí, agora não quer falar,
8: eu
0: pô?
8: Eu também prefiro a vovó do sexo, uma rainha banguela do que comer um traveco, Deus o livre. Imagina ele falar agora é minha vez, é. Aí lascou, sai fora.
0: Ué, cara, você vira também, pô. Viu? Daí tudo bem, só você virar, cara.
9: Você é louco, não compensa, então eu vou viver sendo um recém-nascido.
10: Motorista de Scania tem bastante experiência em mulher trans.
0: É, os caras gostam, viu? Os caras na estrada, os caras já são mestres no negócio já. Os caras são mestres no negócio.
11: Oi, gente, boa noite, Léo. Oi, Band Coruja. Quem fala é o Gigi Uber de Osasco. Arroba Gigi 2024. Gigi Uber 2024. Gente, é o seguinte, ó. Quem tiver solteiro, querer pegar uma piba carente, carinhosa, só chamar. Tá bom, vamos conversar.
0: Começou
11: vamos fazer
0: nosso
11: amizade,
0: programa.
11: Né? A gente tem que fazer amizade, ver o que rola. Eu sou Uber, você pode vir até mim, posso vir até você.
0: Não, muito obrigado, um local, cara. Tá bom, muito obrigado, agradeço, tá? Obrigado pelo convite, viu? Ó, mais um aqui, ó. 11 99991 9197. Pra você participar do nosso Band Coruja. Oi! Cadê você? Fala comigo.
1: Ô, Léo, a Catrice aí, ela tem o Cuceta. Dois em um, hein?
12: Ô, Catrícia. Ai, Xê, ai. Tu sabe qual que é o problema? Ah. Que mesmo que tu conte, às vezes ela pode até acreditar, mas pelo amor que a guria tem pelo rapaz lá, Xê, ela vai preferir ficar com o rapaz. É igual tu tentar intervir em briga de casal, entendeu? E depois, no final, tu que fica com a cara de tacho, porque aí o casal volta e tu que se passa de otário, né?
0: É,
12: isso que é o foda, Xê.
0: É verdade, cara. Não se, é assim, né? Como é que eles falam lá? Não se meta no como é que é? Em briga de casal, não se mete a colher. Em briga de casal, não mete a faca. Sei lá o nome lá. Alguma coisa assim, não é? Daí você vai lá, se mete, vai lá e eles voltam. Então é assim, eles entendem, né? Eles se entendem, né? No caso da Catrice aí, ó, eu acho que ela cobrou muito caro e o cara ficou bravo falando, quer saber? Eu vou encher a mão lá. É. Aí ela acabou contando pra amiga lá.
13: Ó, esse negócio aí de tirar, de ter tirado. Ô, Léo, faz favor, Léo. Tenta colocar aí um motor de BMW num Corsinha. Vê aí se fica bom. Se ficar bom, eu acredito. Agora, entendi, se não, cara, ficar, não vai lubrificar bem. Sabe como é que é? Tem que tomar cuidado com esses negócios aí.
0: Entendi,
13: né? Hoje em dia, a mentira se tornou verdade, e a verdade tá se tornando... Estão querendo se fazer a verdade se passar com mentira, hein?
0: Pois é.
13: Cuidado,
0: gente. Isso é verdade, isso acontece muito, viu? Isso tá acontecendo muito nos cenários do Brasil, mano. Olha lá, vai, mais um.
14: Briga de marido e mulher não se mete a colher. A mas colher. Aí, tô falando que até o locutor fica com trampo, ó. Na moral, o locutor também gosta, hein.
0: Vai. Fala, em briga de marido e mulher não se mete a colher. Região, proverbista. É, cara, aí, ó, mandou bem. Proverbista.
15: Oi. Bom dia. Sou o Leandro de Pelotas. Estou na escuta. Sou o vigilante.
0: Ô, cara, beleza, mano. Um abraço pra você aí, viu? Obrigado pela audiência aí, cara. Ó, o Silvio aqui, ó. O Silvio vai se retratar. O Silvio vai se retratar. O Silvio ficou bravo.
16: Nunes, por favor, Nunes. Tira desse enrosco aí, velho. Tá louco, rapaz?
0: Ó, cara.
16: Não, pelo amor de Deus, pô.
0: Você é um professor,
16: meu gosto é o contrário. Para com isso.
0: Você é um professor, cara.
16: Ô, Nunes. Socorro. Tira fora dessa.
0: Não, mas peraí, cara. O Nunes falou que você é o professor. Ele tá mostrando até fotos aqui, ó. Pelo que eu tô vendo.
17: Eu sou escaneiro, rapaz. Tem a tatuagem da Scania. Vai vendo.
0: Olha, velho. Esse Nunes também, não? Pelo amor de Deus.
18: Ah, negativo, hein? Eu sou Master Drive da Scania, tô aqui testando um protótipo. Não tem esse conhecimento aí, não. É só coisa de internet.
0: Entendi. Coisas são coisas da internet, né? Seus safadinhos, né?
19: Ô, Léo, esse segurança do trabalho aí quer que nós enfia o IPI no bumbum dele.
0: Pode ser. Pois é, cara. No bumbum, né? Ele quer no bumbum ainda.
20: Ô, Léo. Ah. Esse gaúcho que acabou de mandar mensagem, acho que ele tava com a boca na chave de fenda. Tava chupando aquela chave de fenda, né?
0: 3 horas e 36, gente. Vocês não tem o que fazer mesmo, oi?
21: Oi, Léo. Sou ouvinte, Léo. Adoro o Band de Coruja com você e com Pedro Rafael, sabe? Oh,
0: obrigado, minha amiga.
21: São os
0: obrigado.
21: Dois que eu gosto de ouvir.
0: Ah.
21: Então, fico na madrugada, dou umas cochiladas, mas o radinho aqui perto de mim.
0: Sempre acordando.
21: Ouvindo, principalmente quando é você e Pedro Rafael.
0: Ah,
21: gosto
0: tá bom.
21: Muito.
0: Obrigado, viu?
21: Você, eu morro de rir também.
0: Ah, agradeço, minha amiga.
21: Meu Deus, você e Pedrão, eu dou muita risada.
0: Que legal.
21: De Campo dos Goitacás, tá?
0: Que bacana. Obrigado, Cláudia.
21: Ouvindo a Bandi.
0: Tá bom, que legal, gente, tá vendo? É assim, gente, o rádio tem dessas. Uns falam mal, outros falam bem. E é assim que vai, mano, é assim mesmo. Tá valendo, viu? Oi, bom dia.
2: Bom dia, Léo. Estou fazendo corridas aqui na Paulista.
0: Sei.
2: Sou eu, Região Travequista.
0: Ai, onde o cara tá? Tá na Paulista ainda lá. Ó, onde que ele vai tá, né? Ó. Viu? Cuidado que a área do Região aí, cara. Você viu? Você vai levar uns 5 tapas na cara aí, velho. Toma cuidado, não chegue, não se aproxime muito aí do centro, aí da... Cara, aí é a área do Região, mano. Eu já tô te avisando já, viu?
3: Ô, Léo, sabe que eu reparei uma coisa? Você tá gostando do assunto aí, né?
0: Não, pera aí. Não. Eu sou muito bem casado, eu sou um cara muito sério, eu estou aqui em cima do muro, enquanto os caras estão lá falando, brigando, que gosta daqui, porque é minha vez agora. Eu tô aqui, ó. Super na minha. Eu tô só observando a bagunça, viu?
22: Tá rolando a campanha do desarmamento na Band Coruja.
0: Desarmamento.
22: Cuida. Todos estão passando bem.
0: Olha, a pergunta é essa. Você já foi desarmado alguma vez? Você já foi desarmado alguma vez? Ó, só de falar, foi desarmado alguma vez, o Silvio apareceu. Primeiro áudio aqui, ó, olha isso.
23: Ô, Léo, meu caminhão é até automático, Léo. Pra não ter que ficar empurrando massa pra lá e pra cá. Pra evitar esse tipo de coisa, o caminhão que trabalha é até automático. Falou, Léo.
0: Olha, o cara, tudo pra não ficar pegando no negócio lá. Tudo pra não ficar pegando no câmbio, né? Você tá evitando o máximo, né, cara?
24: Ô, Léo, o Nunes tá parecendo aquele seu peru da escolinha do professor Raimundo, tá querendo levar todo mundo pra Irmandade. Você tá doido, filho? Eu sou carreteiro, mas esse trem aí de comer desarmando do jeito que ele faz aí, tá certo, não.
0: Desarmando,
24: cara. Ele falou que ele come desarmando. O menino desarma nele e ele desarma no chão. Você tá doido?
0: Eu falo pra vocês, esse povo aí não presta.
25: Bom dia. Ô, pro técnico de segurança aí.
0: É.
25: Já que ele é técnico de segurança, vou ele segurar aqui pra mim, então. Já que ele é técnico.
0: Ai, caramba. Aqui, ó, bom dia, Léo Jaime, com insônia curtindo a madrugada fria. Na sua companhia aqui. É o Servilho de Itapevi. Pessoal de Itapevi aí, ó. Curtindo a Band FM. Vamos lá, fala aí, ô Rafa.
26: Aí o locutor tá em cima do muro, hein, galera? Ô, locutor, fala a verdade. Queima ou não queima?
0: Cala a boca você, cara. Eu tô dando aqui a oportunidade pro cara vir dar uma dessa, mano. Puxa vida, viu? Oi.
27: Você já foi desastre,
26: tá? Ô, Léo, mas se você tá em cima do muro, então quer dizer que a qualquer momento você pode cair pros dois lados, hein?
0: Não,
26: cara. Você vai escolher? Conta pra nós aí.
0: Não, eu tô bem confortável aqui em cima do muro, tá bom pra mim. Eu não tem como eu cair, não vai cair não, tá? Pode ficar tranquilo nessa parte aí, tá? É com vocês.
28: Bom dia, Léo, bom dia, turma aí do Bande Coruja.
0: Bom dia.
28: Hoje sim, hein? Eu tô ouvindo voz de panelinha hoje aí, ó.
0: Que panelinha o
28: tá
0: quê, cara?
28: Tudo diferente. Aí sim, hein, Léo? Tô gostando de ver todo mundo participando. Vamos que vamos.
0: Vamos lá, oi.
29: Aí, ó, apareceu aí o de Pelotas. Ensina ele onde você tirou a pelota pra ele lá também. Ô, Léo. Você come a Catrina na faixa, rapaz.
0: Sai fora,
29: não,
0: cara.
29: Precisa pagar, não. Sai, tá sabendo, não.
0: Para
29: já.
0: Com isso, cara. Não, para com isso. Não, para de falar essas coisas aí, viu? Você tá louco, cara. Ô, Nunes, ô, me ajuda aí, Nunes. Pelo amor de Deus, Nunes.
30: Ô, Léo, eu vou te passar alguns endereços. Na hora que você sair daí.
0: Sai fora. Vou lá.
30: Já é certo já, viu? Vou te passar o telefone e o endereço, viu?
0: Não, pode parar.
30: Você vai viciar, Léo.
0: Não, pode parar. Tô fora, cara. Não, eu tô fora disso aí, cara. Me coloca fora disso. Deus o livre. Tá louco, mano?
31: E aí, Léo? O Região Taxista é baitolo. Ele fica aí na região da Paulista, Rebouças, Largo do Aroche.
0: Olha.
31: Só pra mexer no câmbio, mano, dos travecos aí.
0: Exato, ele quer pegar nas bonequinhas, cara. Esse Região, cara, ele já tá anos nessa pegada aí. Ele tá anos nessa vida já, tá acostumado, cara.
32: Oi, Léo.
0: Tanto que, quando teve a parada lá, eu fiquei sabendo que o Região foi com uma roupinha tal, toda rosa, e foi lá no meio lá. Quer dizer, eu falo pra vocês que o Região se coloca como macho, alfa, não sei dizer, não sei como. E não é bem isso não, viu? Pelo que eu fiquei sabendo. E não é bem isso não, viu?
1: Bom dia, tudo bem? Léo, eu ouço o Bando de Coruja todo dia.
0: Ah, já todo começou.
1: Todo dia, vocês são a minha alegria. Achei que trabalhar agora.
0: Eu achei que já ia falar mal aqui, já. Ainda bem, né?
1: É o Chico do Bolo. Lá da Santo Amaro, esquina da Cotovia.
0: Fala, Francisco.
1: Léo, dá um abraço pra todo mundo aí. Principalmente pra Creu. Creu, tô te esperando, sei lá, Creu.
0: Ó.
1: Um abraço.
0: Tá esperando, Lixo, sei lá.
1: Um abraço, Edmilson, Davi e Companhia Limitada.
0: Beleza, mano, beleza. Um abraço pra você, obrigado pela sua participação junto comigo aqui, viu?
3: Ei, Léo, cuidado, quem tá em cima do muro aí, de repente, acaba escorregando.
0: Não, não,
3: hein,
0: não, não. Não, não fala. Pera, calma, não fala uma coisa. Deus, olha. Não, não, não, não, não tem nem como escorregar, viu? Pode ficar tranquila aí que tá tudo bem, tá tudo certo aí, viu? Tá tudo bem.
4: Jaime, André, aplicativo, até que enfim, hoje não tem panelinha, hein, Léo Jaime?
0: Aí, para com fala de panelinha. Não tem panelinha, gente. Nem tem, nem com o Diegão tem panelinha, gente. Só pra vocês saberem, viu? Tá tudo normal, gente. É o pessoal aí que fica com história. Eles gostam de ficar com historinha, viu?
5: Louco, Léo, tá em cima do muro? Você tá doido, hein? Queima ou não queima? Queima!
0: Ah, vai pela sua voz, pelo seu jeito. Ó, pelo jeitinho dele aqui. Quer ver, ó? Pelo jeito.
5: Ô, louco, Léo, tá em cima do muro?
0: Ó.
5: Você tá doido, hein? Queima ou não queima? Queima!
0: Vocês ouviram o finalzinho dele? Hã? De novo, ó.
5: Queima!
0: E aí? Quem queima nessa parada aí? Fale pra mim. É isso que eu tô falando. É disso que eu tô falando.
6: Bom dia, Léo. É, porque o Léo tá em cima do muro, ele tá encaixado. Ele não cai.
0: Não, não cai, cara. Eu de fé, para. E comigo não tem esses negócios aqui, não.
5: É, Léo.
0: Oi.
5: Sabe que come desarmando aí, o problema é ele desarmar primeiro, né?
0: É.
5: Aí depois que andando pro Paraguai sou eu, minha vez.
0: É, eu quero,
5: cara,
0: né?
5: Mano,
0: é,
5: tá doido.
0: Verdade, cara,
5: tocar
0: verdade.
5: Carreteira, mas tem esse costume não, hein? Tem esse hábito não, hein? Você tá doido,
0: pois
5: né?
0: É, cara. Ficar,
5: hein?
0: É isso, né?
5: Tem um que vai cortando aqui, hein? Altura de Macaé, hein? Vai se vendo, hein?
0: É.
5: Acelerando, hein?
0: Ó, um abraço, cara. Obrigado pela audiência aí. Tamo junto, parceiro! Oi, bom dia, bom,
7: bom dia.
0: Dia.
7: Esses procedimentos aí... Não é nada que eu já não tenha feito.
0: Ah, é?
7: Região, desarmeiro.
0: Aí, ó, desarmista, desarmista.
8: Deixa a calça Santropé que deixa um biguinho de fora.
0: Ó, o Alexandre, pela foto dele aqui, ó, o Alexandre, pela foto dele, deve ser um cara sério, né? Vamos ver.
9: Bom dia, Léo, bom dia, bom dia. Cuidado, viu? De um lado do muro tem mandioca, do outro tem pepino.
8: É geração.
0: Aí é complicado, hein, cara? Ah, não tem risco de cair, não. Pode ficar em paz, viu?
10: Ô, Léo, Léo, eu mandei 3 áudios aí pra você e os 3 eu não falei nada. Mas depois que você falou aí, não tem como, não.
0: Tá.
10: Ô, Léo, olha todas as mensagens aí, Léo. Todas essas daí foi pro Diego. Ele não leu, ele não abriu nenhuma. Nenhuma, nenhuma. Você, eu mandei 4, você abriu 3, mano. Tá ligado? Não tem como falar que não tem panela. Não tem como, não tem, é impossível.
0: Olha lá, começou. Começou, começou. Ó, olha lá. Você abriu 3 áudios. E aí, o que acontece? Eu nunca entro no ar. E só foi aberto 3 áudios. Vou ter que repetir de novo isso aqui, cara.
10: Ô, Léo, Léo, eu mandei 3 áudios aí pra você e os 3 eu não falei nada. Mas depois que você falou aí, não tem como, não.
0: Olha lá.
10: Ô, Léo, olha todas as mensagens aí, Léo.
0: Olha lá.
10: Todas essas daí foi pro Diego. Ele não leu, ele não abriu nenhuma. Nenhuma, nenhuma. Você, eu mandei 4, você abriu 3, mano. Tá ligado? Não tem como falar que não tem panela. Não tem como, não tem, é impossível.
0: Ah, não tem panela, gente.
10: Ô, Léo, Léo.
0: Tá tudo bem, já entendi a situação, mas vocês não tem jeito. Não. Vocês não tem jeito, cara.

0: dia.
1: Vai, mais um aqui, vai.
2: Caramba, o Diegão tá dormindo. O cara manda um áudio, tem a oportunidade de falar. Ih, deixa o cara dormir lá, pô.
1: É verdade, cara.
2: Segue o jogo, Léo.
1: Segue o baile, cara. Segue o baile. Que entendeu? Eu tô defendendo o Diegão. O Diegão é parceiro meu, velho. O Diegão, se alguém falar mal do Diegão aí, velho, eu vou ficar bravo. Eu vou ficar bravo, mano. Ah. E os caras do Rio de Janeiro ainda por cima.
3: Olha, olha lá. Parabéns que a única panela que tem aqui é do Davi. Fazer aquela macarronada
1: de pé. E o Davi ficou tão bravo que foi pra concorrência, cara. Ó, olha isso, mano. Olha isso, cara. Que isso, cara. Não é possível. Oi, bom dia.
4: Tá carente, filho de rapariga. Que negócio de panela. Ah, te lascar.
1: Que melhor, mais uma. Sai daqui, né, não, rapaz? É uma vaia pra esses caras que falam que é panela, vai. Vaia pra você aí, cara.
5: Joga de ladinho, apanhando, tô lançando essa.
1: Ó, que é o meu amigo, ó, os taxistas aqui, vai. Fala comigo, bom dia, bom dia.
6: Bom dia, Léo.
1: Oi.
6: Ô, esses caras aí ficam falando bagulho de panela. Toma banho, mano.
1: Esse é verdade. É chato, velho. Chato pra bexiga, velho.
6: É, manda mensagem. Então manda uma mensagem legal. Da hora pra dar risada.
1: Exatamente.
6: Agora fica aí, mano. Só chorar, me engano. Ai, chorar em outro lugar, chorão.
1: É, então, tá vendo só como é que é? Os caras falam um negócio legal, né, mano? Te falar uma coisa, hein? Você não mandou seu áudio ainda? Tá esperando o quê? Vamos falar aqui no ar, vai! 11 99991 9197. Até as 5 da manhã, estamos aqui no nosso Band Coruja. A apresentação é minha, Léo Júnior!
2: Ê, Cleito Petista! Vai ter que trocar de rádio agora! Você, Catrícia, quem mais? Caipira, vai ter que ouvir outra rádio agora. Acabou a panela.
1: Não, peraí, que panela o quê, velho? E outra, a Catrícia participou comigo aqui, velho. A Catrícia participou. Então ela tá aqui me ouvindo aqui, ó.
2: Ei, Léo, bom dia, bom dia. É melhor pegar a Catrícia do que pegar esse macarrão do Davi aí.
1: Não lembra, cara. Ó, por favor, não lembre esse negócio do Davi, cara.
7: Oi, Léo. Fala pro Chorão aí jogar na Mega Sena. Fala pra ele que ele tá com sorte hoje.
1: É
7: o dia de sorte. Consegui falar na Band FM. Abriu 3 áudios. Chorão.
1: É
7: aquele meu manjolo.
1: Esses caras não tem jeito. Ó, 3 horas e 49 minutos agora, hein? Fala comigo!
8: Bom dia, Léo. Bom dia a todos os ouvintes. Thiago aqui, cegonheiro, Portugal.
1: Fala, Thiagão.
8: Um abraço, mano, pra todos os ouvintes.
1: Um abraço, cara. Cegonheiro, hein? Cegonheiro.
9: Fala, Léo Dias. Se o Diegão for tomar banho de piscina com a personal, meia panelinha dele aí vai ter um banho afogado, hein?
1: Ai, vocês não tem jeito, velho. Oi, oi.
10: Fala, Léo. E aí, bom dia, beleza?
1: E bom dia,
10: você
1: bom
10: tá
1: dia.
10: Trepado em cima do muro, baianão, né? Sei.
1: Ah, que cara, eu acho que você que gosta de ficar aí trepado. Eu tô assim, eu deixo os caras falar, velho. Eu não tenho nada a ver com essa história. Já falei pra vocês já, viu?
11: E panela tem? Panela do Davi aí que faz macarrão.
1: Ó, falar nisso, cara, eu preciso dar uma ligada pro Davi lá, hein?
12: Ei, Léo, bom dia, Marcelinho Carreteiro. Rapaz, põe a hora do Chorão aí. Esses caras só sabem chorar.
1: É verdade, cara, verdade. Isso é verdade mesmo, cara. 11 99991 9197. Pra você participar aqui junto com a gente da nossa madrugada mais gostosinha do Brasil. Fica à vontade pra você mandar sua mensagem pra gente. Eu tô aqui, ó, esperando você no nosso Bate Coruja.
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começar nosso Bando de Coruja. Jorge Matheus, Paradigmas, ó. Só musical aqui na nossa programação. 3 horas e 53 minutos da nossa madruga, nossa madruguinha. Obrigado você pela companhia, sempre pela audiência do nosso Bando de Coruja. Ó, já eu vou dar uma ligada pro Davi aqui. Vamos ver o que ele vai saber, o que rádio que ele tá ouvindo.

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2: Essa gente virando mais bola com você na sua madrugada mais gostosa do Brasil. Muito obrigado pela sua companhia, pela sua audiência. Eu sou o Léo Júnior. Seguimos com o nosso Band Coruja até às 5 da manhã. Fazendo aquela bagunça do jeito que você gosta. Na sua rádio do seu jeito, meu filho. Aumenta o som aí.
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0: louco aqui fazendo aquele agito. Pera aí, deixa eu ver se eu consigo. Pera aí, deixa eu ver, só um minutinho. Pera aí. Vamos ver, cadê aqui? Vamos ver se eu consigo falar aqui, né? Esse aqui, ó. Vamos ver aqui, que vai rolar. O que vai rolar aqui? 9. Vamos ver aqui. Vamos ver se vai chamar, né? Vamos ver se vai chamar agora. Vamos ver. Atende aí, cara. Abaixa o rádio aí, pelo amor de Deus, cara.
1: Pronto.
0: Abaixa esse rádio aí. Ô, Davi.
1: Fala.
0: E aí, cara, eu fiquei sabendo que você não tava, você ficou bravo, desligou o rádio.
1: O que
0: aconteceu, cara?
1: Tá louco, você não dá comida, faz mal.
0: Abra seu coração.
1: Dá bullying, mano.
0: Viu? Abra o seu coração com os ouvintes aqui, cara. Nós queremos saber, nós somos solidários a você, cara.
1: Tá louco, pode falar. Agora falar da calcinha, falar de cuerpo dental, falar.
0: Que isso, cara?
1: Minha cara? Tudo bem, eu aceito, mas falar de comida, mano, aí não é chato isso aí.
0: Não, mas eu defendo você já faz tempo, desde o começo, a macarronada, eu vou aí comer essa macarronada, eu não falei isso pra você, lembra?
1: Ah, tudo bem, obrigado.
0: Você aí, tá vendo?
1: Mas, é. Até mesmo você pegou, você gosta da mandioca, você não sabe que as duas é brincadeira, mas isso é chato, né?
0: É, entendi. Ô, Davi, mas fala uma coisa, você é o cara das mensagens, né? Pra deixar o ouvinte, por exemplo, você que tá acordando agora, você que tá ligando o rádio pela primeira vez, ou ligou o rádio nesse exato momento, você precisa de uma mensagem pra começar bem o seu dia, não é isso mesmo, Davi? Você é o cara da mensagem.
1: Já tem uma já na minha mente, já.
0: Tá.
1: Só falar.
0: Tá, vai, pode falar.
1: Olha, a verdade é essa, a reflexão da vida.
0: A impressão da vida, tá. A
1: reflexão da vida, olha, você que humilha as pessoas, você que é, às vezes fala mal das pessoas, você que é isso, você não é nada, você apenas não tem nada, às vezes, sabe? Você apenas é uma soma da pessoa. Em vez de fazer isso aí, façam por merecer, façam as coisas construtivas, eu não.
0: Entendi.
1: Façam as coisas que tem que fazer, façam as coisas... É, pra positiva, não.
0: Positividade,
1: isso aí nunca vai levar bem, isso faz mal pra ninguém, nem pra você próprio. Verdade é essa. Aí, reflexão sobre tudo também. Sobre persistência.
0: Entendi.
1: Se você
0: entendi.
1: Também quer lutar, também lute, acredite. Um dia você chega lá. Um dia, menos ou mais, você chega lá. Você pode estar tá por baixo, pobre.
0: Lascado,
1: rico,
0: né?
1: Rico não. Pobre, rico, casi média. Um dia você vai chegar lá. Você tem que acreditar no seu objetivo, entendeu? Não, a verdade é essa.
0: Entendi.
1: Tem que acreditar sempre. E os humilhados serão exaltados, os últimos serão os primeiros.
0: Tá vendo? Tá vendo, gente? Tá vendo? O Davi, vocês falam do Davi, mas ele vem com essas mensagens pra aquecer os nossos corações. Quer ver, Davi? Só um minutinho. Deixa eu ver o que o povo tá falando aqui. Pera aí, vai.
2: Ô, Davi, quanto é que tá a marmita de macarrão com churume aí?
0: Ô, cara, pera aí, meu. Você tá atrapalhando a mensagem do Davi,
1: deixa
0: cara.
1: Deixa eu falar mesmo.
0: Ah,
1: deixa
0: cara.
1: Eles não têm nada por uma das coisas dos outros.
0: É, abriu o coração, né? Só, vamos ver aqui, ó.
3: Ô Léo, veja bem, o segredo do macarrão do Davi, hein?
0: Olha lá.
3: Eu descobri, me passaram o menu aí pra mim, o cardápio. O vizinho dele aí falou que conhece já o macarrão dele.
0: É. Ah, tá vendo?
3: Então foi ele que entregou o ouro pra mim.
0: Olha, cara.
1: O macarrão? É um molhinho especial que eu pego no seu restaurante todo bambu aqui. Cada um do restaurante só faz comida 10. Olha, então, as pessoas que lotam lá.
0: Não, mas peraí, o seu macarrão tem um molho especial? Tipo...
1: Tem, cara. A mulher do restaurante dá pra mim. O nome dela é Cíntia, do Toy do Bambam.
0: Que pode isso, que gente?
1: Aí. Pra que
0: falar mal do macarrão do cara, mano? Não é não, Davi?
1: É, o molho coloca uma feijoada. Eu pego e transformo em um macarrão gostoso.
0: Tá
1: e
0: vendo?
1: E com molho ainda de... Moi normal. Ah. Pomodoro. Moi normal, meu moi mesmo, é meio normal. E coloco alguma coisinha a mais, um sazon, uma coisinha a mais, fica assim. Às vezes fica 10. Os outros fica 10. Uma carne a gosto fica 10.
0: Ah, o sazon vai bem, né? Vai bem. Vamos ver aqui a Tati. Vai, Tati.
4: Isso aí, Davizão. É, Pô, tem muita gente aí que confunde brincadeira com humilhação.
0: É isso aí.
4: Não pode, não tem empatia.
0: É.
4: Eu adoro você, Davi. Tá?
1: Beijo, beijo.
4: Não leva pro coração esse povo aí, não, que é tudo umas pessoas que não tem amigos de verdade.
0: A Tati ia puxar saco, Davi.
4: Eu amo você, você é uma ótima pessoa, viu? Te amo,
1: beijo, Tati
4: Perigosa.
1: Você é como uma querida minha, beijo.
0: Tá vendo só? Tá vendo? O Davi, tem muita gente que gosta do Davi, não é isso, Davi?
1: Ô,
0: Davi, você tem mais alguma coisa na manga aí, uma mensagem especial para o dia de hoje, para quem está começando o dia, vai, para quem vai começar a trabalhar agora, é, daqui a pouco, né?
1: É, pode ser, pode falar logo agora, vai.
0: Vai, vai.
1: Comece bem o dia, com o pé direito, realmente.
0: Sim.
1: A verdade é essa, às vezes tem as aborrecimento da vida, tem as, realmente, não pense nisso, pense que você pode fazer o melhor. O melhor tá pra, pode tá pra acontecer. Se não acontecer hoje, vai acontecer outro dia. Entendeu ou não?
0: Tá, entendi,
1: o mundo,
0: entendi.
1: A vida tinha tribulações, cheia de confusões, mas através da sua mente, através do equilíbrio mental, através da organização mental, você consegue chegar lá.
0: Não, você viu? É isso, gente. O Davi, o cara é assim, velho. Ó, você viu as mensagens do Davi, mano? Isso, Davi.
1: Fala na hora, fala nem pensar o peso.
0: Sem texto.
1: Fala que o peso da hora acabou.
0: Não, é sem texto, cara. O Davi é assim, cara, sem texto. Vem tudo do coração, não é isso?
1: Do coração,
0: Davi?
1: É. Fala logo, só assim. Se você pensar na hora, não sai nada. Tem que sair, tem que falar na hora e acabou.
0: É isso. Vamos ver aqui, ó. Vai.
5: Ô, Léo. O Davi tá conversando, tá dando delay aí. Fala pra ele falar português.
0: A outro fala que já quer atrapalhar aqui já. Olha lá.
1: Ele fala alemão.
0: Já quer atrapalhar já, você viu, Davi? Já quer atrapalhar a gente,
1: fala,
0: já.
1: Fala, irmão, deixa quieto.
0: Fala
1: a Copa lá, né?
0: É, fala.
6: Bom dia. Tira esse cara daí da rádio aí, mano, esse Davi aí, pelo amor de Deus. Fala muito, mano. Vai, tola. Tá conversando demais, mano.
0: Ah, cara, vai dormir você, vai. Você não deixa que nem tomou café ainda, eu acho, velho.
1: Viu, Léo?
0: Ah.
1: Sabe o que eu tô assistindo aqui? Malhação, da hora, malhação, as minhas só. Tem jeito.
0: Ah, é?
1: Que pitanga, pensa também com a malhação também. Nossa, malhação, da hora, mano.
0: Tá sendo Malhação, cara, o Davi...
1: Deus, tipo... É, aquela malhação bem antiga, da hora, as minhas da hora lá no Malhação.
0: Olha só, velho.
1: Bem antiga mesmo.
0: Tá certo, Davi, tá certo, cara. Ó, obrigado pela sua mensagem.
1: Valeu,
0: pras pessoas que querem começar
1: amanhã
0: o dia.
1: Amanhã tem mais mensagem motivacional aí.
0: Amanhã tem mais.
1: Você liga pro meu irmão aí, o Fenomenal.
0: Ah, vou ligar pro Fenomenal depois também.
1: Valeu, tamo junto.
0: Um abraço. Aí, tá vendo, gente? É isso que eu tenho, disso que eu tô falando, gente. É isso que eu tô falando, rapaz do céu. A galera curte, cara.
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0: O que a Catrícia tá falando aqui, vai.
1: Bom dia, Davi, tudo bem com você? Você é maravilhoso, não liga pra esse povo não, Davi.
0: Aí, ó, viu? É a Catrícia falando pro Davi aí, ó.
2: Ô, Léo, sabe o que é o mais legal?
0: Ah.
2: É o Davi querendo desligar o telefone e se quer puxar assunto porque ele tá com macarrão no fogo lá.
0: Que vai é isso, macarrão, cara? Indiano. Para com isso, velho. Ele tá assistindo a Malhação antiga, lá de 2000, cara. Pô, ele tá assistindo a Malhação, você não tá vendo, pô?
3: Vamos começar com o pé direito hoje, avisa o Davi. Meu pé direito tá machucado, como é que eu vou fazer?
0: Ih, rapaz do céu. Ô, Davi, não, mas aí você pode ser com o pé esquerdo mesmo, se tiver machucado, é. Olha lá.
3: Entendeu ou não, Léo Júnior? Você entendeu ou não?
0: Entendi.
3: Hã? Bora, bora aí.
0: Bora.
3: Bom dia, Léo Júnior. Bom dia, meninada. Conta aí pra nós, caipirão, já tá todo tatuado?
0: Aí, cadê o caipirão também que não apareceu?
3: Entendeu ou não, Léo Júnior?
0: Entendi. Cadê o caipirão? Quero saber do caipirão. Cadê o caipirão?
4: Olha, um dos motivos de eu ouvir esse programa aqui, cara, é o motivacional do Davi, cara. Pô, sem o motivacional do Davi, acho que parece que o dia da gente é até mais pesado, cara. Meu sonho é experimentar esse macarrão dele, cara.
0: Olha, o sonho, você viu, né? Vocês estão percebendo que tem pessoas que são fãs.
5: Mas quanto?
0: Que são fãs do macarrão do Davi. E vocês estão tudo invejosos. Vocês são tudo bando de invejosos. É isso que vocês são, todo invejoso. Fala mal do macarrão do cara, mas é, viu?
5: Tem uma palminha mais embaixo.
0: Ah, gente, que isso, né, pô?
5: A
6: pamonha é mais embaixo.
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5: Vai, pamonha.
0: 11 99991-9197 pra você participar junto com a gente aqui na nossa madrugada mais gostosa do Brasil.
5: Tragam panelas, tragam bacias, tragam panelas. Vai, pamonha. Ai,
0: deixa eu ver aqui, ó. Vamos ver uma coisa. Pera aí. Vamos ver uma coisa aqui agora. Pera aí, vamos ver aqui. Pera aí, vamos ver agora aqui. Pera aí. Ah. Vamos ver se vai agora, hein? Vamos ver se vai agora, né? Vamos ver se vai chamar aqui. Ah, cara. Peraí, pô. Não atendeu, velho. Tô querendo falar com o Alê Fenomenal, velho. Tô querendo falar com o Alê Fenomenal em nada, mano. Que é isso, cara? Vamos ver de novo esse negócio aqui. Peraí, tá alguma coisa tá estranha aqui. Peraí, só um minutinho.
7: Alô, Léo.
0: Aqui, alô.
7: É a Tati.
0: A Tati aqui, gente. Eu tô ligando pra um, já foi pra outro, velho. Ô, Tati, não, tudo bem com você?
7: Eu tava ligando pra você que atendeu.
0: Eu atendi a Tati aqui. Tava tentando ligar pro Fenomenal, mas já que você ligou, Tati, tá bom também. Tá valendo também, Tati.
7: Vai. Nada, só pra deixar um beijão pra você, pra todos os ouvintes.
0: Sim, sim.
7: E um boa sorte aí que o pessoal é chatinho mesmo,
0: chato,
7: né?
0: Chato? É, chato é pouco. Chato é pouco esse povo aqui, viu, Tati?
7: Isso mesmo, acho que o Ale deve estar dormindo essa hora.
0: Não, eu acho que o Ale deve estar dormindo, não sei não, viu? Eu vou desistir de ligar pro Ale, ele tá dormindo essa hora. Dormiu. Ó,
7: deixa eu mandar só um beijão pro velho do lixo, que ele tá chateado que eu não mandei beijo pra ele.
0: Ah, não mandou? Ah, tá. Que outro velho do lixo? Peraí, né?
7: Ângela, vovó, te amo. Velho do lixo, Gutinho, Pedrão, Mara Tassini, meu amor, sua linda, maravilhosa. Queca. Todos do Resenha da Bel, Mel Banana, que tá lá na Bélgica, mas sempre ouvindo aqui. E pra você, Léo.
0: Valeu, Tati.
7: Um aviso, hein?
0: Obrigado, Ana.
7: Vena, acorda que o Léo tá aqui em cima do muro. Beijo.
0: Não vem com corda, não, que eu tô muito bem em cima do muro aqui, viu, Tati? Tô muito bem aqui. Bem confortável, viu? Obrigado pela sua ligação, viu, Tati?
7: Valeu, beijo.
0: Beijo pra você também. É isso, gente. Mais coruja é isso.
8: Essa mulher. Ela quer mudar
0: em cima de mim. Ai, meu Deus, é 11 99991-9197. Vamos lá com o momento, aquele momento que todo mundo tá esperando. O momento Região Taxi. Cadê o momento Região?
8: Ah, você achou que ia esquecer? 4:30 tem a hora do boi. 4:30 tem a hora do boi. Vamos ver, vai. Cadê? Cadê os caras? Vamos ver se os caras estão preparados aqui. Vai.
9: Eu odeio pepecas e amo pirocas. Região que adora pegando.
8: Esse aqui já tá dentro faz tempo já, hein? Esse tá dentro. Vai.
10: Aê, Léo Júnior.
8: Vai.
10: Aê, Léo Júnior, Léo Áquila. Obrigado por pôr meu áudio aí. A gente já coloquei, conversou, cara. Aí no particular, né?
8: Aí eu não.
10: O Pix já vai cair.
8: Não,
10: aí já.
8: Não conversei em particular nenhum aqui, não.
10: Nós, cara, que é aqui de Sorocaba, tá?
8: Ah, com o seu...
10: Região. Corruptista.
8: Corruptista, vai. 11999919197, vai.
11: Vamos que vamos, galera. Região. Bonecão de silicone.
8: Não, mas daí tem que ser tudo isso, né? Bonequista de siliconista. Vai, mais um, vai.
11: O Léo passou a noite inteira em cima do muro. Região murista.
8: Cara, eu tô em cima do muro. Vocês que se lasquem, oi.
12: Ô, Léo, bom dia, com muita alegria. Domingo de bebedouro. Tamo aqui correndo com os carros na pista. Região caminhoneirista.
8: Caminhoneirista, aí, ó, tá bom. Mais um aqui, vamos, manda ver. Vai.
13: Terça-feira, região bandista.
8: Meu Deus do céu, que esses caras não prestam, mano. Esses caras não prestam. Oi.
14: Fala, Léo, bom dia. Tô aqui na Paulista, pegando umas bonequinhas. Região travequista.
8: Tá, mas ó, cuidado que aí é um ponto do região e vai levar 5 tapas na cara, mano. Vai levar 5 tapas na cara, nem 4 é mais, hein? Mudou aqui, ó.
15: Meu Deus do céu. Ah, então vai, bom dia, região cabeleirista.
8: Vai, mais um.
15: Aqui em Portugal, viado é paneleiro. Então, região paneleirista.
8: Paneleirista, cara. Essa eu nunca vi, mano. Paneleirista. Ah. Oh, yeah. Nossa, mano, vai.
16: Bom dia, né?
8: Bom dia.
16: Escutando essa vozinha meiga aí, não dá uma vontade de comer, não sei não.
8: Cala a boca, velho. Vai dormir, seu vagabundo. Vai, mais um aqui, vai.
17: Acabei de pegar a bonequinha agora aqui na Augusta e vou mamar ela. Região chupetista.
8: Tá vendo, cara? Os caras já começam a se mostrar aqui rapidinho, meu. Já é bem rápido o negócio aqui,
18: bom
8: ó.
18: Bom dia, Léo. Bom dia. Não, realmente, eu achei que era só o Diego que era fazia panela. Você também faz?
8: Não, eu não tô fazendo panela nenhuma, cara. Não tem nada a ver uma coisa com a outra, viu?
19: Bom dia, Léo. Em Porto Alegre, Rio Grande do Sul, Thiago Beretta, taxista do aeroporto. Valeu, um abraço.
8: Aí, pessoal, de aí, um abraço pra galera, hein? Porto Alegre ligado na Band FM. Vamos ver aqui, vai, louco. Nada dois. A ver
20: uma coisa... Léo, uma homenagem pra você, ó. Região radista.
8: Radista, cara. Não, daí você já seria radialista. Aí já tava certinho, já, Cocô. Vai.
21: Região taxista. Subo de noite, subo de dia. Subo, desço, me reconheço. Processo, cadeia. Um real de Big Big. Um biscoito passatempo. E pão com banha para vocês. Região atravequista.
8: Putz! Caracas! Não, essa aqui foi em fundo, hein? Esse foi em fundo no assunto, hein? Aí.
22: Bom dia, Léo. Vamos trabalhar que a gente mora na Europa, mas é pobre. Região
8: é isso.
22: Pobrista.
8: Aí seria a Rejona. Vocês estão de brincadeira, viu? Tá de brincadeira. Não.
23: Oi. Já te mandei aquele... Pix, região, pixista.
8: Pixista, aí, Maratacinha, olha lá. Quer te falar, é cada uma, viu? Oi.
24: Bom dia, Léo.
8: Bom dia.
24: Posto Estrela d'Alva, Mossoró, Rio Grande do Norte.
8: Ah.
24: Uma bonequinha aqui. Região, dono da panela.
8: Valeu, mano, um abraço pra você. 11999919197 pra você participar aqui com a gente da nossa madruguinha, a madruguinha mais gostosinha do Brasil.
25: Ai,
8: meu Deus do céu, vocês não valem nada mesmo, viu? Esses caras aqui, vai.
25: Sabe o que é que ela
8: fala comigo.
26: Bom dia, galera.
0: Nossa, velho, esse aqui tá chato.
1: Aqui, Caíras. Nossa. Essa é pro Rejão, o trapezista.
0: Nossa senhora, mano. Esse tá tão devagar que Deus o livre, mano. Que é isso, cara? Vai, fala comigo, ô Tati.
2: Isso aí, da visão. É, tem muita gente aí que confunde brincadeira com humilhação. Não pode, não tem empatia.
0: É.
2: Eu adoro você, Davi. Dá, não leva pro coração esse povo aí, não, que é tudo umas pessoas que não tem amigos de verdade, cê... assim. Como eu tenho você. Você é uma ótima pessoa, viu? Te amo, tá te perigosa.
0: Ó, Davi, você pode levar pra qualquer lado, qualquer buraco que você quiser. Fica à vontade, Davi. Fique à vontade, fica à vontade.
3: Oi. Bom dia, Léo. Hoje Oi. É dia de faxina. Rejão, odiarista.
0: Odiarista. Essa foi legal, hein? Vai, vai, mais um, mais um.
4: Bora, fazer um fechamento num barro queimado ali no fundo da Baixada Santista. Rejão, umbandista.
0: Umbandista.
6: Sabe o que?
0: Ai, meu Deus do céu, fala comigo.
25: Bom dia, Léo. Léo, gostaria de saber por que o pessoal chama você de Papa Véia?
0: Cala a boca, cara. Cala a sua boca, você. É 5 tapas na sua cara que eu vou dar daqui a pouco, cara. Ah, bom dia, Léo. Obrigado por fazer parte da nossa noite. Quero mandar um enorme beijo aqui pro meu marido e dizer que amo muito ele. Fernanda de Sorocaba. Beleza? Um abraço aí, viu? Fala comigo, vai.
26: Ô, Léo. Ah. Davi chateado falando com o novo radialista da concorrente. Rejão. Davi macarronista.
0: Junto com essa Vai, mais um. Manda sua mensagem pra gente. Quero você falando.
27: Bom,
0: Léo,
27: bom dia. Ajudando um traveco aqui debaixo da árvore, fazendo um movimento pra frente e pra trás, um membro dele aqui. Rejão, fisioterapista.
0: Tá, mas e aí? Quem é a vez de quem agora, na verdade? Seria a vez de quem? Você já foi sua vez ou é a vez dele agora? Mas você conta os detalhes, mano. Tem que falar tudo, cara. Você não tem graça, pô. Vai.
28: É. Já que o espanador luta karatê, então eu vou fazer o seguinte. Rejão, capoeirista.
0: Capoeirista. Oi, bom dia.
29: Ô, Léo, Léo, Léo. Aqui é o Rejão. Viadão.
0: Não, esse aqui nem entrou no... Não entrou no sistema, cara. Esse aqui nem entrou no sistema, mano. Nem considera entrar no sistema do GT. Tem que falar igual, cara. Tem que seguir o padrão aqui dos caras, velho. Olha lá.
30: Bom dia, Léo. Tadeu de Sorocaba. O Edmilson Caipirão agora vai mudar de programação. Vai pro horário do Tadeu lá, puxar o saco do Diego.
0: Ah, que é isso, cara. Não tem. Para com esses negócios de panelinha. Não tem nada a ver com panelinha, mano. Vai, maisinho. Vai,
31: Léo, bom dia.
0: Vai.
31: Meu áudio você ainda não colocou pra galera escutar, né? Antes aqui do Rio de Janeiro, seu viadista.
0: Ah, é você, cara, que é. Vou nem responder, viu? Oi, fala comigo, vai.
32: Bom dia, Léo. Diniz aqui da Marimex. Sentindo Sorocaba. Região Sorocabista.
0: Região Sorocabista. Boa essa, hein? Boa. Ó, 4:30 da manhã vai começar, sabe o que? A hora do boi, meu filho.
33: Dá uma empinadinha, dá uma agachadinha. Você tá soltinha. Desgatinha.
0: Vem aqui mais um áudio. 11 999919197 pra você participar junto com a gente. Fala comigo.
34: Bom dia, Léo Júnior.
0: Bom dia, bom dia.
34: Na BR assaltar uns motoristas.
0: Qual o outro?
34: Rejão, o petista.
0: Oh. Os caras, o cara quer assaltar os motoristas, mano. Meu Deus do céu. Oi, fala comigo.
35: Bom dia, bom dia, bom dia. Motorista passando aqui em Boituva. Rejão, paraquedista.
0: É, dá certinho que Boituva aí, né? Que paraquedista, vai.
36: Ô, Borghetti, o que você achou desse quadro?
0: Nossa, cara.
36: Que merda.
0: Não, você imagina se o Borghetti tivesse hoje fazendo um programa de rádio. Sem meu pai do céu, velho. Ah? Não, você imagina se o Borghetti estivesse fazendo isso aí hoje que a gente faz aqui, cara. Ah, não ia prestar, mano. Não ia prestar.
37: Salve,
0: prestar.
37: Salve, Léo.
0: Oi.
37: Continuo na Paulista fazendo meu show. Rejão transformista.
0: Boa essa, boa. Mais um, vai.
38: Bom dia, Léo.
5: e o fazedor de panela. Região, radialista.
8: Pô, peraí, cara.
5: Doutor.
8: Ah, não, mas não. Dá, peraí, né, mano? Não é assim também. Não é assim também as coisas, né?
7: Abastecendo o caminhão no posto de Ipiranga da Dom Pedro. Região frentista.
8: Essa foi legal. Mas os caras têm uma mente, mano. Os caras têm uma mente pra falar dessas coisas.
9: Ô, Léo, bom dia. Tentando encostar aqui no pátio do posto. Região, manobrista.
8: Manobrista, boa, essa foi legal, vai.
10: Bom dia, Léo. Só pra avisar, do chapéu mesmo. Que quem fala é o Região, vigarista.
8: Vigarista. Boa essa, boa.
11: Fala, Léo, bom dia, bom dia. Ricão de Biúna aqui, ó. Dá um salve pra na verdureira da Nakate Verduras. Você tá doido?
8: Gosto de verdura.
11: É por causa do tal do seu Caetano aqui, hein? Bicado no direcionado, sentido ali de tal de Ribeirão. Positiva!
8: Você gosta de verdura? Eu só tô sabendo, cara. Tô sabendo, hein? Ai, meu Deus do céu. 11 999919190 pra você participar aqui do nosso Band Coruja. Vamos ver o que o povo tá falando aqui. É áudios e áudios chegando, meu Deus do céu.
12: Bom dia, Léo, que é o Gilson do Santo de Capau, passando a marginal. Região marginalista.
8: Região marginalista, boa essa, hein? Nossa, essa foi boa, essa
13: bom
8: foi
13: dia,
8: boa.
13: Bom dia, Léo, aqui é o Laércio Taxista. Não é Região, é o Laércio Taxista. Passando aqui nas proximidades de Itatinga, Campinas.
8: Sá, tá.
13: Galera conhece. Vou passar ali em Paulinas, buscar uma passageira pra de lá descer pra Salto de Pirapora e fazer tudo de volta.
8: Caramba, cara, Salto de Pirapora, hein? Você foi longe, cara. É, Salto de Pirapora é quase perto de Sorocaba ali, né?
13: Noite, eu passo de volta aqui em Itatinga, beleza?
8: Beleza, mano. Um abraço pra você. Ó, valeu pelo carinho aí, hein? Vamos ver mais um aqui, vai.
14: Bom dia, Léo. Só no Puxo da Verdura aqui em São Paulo, direto de Biúna, Região, verdurista.
8: Verdurista, aí boa, essa foi legal, hein?
15: É isso aí, Léo. Tô aqui fumando baseado, Região, na brisa.
8: A Região maconheirista, né? Ai, ai, ai, ai, ai. Vamos ver aqui a Carla, fala, Carla.
16: Bom dia, Léozinho.
8: Tudo bem?
16: Como você tá, Léo?
8: Eu tô aqui, tô tentando ficar bem com esse programa de hoje.
16: Prazer ter você na minha casa, na sintonia, na rádio.
8: Valeu, obrigado, tamo
16: sempre bem. Coruja, Carlos Dias da Bahia, seja bem-vinda, Léo.
8: Valeu, minha amiga, aquele abraço, hein? Tamo junto, obrigado pela audiência aí, fala comigo.
17: E aí, Léo, bom dia. Fala,
8: Carla.
17: Tô aqui te escutando, Região, Leozista.
8: Leozista, caramba, mano. Essa... Ai, já vai começar a hora do boi, hein? Vamos ver a hora do boi hoje, como é que vai ser?
18: Bom dia, Léo. Tô louco pra apanhar da Catrícia.
8: Olha!
18: Região, sadomasoquista.
8: Nossa, esse aqui tá louco pra apanhar. Ô, Catrícia! Catrícia do céu. Se eu fosse você, eu ia nessa, Catrícia. Dá um pau nesse cara, Catrícia. Dá um pau nesse cara, Catrícia. Por favor, ô, Catrícia.
19: Parceiro, bom dia.
8: Bom dia.
19: Anderson aqui de... Patriarca aqui, engenheiro uberista, vamos trabalhar aí pra ganhar dinheiro.
8: Engenharista.
19: Só ser engenheiro não dá dinheiro, não. O negócio é ser rico. Bora pra cima.
8: Valeu, mano. Um abraço pra você. Boa terça. Fala final de semana de novo, né?
20: Bom dia, Léo. Beleza? Tranquilo, viu? O Diego já postou no status dele aí que tem uns caminhões segurando ele na Imigrantes lá, hein?
8: Ixi, rapaz.
20: É um sinal que vai chegar atrasado.
8: Ah, os caminhoneiros estão de marcação com o Diegão. Eles estão sabendo que é o Diegão lá. Os caras querem que. Olha os caras, velho. Olha os caras, velho. Libera pro Diegão aí, viu? Seus vagabundos, libera pro Diegão aí, mano. Oi.
21: Fala, Léo. Bom dia. É o William, é Tomate, dali de Salto. Região, toma tudo.
8: Toma tudo. Ó, gente, 4h24. Calma, que já vai começar a nossa hora do boi. Já, daqui a pouquinho, oi.
22: Fala, Léo Júnior, é você?
8: Não, aqui é o... Ah, deixa eu ver quem que é esse aqui. Caramba, velho, agora eu vi pelo nome aqui, ó, vai.
22: Fala, Léo Júnior,
8: é meu amigo Erasmo, você? É meu amigo Erasmo Marcela, grande Erasmo, você? Hein?
22: Aqui é o Erasmo de Itu.
8: Aí, ó, o Erasmo.
22: Bom dia. Tô na audiência aqui, hein?
1: tô indo trabalhar, tô te ouvindo.
8: Ô Erasmo, um abraço pra você, ô Erasmo. A nossa amizade de quantos anos, hein, Erasmo? Falar pra você, hein, cara. E como é que você tá aguentando ouvir esse programa, Erasmo Céu? É uma decadência esse programa aqui, viu, Erasmo? Fala pra você, viu? Cada dia pior, cara. Só tem rego louco, cara, nesse programa. É um caps aqui, viu? Vai se acostumando, viu, Erasmo? Eu tô alguns dias nesse horário aqui, alguns dias na madrugada. Aqui é o Caps da Madrugada. Seja bem-vindo ao Caps da Madrugada. Se você aguentar mais algumas semanas ouvindo esse programa aqui. Viu? Um abraço, grande Erasmo, hein? O Erasmo também é radialista, né? É do rádio aí, é do ramo. Um abraço pra você, mano. Tamo junto, hein? Oi, bom dia.
2: Ô, Léo, bom dia. Região, dieguista.
8: Dieguista, velho. Vai mais um aqui. 11999919197. Oi. Cadê o áudio aqui? Vai, fala aí, vai.
3: Bom dia, Léo. Aqui é o Márcio. Seja bem-vindo ao Caps. Motorista de caminhão.
2: Se você aguentar mais alguma
3: semana. Subindo aqui da Baixada Santista.
8: Tá muito alto seu rádio aí, cara. Baixa isso aí, meu.
3: Faltista.
8: Faltista. Ai, meu Deus do céu. Meu, vocês não prestam, meu.
4: Promessa que Deus vai me ajudar. Eu só vou beber, mas hoje amanhã vou parar.
8: A Catrícia falou que essa é a única ouvinte normal, é a única ouvinte normal do programa aqui, ó.
4: Eu vou parar. Eu só vou ver.
8: Ó, o outro vagabundo aqui, ó. Ó, o Cezão falou aqui, ó. Léo, quem morre em salto enterra em tu. Só se foi em você, cara. Só se foi em você, ó. Vamos ver mais um aqui, mais uma mensagem chegando, meu Deus do céu, hein? Já tem Band Bom Dia, já, oi, bom dia.
6: Bom dia, Léo. Gosto de tomar chicotada no bumbum, região masoquista.
8: Olha esse, adora tomar chicotada no bumbum. Vai, mais uma chicotadinha, vai. Aí, você quer tomar, mais um. Aí, mais uma, vai. Agora virei sadomasoquista agora. Pronto. Quem tá mais vindo de levar uma chicotada no bumbum é só falar. A gente tá aqui na hora, cara, na hora.
6: Já fiz um. Bom dia, Léo. Léo, peguei uns primos aqui na Paulista e mexeram com o meu terceiro olho.
8: Olha, cara, não acredito.
6: Região, oculista.
8: Cara, foi mexer justo com o seu terceiro olho, mano. Caramba, viu? É complicado, hein, cara? É complicado, hein?
23: Ô, Léo, aqui passando por Limeira aqui, no trem, região maquinista.
8: Maquinista. Davi, vai, Davi.
24: Região foquilista. Dá os 3-4 tapas na cara disso aí, região. Quem tá na outra, fala de mim aí.
8: Ah, que é isso, cara? Vai, oi.
25: Ô, Léo, fiquei sabendo que esses caras aqui carregam verdura aí, igual de sentar no nabo.
8: Ó, cara, aí eu já não sei, cara. Eu já falei, tô em cima do muro aqui, não vem com essa. Eu não respondo nada, não falo nada. Eu estou apenas em cima do muro aqui, viu? Em cima do muro.
26: João.
8: Oi.
26: O Tadeu pediu pra avisar que ele vai atrasar hoje. Região atrasadista.
8: Atrasadista. Boa, bem, Mara. Boa, Mara. Calma, o Tadeu chega certinho na hora aqui, viu? O Pidoncio é o cara mais atrasado. O Pidoncio é o diretor. O Pidoncio, na verdade, ele é o diretor do programa aqui, cara. Do Band Bom Dia? Ah, imagina. Não pode falar mal do Pidoncio. Ele fica bravo, é. Oi, bom dia.
27: Ô, Léo, acabei de ver no Instagram aqui que o Diego tá preso dentro do túnel.
8: Ui.
27: Região, o fofoqueirista.
8: Vocês são tudo fofoqueiro, hein? Meu Deus. Então, vai ser fofoqueiro lá longe vocês, hein? Pelo amor de... Vocês são tudo bando de fofoqueiro. É isso que vocês são, velho. Vem de dormir, cara. Fica enchendo o saco, viu, meu? Oi?
28: Quem gosta de sentar no nabo é o seu namorado. Seu viado.
8: É, vai você. Vai, oi.
29: Ô, Léo, não te avisaram, não? Hoje não tem Tadeu, não. É o Diego. Se ele tá preso... Você continua o programa.
8: O outro já, o cara quer que eu fique até meio-dia aqui já também. Os caras querem que eu fique até meio-dia, se eu for por esses ouvintes aqui, eu tô ferrado. Eu tô lascado se eu for pelos ouvintes aqui. Ah, que é isso? Vamos começar essa hora do boi aí, gente? Vamos? Vocês estão preparados? Vocês estão preparadinhos pra começar a hora do boi? Estão preparados ou não estão? partir de agora, pode aumentar o volume do rádio, porque vai começar a hora do boi.
0: Te aquieta, mangangá. Te afasta pra lá, boi, vai nojinho.
8: Vai, vai, vai, vai, vai, vai, vai, vai.

0: Xandinho Caçambeiro, Xandinho Caçambeiro, Jonathan Bigode.
1: Cuidado, ele pode.
0: Ícaro Bocão. Nossa
1: Cuidado,
0: senhora, hein?
1: Ele pode estar.
0: Peladinho Maicon.

0: Armador de Bauru.
1: Amigão, o chifre desse tamanho nem passa no portão.
0: Leandro Cavalão, Leandro Cavalão.
1: Tá nem ligando, finge que não sabe e nem tá nem ligando.
0: Olha lá, o ponto da SL Paulínia.
1: O corno manso, de quem que eu tô falando?
0: É do... Fernando César, caramba, velho.
1: É do corno boi, boi.
0: Davi Calcinha Vermelha.
1: Boi da cara preta.
0: Olha lá, Robinho Faria.
1: Menino que só come um
0: ó, peraí, ó, locutor de voz fina. Cala sua boca você, cara. Que voz fina aqui, cara.
1: Olha
0: lá, Cidinho, Cidinho Anão.
1: É safada e ele é boi.
0: Olha lá.
2: Tchaqueta Mangangá.
0: Ah, outro, eu não vou falar isso aqui. Ele não, calma que eu já falo do John Tatu. Calma aí, calma aí, calma aí. Paulo Vadim. Dei de costa. Quem que deu de costa aqui? Que isso? Paneleiro de Sorocaba. Que paneleiro o quê? Everton Noraki. Motoristas da Shift.
1: Cuidado, ele pode estar do seu lado. Cuidado, ele pode estar do seu lado.
0: Ah, os caras não levam a sério que era do Boi Tem Hora, hein, meu? Olha lá. Paulo Vadão. Olha o outro aqui já. Paulo Vadão.
1: Ele é corno.
0: Ah, enfim, todos os corno aqui, olha lá. O Ailton.
1: 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O chifre desse tamanho nem passa no portão.
0: Maicon das lavagens do esgoto. Tá meu ligando. Deus do céu.
1: Finge que não sabe e nem tá nem ligando. De quem que eu tô
0: olha falando? Davi espalhador de ebola. Que é isso? Coitado do Davi, pô.
1: Falando. É do corno manso. De quem que eu tô falando?
0: É do corno manso.
1: Foi, foi, foi.
0: Olha lá, os motoristas da City.
1: Cara preta. Esse menino.
0: Xandinho Caçambeiro, já falei, né? Pra Xandinho você. Caçambeiro, já falei aqui, ó. Roger e Júlio, da empresa de segurança de Pirituba. Os dois, tudo corno, tudo corno.
1: Mas voltou depois.
0: Odair Braga.
1: E ele é boi.
0: Serafim da bunda de Tatana Jura. Acabou a hora do boi. Não, esse foi legal. Serafim da bunda de Tatana Jura. Ai, meu Deus do céu. Vou falar pra vocês, ó. Um pior que o outro, esse povo desse mundo. Olha o outro falando coisa aqui, ó. 11999919197. O Robson também tá por aqui mandando mensagem. Valeu, Robson. Obrigado pela audiência aí, viu? Vamos ver o que o povo tá falando aqui. A gente vai colocando no ar. Tá quase partindo pro final do programa já, hein?
3: Ô, Léo Júnior, padeiro das cafreiras aqui.
0: Fala, padeiro.
3: Esse Davi com esse macarrão azedo dele, essa água de salsicha dele aí.
0: Água
3: essa
0: de salsicha.
3: Essa lavagem de porco aí, ainda tá falando, conversando a hora dessa ainda.
0: Pô, cara, não fala mal do cara, velho. Lavagem, não é assim. Não é bem assim as coisas, pô.
4: Ô, Léo Júnior, tem que colocar um óculos aí, Léo Júnior. Um óculos pra você ler aí os boi, porque tá difícil, hein?
0: Tá difícil. Ó, e o problema não é o óculos, eu tô de óculos. O problema é que os caras mandam umas coisas que eu não vou falar aqui, não. Não dá, velho. Não tem como, velho. Eu tento, eu pego uns nomes, tem uns nomes aqui que é bem complicadinho de falar no ar, né? Aí os caras não
4: tá
0: tem jeito.
4: Tá difícil, a quinta série não tá ajudando na leitura, não.
0: Não tá.
4: Tá doido.
0: É, tá difícil aqui, viu? E na hora do boi, o engraçado, gente, é que o WhatsApp, eles começam a mandar tal ao mesmo tempo. É muita coisa, velho, é muita coisa. Mas é bom, né? A audiência tá lá em cima, né? Bom dia, Léo. Fala comigo, sou o seu amigo. Fala comigo que eu sou seu amigo. Você poderia colocar pra tocar na hora do boi aí a música O Dia do Corno com Reginaldo Rossi. É, vou dar uma olhada aqui, ver se eu acho essa música aqui. Será que eu tenho aqui? Vamos ver. Vamos ver se eu acho aqui, peraí. Eu acho que não vai ter na como é que fala? Na pasta da rádio aqui, não. Gente, acho que não vai ter Reginaldo Rossi aqui. É, não, na Band não toca Reginaldo Rossi, né, cara? Pra começar bem aí, né? Ah, não tem, Reginaldo, não tem. Só se tiver alguma pasta aqui. Eu vou dar uma procurada, viu? Eu vou dar uma procurada aqui. Mais um aqui, fala comigo!
5: Bom dia, galera da Band. Aqui é o Ademir, motorista de bitrute. Positiva, geladeira deitada, apontada direcionada à capital da fumaça. Bora que bora, em busca do Itacoaxetuba.
0: Valeu! Valeu em Taquaxetuba.
2: Fala, Léo Júnior. Bom dia, uma boa semana. Seja bem-vindo, viu?
0: Valeu, mano.
2: Bom trabalho aí. Um abraço. André de Santo André.
0: André de Santo André. Você viu? André de Santo André. Um abraço, André. Obrigado pela sua participação com a gente. Vamos nessa, né? Até 5 da manhã fazendo aquele agito pro povo aqui na madruga.
6: Esse corno quer ouvir Reginaldo Rocha, é só ele pegar e colocar no YouTube e no celular dele ele ouvir.
0: Pois é.
6: Esse programa não é de música. Seu pai, tula, velho.
0: É engraçado que os caras do Band Coruja, velho. Os caras não tem papo na língua. Fala mesmo, esse programa não é de música. E pior que é verdade, velho. A gente toca uma música pra tomar uma água, na verdade, que, né? Oi.
7: Ô, Léo, você esqueceu da homenagem do...
0: Ah, é verdade, gente.
7: De um tatu.
0: Ah, é verdade. Não, eu fiquei tão desesperado com o que os caras mandou aqui que não dá pra colocar no ar. É verdade. Faltou o corno principal, ele, John Tatu! É, senão não daria certo a hora do boi. Tem que ter o corno principal, que é o John Tatu. Não, senão não existe, né? Não existiria a hora do boi, tá certo. Eu acabei errando nessa parte, peço desculpas nessa parte, é verdade. É verdade, não pode esquecer.
8: Reginaldo Rossi, essas horas, meus ovos. Liga pra casa antes de voltar, viu? Pra não pegar corrida de homem pelado. Meu Deus do céu. Rafael caminhoneiro.
0: É, capaz de chegar em casa e já tem alguém lá na sua cama lá já, né, meu? Eu vi Reginaldo Rossi, né, meu? Tenho certeza que é isso. Vai, oi.
9: Ô, Léo, você não esqueceu do corno de ouro, né?
0: Ah, John Tatu. Não, é o corno de ouro. Esse aqui é o principal. É o região taxista. É o região. Não, o região eu já falei, né? É o John Tatu, na verdade, né? É o Região que mais... Mas só que o Região sumiu, hein? Eu não vi o Região participando hoje aqui.
10: Ô, Léo, na hora do boi aí, cara, você pode ler tudo aí, coloca tudo aí, cara. Não deixa nada pra fora, não. Não precisa peneirar, não. É Band de Coruja, pô. Diegão coloca tudo. Lá ele.
0: Lá ele, cara. Se o Diegão coloca tudo, lá ele. Vamos ver aqui. Fala dos caras aqui, motorista da Marone e Vinhedo. Ó, os motoristas da Marone, todos os cornos aí, ó, da madrugada. Ligado na Band FM. Um abraço pra vocês aí. Cornaldo aí. Oi, bom dia.
11: Ô, Léo, cadê o caipira? O boi do interior. Que mama o boi deitado.
0: É, pois é, sumiu, né? Não vi, eu não vi caipira participando hoje. Eu não sei por onde andam esses caras, velho. Oi.
12: Pô, cara. Não pode esquecer do John Tatu.
0: Não pode.
12: Ele quer escutar Reginaldo Rossi. Porra. Liga lá na outra rádio, ou se não, bota no YouTube.
0: Liga na, liga na nativa. Sei lá, mano. Vamos ver aqui mais uma mensagem. Bom dia, Sidão. Faltou mencionar o Sidão na hora do boi. Beleza, Sidão, um abraço pra você, cara. Obrigado pela audiência aí, viu? Vai lá, fala comigo, oi.
13: Léo, manda um abraço aí pros meus amigos ali, tudo boi. Os tijoleiros de tudo, a cerâmica selecta. Abraço.
0: Chifroleiros, cara. Não, essa foi diferente, essa palavra. Chifroleiros, gostei, hein? Eu gostei do nome, chifroleiros, caramba.
12: Ué, Sidão eu como.
0: Você come quem, cara?
12: Ué, Sidão eu como. Avisa o André de Santo André que você já tá indo embora, ô Léo. Pelo amor de Deus, tá chegando agora esse cara, não é possível.
0: Só pode, né?
12: Manda um abraço aí pra esse boi que mandou um abraço aí pros motoristas da Marone aí. Aqui é o Cearazinho, casca de bala, saindo de Viana, Espírito Santo.
0: Sei.
12: Sentido a capital da fumaça, São Paulo.
0: Valeu, mano. Um abraço pra você. Obrigado pela sua audiência junto com a gente na nossa madruguinha.

0: Nossa, é pó, pó, pó, e cocó, cocó. Nossa, nada a ver uma coisa com a outra, né? Ó, me deu vontade de tomar café agora. Vamos tomar café, vai, vai. Vamos tomar café agora, vai. Vai, vai. Quero ver, vai, vamos. Vamos, vamos, vai.
1: Param, param, param, param.
0: Vamos tomar café agora.
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0: Eu não gosto.
1: Ó, quem apareceu? O Edmilson Caipirão. Ah, agora que ele aparece, meu.
2: Eu tô
1: agora.
2: Sem internet, caralho.
1: Ó, rala.
2: Não pode mandar uma mensagem, tem que subir na ponta da árvore. Dá muito trabalho. Porra, velho.
1: Ó, que é isso,
2: mano? Eu tô sem internet, caralho.
1: Ó, peraí, velho. Palavrão não dá, mano. Aí já não entra, mano. Peraí, cara. Aí não tem nada a ver que você tá sem internet, cara. Não, aí já não dá. Palavrão já não entra no programa. Daí a gente dá um bloco, velho. Já falei que palavrão aqui não entra. Vamos meter ordem na bagaça aqui, velho.
3: Pra nós tomar um café, eu vou comprar bolacha pra nós tomar.
1: Fala aí, Tati, oi. Ô,
4: Leozinho.
1: Oi.
4: Tomar café de coadora é melhor?
1: Olha, Tati, como eu já falei pra você, eu tô em cima do mundo, não sei, velho. O coador é realmente o coador, né? Realmente, é verdade, né? É outro esquema, né? Tipo, como é que eu posso falar? Sei lá, o café até o sabor é diferente, né? O sabor é diferente, viu?
2: Olha aí, ó. Ele tá subindo na ponta da árvore, hein? Desce que desce, olha lá, ó. É no tronco grosso que ele tá, viu?
1: Vocês não tem jeito mesmo, hein? Vai! Fala comigo aí, vai!
5: Ô, Léo, toma cuidado que se o café que você for tomar for da mesma máquina que o Tadeuzinho pega, ele tem um cheiro meio estranho.
1: Ah, cara, essas máquinas aqui, olha, sem comentário, viu, cara? Sem comentário! Vem tomar café! Quem mais vai tomar café aqui comigo aqui, vai?
6: Léo, aí não, aí você vai bloquear o pelinho do saco do Diego, o Caipirão. Aí não, aí você tá pedindo pra perder o emprego.
1: Não, mas peraí, cara, não pode falar palavrão no programa, cara. Tudo bem que é de madrugada, a gente fala de qualquer coisa, mas palavrão, acho que aí não dá, né? É complicado, né? Mas tomara que ele não fale mais, né? Aí beleza, aí tá tudo certo.
7: Ô, Léo, você perguntou sobre o Caipira, cadê o pessoal?
1: É.
7: Eu quero saber da Mara Tassin, do Davi Bora Bora e 90% dos ouvintes, o que que eles acharam da estreia do Wesley lá na Massa FM?
1: Ah, não, cara, pelo amor de Deus, olha o outro aqui já, velho. Puxa vida, João.
8: Assim, ó.
1: Vai, mais um aqui, vai.
9: Se ele tá sem internet, o problema é dele. Não tem que falar palavrão num programa sério igual esse aqui, não.
1: Não, esse programa é sério, mano. Esse programa aqui é seríssimo, cara. É super nano. Não vem falar palavrão num programa sério como esse, pô.
10: Bom dia, Léo. PS Porcaria na Rodagem. Também saindo de Viana, sentido Campos. É nóis, Porcaria na Rodagem. Ô, Léo, fala pro Caipirão aí que a mulher dele deu foi a chifre pra ele, viu? Não foi asa, não.
1: Não, mas ele, o Caipirão já tá acostumado nesse negócio. Ele já tá acostumado a esse negócio já, faz tempo.
11: Ô, Léo, Diego vai dar uma atrasadinha, eu tô segurando ele aqui no túnel. Já cruzei o caminhão na frente aqui, já tá dando um burro no painel do carro. Hoje é o dia dele chegar aqui no mesmo horário que nossa.
1: Olha isso, cara, os caras tá louco pra atrasar o Diegão, velho. Olha que maldade que os caras tão fazendo já.
3: Bolacha pra nós tomar um café.
1: Os caras tão querendo atrasar o Diegão, olha que coisa, mano.
12: Ei, Léo, você ficou tão preocupado de escorregar de cima do muro que você até mudou o assunto, né, Léo?
1: Não, peraí.
12: Vai apanhar da mulher quando chegar em casa, hein, Léo?
1: Eu vou dormir na casinha do cachorro, isso sim, ó.
3: Louquinha,
1: vai, fala comigo aí.
13: Ó, Léo, assim que o Tadeuzinho entrar aí na porta, dá um cheirinho no pescoço dele pra mim, tá?
1: Não, muito obrigado, eu não gosto de
13: dizem que ele é cheiroso demais. E eu queria até saber qual é o perfume, mas eles ficam me enrolando e nunca me dizem.
1: Não, fica à vontade, pode você fazer isso, que eu não quero saber, eu não sou dessa vibe, viu? Eu posso até pedir pro Diegão fazer isso aí pra mim, alguém aqui da rádio, tá? O Fefo, eu dou uma perguntada, eu falo pros caras, vê qual que é o cheiro aí, tá bom? Beleza?
14: Ô, Léo, bom dia, Léo!
1: Oi!
14: Até amanhã, que eu tô saindo fora do trampo já. Léo, parabéns pelo seu dia, pelo primeiro dia seu hoje aí.
1: Pelo seu dia.
14: Gostei, hein? Não teve padeiro, não teve... Teve um monte de pelego aí que não teve hoje. Olha maravilha.
1: Olha os caras.
14: Deu atenção para outras pessoas, a qual não tem atenção o nosso colega lá, que eu não vou dizer o nome, que ele é gente boa também. Considero ele. Mas vai fora as pessoas que ficam aí cada um segundo vendo mensagem, hoje não teve por aí.
1: Não, mas peraí, cara, não é panelinha, não existe panelinha nem do meu lado e nem do lado do Diegão aqui, meu, nada a ver, cara. Bom, agora o Edmilson Caipirão vai se retratar, ele vai se retratar ao vivo no Band Coruja, vai.
0: Ô, Leozinho, foi mal, velho, é que a gente se estressa só por estar sem internet, não consegui estar aí junto com vocês, tá bom? Abraço, tamo junto, meu amigo.
1: Aí, forte. Meu amigo! Tamo junto. Aí sim, fizemos amizade normal.

0: de Guarulhos.
1: E aí, cara?
0: Quer dizer que não vai ter mais panela? Outro cara saiu fora, é? É nada.
1: Que é isso, cara? Que saiu fora aqui?
0: Pelo amor de Deus, agora vai ter gente pra ler as mensagens.
1: Olha os caras, velho. O que eu faço com esses caras, ó? Pelo amor de... Aqui, ó, Cleiton. O Cleiton apareceu aqui. Deixa eu ver aqui quem tá falando aqui. Pera aí.
2: Vamos ver. Alô, cambada de chorões. Bom dia pra vocês aí, viu? Amanhã tem mais Léo Júnior pra vocês reclamar. Tem 30 dias pra vocês chorarem aí, cambada de chorão.
1: Dá pra chorar. Ó, você sabe que a hora que os caras começam a chorar, a gente vai na musiquinha do Chaves, tá? Por favor, não chorem mais. Por favor. Ah, vocês já sabem como é que é o negócio, né?
3: Graças a Deus que existem as amigas.
1: 11 99991 9197. Fala comigo.
4: Ô, Léo Dias.
1: Oi.
4: Bom dia.
1: Bom dia, bom dia.
4: Avisa o Rafinha lá que os caras estão dando em cima da mulher dele, cara.
1: Ih, rapaz, quem que tá em cima da mulher dele aí? Que aconteceu, hein? Que aconteceu, pô?
5: Obrigado, baba-ovo do Diego.
1: Ah,
5: cuidado
1: quem?
5: Pra você não morrer afogado embaixo das bolas dele.
1: Que é isso, meu? Cala a boca, você. Cara, para com isso. Que baba-ovo o quê, cara? Não é bem assim as coisas, vai.
6: Zena, acorda, Zena. Léo Júnior tá em cima do muro.
1: Não é Zena o nome, é Z. É a Z. Não, Zena não.
7: Eu ia ficar fora desse negócio.
1: Vamos ver aqui, oi, bom dia.
4: Eu, como eu sou baiano, o que eu tenho que dizer? Vai chorar, é. Chore na minha.
1: A outra já. Chore na minha, velho. É, não. Olha, final de programa é sempre assim, né, velho? É, quando a gente pensa que tá melhorando, é que o negócio começa a piorar. É bem assim.
8: Ei, Léo Júnior, esse padeiro Cleito é um baba-ovo.
1: Olha o outro já, cara.
8: Desgraçado, hein, meu? Meu Deus do céu.
1: A gente sabe que os padeiros aí, alguns, né, tipo, gostam de queimar a rosca, né? A gente já sabe disso. A gente sabe disso, aí.
9: Aí, Léo.
1: Oi.
9: Olha os baba-ovo do Diegão, tá chegando. Tá chegando o horário dele.
1: Ah, cara, vai você que é você que é, cara. Para com esse negócio. Olha, não existe, eu já falei que não existe. E a partir de amanhã, eu não quero mais ninguém falar sobre panelinha aqui no programa. Pronto, eu já vou, eu tô bravo agora. Agora fiquei bravo de vez. Ó. Fiquei bravo. Não existe panelinha. Tá tudo certo, tá tudo bem, viu? Não. Tô bravo agora. Me segura. Me segura que eu tô bravo. Me segura que eu tô bravo aqui. Ah, para comigo, vai.
9: Até que enfim acabou a panela.
1: A outra.
9: Graças
1: já.
9: A Deus acabou a panela.
1: É, a outra. E fica falando essas coisas, não? É cada uma. É cada uma, viu?
10: Olha o arrocha.
1: Fala, Tati, vai.
6: Coincidência, né? O povo chegando agora, porque lá acaba às 4.
1: Que coisa, hein?
6: E aí continua aqui até assim.
1: Não, vamos com tudo aqui.
6: Será?
1: Ó. É.
6: Pode isso e. Acorda, Zê.
1: Olha, ela já fica. Deixa ela dormir lá, deixa ela dormir, por favor. Não inventa, Tati, não fica inventando essas coisas, essas horas, viu, Tati? Aqui, ó, a Catrícia que sumiu e voltou, vai, Catrícia.
11: Gente, é impressão.
1: Aí, cadê? Ela apagou o áudio aqui, ó.
11: Gente, é impressão minha ou eles combinaram esses três, Edmilson, Edinaldo e Cleito, pra aparecer só agora de manhã?
1: Exatamente, né? Sumiu a madrugada inteira, né?
11: Para mim. Ei, Léo, manda um beijo pro Diego e pro Tadeu por mim, por favor.
1: Olha, pra começar, eu não dou beijo em ninguém, tá? Mas eu transmito o seu beijo pra eles, tá? Pode deixar que eu transmito o seu beijo pra eles aí, pode deixar. Oi, bom dia.
12: Ridículo você falando que não tem panela depois de 50 pessoas falar que tem. Ridículo.
1: Ah, mas não tem panela, cara, não tem.
12: Ridículo você falando que não tem panela depois de 50 pessoas.
1: Não, pessoa... mas não, engraçado que os caras, eles fazem um áudio, depois ele faz o segundo áudio repetindo a mesma coisa que ele falou. Meu Deus do céu, viu? Ai, viu? Vai lá, vai, fala comigo,
13: bom dia,
1: aí.
13: Bom dia, Léo. Rapaz, vamos falar um pouquinho sério.
1: Vai, fala sério, vai.
13: Esse requeguelado, esse bando de corno, tem a chance de entrar no programa, falar
1: exato.
13: Uma coisa legal.
1: Exato.
13: Pra usufruir,
1: é.
13: Pra ter assunto. Os caras só entram pra falar panelinha.
1: Os caras não aproveitam, os caras não aproveitam. Aqui, ó.
13: Quer dizer que eles...

0: ouve todo dia.
1: Olha lá.
0: Esses trouxas ouvem todo dia. Ah. Pra vir falar merda aí no programa.
1: Vai, vai, vai. Ó, aqui, ó, o Diegão. Diegão chegou aqui no programa. Cara, a primeira coisa, a Catrícia mandou um beijo pra você. Manda um beijo. Peraí, cadê? Cadê o. Acho que é outro microfone aqui, né? Acho que é esse aqui. Agora foi, agora foi. Cara, a Catrícia mandou um beijo pra você e pro. Aí eu já não sei.
2: Aonde o beijo?
1: Então, ela falou.
2: Aonde o beijo?
1: Não, ele falou pra eu dar um beijo. Eu falei, peraí, eu não dou beijo em ninguém.
2: Já passo.
1: É pra você e pro Tadeu. Ele não dou beijo ninguém aqui.
2: Não, aí você passa pro Tadeu, você passa. Você
1: Tadeu que gosta de ser
2: assim. Ele tá com umas fuleiragens agora aí de o vinheta de beijar na boca, né?
1: Ai, não, que eu vi o vídeo.
2: Você viu, cara?
1: Mas como é que foi isso aí, cara?
2: Ah, sem vergonhice,
1: nossa,
2: né?
1: Mas eu, sabe o que eu percebi? Eu percebi que o Tadeu ficou com ciúmes. É,
2: lógico, você viu que ele quase saiu da mesa.
1: Então, aí o Tadeu.
2: Se tivesse outro aqui, ele ia embora.
1: Homem vinheta deu um beijo no cara, um selinho, com o rapaz, e o Tadeu deu um pulo assim na cadeira. Ah, e tem coisa, cara.
2: É.
1: Ele falou, tipo, dê um beijo, assim, pra todo o Brasil ver.
2: Não, um beijo não tem nada a ver, né? O que me chamou a atenção foi o ciúme do Tadeu.
1: Vamos perguntar isso pra ele a hora que ele chegar, cara?
2: Ele tá chegando aí.
1: Ele tá chegando, né?
2: Eu vou no banheiro, vai falando aí.
1: Tá, tudo bem, beleza. Aí eu vou falar pra vocês, viu, gente? Esse povo aqui não tem jeito, hein? Oi, bom dia. Oi! Nossa, eu desliguei o WhatsApp aqui, vai.
3: Bom dia, ser privatizado e é isso aí.
1: O que foi, cara? Acho que eu coloquei o áudio do cara pela metade, viu? Oi?
4: Bom dia, Léo. Bom dia. É panela mesmo.
1: Ah, o outro já, viu? Que panela, cara? Quem tá falando de panela aqui? Quem que tá falando de panela aqui, cara? Ó, eu já tô bravo, hein? Ó, fiquei bravo de novo. Me segura, velho. Me segura, cara. Me segura que eu tô bravo já. Me segura. Não, me segura aí, velho. Puxa vida, cara. Esses caras não tem jeito, velho. Vai.
5: Bom dia, Léo. Bom dia, Diegão, meu querido. Você faz falta na madrugada, viu?
1: Não, mãe... agora é assim, né? Uma falsidade. O programa inteiro os caras falam, agora chega lá na frente do Diegão. Ai, mas nem me faz falta aqui. Ai, esses caras não tem tudo querido, falso,
5: você faz
1: viu?
5: Falta na madrugada, viu? Eu não ia mandar áudio, não, mas eu escutei sua voz, animou eu.
1: Ai, ui. É complicado, viu? Escutou a voz, nossa, ficou todo animadinho.
6: Nossa, segura o Léo, senão ele vai ejacular.
1: Como é que é?
6: Nossa, segura o Léo, senão ele vai ejacular.
1: Vai ejacular se continuar assim, vai.
4: Pô, ouvinte aí que ele tá querendo dar o rabo pro outro aí.
1: Vai.
7: E aí, Léo, escutou a voz de Diegão com piscou, hein? Carai.
1: O cara já ficou, nossa, ouviu a voz do Diegão? Nossa, ele ficou todo animadinho, cara. Você vê como é que é o negócio? Uma animação que eu vou te contar uma coisa, hein?
7: Bom dia, Leozinho. Bom dia. Sua voz aí, essa vozinha gostosa, Leozinho.
1: É minha ou do Diegão você tá falando, cara? De qual voz você está falando aí? Vai, oi.
8: Bom dia, Diego. Vamos tomar um café, Diego?
1: Aí, o Diegão foi no banheiro, saiu, não tá mais agora no estúdio. Vamos lá, vai. Oi.
9: Oi, yes. Tic-tica. Bora.
1: Esse aí, sei lá, velho. Tá perdido. Esse aí tá perdido, viu? Totalmente perdido.
9: Acaba, pelo amor de Deus! Acaba! Eu não aguento mais os caras chorando a madrugada toda. Pelo amor de Deus!
1: Acaba, pelo amor de Deus! Ai, calma, tá quase acabando, viu? Calma!
4: Ô, Léo, tu percebeu que a comidinha do Diego, tudo apareceu aí, as comidinhas dele? E a Catrícia, cada meia hora que ela vota com 5 pau na mão e mais cansada, né? Hã, Catrícia?
1: Ai, meu Deus do céu!
4: Ah, os lambi ovo aí do Diego tá tudo bravinho, né?
1: É.
4: Porque não foram a preferência na madrugada.
1: Ai, meu Deus do céu, vai.
10: Rapaz, eu não tô com a voz com a voz do Diego. Eu tenho vontade de encostar a carreira.
1: Ih, que rapaz do céu. Olha o outro já aqui, ó. Juntou a minha voz com a voz do Diegão, deu até vontade de encostar a carreta. Ih, rapaz do céu. Eu falo pra você, viu? É Esses caras tão estranhos, velho. Tá cada dia estranho, cara.
11: Chupa, chorões!
1: Olha lá, vocês são todo bando de chorão, isso sim.
12: Muito bom dia, Léo Aquila e ouvintes todo o Brasil. Quando o Tadeuzinho adentrar os estúdios, conta pra nós qual que é o cheirinho do café dele.
1: Ah, os caras querem saber o cheirinho do café.
11: O chupa-bola do Diego apareceu tudo agora, como falou aí, ué.
1: Que isso, cara?
11: Então tu com as cuecas e as carcinhas meladas.
1: Caramba, viu? Tá de brincadeira esses caras, não tá de brincadeira.
13: Bom dia, Léo.
1: Bom dia, bom dia.
13: Fox passando pra desejar um bom dia pra você aí.
1: Ô, Fox, obrigado.
13: E bora que bora trabalhar, né? Aqui bora. Quem é a policial da madrugada.
1: Aí, ó. Ô, Fox, então tem que mandar prender todos esses vagabundos aqui, viu, Fox? Manda prender todos esses vagabundos do Bando de Coruja aqui. Pode mandar prender tudo aí, ó.
14: Ô, Léo, avisa os caras que a única panela que tem no programa é a que o Davi faz a lavagem de porco dele.
1: Para com isso, velho. Não, cara, o Davi já deve ter ido dormir essa... Para com esses negócios. O Davi já foi dormir já, vai.
7: Bora, Dieguinho, bora. Bom dia. Acaba, pelo amor de Deus. Vamos que vamos, vai, Corinthians.
1: Acaba, pelo amor de Deus, que é isso? Vocês estão de brincadeira, velho. O Tadeu já chegou por aqui já, vamos ver. Deixa ele entrar no estúdio aqui.
15: Ó, pra vocês verem aí, ó, turma do Bande por hoje. Meu áudio aí passou hoje, ó, duas vezes.
1: Olha lá.
15: Quando o Diego tá aí, meu áudio já... não passa nenhuma vez.
1: Ó, aí, Diegão, tá vendo? Os caras gostam de chorar, cara. Os caras gostam de chorar. É isso que eu coloco a música do... deixa eu colocar a música aqui, porque tem que colocar a musiquinha. Porque, olha, o Tadeu chegou aqui. Olha só, olha o que eu tenho que ouvir aqui, ó, gente, olha isso.
15: Ó, pra vocês verem aí, ó, turma do Bande por hoje. Meu áudio aí passou hoje, ó, duas vezes. Quando o Diego tá aí, meu áudio não passa nenhuma vez.
2: Vagabundo, bosta, não vai passar mais, tá?
1: Agora eu vou, não vai passar, agora eu vou bloquear de vez agora.
2: Agora entrou na lista de bloqueados, infelizmente.
1: Já entrou na lista de bloqueados. Até entrou na lista de bloqueados, viu? Ó, estão perguntando como é que é pra mim sentir o cheiro do seu perfume. Peraí, eu falei, eu não vou sentir nada.
2: Sabe o que eu tô sentindo? Um cheiro de chocolate quente.
1: Não, chocolate?
2: É café, mas é café. Tá com cheiro de chocolate.
16: É, mas é que o copo tá sujo de whey.
2: Ah, que nojo.
1: Ah, que é isso, cara?
16: Aí fica mais cheio de proteína com chocolate.
1: Putz, cara, essas horas não dá certo, cara. Tá parecendo uma macarronada do Davi, cara.
16: É, você pois vai é, ver os ovão que eu trouxe ali, ovo com banana.
2: Ah, não, você não vai comer isso aqui no estúdio.
16: Pode, Graciane Barbosa, horário é horário.
1: Viu, fica à vontade agora com você e o Diegão.
2: Então, tá bom,
1: vocês
2: então.
1: Dois, beleza. Juntos, fica à vontade, então, tá?
2: Um beijo no seu coração. Tá tudo bem, né, Léo?
1: Tá tudo bem, cara. Que agora bom. Tá, viu? Porque até agora não tava com esses caras aqui, velho. Tá
2: não, mas são companheirinhos da madrugada. Não,
1: tudo amiguinhos, tudo amiguinhos.
2: Ô, Léo.
1: Tudo amiguinhos, tá bom?
16: Os ouvintes, a nossa panelinha.
1: Essa panelinha.
2: Beijo no coração. Tchau,
1: beijo no coração de vocês. Tchau, gente. Tchau.

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2: São 5:03, gente. 5:03, hora de Brasília. Bom dia, bom dia, bom dia.

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1: Olha, chega mais às 5 horas e 5 minutos, gente. 5 e 5 horas de Brasília. Bom dia, bom dia, bom dia, bom dia, bom dia, bom dia. Bom dia! É terça-feira que chama, né? 16 de junho de 2026, hein? Esse dia aqui, ele vai ser todo de amor, de amor, de amor e alegria. Tô quase jogando esse celular aqui na parede, cara. Olha.
2: Eu já falei.
1: É. Se quiser, é com você mesmo, né? É com você mesmo, né? Não conecta, não consegue. Não consegue, né, Moisés? Olha, muito bom dia, homem vinheta. Bom dia.
2: Bom dia, bom dia, bom dia, bom dia, bom dia, bom dia, bom dia, bom dia, bom dia.
1: Hoje temos conosco aqui na mesa Diego Lopes.
2: Daqui a pouquinho no seu colinho.
1: Muito bom dia.
2: Diego Lopes. Bom dia, bom dia.
1: A partir de segunda-feira, estarei de férias, né?
2: Estarei de férias.
1: E aí o Diego estará aqui fazendo o Band Bom Dia.
2: Bem feito.
1: A Hora do Ronco não estudou essas consequências que a vida te traz, né?
2: Não tenho o que fazer, né, cara?
1: É isso aí.
2: Tadeu, que honra estar aqui com você hoje, com o Vinheta. Isso, sou fã dos dois.
1: Pelo amor de Deus.
2: Do Vinheta há mais tempo, porque ele é mais velho. Eu via ele lá quando era criança, né? Você deve ouvir muito isso, né, Vinheta?
3: Verdade, verdade. Pior que é verdade.
1: Mais idosinho, né?
3: E meu via lá em Peruíbe.
2: Lá em Peruíbe,
1: na Rádio Pirata?
2: É, não.
3: Na Jureia FM.
1: Na Jureia.
2: Tá em Aém,
1: Soarão. Que beleza. Que maravilha. Muito bem. Então, seja bem-vindo, Diego.
2: Obrigado.
1: Não repara a bagunça.
2: Pode deixar.
1: Você vai ter que arrumar ela depois, tá?
2: Se arrumar, perde a graça.
3: Se arrumar, já era. É isso aí.
1: Muito bom dia pra quem já tá conectado com a gente no WhatsApp aqui. Aqui a Mônica, né? Muito bem.
2: Sabe que...
1: Pois não, querido.
2: Bom dia, bom dia, bom dia,
1: bom dia. Bom dia, bom dia, bom dia, bom dia, bom dia,
2: bom dia, bom dia, bom dia.
3: Você sabe que existem três programas, na minha opinião...
2: Tá.
3: Que é complicado quando o âncora entra de férias. É Band Coruja, Band Bom Dia e Hora do Ronco.
2: Meu Deus.
3: São três programas diferenciados, não adianta.
1: Exatamente.
3: São três programas que quando o âncora entra de férias é complicado. Aí... Os outros, não que não seja também, mas dá pra você modelar, vai indo, é um
2: que
3: formato...
2: Que tem tipo de um roteiro, né?
3: É um formato mais...
2: Aqui é loucura.
3: Não, né? Sabe por que eu tô falando isso?
1: Fora a dose altíssima de Tarja Preta que precisa pra apresentar esses programas,
3: tem que
1: né?
3: ter, cara. Então, o que eu tô feliz é o seguinte, pela primeira vez em 16 anos, quem vai substituir o Tadeu, que não é fácil, e eu falo isso...
2: É, não mesmo.
3: Teve a iniciativa, não sei se foi sua, mas foi
1: válida. Não, o cara no colo dele, ele não queria fazer.
3: Eu também acho. Eu também acho. Não, mas não dele fazer. É. Dele fazer, ninguém quer fazer.
2: Ninguém, né?
3: Eu sei o porquê. Agora, a primeira vez que eu vejo alguém que pelo menos vem aqui pra entender o que é o programa.
2: Ah, não, aí, mas é o mínimo,
3: é
2: né?
3: Porque, é o primeiro que eu já passei aqui.
1: É isso aí.
3: Porque, cara, não é fácil, velho.
2: Imagina.
3: Não é fácil. Porque o grande problema, não é problema, é que a gente faz esse roteiro.
2: Sim.
3: Então, essa figura, ela vai dando o ritmo. Eu vou no embalo aqui. Eu vou...
2: E já faz tempo que ele dá o ritmo, né?
3: Ele faz tempo. Então, o que acontece? Quando ele não tá, lógico que eu sinto falta, porque é meu bebê.
2: Ai, que lindo.
1: Eu acho que a parte mais difícil, na verdade, Diego, vai ser...
2: Por que vocês vão sair de férias juntos, cara?
3: Pois eu acho que seria o ideal.
1: A parte do ano que vem vai ser assim.
2: Cancun.
1: Sim!
2: Né?
1: De estrear a sunga que ele me deu de presente.
2: Olha só, que lindo.
1: Enfim,
3: Mas assim, você me levaria pra onde se eu fosse com vocês?
1: Olá. Cara, até pro céu. Né?
2: Nossa!
1: Meu Deus! A parte mais difícil, a parte mais complicada é apresentar o programa olhando pra ele sem... Dá um beijo gostoso nessa boca.
2: Ah, mas aí eu vou ter que me segurar. Não, uma traição assim em rede nacional.
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3: São 5 horas e 9 minutos. 5 e 9, entra no ar mais uma edição do seu gibi eletrônico, O Pulo do Gado. Edição de número 6 e 2. E claro que nós, a partir de agora, vamos deixar você bem informado. Você não vai sair de casa sem uma boa informação, saber o que está acontecendo no Brasil e no mundo. Notícias pertinentes, tudo que vai deixar você, ó, de boca aberta. Claro, eu sou Pedro Quadras, bom dia.
1: Muito bom dia, eu sou Silvânia Acre, bom dia Pedro Quadras, como vamos?
3: Como vai você? Eu preciso saber da sua vida. Silvânia Acre, eu preciso saber se você também vai ser substituída.
1: Então, estarei de férias junto, né? Tirarei férias. Aí eu não sei se você vai manter o pulo do gado. Tava conversando com o Diego sobre isso.
3: É, né?
1: Vai querer manter o pulo do gado. O pulo do gado também sai de férias.
3: Eu não sei. Acho que o pulo do gado tem que sair. Porque como é que ele vai fazer a Silvânia?
1: Pois é.
3: Você faz a Silvânia, bebê?
1: Você não tem voz pra isso, né, Diego?
2: Silvana, eu acho que nem combina.
3: Não, mas é pra não combinar, não, é pra não combinar mesmo.
2: É.
3: Se você quer fazer, você faça comigo.
2: Não, e se eu não quiser?
3: Eu sei que você não quer fazer nada. Ó, só um minutinho, desculpa, eu acho
2: que... Ah, é verdade, até que eu matei o personagem.
3: Desculpe. Você me perdoe, mas acho que você já deu uma...
2: Já cheguei dando pra trás.
3: São 5 horas e 11 minutos. Pedimos desculpa aos ouvintes que teve um pequeno desajuste aqui no programa.
1: Desculpa.
3: Silvânia, conclua.
1: Bom dia, Pedro Quadras.
3: Credibilidade, meu querido.
1: Sim, claro, isso aqui é um programa de credibilidade. A gente tá na frente de grandes emissoras ditas jornalísticas,
3: né? Verdade, é verdade.
1: Aí você sabe que jornalismo de verdade tá aqui no Band Bom Dia, no pulo do gado, né?
3: Esse negócio tá fazendo com que eu acho que é meus cílios que seja pendurado. Você vê que eu fico assim, ó?
1: Ontem não era.
3: Não era, isso aqui, ó.
1: Visão periférica completamente comprometida.
3: A visão periférica fica balançando aqui, eu fico assim, ó.
1: Desculpa.
3: Desculpa. Gente, segunda vez que a gente perde a seriedade. Vamos lá, mantenha.
1: Hoje chegamos ao dia 16 de junho, viu, Pedro Quadras?
3: 16 de junho.
1: O dia de número 167 do ano.
3: Ok.
1: 25ª semana do ano. Certo. Completamos já 45,8% de 2026.
3: Muito bem. Está aí informações de Silvânia Acre. E claro que vamos às efemérides desta terça-feira, dia 16 de junho.
1: Hoje é dia internacional da tartaruga marinha.
3: Gente, pelo amor de Deus, vamos todos, você que estiver passando aí pelas ruas, estiver no trânsito, avistou uma tartaruga marinha, dá os parabéns, não custa nada, gente.
1: Sim.
3: Larga a mão de ser, sabe, olhou a tartaruga, parabéns, você que estiver aí.
1: A marinha que é o cágado? Qual que é o cágado?
3: Não, o cágado é o de água doce.
1: Ah!
3: É o cágado.
1: De água doce é o cágado.
3: Isso, tá. De água doce. Não vamos confundir, é a tartaruga marinha, porque o cágado, ele é mais achatado, ele tem um casco mais achatado.
1: Entendi.
3: E as nadadeiras diferentes.
1: Uhum.
3: Já a tartaruga marinha é bela, é linda. É aquela do Procurando Nemo.
1: Ai, que linda,
3: que
1: adoro.
3: Nada na maré.
1: Bonitinha, né?
3: Linda, não é?
1: Ah, que bonitinha.
3: Vamos dar os parabéns pra ela?
1: Vamos dar parabéns.
3: Parabéns pra você. Nessa data querida.
1: Tá bom. São 5h13 agora, Dia Internacional das Remessas Familiares. Seja lá o que isso signifique, né?
3: Remessas familiares.
1: Remessas familiares.
3: Bom, seja lá o que signifique, é o dia dela.
1: Parabéns pelas remessas aí.
3: Sei lá, isso que quer.
1: Ponto final aqui nas efemérides.
3: 5 horas e 13 minutos. Claro que eu não posso deixar de frisar aqui e dar os parabéns também para a cidade de Suru.
1: Alô, suruenses. Bom dia.
3: Suruenses com 2 mil habitantes. Pequena cidade também. Está se formando agora. Suru, que em tupi-guarani significa a aglomeração de pessoas nuas.
1: Olha,
3: tentando fazer sexo.
1: Aliás, fica na Bahia, por isso. Porque quando você vai escrever é suruba.
3: Justamente, realmente. Mas cortaram o ba, ficou suru. Por isso que é aglomeração de pessoas tentando fazer sexo. São 5 horas e 14 minutos, 5 e 14. Mudou a trilha, mudou o tom. Gente, realmente as coisas que estão acontecendo no Brasil e no mundo, futebol acontecendo, Copa do Mundo, e realmente estamos passando por momentos difíceis no Brasil, quiçá no mundo. Gente, é impressionante o que está acontecendo. OVNIs, o disco voador, objetos não identificados, ETs, estão sendo vistos. Se você ver um extraterrestre, gente, tente contato, viu?
1: Por gentileza.
3: Tente contato. Eu ontem, Silvânia, eu tava indo pra minha residência. Não sei se você sabe, tem um terreno aqui muito grande, é uma praça.
1: Sim.
3: Onde, em frente ao Palácio do Governo, as pessoas fazem culpa. Eu parei ali pra dar uma refletida na vida e vi uma moita mexendo.
5: vi uma moita mexendo e lá eu fui pra tentar o primeiro contato, né? Porque eu estou muito... E eu tentei o primeiro... A moita mexia, olá, eu sou o terráqueo, contato, estou em paz. E fui tentando contato, olá, terráqueo, estou em paz. E a moita mexia.
1: Caramba.
5: Olá, terráqueo, estou em paz. Aí, de repente, de trás da moita veio. Olá, tô cagando, deixa eu em paz. 5 horas e 15. 5 e 15.
1: Muito bem, hora aqui do mugido especial pra aquela pessoa especial lá. Mande claro. O seu 11 99991 9197. Pode mandar aqui o seu mugido. Fique à vontade, tá? Pedrão Rocha, bom dia. Mugido especial para o Diegão Canela de Sabiá. Não sei se é você.
5: É ele.
1: É você? Você também é o tipo de homem que vai na academia e não malha a perna, fica parecendo um
2: homem. Não tem que malhar a perna.
5: É.
2: Tem que malhar braço.
5: Como é que é o apelido? Canela de Sabiá?
2: É só comprar calça.
5: É verdade. Eu sou assim também. Eu fico parecendo um gru. Fica um triângulo, né?
2: É o Sibirila.
1: Mugido, então, para Diego Perna de Sabiá. Bom dia, Bruno Silva. Mugido para você, meu querido. Mugido especial aqui para o André Luiz. Um abraço pra você, meu querido. Tudo de bom.
5: Obrigado pelo carinho.
1: Tem mugido aqui por voz. Vamos ouvir.
6: Bom dia, Tadeu.
1: Bom dia.
6: Eu mando um mugido aí pro Tadeu Sem Orelha. Tadeu Correia. Bom dia, bom dia.
5: Eu vou pedir por gentileza.
1: Vou convocar aqui. Contato bloquear. Pronto.
5: Nós estamos aqui, Pedro Quadras e Silvânia Acre. Uhum. Eu não sei de onde vem esse Tadeu. Eu não. De verdade, cara. Então, eu fico aqui. Bom, enfim, 5 horas.
1: Respeito com os profissionais, né?
5: Trânsito!
1: Trânsito, atenção, gente, trânsito!
5: Eu não sei, você sabe como é que tá?
1: Eu não dirijo.
5: Então eu também não sei como é que tá. Dane-se quem tiver no trânsito.
1: Mugido aqui pros motoristas da Guilherme Transporte. Muito bom dia aí, Guilherme Transporte. Um forte abraço pra você. Quem mais quer mugido?
7: Bom dia, manda um mugido para o Adriano do Ceará. Tchau, obrigado.
1: Adriano, um abraço, quase dormindo, hein?
5: Numerologia.
1: Numerologia, atenção,
5: 2 vezes 2, 4. 5 horas e 17 minutos, 5 e 17. Este é o seu pulo do gado.
1: O Teio, motorista da Rede Veiga. Mugido especial pra você, meu querido. Mugido especial pra você, tudo de bom. Tati Perigosa com a gente também. Um mugido pra você. Mandou emoji de uma tartaruga dando tchau. Ai, que bonitinha.
5: Que gracinha. Obrigado, viu?
1: Fofinha, né? Ela é muito fofinha.
5: Nota de falecimento.
1: Atenção, gente, nota de falecimento.
5: 5 horas e 17 minutos.
1: Aí pesa o clima, hein? Aí pesa o clima.
5: A gente tem que falar, né, Silvana? A gente sabe que o nosso jornal. Nota de falecimento. Nesse momento, os nossos pêsames e sentimentos a todos os amigos e familiares. Nota de falecimento. Pelo que eu vi, Silvânia, eu dou nota 6,5.
1: Vou com você, nota 6,5. Não foi tão espetacular essa morte, né?
5: E outra, os amigos não mandaram uma coroa de flor.
1: Exatamente. Então, nota 6.
5: Gente, uma coroa de flor, a gente percebe que o defunto não era bem querido.
1: Era uma pessoa bem, bem detestável, inclusive. Detestável.
5: Então, 6,5 é a nota de falecimento. 5 e 18.
1: Repita.
5: 5 horas e 18 minutos.
1: Repita.
5: 5 e 18.
1: Repita.
5: 5 e 18.
1: Repita.
5: A gente vai ficar o dia inteiro nessa porra.
1: Olha, oferta de emprego, quem tiver, pode mandar, viu? 11 99991 9197. Se quiser ofertar uma vaga de emprego aí, por gentileza, vamos ajudar os desempregados do Brasil.
5: Já
1: né?
5: Então um emprego aqui. Atenção, soldador de costura masculina.
1: Olha aí!
5: Atenção, soldador. É aquela costura que tem entre o.
1: Sim, parece uma solda, né?
5: É aquela mesmo.
1: Aquela costura entre, então, entre a boca do caneco e
5: a
1: o.
5: A boca do caneco e o porta-ovos.
1: Então assim. Qual o salário?
5: Oi?
1: O salário?
5: R$ 2.700 com direito a vale refeição. Então, soldador de costura masculina, tá aí.
1: Fica aí a vaga de emprego verdade. Ofertada aqui no Pulo do Gato, viu? Mugido aqui pro Alexandre, tá indo pra academia ARX de Rio Preto. Um abraço. Vida,
5: Rio Preto sempre conectado junto com a gente, né, Silvânia?
1: É isso aí. Olha, Anderson ofertando uma vaga que já apareceu essa semana aqui. Ah, vale a pena repetir. Vaga de ensacador de fumaça. Salário é R$ 3.000 sem benefícios, tá?
5: Ô, Silvano, nós fizemos a enquete que a gente tinha prometido pro ouvinte já, né?
1: Já da depilação
5: a gente fez. Ah, foi depilação,
1: foi
5: né?
1: Foi na sexta-feira, inclusive.
5: Verdade.
1: Sexta-feira a gente fez.
5: Deu o que falar, hein?
1: Exatamente. Mas tem outra enquete aqui.
5: Atenção,
1: outra
5: enquete no Pulo do Gado 5:19.
1: Ao vestir a sua camisa, você é braço direito, braço esquerdo, pescoço... Ou você enrola tudo e pescoço direto?
5: Então vamos lá, gente.
1: Essa é a pergunta.
5: A sua camisa. Alternativa A. Braço direito primeiro. Alternativa B. braço esquerdo primeiro? Alternativa C, você enfia a primeira cabeça. Alternativa D, lá ele.
1: É isso, gente. Braço direito, depois braço esquerdo, ou você enfia a cabeça inteira. É isso. É isso.
5: Vamos, né, começar com o nosso amigo Diego Lopes. Você consegue lembrar se primeiro direito ou esquerdo a cabeça?
2: Eu acho que eu ponho a cabeça primeiro.
5: A cabeça?
1: Apoia, apoia a cabeça primeiro.
2: Só da galera, cabeça, da cabeça.
5: Rola aqui, depois isso. Aqui e aqui.
1: É isso.
5: É. Ok.
1: É. Muito okay. Bem. Ok, ok.
2: Primeiro a cabeça.
1: Posso falar? Eu sou primeiro braço direito.
5: Eu também, velho.
1: Braço direito.
5: Sabe que agora... Gente, e você?
1: Pega um pouco, pega um pouco.
5: Pega um pouco, responda. Olha, pra nós.
1: A Gigi tá respondendo aqui que é braço direito primeiro, né?
5: Braço direito primeiro.
1: Beijo pra você, Gigi, obrigado. É enquete Pulo do Gado.
8: Bom dia, Diego. Bom dia, Tadeu.
5: Bom dia.
8: Bom dia. Bom dia. Da Cachoeirinha.
1: Oi.
8: Pescoço primeiro.
1: Cabeça primeiro. Ele coloca a cabeça primeiro, então. Um abraço pra você, meu querido. Bom dia.
9: Bom dia, menino.
5: Bom dia.
9: Eu acho que é o direito,
1: tá.
9: Direito, esquerdo e a cabeça. Meu marido coloca a cabeça primeiro.
5: É, então, tá vendo? É legal ela falar isso também, porque... Boa, menina.
1: Muito obrigado, Tati.
5: Obrigado.
1: É, o Batista tá com a gente aqui. É, cabeça primeiro. Se passar a cabeça, aí o resto cabe confortavelmente.
5: Verdade,
1: né? Um abraço pra você, meu querido. Bom dia. Mais respostas aqui na enquete. O Pulo do Gado.
10: Primeiro, então. Um abraço pra você.
1: Bom dia.
11: Bom dia, Tadeu. Bom dia, Homem Vieta.
5: Bom dia,
11: Diego Lopes.
5: Bom dia.
11: Ó, eu gosto de colocar a cabeça primeiro. Mas o Diegão mentiu, hein? Ele não coloca a cabeça primeiro, não. Ele coloca as perninhas de sabiá primeiro.
5: Não é calça, querido. Não mistura as coisas. 5 horas e 22 minutos. Não confunda as coisas. Você foi burro. Você foi um baita idiota, seu trouxa. Desculpa, gente. A gente perdeu um pouquinho a linha. Desculpa, Silvaninha.
1: É, que é isso? Tá perdoado, é, Pedro Quadras.
12: Bom dia, bom dia, bom dia. Bom dia.
1: Sempre me assusta isso aqui.
12: Aqui é o Marcel.
5: Falta de uma mulher.
12: Eu coloco a direita, a esquerda, depois eu ponho a cabeça.
5: Aí, ó.
12: Bora, bom dia.
5: Ah, é verdade. A direita, a esquerda, depois faz
1: valeu,
5: assim,
1: valeu, meu querido. É, tá escrito Adriana, tem a foto de uma mulher. É a voz de um
5: homem. É o pau mandado.
1: Um abraço.
5: É o cara
1: você.
5: Que tem foto no Instagram. Foto no WhatsApp, abraçadinho com a mulher, eu sou a foto da mulher, pau mandado. Ela fala, você que não coloca pra ver minha foto.
1: Bom dia, bom
5: coisa
1: dia.
5: Que isso muda alguma
13: bom
5: coisa.
13: Dia,
5: homem é safado.
13: Bom dia, meus lindos queridos. Eu coloco primeiro o braço esquerdo.
1: Tá.
5: Nossa, que esquisita.
1: Primeiro esquisita. Braço esquerdo.
5: Você falou tudo. É uma pessoa esquisita.
1: É uma pessoa esquisita.
5: Não, eu já você é psicopata,
1: aqui,
5: hein?
1: É aqui, aqui e aqui. Não tem jeito. É direito, esquerdo e pescoço.
5: Agora
1: é
5: engraçado que você falou uma coisa. Tem gente que vai embolando a camiseta assim, primeiro em aqui,
2: é,
5: né?
2: E depois o braço.
5: É.
2: Exatamente. Eu acho que eu faço assim.
1: Exatamente. Bom, é uma discussão realmente muito profunda, gente. Bom dia.
14: Bom dia, bom dia. Primeiro eu ponho o chifre, depois eu ponho o braço. Vai, cachorro! Esse abraço aí, ô perna de sabiá.
5: Alô!
1: Chifrudo.
5: Valeu, meu esse querido. Esse é o tipo de pessoa que tem que usar aquelas camisetas gola V, né? Senão não entra o chifre. 5 horas 23 minutos.
1: Ponto final, mais uma edição do Pulo do Gado.
5: Gostaríamos de agradecer aqui a você que ficou junto com a gente em mais uma edição do Pulo do Gado que volta amanhã. E amanhã, lembre-se, Silvânia, acho que seria interessante fazer a enquete então da calça.
1: Vamos fazer a calça. Vamos fazer. É pé direito ou pé esquerdo primeiro?
5: O que, que você enfia primeiro?
1: É exatamente, exatamente.
5: Poxa, já vou prestar atenção hoje na hora que eu tirar,
1: é, calça. É verdade.
5: Pra ter uma resposta pronta já pra amanhã. Já, então preste muito atenção. Bom, é Silvânia, muito obrigado.
1: Muito obrigado, Pedro.
5: Por estar dividindo comigo. Diego, gostou de
2: muito
5: participar?
2: Obrigado. Gostei. Muito obrigado. É uma honra, Silvânia e Pedro. É, sem palavras pra estar aqui.
5: Pra nós, não. Voltaremos amanhã com mais uma edição do nosso jornal. Silvânia, bom dia.
1: Bom dia, Pedro. Bom dia.

0: 8h24, já vamos emendar aqui com um Band Astral.
1: Aí, ó.
0: Momento do nosso Mestre Bilu. O Mestre Bilu...
1: Ele é assim, ele vai me ferrando, ele vai colocando e vai me ferrando.
0: O Mestre Bilu, ele vai identificar, vai desvendar o seu futuro através do quê? Das tampinhas de garrafa. Então, Mestre Bilu vai pegar as tampinhas de garrafa nesse momento. E você, ouvinte Band FM, vai mandar o seu nome completo agora, data de nascimento pra gente aqui e que área da sua vida você quer saber sobre ela. 11 999919197. Participe com a gente. Mestre Bilu acaba de adentrar aqui aos estúdios da Band FM. Muito bom dia, filósofo do... na verdade, é discípulo do filósofo grego Clitóris.
2: Bom dia. Bom dia, obrigado a todos que estão conectados nesta mesma energia. Só um minutinho.
0: O que, que o senhor tá fazendo, seu mestre?
2: Limpando a remela. Comida para pica-pau.
0: Casa do jacaré, fala. Casa do jacaré. Muito bem. Mestre Bilu, muito bom dia. Saudade do senhor, faz muito tempo que o senhor não aparece por aqui.
2: Não posso dizer o mesmo. Não tava nem um pouquinho a fim de vir.
0: Tava gostoso na caminha, né?
2: Eu não abro o olho, mas sinto energia. Quem está do meu lado esquerdo?
0: É o Diego Lopes, comunicador aqui da Band FM.
3: Um prazer conhecer o senhor, viu, Mestre Bilu?
2: Cala a boca. Tá. Tô sentindo essa energia.
0: Ele tá sentindo a energia. Deixa ele.
2: Deixa eu sentir dele. Primeiro.
3: Tá sentindo? O que que tá sentindo, Mestre? Tá bom.
0: Deixa ele sim. Mestre?
2: Você tem uma pessoa.
3: Que mão grande que o Mestre Bilu tem.
2: Você não viu?
0: Muito bem, as tampinhas estão aqui e a audiência adora esse tipo de coisa, né? Impressionante como não é à toa que todas as rádios têm pelo menos uma previsão horóscopo na sua programação, porque o povo gosta realmente disso aqui, né?
2: Vocês vão me pagar ou também vão fazer permuta?
0: Permuta igual a gente faz com o Mantovani.
2: Eu faço meu trabalho e divulgo.
0: Você tem algum livro? Lança o Lojador.
2: Esse que é meu nome.
0: Muito bem, Elizabeth Félix mandou pra gente aqui, Mestre Bilu. Ela nasceu no dia 25 de agosto de 84.
2: 25 já não é leão mais, né? Deixa eu ver, 22 de agosto.
0: É do signo de virgem.
2: É virgem.
0: Virgem. Mestre Bilu, bom dia.
2: Você já saiu com uma mulher virgem?
0: Nunca, você acredita? O senhor já saiu com uma mulher virgem, Mestre Bilu?
2: Já tive o prazer.
0: Já? Qual foi a sensação, Mestre Bilu?
2: A mesma que está abrindo aquela champanhe que não abre, o bolha. Você força.
0: A Elizabeth, Mestre Bilu, do signo de virgem. Bom dia. Eu estou com meu marido há 20 anos. Vamos continuar juntos até ficar velhinhos, como diz a música? O nome do meu marido é Eriguatã, o nome do marido dela. O Diego tá olhando pra ver se é verdade.
3: É verdade mesmo.
0: É verdade. Caraca, aqui, velho. Ó. Elizabeth fez um dom, vou inventar um negócio desse.
2: Ontem eu joguei dado, ganhei.
3: São tampinhas?
0: São tampinhas de garrafa.
3: Ah.
0: Não é búzio, não é tarô, não é nada. É tampinha de garrafa,
3: são
0: de verdade.
3: Mesmo?
0: Estou mostrando. Não, Diego. Ele.
3: Caramba.
0: Diego, você tá duvidando da seriedade desse programa?
3: Não, achei
0: aqui
3: que era um efeito. Mas é real, o negócio é real.
2: A diferença está. Búzios?
3: Não.
2: Baralho, tarô?
3: Não.
2: Porra do café?
3: Runas, não.
2: Não,
3: porra do café.
2: Porra do café. Tampinhas de garrafa.
3: Tá.
0: Olha aí, tá vendo só? Vamos lá, ele chacoalha nesse momento. Vai jogar.
3: Eita porra!
0: Acho que não tem coisa boa aí, não, viu, Elizabeth? Acho que não tem coisa boa, não, viu? Acho que não tem.
3: Olha,
0: uma tampinha amassada está em cima de outra tampinha.
3: Certo.
0: O que isso significa, Mestre Bilu?
2: Não sei, vou inventar.
3: E as... Qual é a leitura?
2: Perceba que o resto das tampinhas caíram todas de boca pra cima.
3: Todas.
2: Tá? Vou separar elas porque o significado tá aqui. Ela pergunta se vai continuar com o marido mais uns 20 anos, é isso?
0: Até ficar velhinho.
2: Até ficar velhinho. O nome é o que? É o Biratã?
0: Não, é Eriguatã.
2: Piorou.
3: Nossa. Pelo nome não vai demorar pra ficar velhinho.
0: Quando batizaram ele, ele já ganhou automaticamente 50 anos.
1: Já nasceu morto. Isso aí já nasceu morto.
0: Vamos lá, mestre Bilu. Vamos lá.
3: Iguata.
1: Vamos lá. Ela quer continuar mais 20 anos com ele, né?
0: Não, não. Estão juntos há 20 e ela 20... quer ficar até ficar velhinho. Até ficar velhinho, tá. Morrer de idoso na cama.
1: Lembre-se, meu amor, com esse nome ele já nasceu velho. Tá? Então, isso aí não tenha dúvidas.
0: É.
1: Mas tem uma pessoa no meio dos dois.
0: Ah, essa tampinha amassada significa uma pessoa no meio dos dois.
1: No meio dos dois.
0: Meu Deus.
1: Que pode atrapalhar esse relacionamento.
0: No lado dela ou no lado dele?
1: Dele.
0: Oh, Elizabeth, eu sinto muito.
1: É.
0: Eu sinto muito.
1: E é... Isso aqui é das tradições indígenas. Porque ele tem todo um... Como é que é o nome dele?
0: É... Ariguatã.
1: Então, isso é uma aldeia. Isso é uma aldeia.
3: O que será? É uma aldeia?
1: É.
3: O que será que significa, hein?
1: É da aldeia... A famosa aqui da Uanos. Ele realmente... Ele tem seu perfil, essa coisa indígena. E esse aqui, ó, isso aqui não é uma mulher que tá entre eles.
0: Não é? Por que tá amassado?
1: É um homem.
0: É um
1: homem? Mas é um homem operado. Tá vendo? Aqui, ó.
3: É verdade. Não
0: parece? Isso também parece mesmo. Cortou, né?
3: Caramba, que leitura perfeita, mestre.
1: Homem operado. Então, minha linda, tem um homem no meio de vocês. A única sua sorte é que é um homem operado.
3: Olha,
0: que coisa.
1: Então ele não tem o que teu marido tem. Mas ele tem o que você tem.
0: Olha que loucura. Que pra dar um nó
1: na
0: cabeça.
1: E esse outro que é outra hoje, dá o que você não dá.
0: O que faz todo sentido, né?
3: É isso.
1: Já tá garantido ali.
3: Caramba, cara, que leitura perfeita no
0: meu. Próximo ouvinte aqui é a Michele Sou.
1: Se você quiser, eu posso puxar a tampinha pra você também, Diego.
3: Sério? Ah, mas seria uma
1: boa. Pense numa pergunta, ó, animal.
3: Vou pensar, pensando.
0: Enquanto isso, a Michele Souza tá com a gente aqui, nasceu no dia 11 de abril de 82, mestre Bilu. Mestre, eu quero saber da minha vida sexual. Eu estou fazendo festinha 4 vezes por dia. Mestre Bilu, sou casada há 1 ano. Vai continuar nesse ritmo até o fim? Michele Souza. É, caiu uma tampinha no chão, inclusive.
1: Pode falar como ela caiu, Diego. Pode falar como é que ela caiu.
0: O negócio não tá muito...
3: Uma tampinha de caracu com a boca pra baixo.
0: Meu Deus! Caracu! Olha,
3: caracu. Tampinha preta. Olha lá.
0: Que isso? Não tá mentindo, não. É uma
3: caracu
0: tampinha
3: com a boca
0: de
3: pra baixo.
0: Caracu que caiu com a boca pra baixo.
3: Isso.
0: Que loucura. É o Band Astral aqui no Band Bom Dia, gente.
1: Ela faz quantas vezes?
0: 4 vezes por dia.
1: 4 vezes por dia.
3: O que será que significa o caracu pra baixo?
0: É um absurdo, né?
3: É.
0: 4 vezes por dia é um absurdo.
3: É, meio então, Naldo.
1: O que acontece? São 4 vezes por dia. Ela é casada?
0: Ela é casada. Mas assim, só 1 ano.
1: E por que saiu a tampinha do caracu? Porque 4 vezes por dia, pro marido ela dá cara. E pro outro...
0: O que tá explicado, né? Tá explicado. Muito bem. É. Muitas pessoas pedindo aqui. Gente, vamos passar depois o contato do mestre Bilu pra ele fazer um atendimento. Ó, mestre, nessa que você ganha dinheiro.
1: Isso é que eu quero
0: fazer um atendimento pessoal com os ouvintes aqui. São muitas participações. Infelizmente, não temos tempo pra
1: eu
0: atender todos.
1: Eu faço o mapa astral, tudo, é.
0: Mas, enfim.
1: Eu tenho também, gente. Só que eu não posso fazer isso porque eu tenho que estar presente. Eu leio fundo de calcinha.
3: Ah, isso é. Olha só. Que novidade. Essa eu nunca vi. Essa o Mantovani acho que não faz.
0: Não, essa não. Essa é exclusiva do mestre Bilu.
1: Mantovani lê cueca.
0: O Gabi está perguntando se as tampinhas são de refri ou long neck, o mestre Bilu.
1: São variadas para dar destinos variados.
0: Muito bem. É, a nossa ouvinte mandou uma mensagem aqui, mestre Bilu. Opa, atenção. Calma.
3: O que é isso?
0: Ele deu uma esticada aqui, parece que alguma coisa desceu, peraí.
3: Ele resta...
4: Oi, gente, bom dia!
0: De vez em quando desce o espírito do Geleia.
3: Geleia, isso que eu ia falar.
0: Caça-fantasma.
1: Saiu.
3: Só isso, só vem dar bom dia?
0: A Kátia tá com a gente aqui, mestre Bilu. Depois é a pergunta do Diego, hein?
3: Ah,
0: é.
3: Claro,
0: tô... Bom dia, mestre Bilu. Data de nascimento, 28 de outubro de 81. Me chamo Kátia e eu quero saber, mestre Bilu, o meu ex vai voltar?
3: É, gente.
1: Sabe qual é o signo dela?
0: O... Não faço a menor ideia, não.
3: Nem eu.
0: Quem nasceu no 28... Gente, ouvinte, me ajuda. Quem nasceu 28 de outubro é o quê? Eu não faço a menor ideia.
1: Espero que seja a gente.
0: Eu imagino que sim. Atenção. Atenção. Ele tá...
1: Agora foi o contrário. Vem ver aqui.
0: Vem ver aqui.
4: Meu Deus!
0: Meu gente, caiu Deus. Caíram as tampinhas
1: ao
0: aqui.
1: Ao contrário, agora a dobrada embaixo e aberta em cima.
0: É. Olha que loucura!
1: Ela quer saber se o ex vai voltar?
0: Se o ex vai voltar. Mas quando dá essa risadinha aí.
1: O ruim é que eu não sei se foi ela que terminou ou foi ele, mas.
0: É escorpião, viu?
1: Oi?
0: Escorpião.
1: Perguntei.
0: Só tô informando aqui.
1: Não,
0: só tô informando.
1: Não dá...
0: Você perguntou eu no perguntei? Começo. Perguntou.
1: Então tá bom.
0: Tá ficando gagá?
1: Ele vai voltar.
0: Ele vai voltar. Atenção! Ele vai voltar pra você, Kátia.
1: Ele vai voltar só com uma surpresa, né?
0: Opa, atenção, tem surpresa.
1: Ele vai voltar com uma surpresa.
0: Uhum.
1: Ele vai voltar falando pra ela que ele se descobriu, que ele se libertou.
0: Tá.
1: E que agora... Ele e ela vão compartilhar do mesmo desejo.
0: Olha aí.
1: Que ele e ela, ao contrário de antes, que ele era mais só ele, egoísta, não. Desta vez, ele e ela vão compartilhar do mesmo desejo.
0: Que desejo é esse?
1: Ele também gosta de homem.
0: Vem aí um trisal, né? Vem aí um trisal. Diego, eu quero, por gentileza, a sua pergunta.
3: Ah, eu tava vindo lá. Volta. É, mestre, eu gostaria de saber sobre o que eu podia saber. Meu futuro profissional.
0: Ai, ele, pelo jeito, tá indo de água abaixo, viu?
3: Ah, tem que... Eu faço o Pix. Pode ser por Pix?
0: Faz o Pix aí.
1: efsilva@band.com.br.
0: É o Pix aí, viu, gente? Quem quiser fazer...
3: efsilva@band.com.br.
0: Tá. É o Pix. Qual o valor?
1: Eu tô esperando cair. Aí vai da consciência dele.
0: Vai da consciência.
1: Muito bem. Tá. Deixa eu só mandar um alô pro João Carlos Júnior. Esses 3 centavos dá pra tua irmã. Tá?
0: Tá.
1: Ela tá com corrimento.
0: Que é isso, mestre Bilu?
1: Vamos lá.
0: Não ele, seja assim.
1: Ele falou a respeito da... O profissional lá do profissional.
0: Vida,
1: né?
0: Profissional. Isso,
3: vida profissional,
1: Vida profissional, vamos lá. Eu acho que você já tem a resposta, meu querido Diego Lopes.
0: Opa, atenção.
3: Olha, já tenho.
1: A resposta, você já. Você mandou ou não?
3: Não existe.
0: Você quer fazer. Mesmo o Pix?
3: Não existe.
1: Vamos lá.
3: Diz que não existe.
1: Deixa eu ver.
0: Não tem. É EF Silva.
3: Ah, EF Silva. Achei que era EF Silva.
1: Vamos lá pra acabar o quadro.
0: Vamos lá, gente. Vamos lá.
1: O Rodrigo Alves, 5 centavos. Vê se o seu pai. Ele deve estar com gonorreia.
0: Pera aí, mestre.
1: Dá penicilina pra ele.
0: Pera aí.
1: O seu futuro profissional, Diego Lopes, desculpa. Vai de mal a pior.
3: Mandei.
1: Deixa eu ver. Diego Lopes. Vou fazer bosta.
0: O que ele mandou?
1: Um centavo, vai pro inferno.
0: Tchau, mestre Bilu, tchau.
1: Seu futuro tá traçado, obrigado. Apresentar o Band de Bom Dia.
3: Calma, tá mestre, merda, calma.
1: Já tá na bosta.
0: 5h38. Ai, meu Deus, esse é o Band de Bom Dia, viu, gente? Esse é o Band de Bom Dia. Recuse imitações.
3: Mano, geleia do nada, velho. Vem só dar um bom dia.
0: Ele baixa.

0: Olha, 5h39 agora. Manda um beijo pra Nayara aqui. Mandou uma foto toda estilosa. Se o Cro estivesse aqui, certamente daria uma nota 15 pra você. Bora aí. Ela é o digníssimo.
1: Ah, que legal, cara!
0: Só essa luva aqui de...
1: É, mas é de couro, né? Couro de pica.
0: Mas um beijo pra você. Obrigado pela foto aqui, tudo estilosos. De bom. Pessoas fazendo pix aqui, hein? Fazendo pix. Tá chegando os pix aí, não?
2: Oh, deixa eu falar uma coisa aqui. É, de, oh, 2 centavos, Douglas, enfia o Rodrigo 1 centavo, pega e dobra, enfia no.
0: Oh, que é isso?
2: Jonathan, 5 centavos, pega e. Oh,
0: pera aí, não, calma,
2: pelo amor de
0: pera,
2: Deus.
0: Pera, cara. Lá, pera lá. Bom, enfim.
2: Eu com a minha conta em vermelho, R$3.000, os caras estão me dando 1 centavo.
0: Pera aí.
3: Mas a dor é tão cruel.
0: A gente só tá no dia 16, cara.
2: Isso tá desde o dia 10, velho.
0: Meu Deus!
4: Aquela gota no oceano, né? Quando cai o pagamento.
0: Que beleza, hein? Que maravilha, que festa.
5: Ai, calcula todos esses números do Pix e coloca no meu.
4: Que isso, gente.
0: Obrigado, ele quer que junte tudo e coloque no dele,
2: viu? Depende do que ele vai dar pra mim, né?
0: Exatamente. Quem quer rir tem que fazer rir, tá? O Miguel Tadeu se questiona, cadê o Severino? Tem um tempinho que não aparece aqui no Band Bom Dia mesmo, né? Um abraço pra você, meu querido. Mário tá com a gente. Isso aí você tem que se acostumar, tá?
4: O que que é? Que é isso?
2: Do nada, viu, cara?
0: Do nada, do nada.
2: É isso aqui a gente tá fazendo. Uma hora chega de um jeito, uma hora chega do outro.
4: Exatamente. Já vai! Tá vindo debaixo da mesa? Tá debaixo
2: já
4: da
2: vai!
0: Mesa. É. Pera calma aí, pô! Calma aí!
2: Coitado,
0: é Diego. Eu tenho preguiça de passar pro ar. Aí eu pego no YouTube direto. Sai daí, Pidoncio! Vem ver, não, vem cá ver.
1: Olha lá, ele... deixa eu ver. Onde ele fica? Olha!
2: Sai daí.
4: Cara, parece um ninho ali embaixo dele.
0: É, então. Como é que aguenta, né? Um lugar
6: bom dia.
0: Quente, abafado.
4: Bom dia. Ah,
6: acho legal que o cara vem mesmo. Ele vem, isso aí, eu gosto disso.
0: É o nosso lógico. Diretor, aliás, Diego.
6: Bom dia.
0: Nosso diretor, Pidon.
6: Que eu sou?
2: O diretor!
6: Bom dia, gente, bom dia.
4: Bom dia, Rodrigo.
6: Bom dia, Rodrigo.
4: Eu tô meio nervoso de conhecer.
0: É Diego. Diego, não é Rodrigo. É Diego o nome dele.
6: Não é Rodrigo.
0: É. Não, é Diego.
6: Diego.
0: Diego Lopes.
4: Prazer, tá. Pidoncio. Tudo bem? Eu tô meio. Tá. Tudo bem?
6: Engraçado. Bem-vindo. Você vai fazer o que aqui?
4: Eu vou ficar nas férias do Tadeu. Eu vim aprender como é que é o programa.
6: Você vai sair de férias?
0: Você não tá sabendo?
4: Você não avisou o diretor?
0: Que diretor é você que não tá sabendo que eu vou sair
6: de férias? Você me pediu pra sair?
0: Cara, você é do RH? O RH que mandou aqui que... Eu sou CLT, queridão. Eu tenho que tirar
4: o
0: peito.
4: Não vai rolar, hein?
0: Não, vai ter que rolar. Eu sou o CLT, não tem isso.
4: O diretor tem que autorizar, né?
6: Eu sou do KH.
0: Quem escolheu o CPJ aí que se lasque, viu? Eu tenho a data pra sair.
6: Mas assim, tá tudo bem. E você. Gente!
0: O que é que foi?
6: Do Bando de Curiango, né?
0: Não, Bando de Coruja. Você quer fazer uma entrevista com o Diego?
6: Eu gostaria.
0: As pretensões?
6: Eu gostaria, porque quer eu fazer? Sou diretor.
0: Então tá. Então tá bom.
4: É, tem que ver. Agora que o vídeo vai pegar, se não for aprovado.
2: 5h42.
0: Exatamente.
6: A gente podia fazer um fuça-fuça, né?
0: Vamos fazer um fuça-fuça. Atenção, gente. Vai começar agora. É o programa de.
6: Quem tem cara a cara, a gente faz fuça-fuça.
0: Ah. É o programa de entrevistas do Pidoncio,
4: tá.
0: Viu? Então vamos fazer aqui, gente. Vai começar mais um fuça-fuça especial. De bom dia.
4: Olha.
6: Bom dia, Diego Lopes, né?
4: Bom dia, diretor. Bom dia, Pidoncio.
6: Nós estamos aqui diante de um programa onde a gente precisa de pessoas com habilidades especiais, né? Uhum. Tá. Quantos anos de rádio? Já tá se distraindo. Já.
4: Chegou a moça aqui. Chegou a moça aqui.
6: Vai lá, fica com ela lá.
4: Não, desculpa, diretor. É, 19 anos
6: bom
4: de
6: dia,
4: rádio.
6: Bom dia, Aninha. Como você tá, linda? Eu posso.
4: Bom dia, Aninha.
6: Ah, tá. Se você não.
4: Ah, tá.
6: Beijo. Que ó, linda. Vamos lá. Quantos anos de rádio?
4: 19 anos de rádio.
6: 19 anos. Bom anos, hein? Bom anos.
4: Bom anos.
0: Aliás, se o ouvinte quiser mandar pergunta também, fica à vontade.
6: Fica à vontade, tá?
0: 11 99991 9197. Nosso convidado hoje no Fuça Fuça com Pidoncio, Diego Lopes.
4: Oba.
6: Isso. Quantos anos? Você é que pode falar?
4: Eu? 41.
6: 41?
4: É.
6: Boa idade. É que a gente tem o café, não fala a idade.
4: Ah, não fala?
6: Não, é um segredo aqui.
0: Acho que ele já tá beirando 70. Pra não querer falar.
2: Vamos fazer um bolão?
0: Eu, cara, eu ouvia ele na Jovem Pan, eu tinha 15 anos.
2: E ele já era velho.
0: Ele já era velho.
2: Já era velho,
0: é. Já era velho.
6: Bom, ok. Casado ou solteiro?
4: Noivo.
6: Noivo, muito é. Bem. Você mora onde?
4: Na Praia Grande.
6: Ah, não, parou. Aí já para aí.
0: Parou aqui.
4: Ué, por quê?
6: Para aí, vai. Vai dar.
4: Vamos lá. Não, mas eu venho. Não tem problema, eu venho todo dia. Eu pego a estrada.
6: Você vem?
4: Venho. Não tem problema.
6: Pega, Aninha, pega uma rascunha pra mim.
0: O que você quer?
6: Não vai dar, Pedro.
4: Eu fiquei nervoso.
0: Por que não? Por que
6: a caneta
0: não?
6: Eu tenho, meu amor, só um rascunho. Obrigado, não vai dar, poxa vida.
0: Mas por quê?
6: Deixa eu fazer as contas aqui. 5 horas, o programa começa às 5. Você vai sair de lá de que horas?
4: 3 horas, eu saio 3 horas sempre.
6: 3 da manhã?
4: 3 da manhã.
0: Meu amigo, você sai 3 da manhã?
4: Sai 3 da manhã.
6: Ou seja, você vai entrar aqui?
4: 5, rapaz, vai ser 5.
6: Ah, não, tá.
4: Ah, não, a normal é 1 da manhã.
6: Tá, mas pra entrar aqui é 5.
4: É.
6: 3, tá, 3, 5, tá, 3 mais 5, 19.
4: Dá pra vir, tranquilo, mano, não tem trânsito essa hora.
6: Você vem de?
4: De carro.
6: Carro, ok, carro. Tá, gasolina.
4: A gasolina.
6: Gasolina, tá.
0: Mas o que isso interessa?
4: É.
6: Tá, você... Tá, pedágio tem? Não.
4: Tem pedágio. Mas pedágio tem na volta, né, na verdade.
6: Na vinda não.
4: Na vinda
6: você fura.
4: Eu furo,
6: Você passa ali pela... Eu sei onde é.
4: É. Passa pelo cantinho ali naquela.
6: Tá, naquele
4: cantinho. Finge que tem o... Sem parar, mas não tem.
0: Pera aí, velho.
6: Tá, peraí, então são... Ah, tem esse esquema?
4: Tem. Eu quero aprender agora.
6: Não, cara, eu quero aprender, porque eu desci... O homem vinha até descer esses dias lá pra praia, quase morreu. Tá quanto pra descer?
4: R$39.
0: Lá, meu amigo, que é isso?
4: É.
6: Vamos lá.
0: R$39.
6: O que você tá anotando aí?
4: Tá fazendo as
6: contas. Não vai dar, porque eu não vou conseguir te pagar isso, né? Só de pedágio, você vai gastar não sei quanto.
4: É.
6: De gasolina, aí você não vai dar. Não tem verba. Você falou pra mim que não tem verba?
0: Não tem, isso aqui é zero verba.
4: É radialista por amor.
0: É o único programa na rádio, o único, das 24 horas, da grade, que não tem prêmio. Mas nem prêmio de trilha, não tem nada.
4: Tem nada.
0: Não tem
4: nada. Até no Band de Coruja tem um copo.
0: Exatamente. Não dá uma bala esse programa
2: não
0: aqui.
2: Aqui não tem nada, então.
0: Aqui esse programa não tem nada.
6: Então tá. Então vamos lá. Mas até aí tudo bem. Você falou uma palavrinha que eu, como diretor, tenho essa sensibilidade.
4: Qual peguei.
6: Qual que
4: foi?
6: Você faz por amor. Eu peguei você faz.
4: Por amor. Tem que ter amor em tudo que a gente faz.
0: Quem faz por amor são os radialistas bons, hein?
4: É.
0: Os bons fazem por amor.
6: É isso que eu tô. Aqui eu já captei, aqui é um ponto.
4: Eu quero ser bom,
6: então tá, vamos lá. Casa ou apartamento?
0: Mas apartamento. O que isso interessa pro...
4: Apartamento,
6: tá. Tem 1 ou 2 quartos?
4: 2 quartos.
6: Tá. Tem TV?
4: Tem TV.
6: Uma ou duas?
4: Duas TVs,
6: uma no quarto, né?
4: É.
6: Tá, ok. Tem filhos?
4: Não.
6: Não tem filhos. Isso é um ponto, hein?
4: É um ponto.
0: Isso é um ponto.
6: É que,
0: um ponto.
6: Aquela coisa, não posso ir, meu filho tá com febre. Eu já sei como é isso aí.
4: É complicado.
6: Então tá.
4: Sempre tem, né, aquele negócio
6: assim. Ok, transa.
4: Eu tenho um cachorro.
6: Você transa?
4: Eu transo.
0: Por que se interessa a vida sexual dele?
6: Cachorro você tem?
4: Tenho. Mas não...

0: que eu faço.
1: Só xixi.
0: Ah, não, uma música você faz?
2: Aí ele é igual vinheta. Vinheta. Você já viu vinheta? Parece pato. Sim, é. O vinheta ele faz xixi e faz cocô mesmo. Vai...
1: Meu amigo, o tempo da música eu não consigo nem limpar direito.
2: Então pronto, ok, vamos lá. Eu só vou calcular aqui. Deu, tá. Ok, filhos não tem, né? Nunca teve filhos? Pretende ter, não?
0: Pretendo, lógico. Pretendo.
2: Quando você tá? 41?
0: 41,
2: então você não vai ser pai, vai ser vô. Né?
0: A borrai.
2: Tem que calcular. Sua esposa ouve o programa?
0: Não, a madrugada não, mas de manhã ela vai ouvir agora.
2: Ela vai ouvir a partir...
0: A partir de segunda-feira.
2: Porque ela pega 105.9, né?
0: Pega, 105.9, na Baixada é isso aí.
2: Sim. Tá vendo como eu tô ligado?
0: Caramba.
2: Eu fui ouvindo com o Emerson França na esperança do filho dele ouvir lá. Quando chega em Itanhaém, começa a falhar onde ele mora. Bom... você tá passando pra ele as coisas aí, não?
1: Tô passando a operação, operacional, as vinhetas, as...
2: Tá ligado? Tá
0: sim, tô gravando tudo.
1: Pode primeiro memória... dia, mas até sexta-feira ele já tá voando aqui.
2: Ah, você vai ficar todos os dias aqui, como você tá hoje?
0: Todos os dias. Até sexta.
1: Ou seja, aplicado.
2: Aplicado. Gostei disso, aplicado. Gostei disso.
0: É isso.
2: Que o último que teve aqui eu mandei embora, hein? Você soube, né? O Marcão.
0: Não fiquei sabendo, sério?
2: Marcão, depois que fez o programa, você pode ver que ele
0: espiou. É verdade. Meu Deus, eu não tinha me ligado.
2: Eu não tenho medo de falar, fui eu.
1: Responsabilidade.
2: Eu não tenho medo de falar, fui eu. Falei, Marcão.
0: Caramba, Pidoncio.
2: O que você fez aqui no Band Bom Dia, na hora do ronco, não dá. Meu totalmente Deus. Displicente. Menino bom, hein? Menino bom, mas pra mim. Aí mandei embora. Então, já deu.
0: Não, agora eu tô nervoso. Agora.
2: Você acha que é ok pra você?
1: Cara, pra mim, ok. Super profissional. Mais importante, não faz por dinheiro, faz por amor.
0: Por amor,
1: Que esses são os bons, porque.
2: Mesmo assim, não fazendo por dinheiro.
0: Tá. O que que tá escrevendo ali?
1: O que você tá escrevendo aí, Pidoncio?
3: Seja bem-vindo.
1: Olha lá, Pidoncio assinou o contrato do Diego, gente. Está assinado o contrato do Diego.
2: Seja bem-vindo. Obrigado pelo seu carrinho. Jadeu, dá os parabéns pra ele.
1: Diego, parabéns.
2: Faz uma foto, Jadeu.
1: Faz uma foto. Peraí, gente. Assinatura do contrato, peraí, só um minutinho. Vou tirar uma foto aqui.
2: Faz apontando que fica legal, peraí.
0: Apontando.
1: Atenção. Tá aí, gente. Pronto. Foto feita.
0: O contato é meu, é isso.
1: Seja bem-vindo, Diego Lopes.
0: Olha, que assinatura bonita. Vou tirar uma foto, vou postar.
1: A partir desse momento, a sua vida não faz o menor sentido. Muito obrigado, Pidoncio da Silva. Esse foi aqui o quadro Fussa Fussa.
0: Obrigado, Pidoncio. Obrigado. Valeu, honrado. Que honra, que honra.
2: Já acabou?
0: Acabou.
1: Nossa vida, velho. Viu? Fazer as contas, tá? 51. O break tem 50, tem 5, tá? Então, 4 minutinhos de café, na verdade, 3 minutinhos de café. Um minutinho pra passar as redes sociais, pra fazer a propaganda do programa nas plataformas digitais. E aí, break 55. Pra começar a hora do ronco 6 em ponto, ok?
0: Eu vou filmar.
1: vamos lá. Aliás, uma bronca pro senhor Léo Júnior. Usou a nossa melodia aqui durante o Band de Coruja. Esta melodia. Não pode, isso aqui é exclusivo do Band de Coruja.
0: Ah, tem que trancar.
2: Não pode, não pode. Aviso o Léo, não pode. Isso aí é abertura nossa. Eu vou descontar, viu?
1: É isso aí, vamos descontar do Léo aí, tá bom? Tudo bem, hora do cafezinho 11 9 9 9 1 9 1 9 7. Pode ser cafezinho aqui. Hoje tem café puro, tem cappuccino e tem chocolate quente. Porque tá começando a fazer um
0: friozinho. Não, peraí, aí tem que frisar, peraí. Deixa eu mandar um alô pro Mário Marcos Nakai, que fez um pix pra mim de R$20.
1: Aí, vou te falar.
0: Aí merece. Galera, já tá separado a cerveja.
1: É isso aí.
0: Vamos comemorar. O Brasil vai jogar. Quer dizer, vamos tomar cerveja com outros jogos?
1: É melhor. Valeu, obrigado pelo pix de R$20 aí, gente. Obrigado.
4: Bom dia, rapaziada. Bom dia, Tadeu. Bom dia, meu vinheta. Bom dia, Xará. Bom dia, Diego.
0: Bom dia, mano.
4: Beleza. Aqui é o Dieguinho da Zona Norte, manda um cafezinho pra nós, desse friaca, tamo junto!
1: Valeu, meu querido, cafezinho pra você, obrigado, tudo de bom, boa terça-feira aí,
5: bom
1: cara!
5: Bom dia, vinheta!
0: Bom dia!
5: Bom dia, Pidoncio, bom dia, Tadeu! Manda um chocolate quente pra nós, Magu Guincho!
1: Aí, Magu!
5: Zona Oeste, São Paulo!
1: Valeu!
5: Bom dia!
1: Valeu, Magu, um abraço pra você, tudo de bom, então chocolate quente pra você, Magu, bom
0: que
1: dia!
0: Delícia.
4: Tadeu, oi? Vinheta, Pidoncio, bom
2: oi?
4: Dia, chocolatinho! Pra nós,
2: ai.
4: Beijo azul.
2: Ô Ju, chocolatinho pra você.
5: Tadeu, vinheta, bom dia.
0: Bom dia.
5: Treina o Diego direito aí, viu? E manda um café aí pro Thiago aí. Taxista aí que tá ouvindo vocês aí, que é o Danilo, da Zona Sul.
1: Valeu, Danilo.

0: Um abraço pra você.
1: Ô, Danilo, obrigado.
0: Pois valeu, Danilo.
1: Profissional aí, o Diego. Tamo junto, hein, meu querido.
2: Bom dia, Diego. Bom dia, Tadeu. Bom dia, Pindoco. Bom dia, Homem-Vieta.
1: Bom dia.
2: Manda um cappuccino pra nós aí, Rodrigo daqui, do Mineiro Transporte aí. Bom dia a todos. Seja bem-vindo, Diego.
1: Valeu, mano. Tamo junto.
3: Opa, Tadeu. Bom dia, Pindócio. Homem-Vieta, Diegão, Perna de Sabiá.
1: Ai, te catar. Juré FM aqui, ó.
0: Olha só, que é Fox, os grandes tempos, olha aí.
1: Quem é essa que eu ouvi aí, ele? Essa é, achei ontem.
0: Olha, quem é essa moça?
1: Essa moça é filha de uma ouvinte, ela tá casada, tem duas filhas, mora olha em Portugal.
0: Aí. Não é a moça do Padre Marcelo, não foi essa.
1: Não, a do Padre... Deixa eu lembrar. Ah, do Padre Marcelo. Não, do Padre Marcelo não.
0: Ele
1: Marcelo,
0: muitas moças.
1: É, ele ficou como ouvinte. Não, essa daqui não. Essa daqui não. Tá em Portugal. E eu aqui, ó.
2: Bom dia, bom dia, bom dia, Jadeu. Bom dia, Pindoso.
0: Bom dia, bom dia.
2: Bom dia, minha vinheta. Bom dia. Mandei 1,50 aí, hein?
1: Tá pago, hein? 1,50, 1,50.
2: Cafezinho tá pago.
1: Ai. O café é 1,75, fala pra ele. Medalha. Verdade, né, velho?
0: Ponto final aqui no Band. Bom dia. Obrigado, meu Deus.
4: Obrigado, você, Papai do Céu.
0: Ouvinte da Band FM, pelo carinho, pela audiência também.
1: Ai, como é bom, né, gente?
0: Obrigado, senhor Robertão, pra encerrar o programa aqui.
5: Aqui é diferente de lá, né?
0: Não, acho que é basicamente a mesma coisa, viu? Ah, não, aqui acho que tem mais coisas. Tem mais coisas aqui, não tá muito espelhado, não, viu? Manias de gente velha, né?
1: É, vai saber.
0: Ó, segue a gente nas redes sociais, sou o Tadeu no Instagram, sou o Tadeu no Insta.
4: É sou?
0: Sou o Tadeu.
4: É muito fácil, já do Emerson é complicado. É Emerson Franca Oficial.
0: É isso, é Emerson Franco Oficial.
4: Emerson Franco Oficial. Por que tem que colocar oficial, hein?
0: É que antigamente não tinha um selinho, agora já tem o selinho, né?
1: Agora você, quanto que tá o selinho? O pessoal compra, né? 50 reais?
0: 50 reais, é. O nosso não, o nosso eles chamam de selinho legado.
1: Você lembra o trabalho que deu?
0: A gente tem porque é o Instagram que deu pra gente.
1: Ah,
0: não,
1: sério?
0: É.
1: O quê?
0: Nós não compramos.
1: Você não sabe a briga. Assim, é. Ah, eu comprei.
0: Você comprou?
1: Comprei. Nossa, a dificuldade que foi, velho.
0: Nossa,
1: ele,
0: mano.
1: Ele só dava, você tinha que mandar que você era relevante.
5: Eu fiz o processo várias vezes, mas nunca foi relevante.
1: É?
5: Nunca. Falaram, não, você não interessa, você não
1: é. Imagina nós que já estávamos aqui há anos, lembra? Não cedinho.
0: Exatamente, exatamente.
1: Aí deram pra todos os locutores da Band, só pra mim e o Tadeu que não.
0: Ué? A gente lutou e conseguiu.
1: Ai, conseguimos.
0: Tá. Temos o selinho agora.
1: Agora qualquer Zé Mané compra.
5: É, agora qualquer um. Bom
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1: Bom dia, são 6 horas em ponto, gente. 6 em ponto, hora de Brasília. Maravilhosa manhã de terça-feira pra você. Agora, hein? Com alegria, com energia positiva. Ó, energia aqui em cima, hein? Aqui, ó, alegria. Alegria, quero alegria.
2: Em cima,
1: ó. Pra mais uma edição gostosa Band. Da hora do ponto.
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1: Aí. Ah.

0: 6:01. Muito bom dia, Homem Vinheta.
1: Bom dia.
0: Muito bom dia, Pidoncio.
2: Excelente dia, gente.
0: Bom dia, Diego Lopes.
1: Que bom está dia, Tadeu. Bom dia, Tadeu. Bom dia, Vinheta. Bom dia, Pidoncio.
2: Dia.
0: Muito bem, gente. É, começando mais uma edição gostosa aqui da Hora do Ronco. E a gente quer saber, hoje em dia, nas redes sociais, né? Tem o que eles chamam de trend, né? A famosa modinha do momento. Que é. Você tem que fazer, né?
1: Verdade.
0: A gente vai perguntar pro ouvinte hoje, tem alguma modinha, não só da internet, alguma modinha que você não caiu, você falou, isso aí eu não vou fazer não. É, morango do amor.
1: Boa.
0: Pode ser até moda de roupa, né?
1: Também,
0: sabe
1: é
0: quando
1: verdade.
0: Teve aquelas calças mais baixas?
1: Eu fiz a do ovo, de quebrar o ovo aqui, não sei se você viu.
3: Cara, eu assisti, você conseguiu quebrar o ovo?
1: Consegui, mas fez uma baita bagunça. Tá fedendo minha cozinha, tá fedendo ovo até hoje.
3: Ah, fede o ovo.
0: Ai, que nojo.
3: É que você colocou ovo no meio e estourou?
1: É.
3: Aí fede mesmo.
2: Peraí, gente.
0: Uma modinha que você não caiu. Conta pra gente aqui. 11999919197. A palavra-chave qual que é?
3: A palavra-chave eu gostei. Ovo.
0: Ovo. Ovo. É isso. Pô. Mandou ovo. Você tá falando ao vivo com a gente aqui, vai contar uma modinha que não fez sua cabeça. Você falou, todo mundo fez, menos eu.
3: Sabia que ovo de trás pra frente também é ovo?
0: Ah,
3: sério?
0: Olha só.
3: Gente, vocês ouviram?
1: Caramba.
3: Caramba.

0: Tarde FM, Danilo Davi, não mexe nas minhas gavetas aqui na Hora do Ronco. 6h05, hoje a gente quer saber uma modinha que você não caiu. Conta pra gente aí. Não precisa nem ser atualmente também, pode ser lá nos anos 90, quando você era adolescente. Fala, uma modinha que todo jovem fazia, menos eu.
1: Sempre teve uma modinha, né,
0: exatamente,
1: cara?
0: Exatamente, sempre. Anos 90, anos 80, 70, 2000. Conta aí, uma modinha que você não caiu. 11999919197. Palavra-chave qualquer.
2: Hoje é só que não caiu, e se a pessoa falar eu aderi?
0: Pode ser também.
2: Pode ser?
0: Pode ser.
2: Ó, aquela eu não aderi por causa disso e disso. Ah, essa eu aderi por causa disso e disso.
0: Ah, eu caí numa modinha também, viu?
1: Também pode ser,
0: Pedro.
1: Tem que
0: fingir
1: lá dentro, hein? Aquela boca, né?
0: Caiu ou não caiu numa modinha? Conta aí. Boca. Modinhas. Qual que é a palavra? Não briguem.
1: Ovo.
0: Não, ovo.
2: Ó, Diego, se for pra você ficar igual ele, fazendo passar nervoso, já sabem.
1: Vocês têm que se acalmar, gente.
0: O energia boa. Eles começarem a brigar, você separa.
1: Ah, tem que separar.
0: Porque senão...
2: Ou se não, dependendo, não entra, que a coisa fica feia pro celular também.
1: Melhor.
0: Pesa o clima o programa inteiro. 11999919197. Palavra-chave, qual que é?
1: Ovo.
0: Ovo. Manda ovo aí e vem falar ao vivo com a gente. Enquanto isso...
3: Adulto. Baiano.
0: Girou a boleta.
3: Joãozinho.
0: Vamos ver o tema que vai cair da piada.
1: Ah.
0: E aí ele tem que se virar nos 30
1: caramba,
0: e contar a piada.
1: Caramba, cara. Tem que ser muito bom pra fazer isso.
4: Padre Papagaio. Pastor. Português.
3: Religião. Profissão.
2: Agora eu acho que é legal. Tem que ser muito bom. Isso aí é bacana ser frisado, viu?
1: Puxando o saco.
2: Bêbado. Aí viu? Caiu o tema.
0: Bêbado.
1: Ah, é. É verdade.
2: Você viu? Caiu um tema.
1: E agora você tem que se virar pra contar
2: aí
1: a piada.
2: Aí me viro. Por exemplo, pra mim, pode cair o que for.
1: Mas
2: aí,
1: o seu,
2: aqui, ó.
1: O seu arquivo deve ser gigantesco.
2: Desculpa.
1: Caramba, cara.
2: Às vezes o Ari Toledo me ouve e ele fala.
1: Ah, hoje em dia?
0: Mas ele não morreu?
2: E agora o Ari morreu?
0: Acho que o Ari morreu.
2: Ari morreu?
0: Ari morreu. Ouvintes, me ajudem aqui. Mande mensagem no WhatsApp. Ari Toledo morreu ou não?
1: É.
0: Se morreu, quando, né?
1: É que a gente às vezes esquece, né?
0: E muita se
1: gente
0: ele tá vivo, morre. Um beijo pra ele.
2: Morreu pra vocês, pra mim.
0: Vamos
2: não,
0: lá, vai... gente, bêbado!
2: É, bêbado. Ô, Jadeu. O cara chegou pro bêbado e falou: meu, vem cá, o que que acontece quando você deixa de beber um mês? O bêbado olhou e falou: sei lá. Vocês entenderam? Por quê?
0: Entendi.
2: Ele nunca deixou de beber.
1: Explicar, não precisa explicar.
2: Ele nunca deixou.
0: Não explica.

0: Band FM, Zezé de Camargo e Luciano. Pare!
1: Ímpare!
0: Aqui na Hora do Ronco. Hoje o assunto é modinha. Você já caiu em alguma modinha? Você não caiu em modinha? Conta pra gente que modinha.
1: Algum trem, né? Algum trem que você falou aí, né?
0: O quê? Que trem?
2: Trend.
0: Ah, né? Trend. Hoje em dia chama trend. Na nossa época, né, Pidoncio, era modinha o nome, né?
1: Modinha.
0: Modinha.
1: Conta. Dá um exemplo de uma trend hoje, só pra eu entender o que que é.
0: Uma trend? A do ovo, né? Que o
2: é, a do ovo colocou. Foi uma trend, é.
1: E você botou um ovo?
2: Não. Não. Você tinha que quebrar um ovo com um músculo.
1: Ah, tá.
0: O tal do morango do amor, o ano passado.
1: Ah, entendi.
2: É, isso é verdade, tudo, é, isso verdade. É,
1: vai virando modinha e depois some, né?
0: Exatamente, desaparece, ninguém nunca
1: é igual salário.
0: Tem ouvinte na linha, Pidoncio.
1: Alô, bom dia.
3: Alô, bom dia, meus queridos. Bom dia, Pidoncio. Bom dia, Tadeu. Bom dia, Mivieta.
1: Bom dia, como é seu nome?
3: Eu me chamo Ellen.
1: Ellen, é a primeira vez que você participa?
3: Não, não é a primeira vez. Eu participo sempre com vocês. É alegrar o meu dia ouvir vocês.
1: Ah, que bom. Eu pergunto porque quando nós temos um ouvinte com esse astral gostoso, é sempre muito bom a participação. É gostoso, a gente gosta, né, Tadeu?
0: Exatamente. Principalmente que falar com mulher é bom demais, tá?
1: Ah, é muito bom. Ou, e falar em Ellen, de mulher pra mulher agora, vem cá. Me conta, qual foi a trend ou a modinha que você participou ou não?
3: Não participei, não participo. Nada que inclui morango. Odeio morango, aquela modinha do morango do amor. Eca!
0: Não te pegou a modinha. Você já não gosta de morango? Não. Com doce de leite, então? Com leite condensado?
3: Ó, no lugar do morango, pode ser uma ovinha. Eu sou uma pessoa, uma mulher diferente.
1: Oxe.
3: Eu sou uma mulher que gosta de coisas novas. E... morango já é modinha, já é coisa velha.
1: Uva, tudo bem.
3: Uva, tudo bem. Uma ovinha com leite condensado é delícia.
1: E se enfiar uma banana aí no meio?
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1: Não, que...
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2: Salada de fruta.
1: É, velho. Vamos fazer uma saladinha.

0: Tarde FM, Gustavo Lima, Cor de Ouro. Aqui na Hora do Ronco, 6h15 agora. Hoje a gente tá falando de modinha, né?
1: Modinha, é.
0: Uma modinha que você não caiu, ou uma modinha que você caiu. A primeira ouvinte não caiu na modinha morango do amor.
2: Não, não gosto de
0: não morango. Fez a cabeça dela, tá? Palavra-chave qualquer,
1: Pinoço. Palavra-chave é ovo.
0: É ovo. Manda ovo aí. 11999919197, ovo, e vem falar com a gente aqui. Tudo bem até aqui, Diego?
3: Tudo bem. Eu tô processando aqui no...
0: Tá gostando do...
3: Tá saindo fumacinha.
1: Eu tô analisando. Jadeu, você vai dando os toques aí, eu tô vendo aqui. Você pode ver que eu tô muito atento aqui.
3: É, hoje ele tá.
1: Então eu tô vendo e... como é que eu posso dizer? Se ele realmente tá prestando atenção. Que não é só você falar. É você, o Rodrigo.
0: É Diego. Presta atenção no nome dele, por favor.
4: Você não presta daí. Atenção.
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4: A atual campeã mundial argentina estreia amanhã às 10 da noite, horário de Brasília, contra a Argélia. E o técnico Lionel Scaloni tem uma dúvida na lateral esquerda. Nicolás Tagliafico tem uma sobrecarga muscular sofrida na vitória diante de Honduras no amistoso 2-0. A causa da lesão sofrida foi o campo sintético no qual o amistoso foi disputado. O gramado seria duro demais, o que fez com que o lateral pedisse substituição. Diante dessa situação, algumas opções surgem como possíveis substitutos. Facundo Medina é zagueiro, pode também atuar na lateral esquerda. E tem também o Nicolás Gonzalez. Outra opção, embora o Gonzalez tenha apresentado uma fadiga muscular e ainda não se sabe se ele estará totalmente recuperado. Uma provável escalação para a partida de amanhã é Emiliano Martínez, Nahuel Molina, Cristian Romero, Otamendi ou Lisandro Martínez, Nicolás Tagliafico ou Facundo Medina, Depou, Enzo Fernandes, McAllister e Palacios, Lionel Messi e Julian Álvarez ou Lautaro Martínez. 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
5: Sua rádio do seu jeito, 6h23. Hoje o assunto é modinha.
6: Modinha hoje.
5: Vinhetão, tem ouvinte na linha.
6: Deixa comigo. Alô, bom dia.
7: Bom dia.
6: Ô, meu amor, qual é o seu nome?
7: É Elis, da Vila Matilde.
6: Desculpa, eu não entendi.
7: Elis.
6: Elis.
7: Bom dia. Tudo bom, Vinheta?
6: Tudo bem, meu amor. Dá bom dia pra ela, Tadeu.
5: Oi, Elis, bom dia, tudo bem?
7: Oi, Tadeu, tudo bem?
5: Tudo bom, graças
6: ela
5: a Deus.
6: Ela vai dar bom dia pra mim, Jair?
7: Bom
6: vai...
7: dia, Pidoncinho.
6: Ah, linda. Pensei que você tinha esquecido de mim.
7: Jamais, você é o diretor, jamais.
6: Sua linda.
7: Você é a pessoa mais importante.
6: A coisa gostosa do Pidoncio.
7: Mas dá bom dia pro Diego também?
8: Bom dia,
6: lógico.
7: Bom dia, Elis. Bom dia,
8: que você
7: seja
8: de
7: bem-vindo.
8: Mim. Obrigado, obrigado.
6: É o nosso, hoje é o nosso discípulo.
8: É.
5: O que, que você foi arrumar pra cabeça, hein, Diego?
6: O que você foi arrumar? Ô, Elis, conta pra nós, qual foi a modinha que você participou ou não?
7: Não, eu não participei, a modinha da franjinha. Na minha adolescência, as meninas todas cortavam o cabelo, fazendo franjinha. Algumas cortavam tudo torto, ficava aquela coisa medonha, torta, ou só um tequinho de cabelo na testa. Eu não me adaptei a essa modinha, não entrei nessa.
6: Mas,
7: nunca fiz franjinha.
6: Mas você tinha um cabelo grande?
7: Tinha. Sim, eu tinha o cabelo grande, dava pra cortar, fazer franjinha, mas eu arriscar, cortar tudo torto, jamais.
6: Mas e vem cá, você qual era o estilo de corte que você tinha então?
7: Sempre tive corte reto.
6: Ah. Tipo assim, na frente mais curtinho e pica atrás?
5: Não, faz aquele.
9: Compensava, já que ela não fazia franjinha, né?
5: Compensava atrás.
9: Fica atrás, né?
5: Torto.

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1: Que vibrato.
2: Ainda não acabou.
3: Só mais um pouquinho, já deu.
1: Performático é o Alexandre Pires com Só Pra Contrariar depois do prazer. Aqui na Hora do Ronco. Pergunta, tem uma modinha que você não caiu ou até caiu na modinha? Conta pra gente aqui. 11999919197.
4: Bom dia, meninos. Tudo bem? A Fabi de Floripa.
3: A Fabi, linda.
4: Gente, eu lembro da minha... começo da minha adolescência, nos anos 90.
1: Tá.
4: O tal do sapato plataforma. E eu queria, porque queria. Misericórdia. E meia, 3/4.
1: Ué.
4: Cara, eu entrei nessa, olha, foi muito engraçado.
1: Tá.
4: Hoje eu olho pras fotos, é só misericórdia. Beijo, ótimo dia.
1: Mas como assim? Saiu de moda já?
3: Agora engraçado, que ela coloca uma meia em cada quarto?
1: Não!
5: É, são 3/4, né?
6: Hora do Ronco.
3: Mas não é só... então seria 2/4?
1: Não é o tamanho da meia, Pidão.
5: E a plataforma? É de pesca?
3: Mongaguá.
1: Não!

0: Band FM, Victor e Léo, sinto falta de você aqui na Hora do Ronco. 6h33, a informação pede passagem.
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2: Começa o Aqui Agora, o Mundo Cão. Motorista sai com mulher de cobrador e cobrador dá o troco. Onça pintada do zoológico de Gramado previu empate entre Brasil e Marrocos na estreia da seleção brasileira na Copa do Mundo.
0: Horas antes do jogo, a equipe do Gramado Zul disponibilizou duas caixas de comida com as bandeiras dos dois países e gravou as ações do animal, que foi direto para a caixa com a bandeira do Marrocos e em seguida para a caixa do Brasil, o que sugeriu um empate.
2: O zoológico não divulga um nome de batismo oficial para sua famosa onça pintada, que é tratada pela equipe do parque apenas como onça palpiteira, que ficou famosa em 2022 ao acertar os placares do Brasil na fase de grupos durante a Copa do Mundo do Catar. A pergunta do Aqui Agora é: onça pintada ou você prefere o quê? Onça parda ou uma pintada?
0: A parda. Ah, eu vou de pintada. Eu vou de pintada.
3: Vamos de

0: Band FM, Cleiton, Romário, Zé Neto e Cristiano não namora. A gente jogou no ar aqui, acabou esquecendo, né? O Rodrigo Narques, Rodrigão, mandou mensagem aqui pra responder que sim. Infelizmente, Ari Toledo faleceu já. Ficou essa dúvida no ar aí. No
1: a vida ficou pesada agora.
0: No começo do programa. Cara, tem que trazer a réplica aqui, né?
1: É, né?
0: Exatamente.
1: A gente não lembrava, né?
0: É, o Pidonço não lembrava. Você que trouxe à tona isso aí.
1: Fui eu mesmo, é.
2: Não, mas ele falou bonitinho. Ele falou, pra mim não morreu jamais. Não morrerá. Exatamente.
1: É, não, porque é ele também era um grande mestre do humor, né? É. Ele que tinha muitos... O Silvio falava, né, um tema e ele fazia piada no palco, né?
0: Exatamente.
1: É, Ari, vamos lá, vamos fazer o... Bêbado!
0: Exatamente.
1: Aí ele fazia.
2: Ele vinha com o elefante, lembra?
0: Exato.
1: Sempre é do elefante.
0: Mas enfim, gente, vida que segue.
1: Vamos lá.
0: 11999919197.
1: Bora.
0: Você já caiu em alguma modinha? Ou teve modinha que você falou, eu não vou cair nessa modinha nem ferrando? Conta pra gente, palavra-chave qual que é, Pidoncio?
1: Ovo.
0: Ovo. Manda um ovo.
2: Olha lá.
0: A gente tá ligando pra você.
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7: Sem contarmos a atual Copa do Mundo, a arbitragem brasileira já colocou 14 juízes em ação em 21 edições de Copa. Os únicos mundiais que não tiveram um brasileiro no apito foram as de 34 na França, a de 38 na Itália e a de 58 na Suécia. O primeiro a apitar uma partida foi o paraense Gilberto de Almeida Rego, escalado na Copa de 1930 no Uruguai para 3 jogos. Se somarmos todas as Copas, o que mais trabalhou foi o gaúcho Carlos Eugênio Simon, com 7 jogos apitados em 2002 no Japão e Coreia, na Alemanha em 2006 e na África em 2010. Mas a honra maior para o homem de preto de poder apitar uma final só coube a 2 juízes, Arnaldo César Coelho, em 82 na Espanha, e Romualdo Arpe Filho, na Copa seguinte no México.
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7: Neco. FM é a sua rádio no
8: seu. Eu tô falando
7: jeito.
8: Isso, sabe por quê?
7: Por quê?
8: Eu fui num evento agora no sábado.
7: Dá um contexto que o Brasil inteiro não sabe do que você tá falando.
8: Me perguntaram, não, é que ele é professor de inglês, ele tá perguntando pra nós o que é sold-out.
7: É, ele não sabe, professor de inglês não sabe.
8: Pessoal não sabe o que tá acontecendo, então fala que eu. Que
7: tá.
8: Vai ficar chato.
7: Alô, bom dia!
9: Bom dia!
7: Oi, quem fala?
9: Patrícia.
7: A Paty Pidôncio.
8: Paty, sua linda!
9: Bom dia, meu bruxinho querido.
8: Você que é minha bruxinha, porque você me enfeitiça com essa sua beleza.
9: Obrigada.
7: Mas é um chavecador, viu? Bom dia, Paty.
9: Bom dia.
7: Ô, Paty, me conta aqui, você já caiu alguma modinha?
9: Sim, só que antes de eu falar minha modinha, eu vou fazer uma reclamação pro Pidonço sobre o Pedro Quadras. Hoje de manhã eu participei da enquete. O que que você veste primeiro? Eu tenho um problema no meu ombro esquerdo, por isso que eu coloco o braço esquerdo primeiro na roupa.
7: Ah, você tinha respondido a enquete.
9: É.
7: E a gente fez alguma piadinha dizendo que você era esquisita.
9: Exatamente.
7: Entendi. Dá por conta de um problema, não. Eu não sabia. Não tem como saber dessa.
8: Mas se ela tem um problema no ombro, ela é esquisita, né?
7: Não! Vai, linda, conta da modinha, vai.
9: Então, na minha adolescência, eu aderi à modinha de papel de cartas. Eu era colecionadora de papel de cartas e gibis, da turma da Mônica.
7: Papel de cartas amaré, né?
9: Isso.
10: Amaré que tinha aqueles dois bonequinhos peladinhos,
7: isso,
10: né?
7: Isso,
9: exatamente.
10: Poxa, que época boa, né, meu?
7: Que época boa.
9: Exatamente.
7: E você usava pra mandar bilhetinhos de amor pra outros meninos?
8: Não, pra limpar.
7: Calma.
8: Cala a boca, meu!
7: Cala a boca!
8: É lógico que ela usava!
7: Deixa ela responder!

0: Band FM, Daniel. Desejo de amar. Aqui na Hora do Ronco, 10 para 7, agora Homem Vinheta.
1: Primeira aula do inglês para vocês.
0: Com o professor Pidôncio Pidunga da Silva.
2: Oi, que foi? Não, não, deixa lá, deixa. Leva lá pra ele. Leva lá pra ele.
0: Leva o quê?
2: Põe, pega lá. Não, eu entrou com a caneca de leite na classe, eu não gosto que entra. Leva a caneca. Faz assim, daqui, daqui. Daqui, daqui, deixa eu pegar aqui. Daqui. Depois eu levo lá pra tia lavar, deixa aqui. Não entra, na hora do intervalo, antes de você entrar pra escola, pra classe, vocês vão lá, tomam leitinho achocolatado, hoje teve bolacha de maizena.
0: Ah, eu queria.
2: Você pode chuchar bolacha no leite.
0: Ah, eu queria.
2: Mas aí, deixa lá, não tem um tamborzão lá? Você joga a caneca lá dentro e a tia lava. Se bem que hoje em dia é tão mimimi, você não pode mais tomar na caneca de plástico. Se jogar a caneca lá dentro, já fica em bactericida.
0: Vai me falar que é por causa de bactéria.
2: Imagina!
0: Ah, gente, pelo amor de
2: Deus. Imagina, aquela época que você jogava aquele tamborzão de lixo, só que eles não usavam pra lixo, usavam pra caneca. Você tomava naquela canequinha azul leite, depois jogava lá dentro. Aqueles pratos de plástico também azul.
0: Isso, é isso.
2: Bom dia, Nelson!
0: Bom dia, Nelson! Ah, o Diego, importante.
2: É importante dar bom dia pro Nelson.
0: O Nelson passou aqui, bom dia, Nelson.
3: Bom dia, Nelson. Outra vez, bom dia, Nelson.
0: Bom dia, Nelson. Bom dia. Importante dar bom dia pro Nelson.
2: Aí o que acontece? As pessoas jogavam lá e depois lavava. Entendeu? Agora não pode.
0: Gente, isso que a gente viveu, Pidôncio, era treinamento de anticorpos.
2: Verdade.
0: Por isso que a gente pega pouca doença hoje. Essa molecada aí sempre doente.
2: Não aguento, qualquer coisa tá espirrando.
0: Qualquer coisa tá espirrando.
2: Também, vamos fazer o seguinte, vou fazer a minha parte.
0: Vamos lá, professor, tá bravo?
2: Tem hora que olha, eu fico... Ia.
0: A Fernanda...
2: Firninde
0: quer saber qual é o significado da palavra alone.
2: Só um minutinho, tá aqui. Ei.
3: Dá pra... eu tô aqui, ó. Dar bom dia pro Nelson, 6h51.
0: Não tem hora específica.
3: Ah, não, ele anotou mesmo. Eu anotei. Tô anotando tudo.
2: Você vai perceber. Toda hora você vai perceber quando o Nelson chegar. Eu te aviso.
3: Ah, então tá bom.
0: Alone, professor. Alone. Aqui, ó. O que foi?
2: Um aluno novo com celular.
3: Pois ah, é, não pode.
2: Não pode, tá, a classe tá. Não pode.
3: Verdade.
2: Aninha, beijo. Fala.
0: Alone.
2: Ah, tá. Isso aí é muito usado. Caminhoneiro, né? Caminhoneiro, eles pararam naquela parada de... O caminhoneiro, quando dá sono, você que tá ouvindo a gente, caminhoneiro, deu soninho, dá uma parada, joga uma água no rosto, toma um cafezinho, tá com sono, dorme, e tem aquelas paradas.
3: Eles falam ativo ou pernoite.
2: Isso, né? Vamos fazer uma pernoite, tá? Para, encosta o caminhão. Aí um caminhoneiro chegou pro outro e falou, meu, amarra lá. Ele falou, amarrar o quê? Ele falou, alone.
0: Ah, vai tomar banho, velho. Vai tomar banho.
2: Entendeu?
0: Alone.
2: Entendeu? É que senão a lona fica tac no vento.
0: Além de tudo, você vai aprender, viu?
3: Lógico.
0: Você aprende aqui, viu?
3: Imagina.
0: Ô, professor, é que assim, às vezes, você tem que falar o jeito que você aprendeu na rua.
3: Sim.
0: Na rua, Pidôncio. E aí pode ser um jeito burro. Eu aprendi que alone é sozinho. Sozinha, né? Não tem aquele filme Esqueceram de Mim? O título original é Home Alone. É sozinho em casa.
2: E por que colocaram Esqueceram de Mim?
0: Não sei, eu sei.
2: Ô, Rodrigo, faz o seguinte.
3: Tá.
2: É Diego! Traz seu pai e tua mãe pra buscar o celular.
3: Tá? Ah, mas eu fiquei sem celular.

0: Band FM, Jorge Matheus Cheirosa, aqui na Hora do Rombo. É o nome da música, lindo.
1: Obrigado.
0: Alguma modinha que você já caiu ou não caiu? Que modinha que foi?
1: Qual foi?
0: Conta pra gente aqui.
2: Bom dia, galerinha da Hora do Ronco. Bom dia.
3: Dia.
2: Natal aqui, direto de Caieiras.
1: Opa.
2: Pro trabalho.
1: E aí?
2: Bom, uma modinha que eu não entrei, não consegui realmente esse ano, foi fazer a figurinha da Copa do Mundo.
0: Ah.
2: O álbum de figurinha, esse ano eu não vou preencher.
0: Tá.
2: Porque a pior seleção de todos os tempos. Rapaz, não dá não. É vergonhosa essa seleção e não dá pra preencher o álbum de figurinha desse ano.
0: Olha,
3: calma, gente, calma, né? Ainda vai pro segundo jogo, né?
0: Vem pro segundo jogo, tem muita raiva pra passar ainda.
1: Então, viu? Mas só que ele não fazendo a figurinha dele, não vai rolar troca-troca, então. Você viu quantos postos troca tem?
0: Que é a parte mais divertida, né?
1: A pra mais mim, divertida,
0: o troca-troca
1: gente.
0: Troca-troca pra mim é...
1: Ai, adoro falar nisso.

0: Band FM, Michel Teló, exagerado, aqui na Hora do Ronco, um minuto faltando para sete. É. Tem alguma modinha que você já caiu, não caiu, não aderiu à modinha? Eu não vou aderir essa modinha de jeito nenhum, viu? Ó, nosso ouvinte não caiu na modinha do álbum de figurinhas.
1: Foi.
0: E você? 11999919197, palavra-chave qual que é?
2: Ovo.
0: Manda ovo, vem falar ao vivo com a gente. Vem!
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5: Oi.
6: A sua rádio do seu jeito, 77 agora. Alô, bom dia.
7: Bom dia.
6: Oi, quem fala?
7: A Tati.
6: A Tati Pidoncio.
8: Oi, Tati.
7: Oi, Pidoncio. Oi, cadê a vinheta?
6: Oi.
7: Fala, Tico-Tico.
9: Fala, perigosa.
6: Tchau. Temos um ouvinte do Bando de Coruja aqui, é isso?
9: Olha aí. Tati perigosa, ela é perigosa.
6: Tico-Tico, velho. Tico-Tico. Os apelidos vão surgindo.
8: Vão surgindo,
6: aqui, por favor.
9: Cada um tem um motivo.
8: Oi, ô, linda, conta pra nós aí, qual foi a moda que você aderiu ou não?
7: Ah, nada desse negócio de álbum da Copa aí, porque R$7.000 pra você completar o álbum. É. E outra coisa, eu nem gosto de ficar colando. Eu preciso trocar o álbum por picanha.
9: Ela é gaga.
6: Ela é gaga?
9: Às vezes ela gaga. Nas piores horas ela gagueia.
6: Entendi. Então, de fato, eu ia comentar isso no áudio do ouvinte. R$7.000 num álbum de figurinha, realmente, acho um pouco demais.
8: É,
6: né?
8: Muito. Ô, meu amor.
7: Oi, meu amor. Assim fala, eu me apaixono.
8: Fala pra mim, Cuba.
7: Adoro.
6: Fala.
7: Cuba.
8: Ah, agora não gaguejou, que pena.
6: Ai, que triste.
8: Eu queria ver ela falar umas 20 vezes com o Cuba.
10: É inevitável. Você pode entrar.

0: Tarde FM, Murilo Ruf, saudade estranha aqui na Hora do Ronco. E a modinha, hein, que você caiu ou não caiu? Conta pra gente aqui.
1: Bom dia, Band FM, meus meninos mais lindos.
0: E errou.
1: Teve uma modinha sim, mas foi a minha mãe que aderiu em mim, lembro como hoje, em que na escola todo mundo tinha o cabelo cortado, Chitãozinho e Chororó.
0: Nossa.
1: Aquele cabelinho de franjinha, cabelo liso no ombro.
0: Eu tive.
1: E espichado em cima, parecendo um porco espinho. Era todo mundo com aquele cabelo na época do Chitãozinho e Chororó. Que trauma que eu tenho. Um beijo, Andresa de Pirituba.
0: Um beijo pra você, Andresa. Que coisa, hein? Você já teve esse
2: eu
0: corte?
2: Tive. Opa, quem não?
0: Que doideira. O que foi que você tá procurando? Ah, não vai me dizer que você já teve esse corte.
2: Não.
0: Homem vinheta com mullet.
2: Parece um chororó mesmo, parece da família dele.
3: Olha isso aqui, cara.
2: Posta isso.
0: Essa é a skin pobre premium, né?

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1: Band FM Leonardo, coração está em pedaços. Aqui na Hora do Ronco, 7h15. Agora, gente, 7h15, bom dia. Linda.
2: Ela anda de mobilete.
1: Linda, linda.
2: Curte a Gretchen.
3: Delícia.
2: Gosta de chiclete e ama fazer uma
4: bó.
2: Linha de sabão, né?
4: Vocês. Ai, gente,
2: Paulette.
1: Bom dia, Pau!
5: Ai.
1: Que é isso? Tá com sono?
5: Alongamento.
1: Ah,
5: bom,
1: gente.
5: Dia.
1: Bom dia. Bom dia, bom dia. A gente tem um convidado hoje aqui, viu, Paulette?
3: Bom dia, Paulette. Prazer.
5: Bom dia.
1: Nosso colega comunicador,
5: gente,
1: Diego Lopes.
5: Por quê?
1: Ele apresenta o Band Coruja.
3: É porque ele faz o Band Coruja. Quando a gente chega, ele...
1: Vai fazer a Hora do Ronco Band Bom Dia a partir de segunda-feira.
5: Sério?
1: É.
5: E você vai estar onde?
1: Eu vou estar de férias.
5: Ah, é?
1: É.
5: Pra onde você vai?
1: Ah, acho que vou pra Campos. Vamos comigo?
5: Hã? Você vai jogar bola?
1: Não, Campos do Jordão.
5: Ah, tá, gente. Ai, sabe que eu não gosto de frio, gente.
1: Ai,
5: eu sou mais pro calor, né?
1: Quer desculpa melhor pra gente se esquentar?
3: É, um
1: pra
3: vinho.
1: Pra tomar um vinho, um fundi. Você gosta de fundi?
5: Ah, eu gosto,
1: cê
5: gente.
1: Gosta?
5: Eu gosto daquele. Eu gosto muito. Sou mais do doce, né?
1: Aham.
5: Uhum, então tá. Eu gosto muito do fundi de chocolate. Morango. Morango no chocolate branco, no chocolate amargo.
1: Espeta a banana e mergulha no chocolate.
5: Adoro, mas quer ver eu morrer de raiva? Quando o garçom me vê, põe a banana e pica.
1: Ah, não pode.
5: Eu não gosto, gente. Eu prefiro a inteira.
1: Tem que ser inteira, não pica.
5: Não pica. Assim, você põe. Eu pego a banana, presta atenção, gente. Eu espeto ela num palito. Sabe aquele palito de churrasco?
1: Sim.
5: E ali eu faço. É como se... Não tem o morango do amor?
1: Tem.
5: Só que o morango do amor, eles faziam meio que maçã do amor, né? Aquele
1: sim.
5: Caldo.
1: É.
5: Ou a banana... É a banana sex appeal, chama.
1: Tá.
5: Eu mergulhando no chocolate.
1: Inteira.
5: Aí fica aquela casquinha de chocolate, gente.
1: Nossa. Isso deve derreter na boca, hein, Paulette? Nossa.
5: Uma hora pra comer uma banana só.
1: Nossa.
3: Quanto tempo?
5: Pode fazer uma pergunta?
3: Pode, claro.
5: Casado?
3: Casado, aqui, ó. Noivo. Aí.
5: É?
1: Ele é noivo.
5: Ciumenta?
3: Ela é ciumenta, ela é bem ciumenta.
5: Como é que é o nome dela?
3: Grazi.
1: Ela é personal, viu?
5: Mentira!
3: É personal, se precisar.
5: Aí eu preciso. Grazi, um beijo pra você, viu? Parabéns, viu?
3: Ela
5: agora
3: tá
5: posso falar uma coisa? Ela tá ouvindo?
3: Tá.
5: Grazi, deixa eu falar uma coisa pra você, bebê.
3: Tá bem.
5: Deixa eu te falar, eu acho que a gente tá tão moderno, tão assim. Grazi, você tá aí no litoral, ele vem pra cá. Eu, a partir de agora, vou cuidar de você.
3: Ah, vai?
5: Vou. A Grazi pode ficar tranquila.
3: Tá.
5: Tá?
3: Ela tá ouvindo aí, né, amor?
5: A
3: Paulette.
5: A única vantagem que eu levo em cima da Grazi, sabe qual é?
3: Qual é?
5: O que você quer, o que você gosta e o que você quer é a primeira coisa que eu vou te oferecer.
3: A banana que você acabou de falar.
2: Hora do Ronco.
3: É, uma gente. Hora na banana?
5: A não ser que a Grazi plante bananeira.

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1: É isso aí, Band FM de pertinho, música legal, exclusiva aqui. Cadeira Cativa, Zé Neto e Cristiano. Eu sabia que ele ia falar no finalzinho, né?
2: Os artistas é legal, mas mania. É legal você ter essa percepção de deixar ele falar. Pra não ficar chato esse negócio.
1: Exatamente. Olha, hoje é dia de modinha. Já caiu numa modinha? Sim, não? Conta aqui pra gente. 11999919197.
3: Bom dia, meninos. Tudo bem? Bom dia. Me chamo Vanessa, sou aqui de Diadema. Olha. E eu não entrei na brincadeira da foto feita por IA, onde eles pegam sua foto e fazem uma miniatura sua. Uma já é difícil de aturar, imagine duas. Beijos.
1: No começo eu até fazia um pouco de foto de IA. Hoje eu já acho meio constrangedor, mas no começo eu brincava.
2: É. Ontem eu tava no bar do Zelito e eu falei, poxa vida, eu achei legal. Falei, nossa, o pessoal, a IA fazendo miniaturas dos humanos, né? Aí eu olhei, não era o Zequinha, não.
4: Confundiu o Zequinha.
2: Eu achei que era uma miniatura, sabe? Quando ele faz
1: estilo mini crack, né?
2: Mini crack.

0: Tomando Pagode, Zeca Pagodinho, pedindo a conta aqui na Hora do Ronco. Conta pra gente aqui uma modinha que você não caiu. Ou às vezes você quer saber, aderir a essa modinha sim, foi divertido. 11 99991 9197, palavra-chave qualquer,
1: Pidoncio. A palavra-chave, gente, pra você participar, pra gente saber que você quer falar ao vivo, é ovo.
0: É ovo, manda ovo, tá falando ao vivo com a gente aqui. Vem!
1: Vem, vai, vem!
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4: Band FM, a sua rádio do seu jeito. É a hora do ronco. 7h32 agora, Vinhetão. Tem ouvinte na linha, cara.
6: Você tomou meu café.
7: Eu não sabia que era seu, pô.
4: Pidoncio. Mas que coisa.
7: Ah, eu vi aqui, já eu peguei.
4: Pega
6: mas
4: meu
6: não
4: VR.
6: Pode.
4: Pega o meu VR e vai pegar o café lá. Mas que coisa, gente.
7: O que é VR? Viado roxo?
4: Não, vale refeição.
6: Alô, bom dia. Alô?
4: Alô?
8: Alô, bom dia.
6: Bom dia, quem é?
8: É a Val aqui de Guaraçaí. Bom
4: a
8: dia,
4: Val!
6: Gente.
7: A Val, Jânio.
8: Eu posso dizer bom dia pra todos aí?
7: Deve.
8: Agora o quadro tá completo, os três. Bom dia, Diego.
6: Bom dia, Val, sua
8: seja
6: linda.
8: Seja bem-vindo.
6: Obrigado, Val.
8: Opinoso.
7: Oi.
8: Você esqueceu da sua entrevista com o Diego, você esqueceu de perguntar uma coisa pra ele.
7: O quê?
8: Se ele é muito fã da Simone Mendes.
4: Ah, me perguntaram isso. Parece que ele teve um trelelé com a Simone.
6: Eu gosto dela.
8: Exatamente.
6: Uma grande artista, uma grande profissional.
4: Você
6: acabou,
4: já teve
6: chega.
4: Um trelelé com a Simone Mendes? É verdade isso.
8: Agora,
6: agora
8: eu tô tranquila, viu? Que o Tadeu vai sair de férias, porque a última vez eu sofri, hein?
4: Tá bom, gente, vamos.
6: Eu falei.
4: Imagina eu.
7: Meu amor!
8: Não, mas você que salvou o programa, viu, Vinheta?
4: Vamos focar aqui. Fala uma modinha que você não aderiu.
8: Ó, uma modinha que eu não aderi foi Trisal.
4: Trisal, uma modinha que tá em moda hoje, né?
8: Não sei se é uma modinha, mas jamais faria uma coisa dessa.
9: Então, talvez as pessoas usem isso até pra dar uma apimentada no relacionamento, né? Essa coisa de ter mais um, né?
8: Mas eu faria de outra forma, mas isso não.
4: Por exemplo, o Diego e o Homem Vinheta. Você não toparia?
9: O Trisal?
6: É.
8: Vixe, aí você complicou, hein?
6: Aí apertou.
4: É a dança do machiste. É a dança do machiste. É a Val no meio, eu e o Diego fazendo sanduíche.
6: Ai, que delícia.
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4: Tá vendo? É só conversar, cara.
6: Vai, topa.

0: Band FM. Bruno e Marrone, eu não vou aceitar aqui na Hora do Ronco, 7h38, o Homem Vinheta.
1: A partir de agora, senhoras e senhores, a gente às vezes pensa, aonde encontraríamos alguém com este nível? Aonde acharíamos alguém com tanta inteligência para soltar o que sempre é necessário?
2: Fala meu nome, pô!
1: Bitúcio, e o momento, vamos rir.
2: É que eu não ia falar seu nome.
1: Parou.
0: Você não vai fazer gracinha?
1: Não, você também... Não, então solta a gracinha.
0: Eu tô ensinando o Diego, então...
1: Então vai, solta a gracinha.
0: É preciso ter gracinha.
1: Eu. Quero.
0: Dizer.
1: Que.
0: Vocês.
1: Alatra, sapacana. Tô na minha mão, viu?
3: É...
1: Só avisar, viu, Rodrigo?
3: Esse é cara Diego, Diego, velho, Diego.
0: Tem
3: Diego,
0: gente que cara. Não sabe, mas Pidoncio detém poderes aqui.
3: Ah,
0: dentro.
3: É. Muitos anos de casa.
0: Desmanda.
3: É. É, meu... Diretor, né? Outra pegada.
0: Vamos, querido, para de ficar olhando pro Diego.
1: Ô, já deu. Tinha um cara que tava viajando, ele gostava de explorar muito o mundo, né? Tipo o Richard Rasmussen.
0: Nossa. Isso é de quem?
1: Aquele que faz os negócios de floresta.
0: Desculpa, tudo. Essa eu não sei.
1: É o Richard
3: Rasmussen.
1: Rasmussen.
0: Richard Rasmussen.
1: É isso aí. O Richard, aí... Eu, pode ser até o Richard. Um abraço pro Richard. Aí a gente tava... Ele tava... Numa floresta?
3: O
1: que ele descobre, gente? Uma aldeia de canibal.
3: Meu Deus.
1: Canibal.
0: Que come gente?
1: Tipo casa de swing.
3: Meu Deus.
1: É um monte de gente comendo gente.
3: Tá. Peraí, canibais.
0: Ah, tá.
1: Peraí, tá, morre de rir lá. Ela gosta.
3: Tá rindo lá fora.
0: Ela gosta.
1: Aí, canibal. Aí o Richard Rasmussen disse.
3: Isso.
1: Aí ele foi, ficou olhando e tal. Aí ele falou, olha, eu sou do bem, porque tem que fazer amizade com os caras.
3: Ah, é.
1: Senão ele te come.
3: É, ele te come.
1: E ele não usa sazon. Podia usar, né, pra comer a gente, né?
3: Não usa.
0: Pidão, se pera.
3: Não tem.
1: Será que eles temperam, amigo? O Jadeu já temperou uma menina, não já, Jadeu?
0: Já temperei.
3: Quem nunca?
0: Por cerca de uns 6 meses. É bastante tempo de maturação, né?
1: É, bom. É. Aí o cara já pega maturada a carne. Ô, meu querido!
0: Que conta logo!
1: Aí o Richard pegou, né? Foi olhando, né? E os canibais, eles têm... Será que eles... Você já foi em açougue de luxo que tem aquelas peças de carne pendurada?
3: Ah, sim, é.
1: Aí o Richard falou, olhando, né? Lá é lá, tem que respeitar. E tinha um freezer de vidro que os canibais vendiam também. Aí tinha a perna.
3: Ah, meu Deus, eu tô imaginando a cena, cara.
1: Tinha a perna, tinha um monte de coisa.
3: Braço,
1: tá. Braço, né? O corpo e tal. Aí o Richard viu uns vidros. Aí ele falou, isso aí é o quê? Esse é cérebro. Ele falou, pô, legal isso, né? Que até dá pra estudar, né?
3: Uhum.
1: Falou, mas como é que vocês comercializam? Eles falaram, comercializam e tal. Aí tinha também, aí o Richard olhou, tinha uma bandeja. Ele falou, o que é aquilo? É linguiça? Não era, hein?
3: Ah!
0: Parecia. Não era.
1: É. Aí, falou, mas quanto tá o valor? Qual é o preço? O Richard é curioso, né? Qual é o preço? Falou, não, César, quer saber do cérebro? Então vamos lá. Esse aqui, ó, é cérebro de filósofo. Tá R$10 o quilo.
0: Olha.
1: Falei, poxa vida, e esse aqui? Não, esse aqui já é cérebro de escritor. Esse aqui tá R$20 o quilo.
3: Ó, mais caro.
1: Ah, Richard, caramba, meu, esse aqui? Esse aqui já é cérebro de compositor.
3: Ah.
1: R$50 o quilo.
3: Olha. Ó.
1: Aí olhou, tinha lá. Esse aqui é cérebro de locutor de rádio.
3: Nossa.
1: Tá R$10 mil o quilo.
0: Eita. Caramba!
1: Não, o Richard fez isso, caramba, como é que pode?
0: O de locutor?
1: De um filósofo custa R$10, o outro 20, pessoas importantes.
0: Sim.
1: Por que que o de locutor custa R$10 mil o quilo? Ele falou, ei, você não sabe quanto cérebro de locutor tem que juntar pra dar um quilo.
3: Pô, cara, já ia vender o meu.
1: Você entendeu, Jadeu?
0: Eu entendi, o canal gostou.
3: Muito boa, mesmo.
1: Porque o locutor, cérebro é pequenininho, de cérebro de merda.
0: Eu entendi. Então,

0: Band FM, Simone Mendes, Direitos Iguais, aqui na Hora do Ronco, 15 pras 8 agora, gente, bom dia!
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0: Fala aí uma modinha que você não aderiu, ou às vezes aderiu, foi
2: eu
0: junto
2: lembro
0: com a galera,
2: nenhuma,
0: eu tô falando com o ouvinte.
2: Tá.
3: Salve, rapaziada! Aqui quem fala é o Roberto, da Zona Leste, e uma modinha que eu não aderi foi aquela do corte de cabelo samurai, sabe? Cara, eu achava muito, muito legal. E eu até queria fazer, mas a calvície não deixou.
2: Ah, complicado. Aí também não dava.
0: É, não dá careca, o samurai cara. Careca realmente não tem a menor
2: qual
0: condição.
2: Qual que era do samurai?
0: Faz o coque, né? Faz o coquezinho aqui.
4: É, eu aderi, eu aderi.
0: Você já teve o corte
2: já,
0: samurai?
2: Já posso falar. Uma coisa que eu não acho legal é homem com cabelo comprido amarrado com um elastiquinho atrás, rabo de cavalo, cara. Eu não acho legal. Não, eu. Realmente eu não gosto.
4: Não, eu não tinha. Eu já tive o samuraizinho, já tive.
2: Samuraizinho, já teve.
4: Ficava legal aqui, mas
0: hoje você já não consegue, né?
4: Não, hoje já hoje, não dá mais. Você entrada aqui ficou igual o Shaolin.
2: Eu tive um abre-cavalo, mas o cara puxava demais.

0: Band FM João Gomes, Pablo, vou te procurar, I Love You Baby. Hoje aqui na Hora do Ronco a gente pergunta se você já aderiu... Se você já aderiu a alguma modinha ou não, né? 11 99991 9197, palavra-chave qual que é?
1: Palavra-chave é ovo.
0: Manda ovo, vem falar com a gente aqui, vem!
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14: FM, a sua rádio do seu jeito, esta é a Hora do Ronco. Alô, bom dia.
15: Alô, bom dia.
14: Quem fala?
15: Fala, Tadeu. É o Renato aqui, professor de tênis de Taboão da Serra.
14: Renatão Pidoncio.
16: Ô, Renato. Fala, engraça. Pidoncio. Eu fico imaginando o cara ensinando um tênis. O que é que ele ensina para um tênis?
14: Não, é o
15: pegar na bola e na raquete.
16: Não, ele é professor de tênis.
14: Aquele esporte da raquete, cara.
16: Ah, tá. Isso, você ensina. Pessoal, ô, tênis, você tem que andar.
17: Ô, meu querido, não liga pro Pidoncio. Meu irmão, e aí? Qual foi a modinha que você aderiu ou não?
15: Ô, meu amigo, aderia a modinha daquela... Antigamente a gente usava aquela carteira com aquele velcro enorme que enchia de papel.
14: Nossa.
15: Não tinha um real, mas tinha carteira cheia de papel no bolso.
14: A carteira da Bad Boy.
17: É, o da OP também. Ocean Pacific.
14: É, Caribe, Caribe, Caribe.
15: Caribe. Exatamente. Isso, exatamente.
17: Colorida. Assim, ó.
15: É.
17: O bairro todo ouvia.
14: O legal era abrir aquilo, né, cara? Fazer a presença.
15: É. Todo mundo... Duro. Um real, né, meu? Duro.
14: Nossa.
15: Duro.
14: Nossa senhora.
15: Cheia de papel a carteira.
17: Eu tinha também, eu usava os cartões que meu pai não usava mais. Sabe os cartões que não vale mais do banco?
14: Sei.
17: Eu colocava pra fazer uma presença, cara.
14: A hora de... Ah, vai tomar banho, velho.
17: Que fase, né, velho?
14: Cartão vencido.

0: Tarde FM, Henrique e Juliano, amor dos outros, aqui na Hora do Ronco. 8 e 1, girou aqui, hein? Girou roleta. Baiano.
1: Barata.
2: Quando ele vai já nesse pique todo, ele que tá atrasado.
0: É. Precisa falar.
2: Ele vai encavalando as vinhetas em cima da voz dele, aí ele vai, eu já sei. Aí ele tá correndo, eu já conheço, já deu, já.
0: Não precisa falar no ar, cara.
2: Vai pegando aí, Rodrigo.
3: Tô pegando. É Diego.
2: Enfermeira. Você viu?
0: Enfermeira.
2: É o tema sorteado.
3: Falou, entendi.
2: Tema sorteado.
3: Agora você se vira pra
2: passar a piada. Ah, o cara tava deitado na cama no hospital, né? Nesse frio, né? Bastante cobertor. A enfermeira veio, aquele carrinho cheio de coisa. Ela pegou e foi a mão embaixo da coberta, falou, olha, seu Benedito, deixa eu falar uma coisa pro senhor. Ah, o seu pulso tá muito acelerado, tá pulsando muito. Ele falou, ih, não é meu pulso aí, não.
0: Ih, caramba. Caramba, peraí.
4: Olha, pera lá, ela, pera aí. Hein?
3: Coisa, seu Benedito.
2: Pegou na canela dele, acredita?
0: Ah, eu pensei em outra coisa aqui.

0: O quê?
1: Dois corações e uma veia aorta.
0: Não, dois corações e uma história. Zezé de Camargo e Luciano aqui na Band FM. Fala aí, modinha.
2: Bom dia, Tadeu. Bom dia, Vieta. Bom dia, Diego.
0: Dia.
2: Gustavo do Grajaú.
0: Fala, Gustavo.
2: Eu não caí na modinha do bracelete do equilíbrio. Ah, isso aí faz mais de 15 anos.
0: É.
2: Foi uma modinha que todo mundo comprava e achava que estava equilibrada. É nóis.
0: Valeu, Gustavo. Um abraço. Da nossa época, eu sou um pouco mais velho que o Gustavo, né? Era aquela pulseira de ferro mesmo, que tinha as duas bolinhas aqui.
3: Meu.
0: Vendia no 011-1406, na TV Manchete.
3: Eu posso falar, acho que eu sou mais antigo ainda. Eu sou do tempo da Sabona.
0: Meu Deus!
3: Pesquise isso aí. Era uma pulseira só de cobre.
0: Nossa!
3: E quando você tirava, tava verde o braço.
0: E aquilo tudo era estresse.
3: Nossa, eliminou tudo. Quase cai a mão.

0: Band FM, menos é mais. Champanhe aqui na hora do Ronco, 8:08. Conta pra gente aqui uma modinha que você não aderiu ou você aderiu. Pode contar. Hoje quem fala a palavra-chave nesse momento é o Vinheta. Eles revezam, tá?
1: Ah, tá.
0: Exatamente. Nesse momento é que eles revezam.
1: Eu me recuso a falar. É. Nesse momento, até pra poupar minha voz, tá?
0: Exatamente. Tá. Vinheta, qual que é a palavra-chave?
1: Ele poupa a voz dele pra falar ovo.
0: Ovo. Manda ovo pra gente aqui, vem falar ao vivo, vem.
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5: Opa! Opa!
6: A sua rádio do seu jeito, que preguiça é essa, Pidoncio?
7: Soninho, né?
6: Vamos acordar? Pra acordar você...
7: O que você quer que eu faça?
6: Que tal falar com o ouvinte?
7: Deixa comigo. Alô, bom dia.
8: Bom dia, alô.
7: E aí, quem é?
8: É o Albino de Guarulhos. Tudo bom, Fidoncio?
7: Tudo bem. Hoje ele é Albino. Deve ser branquinho, né?
6: É, pois é. Não pode pegar muito sol, né?
7: Não pode, não. Filho. Usa protetor e guarda-sol.
6: É, exatamente. Ah,
8: obrigado pela dica.
6: Ô, Albino, conta pra gente uma modinha que você não aderiu.
8: Não, cara, deixa eu te falar, eu sou dos anos 80, e nos anos 80 não tinha internet, tinha moda, né?
6: Aham.
8: Uhum. Então, todas essas modinhas dos anos 80, a gente não é que a gente aderia, a gente era obrigado a aderir. Imagine você ir pra escola vestido com a botinha do Rambo, o cabelo do Chitãozinho Chororó.
6: A lancheira do Bozo.
8: Isso, a
9: caramba, velho.
6: Então você tinha que aderir à moda. Tem alguma... Essa então, a da botinha com cabelo Chitãozinho Chororó, que te marcou muito.
8: Isso, mas a qual que eu não aderi, que eu me negava, era dançar menudos, né, cara?
6: Ai, de quem? Dançar menudos.
9: Ah, não. Então,
6: ah, não, mas menudos,
9: agora
6: você vai ter que dançar,
9: 2026 você vai dançar com a gente.
6: Tem que...
8: Não vai. Não se reprima, não.
9: Vai
8: se
9: dançar
8: reprima,
9: com a gente, sim, agora.
6: É agora.
9: Vai.
6: É agora. Essa vai. É agora.
9: É agora, queridão. Bora.
6: É nesse momento.
10: Vai. Canta, dança, sem parar.
9: Vamos, queridão.
10: Sobe.
9: Vai. Olha lá, tá vendo? Já tá, ó.
6: Já tá, mais 30 segundinhos.
9: É no, não, tem um reprima, não?

0: Ó, mais um minutinho.
1: Já... Ele já aderiu. Um pouquinho ele vai ter o pôster do Robin no guarda. Se abrir o guarda-roupa dele, tem o Rick Martin. Aquele pôster, sabe? Eu tenho certeza, velho.

0: Band FM Jorge Matheus Nocaute, aqui na hora do Ronco, 8h20, Homem Vinheta.
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0: Com o professor Pidoncio Pidunga da
2: Silva. Meu.
0: Vamos lá, vambora.
2: Pensando na vida.
3: Então não é hora de pensar, cara. Não é hora de pensar na vida não, queridão. Aqui, ó, foca aqui. Trabalho, tá aqui os meninos aqui, estão aqui, eu tô do seu lado, querido. Terminando o programa, me chama pra conversar, vamos tomar um café.
0: É isso, pronto.
3: Comer um pãozinho na chapa, tomar um café, comer um croissant, você paga. Não, eu não vou pagar, não. Quer conversar? Já vou dar conselho?
0: Vamos lá, professor. A Rita é aluna.
3: Rite.
0: A Rite, ela quer saber qual é o significado da palavra salt. Salt.
3: Você me ajuda?
2: Ajuda.
3: Você precisa pegar as mães, que o Jardim me ajuda sempre,
2: tá? Tá bom, vamos lá. O que você precisa?
3: Segura aqui.
2: Tá.
3: Segura, segura. Agora solte.
2: Essa é a ajuda?
0: Você viu? Ele já respondeu a pergunta. Segura, agora solte.
2: Caramba, você entendeu? Eu tô muito lento.
0: É um aluno de raciocínio dele. Você vai ter que ter paciência, porque é um aluno devagar.
2: Verdade.
3: Dá pra ver, só tem cabeça só.
2: Não serve pra nada.
3: Serve pra ser uma azeitona.
0: Salte é sal em inglês, professor. Sal, não tem nada a ver de soltar. Não tem absolutamente nada a ver.
3: Vai tocando, eu já volto.
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3: Ele não tá nem aí com o programa, velho.

0: Band FM, Eduardo Costa. Imagina eu, aqui na Hora do Ronco.
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0: Fala aí uma modinha que você não aderiu ou aderiu, né?
3: Bom dia, Tadeu.
0: Bom dia.
3: Bom dia, Pidonço.
2: Bom dia.
3: Bom dia, Vinheta.
4: Oi,
3: tudo
4: querido,
3: bem?
4: Tudo bem.
3: A modinha que eu não... No meu tempo era colocar brinquinho. Os caras adoravam colocar brinquinho. Eu não acho legal. Eu acho que brinquinho foi feito pra mulher. A mulher sim fica legal de brinquinho, mas homem, eu não... Nunca gostei, não. É o Rafael aqui de Sorocaba. Um abraço aí pra vocês.
0: Você já usou brinquinho, Vinheta?
4: Eu?
0: É.
4: Já usei brinquinho. Então, tanto é que a minha orelha, essa à esquerda, ainda tem um furinho aqui.
0: Ah, então...
4: De vez em quando eu enfio um negócio no furo aqui pra... Eu não deixo tampar. Eu não deixo fechar.
0: Hora do Ronco. Mas vem de brinco amanhã.
4: Quer que eu venha? Vou vir de brinco.

0: FM, Maiara e o Fernando. Depois do Prazer, a versão exclusiva da Band FM 8:28.
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0: Bom dia, Babi.
2: Tadeu, bom dia. Terça-feira, 16 de junho. E cheguei aqui com as primeiras informações.
0: Bora.
2: Hoje é dia de estreia de seleção favorita na Copa do Mundo, hein? Às 4 horas da tarde, a temida França joga contra Senegal. Às 7 horas da noite tem Iraque e Noruega. E às 10 da noite é a vez da atual campeã Argentina enfrentar a Argélia.
0: Tá.
2: Falando em Copa do Mundo, Neymar, que anunciou ontem que vai ser pai pela 5ª vez,
0: parabéns,
2: foi submetido a novos exames para avaliar a condição da panturrilha e não foi a campo para participar do treinamento com os outros jogadores. Tudo indica que ele realmente não estará disponível para a partida contra o Haiti nessa sexta-feira. Aliás, a CBF já não quer mais colocar data e prefere não prever quando o atacante de fato poderá jogar.
0: Xiii.
2: Um beijo, Tadeu.
0: Beijo, Babi. Daqui a pouco, na Band FM, tem Belo.
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10: Muito bom dia pra você, uma excelente terça-feira. Paralela em direção centro, tem retenção no Trobogi, lá no final, entre a saída do Saboeiro e Pernambués. Você que tá saindo de São Cristóvão, Mussuci, tiver pro Miolo Empresarial, melhor cortar pelo Orlando Gomes e seguir pela Orla. 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Thiago Costa, para a Band FM, a sua rádio do seu jeito.

0: Sim.
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0: Atual campeã mundial Argentina estreia amanhã às 10 da noite, horário de Brasília, contra a Argélia. E o técnico Lionel Scaloni tem uma dúvida na lateral esquerda. Nicolás Tagliafico tem uma sobrecarga muscular sofrida na vitória diante de Honduras no amistoso 2-0. A causa da lesão sofrida foi o campo sintético no qual o amistoso foi disputado. O gramado seria duro demais, o que fez com que o lateral pedisse substituição. Diante dessa situação, algumas opções surgem como possíveis substitutos. Facundo Medina é zagueiro, pode também atuar na lateral esquerda, e tem também o Nicolás Gonzalez. Outra opção, embora o Gonzalez tenha apresentado uma fadiga muscular e ainda não se sabe se ele estará totalmente recuperado. Uma provável escalação para a partida de amanhã é Emiliano Martínez, Nahuel Molina, Cristian Romero, Otamendi ou Lisandro Martínez, Nicolás Tagliafico ou Facundo Medina, Depol, Enzo Fernandes, McAllister e Palacios, Lionel Messi e Julian Álvarez ou Lautaro Martínez. 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
2: Opa, opa! Você ia ter um colchonete aqui, sabia?
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4: Ai, amiga.
5: Conta tudo.
3: Papo de amiga.
2: Muito bom dia, amiga Mi.
4: Muito bom dia, Tadeu. Tudo bem?
3: Tudo bem, você?
4: Tudo jóia. Gente, que posição é essa aqui do Pidoncio, gente?
2: Ele não, tava, isso aqui é... Isso aqui
3: tava
2: é
3: com o bumbum arrebitado. É isso aí, é isso aí.
4: Vamos, sim, ele faz umas coisas.
3: Vamos lá, gente?
4: Vamos.
6: Bom
4: vamos.
6: Dia, Mi. Bom dia, meus amores. Eu tô com uma dúvida enorme. Ah. Tem uma que dizia que era minha amiga e ela me deve um dinheirinho legal no meu cartão. Eu sei que eu me fui, né? Lógico. Mas eu não sei se eu vou lá e arrebento a cara dela.
4: Eita.
6: Ou se eu continuo tendo paciência e tentando receber.
3: Olha, é a Giota que bate ela, né?
4: Gente, mas dá uma vontade mesmo de arrebentar, né? Não, é sério,
3: assim,
4: não.
3: Nesse momento, né? Eu sei.
2: Papo de amiga é sincero o negócio aqui.
4: Eu também tô com vontade de bater em pessoas que me devem. Mas esse assunto pra outro dia. Gente, eu te entendo, amiga. Porque eu também passo por essa situação. Só que daí, a gente vai se igualar. A gente vai arrumar mais encrenca pra nossa cabeça ainda. A gente perde a razão. Não adianta. Se você já cobrou. Talvez esse cartão venha pra te dar uma lição. Nunca mais empreste o seu cartão de crédito, amiga. Pelo amor de Deus, pode ser a amiga mais legal. Inventa uma desculpa, falar, eu já usei todo o meu limite. Porque você acaba perdendo a amizade. Além de perder quase a razão, você perde a amizade. E depois você que fica como errada ainda. Se você for cobrar muito, ela pode te processar. Dependendo do jeito que você cobra, você ainda sai devendo.
3: Você cobra e ainda você é o errado, né?
2: É. Minha pergunta é, banana, você parou pra perguntar, tem caroço?
3: Como é que eles plantam banana? Não tem nada a ver com a história aqui. Pra
2: cara, querido, cara, presta atenção no que tá acontecendo aqui.
4: Você é pra banana?
3: Você fica quieto.
2: Mas me responde, como é que eles plantam banana?
3: Sei lá.

0: não tem não.
1: Não dá outra, vai dar.
2: Alô, ouvintes da Band, aqui é o cantor Daniel, sempre desejando a todos aí uma ótima Páscoa. E que Deus possa abençoar vocês do fundo do meu coração, viu?
0: É, gente, estão pegando as vinhetas erradas.
3: Isso aqui é a vinheta errada, isso aqui da Páscoa já foi, só ano que vem agora, tá?
2: Abraço, pessoal.
3: Abraço, Daniel, valeu.
2: Valeu, Daniel, tem que pegar as vinhetas certas, cara.
0: Olha, eu tô aqui no @BandFM, Instagram da Band, e a Bel de Andrade tem uma pergunta pra fazer.
2: Vai, Jadil.
0: Pidão se responder.
2: Claro, aqui. Fica à vontade.
0: Bom dia, tudo bem? Tá tudo bem com o ronco? Estão perguntando que do ronco. Porque o ronco... O que foi, Pidão?
4: Que foi? Agora que ele percebeu.
2: Ué, o ronco não tá vindo?
0: Tem duas semanas, Pidão!
1: A hora do ronco! A hora
2: não, vocês estão de sacanagem!
3: Ele tá de férias, meu!
2: Não, só fala sério!
3: Ele tá de férias! Tem mais de duas semanas que ele não
2: vem! Gente, eu não percebi!

0: Band FM, Felipe Rodrigo, ignora aqui na Hora do Ronco, 15 para as 9 agora, gente.
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0: Uma modinha que você aderiu ou não? Conta pra gente. Conta aqui.
3: Aí, bom dia, Hora do Ronco. As modinhas do meu tempo era uma tal de calça bag, velho, mas não entrava no tornozelo, era apertada na...
0: Ué?
3: Na entrada e grande na saída. Calça bag era triste, hein? Aí tinha uns caras que usavam umas gravatas com Pato Donald, ia pro episódio lá em Osasco. Ave Maria. Romualdo, em Budas Artes, manda um beijo pro meu neto Henrique.
0: Valeu, Henrique.
4: O que foi a vinheta? Não, a pessoa falou um negócio desse.
0: O quê?
4: Não, aqui era... Ah, para, né, gente? Vocês nem perceberam.
0: O quê?
4: O cara me manda apertado na entrada e folgado na saída.
5: Ah, é. Era calça.
4: Lá ele, ganhou.
5: Lá ele mil vezes, né?
4: Essa história íntima é sua.

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9: O tráfego tá bem complicado agora na Cidade Baixa, na Avenida Jequitá, e deixa reflexos na Via Expressa que travou da geladeira do Paiva. Se ligue na dica, você que tá na Luiz Eduardo Magalhães e vai realizar a travessia ou vai à feira, muito melhor seguir pela San Martín, que tem boa fluidez. 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Thiago Costa para a Band FM, a sua rádio do seu jeito.
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7: Opa, chegando no seu rádio, eu, Pietro Badini, 8:56, nesse dia especial, terça-feira, 16 de junho, e eu tô com você na melhor. Band FM, a sua rádio do seu jeito. Chegando agora com a caixa premiada.
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7: É a caixa premiada da Band FM. Antes de começar o Manhã Show, a gente passa por aqui para dar a primeira dica. Essa dica incrível que vai fazer, quem sabe, você faturar hoje R$100 na caixa premiada, senhoras e senhores. Hoje pode ser o dia, o seu dia de sorte. Ontem tivemos uma caixa que acumulou R$200, tivemos a vencedora e hoje aí voltamos para R$100. 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Olha só, lembrando, a primeira dica da caixa premiada. Anota aí, você que está acompanhando aí 104.3 FM aqui ao vivo. 8:57, posso falar, produção, tá liberado, produção, eu vou falar, hein? Primeira dica da caixa premiada é: sua digital não fica nos dedos. Anota aí, você participa através do 719-9947-6363, 719-9947-6363. A sua digital não fica nos dedos. Meu Deus do céu, quem inventou isso, gente? Não, nem eu sei, que agora? Manda aí, o que você acha que é, hein? Primeira dica, sua digital não fica nos dedos. Você participa através aí do nosso WhatsApp, o WhatsApp mais famoso do Brasil. Manda o seu áudio que já no Manhã Show vou colocar no ar, viu? A gente vai de música e volta já. Fica aí pensando, pensa.

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0: palavras. Que você hoje tenha clareza para distinguir o que pode controlar do que deve desapegar. Invista sua energia apenas no que te faz evoluir. Permita-se errar, aprender rápido e recomeçar com mais experiência. Lembre-se que cada pequena escolha consciente constrói o futuro que você deseja viver. Solta para o universo. Opa, começando! É o seu Manhã Show! O dia começa! Bom dia! Show, show, show, show, show! Começando o seu Manhã Show desta terça-feira, 16 de junho. Hoje é Dia Internacional da Tartaruga Marinha, dia também da Criança Africana, dia de São Francisco Regis. É terça-feira que fala, hein? 16 de junho, falta pouco pro São João. Você que tá indo viajar, você que já tá pegando estrada, alô, meu amigo do aplicativo, alô, você, amigo caminhoneiro, alô, dona de casa que já tá preparando aí o almoço de hoje, você que tá indo pro trabalho, é você que já tá no trabalho também, tá na academia, tá no treino. É terça-feira, é o dia especial aqui no Manhã Show, você participando através do 719-9947-6363, sua participação super importante. E é claro, você mandando o seu áudio, interagindo com a gente. Já soltei a primeira dica da caixa premiada. É uma manhã incrível para todos nós, eu tenho certeza que para você vai ser ainda melhor. É o Manhã Show que começa com tudo na sua Band FM. Eu já tô aqui com ela também, viu? Cacá já tá por cá com muita fofoca. Que é, meu amigo, Cacá chegou com tudo. Muito bom dia, Cacá!
1: Opa! Vamos que vamos, meu povo! Sim, vamos falar do Neymar, que vai ser pai pela quinta vez.
0: Não acredito,
1: também,
0: meu Deus!
1: Vamos comentar sobre Gustavo Mioto, que diz que tem motivos pra ficar ali distante de Ana Castela.
0: Sério?
1: E também vamos comentar sobre a revelação da Copa do Mundo.
0: Meu Deus!
1: É um goleiro de Cabo Verde.
0: É o vozinha!
1: Tudo isso, a gente comenta aqui hoje na Band FM.
0: Que maravilha, Cacá! Muito bem-vinda mais uma vez nessa terça-feira especial. E você, claro, participando, mandando seu áudio, viu? É, até embolei a voz, o locutor ficou tão feliz. Vou soltar o áudio da Graciane, que a Graciane já chegou por aqui. Ela disse que sabe que tem na caixa. Graciane do céu, o que é que tem, mulher?
2: Bom dia, galerinha da banda.
0: Bom dia!
2: Graciane de Cajazeiras. O que tem na sua caixa...
0: O quê?
2: É uma carteira de trabalho.
0: Meu Deus, será? Digital. Uma carteira de trabalho,
2: me
0: gente?
2: Liga. O tempo que eu me cadastrei, nunca fui sorteada. Tomara que hoje seja meu dia de sorte, né?
0: É clube mesmo, viu?
2: Precisando muito. Beijo.
0: Beijo, Graciane, que maravilha. Agora, ela, a Luciana, tá mandando aí. Ela diz que sabe o que tem na caixa. O que é que tem, Luciana?
3: Bom dia, Pietro. Tô aqui ligadinha no Manhã Show. Já sei o que tem dentro da caixa, viu? Me liga. Luciana de Camaçari, um abraço. Que Deus abençoe o nosso dia.
0: Alô, Camaçari! É, Camaçari em peso, ouvindo a Band FM, o Manhã Show. Eliana, o que que você sabe? Eu sei que você é mulher sabida. Diga aí, Eliana.
4: Bom dia, Pietro. Bom dia, com Jesus. Aqui é sua ouvinte, Eliana Ribeiro de Sussuarana Velha. Eu sei o que tem na sua caixinha premiada, viu?
0: O que tem
4: por
0: na caixinha,
4: favor,
0: mulher?
4: Hoje me ligue, viu? Um abraço pra você e para todo da Band FM. Mande aí um alô pra minha amiga Carla Dória do São Gonçalo do Retiro.
0: Alô! Você, alô, Carla Dória! Aquele beijo, aquele abraço, Eliana. E o Ma, diga aí, o Ma, muito bom dia pra você.
5: Bom dia, Pietro. Pipi, olha, quem me ensinou seu apelido de Pipi foi Matheus, viu? Matheus Borges.
0: Ah, quer dizer que eu sou o Pipi agora,
5: Luan,
0: entendi.
5: Bom dia.
0: Ah, rapaz, sabe, certo. Eu vou pegar o Luan.
5: Bom dia, Pedro.
0: Bom dia, Ilmar.
5: Piripiri, motorista de caminhão. Meu querido, me liga aí, velho, que eu vou ganhar R$100, eu sei o que é que tem dentro da caixa já.
0: Você sabe, né? Quer dizer que agora eu sou o Pipi Badini, rapaz. Sexta moda pega, só... Minha cara, Solange, você é do Aviões, era do Aviões, né? Mais, né? Agora é carreira solo. Muito bom dia, Solange!
6: Bom dia, Pietro. Aqui é Solange de Pituaçu. Eu sei o que tem na sua caixinha, viu? Me ligue.
0: Eita, que maravilha! É alegria, alegria você aqui participando, interagindo, 719-9947-6363. Mais um recadinho chegando e com certeza você interagindo e participando. Alô, Lúcio!
7: Fala, Pietro Bandini! Fala, galera da Band! Cara, eu tô ouvindo aqui a programação, mano, e eu sei o que é que tem na caixa premiada, viu? Liga pra mim, pelo amor de Deus!
0: Band que... FM, a maravilha, que maravilha! Participação intensa, nossos ouvintes agora, Padre Marcelo Rossi, Nossa Senhora, daqui a pouco a gente volta com muito mais pra você.

0: É aqui no seu Manhã Show, você ouviu o som do Zé, pois é, meu amigo, Turma do Pagode pedindo a conta. Você continua participando através do 719-9947-6363. Sua participação é super fundamental aqui pro nosso Manhã Show, viu? É, daqui a pouquinho tem a segunda dica da Caixa Premiada e você continua participando nesta terça-feira, 16 de junho. Eu sou o Pietro Bagini e tô no comando dessa nave nesta manhã sensacional e você continua mandando seu áudio, hein? O que será que tem na caixa? Meu Deus do céu! Olha só, a N Lúcia disse o seguinte, ó, mandou aqui um recadinho pra gente. O que tem na caixa é uma luva. É, tá dizendo aqui que tem uma luva na caixa. Meu Deus, será que é uma luva? Meu Deus do céu, olha só. Já mais participação, galera dando bom dia. Deixa eu mandar aqui um super beijo pra nossa amiga aqui que tá mandando bom dia. Tá mandando várias figurinhas, é uma figurinha atrás da outra. Que beleza, viu? É a Jemima Correia de Brito, de Castelo Branco. Mais áudio chegando aqui pra gente. Olha só, a galera toda sabe o que tem na caixa. Só tem gente sabida, hein?
1: Bom dia, Delícia. Me liga.
0: Ave Maria, bom dia, querida. Olha só, é a Net fortalece, ela tá aqui sempre participando aqui com a gente, uma figuraça. Aqui a Milena Santos, ela disse que sabe o que tem na, o que será que tem na caixa, hein, Milena?
2: Bom dia, Pepeu, aqui é Milena da Ribeira, quero participar da Caixa Premiada, já sei o que tem, me liga, seu lindo. Tudo de bom, tudo de band.
0: Milena, que maravilha. Mais participações chegando aqui pra gente. Vamos lá, hein?
3: Bom dia, Pietro. Aqui é a Glória de Candeias. Eu sei que tem dentro da sua caixa.
0: Eita, direto de Candeias, ela diz que sabe o que tem na caixa, viu? Que maravilha, a sua rádio do seu jeito, você continua participando, interagindo junto com a gente. Mais participações chegando!
4: Bom dia, Pietro.
0: Bom dia,
4: eu
0: meu amigo.
4: Eu tenho em sua caixa, aqui aí perto da Fazenda Grande. Me ligue, me dê essa chance de eu ganhar esse encontro, rapaz.
0: Esse é o Giba da Fazenda Grande, nosso querido Gilberto. Aqui também, ó, a galera que tá aguardando a segunda dica. É, deixa eu mandar um super beijo aqui pra o Franklin, um super abraço aqui pro Franklin também, aguardando a segunda dica, viu? Outra pessoa aguardando a segunda dica, a nossa Elaine, ela diz que tá ansiosa pela segunda dica. Ai, ai, ai, viu, Elaine, daqui a pouco, viu? Calma, segura a ansiedade, mulher. Olha só, mais participações chegando pra você.
5: Hoje vai ser meu dia de sorte. Bom dia, Band FM, bom dia a todos. É Cláudia de Porto de Itaúipe novamente. Eu sei que hoje quem vai ganhar essa caixa premiada vai ser eu.
0: Eita, é a Claudinha de Porto de Sauípe em peso, ouvindo a gente. Alô, galera de Porto de Sauípe, abraçando aqui o Lúcio Freitas de Cajazeiras 8, que também tá mandando um recado. A Elisiane, também tá mandando mais um recado aqui pra gente. Alô, Elisiane, muito bom dia pra você.
6: Bom dia, Pietro, tô ligada e sintonizada na Band FM, a Rádio do Sucesso. Elisiane aqui do Bairro Plataforma, feliz terça-feira, que Deus nos abençoe sempre.
0: Que Deus abençoe sempre a nossa jornada nessa manhã incrível, e vai ser um dia incrível para todos nós, eu tenho certeza disso, viu? É, muitas participações, você participando, interagindo no 719-9947-6363, valendo R$100, hein? Eita, a Band FM vai fazer o Pix para você. Isabel, diga aí, mulher, bom dia.
7: Hoje eu acordei, me deu uma falta de você, saudade de você. Saudade de você.
0: Olha, ela canta.
7: Catinha, saudade de você, viu, minha cozinha?
0: Catinha, tá, daqui a pouco ela volta, tá de férias.
7: Tá mandando ver, viu? Queria muito participar dessa caixa premiada. Eu sei o que tem dentro dessa caixa. Me liga. Isabel Cristina, de Gem Velho da Federação. Beijos a todos da Band FM 104.3.
0: Eita, Isabel é cantora, viu? Ela já acorda cantando com muita alegria. Esse é o clima, Band FM. Esse é o clima que você participa, interage e concorre na caixa premiada. Daqui a pouco tem a segunda dica. Mas chegando agora pra você, é, sabe o quê? É fofoca, viu? E Copa do Mundo combina com o quê? Neymar Júnior. Menino Ney, ele que tem uma notícia bombástica. A nossa Cacá, ela conseguiu essa informação e esta notícia sobre o Neymar em meio à Copa do Mundo. Ele não tá jogando, não tá em campo, mas fora de campo, parece que ele tá batendo um bolão. Será? Olha só, ô Cacá, o que é que tá acontecendo com o nosso menino Ney? O Neymar tem aí uma, foi uma descoberta aí da Cacá, viu? Diz aí, Cacá, muito bom dia pra você.
8: Notícias do Neymar, mas não é sobre a Copa do Mundo. Sobre a Copa do Mundo que a gente tem para falar, que Neymar completou um mês sem jogar. É, ontem, o pessoal achava que ele ia treinar e não treinou. Então a CBF prefere não falar, não dar previsão da volta do Neymar ali para jogar os jogos da Copa do Mundo. Como ele não treinou, tá todo mundo achando, é meio que claro, que contra o Haiti, Neymar também não joga. Por quê? Porque não é só ficar bom da lesão, né? Ele tem que treinar, ele tem que ter ritmo de jogo, faz um mês que ele não joga. Enfim, a outra notícia do Neymar, e essa já causou, assim, um burburinho tremendo, é que ele será pai.
0: Meu Deus, vai ser pai de novo?
8: Quinta vez.
0: Quinto filho do Neymar.
8: Eles fizeram um vídeo, né, fazendo um chá revelação, e aí ele vai ser pai de mais uma menina, é isso mesmo, gente. Este vídeo tá no YouTube do Neymar, pra você ter uma noção, em menos de uma hora, deu mais de 1 milhão de visualizações esse
0: Caramba!
8: Vídeo. Mas todo mundo sentiu falta ali da Helena, a outra filha do Neymar, com a Amanda Kimberly. Ela não tava no vídeo, tava o Davi Luca, tava a Mavi e a Mel, que são filhas ali da Bruna Biancardi, que está grávida de mais uma menina.
0: Tá batendo balão, Neymar, hein?
8: E o povo brinca na internet, né? O povo gosta de tirar um sarro. E aí o povo fala que é o seguinte, o patrimônio do Neymar é em torno de 6 bilhões e 500 milhões de reais. É,
0: caramba.
8: Antes o Davi Luca era o único herdeiro. E agora ele vai ter que dividir entre, né? O Neymar vai dividir entre 5 filhos.
0: Daqui a pouco era um filme, éramos 6 a novela.
8: 1 bilhão e 300 milhões para cada filho. Nada mal, né? Dá para ter mais um. O Neymar disse que quer ter um menino. Ele
0: dá pra ter um time de futebol,
8: cara. Enfim. Vamos aguardar os próximos capítulos. Fazer filho a gente já sabe que ele faz. Agora vou passar um pano sim pro Neymar, porque ele é um jogador de futebol que ele tem filho sim, mas ele dá toda a atenção.
0: Exatamente,
8: paga,
0: viu?
8: Tudo, né? Porque tem jogador de futebol
0: pensão.
8: E que nem pensão paga. Vamos combinar.
0: Verdade.
8: Bom, daqui a pouco a gente volta pra falar do Gustavo Mioto, que falou sobre a Ana Castela, sobre não ter tirado foto com ela. Daqui a pouco a gente volta.
0: Eita, essa Cacá, viu? Ela dá e deixa, viu? Neymar com... não fez mais um gol, ele fez mais um filho. Pois é, fora de campo, Neymar tá batendo bolão, ainda não voltou aos gramados. Na expectativa é o retorno do Neymar, ainda na primeira fase da Copa do Mundo, esperamos, né? Inclusive fazer jus à convocação, mas fora de campo, Neymar já tá indo pro quinto filho, quem sabe um time de futebol, né? Eita, dá tempo ainda, viu, menino Ney? Daqui a pouco a gente volta com muito mais, agora na sequência tem... menos é mais.
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0: Chegou o grande momento. Olha só, você escutou o som dos Barões da Pisadinha, esquema preferido aqui na sua Band FM, exatamente 9 horas e 39 minutos. E você que tá aguardando, você que tá esperando o grande momento da caixa. Olha só, vai ser agora a segunda dica pra você que ainda não tem noção. Que será? Que será que é? Olha, vamos dar a segunda dica agora, exatamente 9 horas e 39 minutos. Você participando através do 719-9947-6363 aqui no seu Manhã Show. E a segunda dica da caixa é... Atenção, você também que está nas redes sociais. Olha só, carrega no sangue uma grande herança do passado. É até poético. Carrega no sangue uma grande herança do passado. É a segunda dica da caixa premiada. Você que também está nas redes sociais, esta dica vai ficar gravada aqui no Instagram, tá certo? Band FM Salvador. Então, olha só, lembrando, mais uma vez, hein? Eu vou dar essa colher de chá. Carrega no sangue uma grande herança do passado. E você continua participando e interagindo. Antes de irmos para os comerciais, olha só, deixa eu colocar aqui algumas participações, porque a galera tá participando em peso, tá todo mundo doido. O que será que é? O que será que é? Olha, o Lucas, ele disse que sabe o que é. Ele tá cheio de razão, tá todo sabido, Lucas. Ô, Lucas, bom dia.
1: Bom dia, Pietro Baldini. Bom dia, irmãos. Bom dia com Jesus. Bom dia, Band FM. Fala, Pietro, quem tá falando aqui é Luquinhas, da Vasco da Gama. Pietro,
0: oi, Lucas.
1: Sei o que tem na sua caixa.
0: Sabe?
1: O que tem na sua caixa é luva, Pietro.
0: Eita.
1: Diga pra mim.
0: É Lucas ou luva? É luva. É luva de pedreiro, será? Clima de Copa do Mundo? É, pois é, Lucas. Eu não sei, viu, o que é que tem na caixa. Mas a segunda dica é tá no ar já, viu? Inclusive também tá em nossas redes sociais. O Lucas diz que sabe o que tem na caixa. A Márcia, será que sabe também? Bom dia, Márcia.
2: Bom dia, Band FM. Bom dia, Pietro. Diga pra mim, eu sei o que tem nessa caixa. Márcia da Boca do Rio, doce mel.
0: Eita, doce mel, essa é a Márcia que tá aí, dizendo que sabe o que tem na caixa. Ela tá toda sabida também. Todo mundo participando e interagindo. Priscila, bom dia pra você.
3: Bom dia, Pê. Eu sei o que tem dentro da sua caixa. Mas pena que não vai nem dar pra você me ligar, que eu tô sem crédito, não tenho crédito pra receber ligações.
0: Ô, gente, como assim? Não tem crédito pra receber ligação? Pá, existe isso? É, não tô sabendo disso não, mas... Ô, Priscila, mas então fica pra próxima, viu? Mas pelo menos você sabe. Manda aí o seu recado aí no nosso WhatsApp, você interagindo, participando. Vamos para um rápido comercial e voltamos já com muito mais. O que será que tem na caixa premiada?
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De volta! De volta dos comerciais, eu, Pietro Badini, tô na área, hein? Pra falar de coisa boa, é na Band FM! A sua rádio do seu jeito!

0: É nesse clima, você ouviu o som de Danilo e Davi, apaga, apaga, apaga, é aqui na sua Band FM, a sua rádio do seu jeito, 9:58, o relógio marca e você, é claro, continua participando, 719-9947-6363, vou colocar aqui uma rápida participação dos nossos ouvintes, muita gente mandando um recado aqui, a Loma Pereira tá dizendo que sabe ter na caixa, ela tá dizendo que é DNA ou genética, eita, é uma resposta capciosa, diferenciada, é DNA ou genética a resposta dela, a Paloma que mora em Nazaré, Paloma Catuxa, mandando um super recado, a Bia Monteiro também tá dizendo que sabe que tem na caixa, viu, tá dizendo que é medidor de glicemia, aqui a Bianca do Rego Monteiro, que mora na Pituba, mandando aqui um super abraço pra Vanessa Monteiro da Federação, também está aqui dizendo que sabe que tem na caixa, também nossa ouvinte, deixa eu ver aqui, nossa ouvinte querida Eliana, com a camisa do Vitória aqui na voz, né Eliana? Eita, tá feliz Eliana? Olha só, ela disse que na caixa tem um DNA, olha, tá vendo que chique? Aqui, olha só, mandando um super abraço também pra ele, Fabrício Ferreira da Liberdade, tá dizendo que sabe, ele está ciente o que tem na caixa. É, rapaz, a galera toda participando, interagindo, mandando aqui o um recadinho. É, a Graciane mandando um beijo. Deixa eu colocar a participação do nosso ouvinte aqui também. Tá dizendo que sabe, hein?
1: Bom dia, Preto. Aqui, toda acompanhada da Band Mix. Aqui é José Nival do bairro de Itacaré. Rapaz, o que tem na sua caixa hoje é a biometria.
0: Biometria, viu? É, aqui ligadinho na Band FM, ele diz que sabe. É, biometria, rapaz. As respostas estão... Hoje eu tô vendo que as respostas estão as mais diferentes possíveis. Cada pessoa falando uma coisa diferente. Será? Quem será que vai levar, hein? Quem será que vai receber a ligação? Lembrando que vou ligar pra você, você tem que atender até o quinto toque. Ligou, tocou uma, duas, três, quatro... 5, aí acabou, aí não pode mais. Eu vou passar pra outra pessoa até alguém atender e dizer o que tem na caixa e levar aí R$100. Que maravilha! Deixa eu agora chamar a Cacá, porque a Cacá tem mais uma fofoca aí. É, rapaz, sobre Gustavo Mioto. É o Gustavo Mioto, é um borogodó aí com a Ana Castela, rapaz. O bicho tá pegando, né, Cacá? O que é que tá acontecendo? Conta aí pra gente.
2: Olha, o Léo Dias conversou com o Gustavo Mioto. E daí o Léo perguntou por que que o Mioto não quis tirar foto com a Ana Castela naquela festa, sabe, São João da Tai? Quem lembra, gente, foi alguns dias atrás, o Gustavo Mioto tava cantando no São João da Tai, no Maranhão. E a Ana Castela tava lá. Aí o fotógrafo virou e falou o seguinte, vamos tirar foto junto com a Ana Castela. Ele falou, nem precisa pedir não, porque essa foto você não vai ter. E aí todo mundo achou estranho, né? Aí até que o Léo Dias perguntou, ô Mioto, por que que você não quis tirar a foto com a Ana Castela, né? E o Mioto respondeu super na boa, tá, gente? Ele falou o seguinte, olha, eu não queria tirar a atenção da festa, ali era o São João da Tai, e acho que a gente fazer uma foto dessa ia tirar 100% o foco da coisa, do que era, o Mioto falando. E ainda ele desabafou mesmo, falou o seguinte, e assim, bem na honestidade, eu também tenho motivos bons pra não ter contato com ela, com a Ana.
0: Ai, ai, ai, hein? Que borogodó, viu?
2: É isso mesmo, o Mioto parece que ficou realmente muito magoado com a Ana Castela.
0: É,
2: mas Mioto,
0: bateu a mágoa, viu?
2: De verdade, você é um cara gente boa. Evita falar agora da Ana Castela. Chega, sabe?
0: Acabou,
2: porque,
0: né?
2: A Ana, de verdade... tá seguindo a vida dela.
0: Seguiu.
2: Ela...
0: não olhou pra trás.
2: Namorou com o Zé Felipe, já terminou com o Zé
0: Felipe. Já terminou com o Zé
2: Felipe.
0: Ela nem
2: toca no assunto do Zé Felipe. Então, também, não toca mais nesse assunto. De verdade, é aquele papo de que ela ficou com o Zé Felipe.
0: Ex é ex, né? Né, Cacá?
2: Gente, a relação já estava acabada entre vocês. Então, toca a sua vida, Mioto. É isso, sabe? Ai, pede pra não responder mais sobre isso, né?
0: Concordo,
2: é verdade,
0: concordo.
2: Ele tá chateado, ele tá magoado, dá pra ver na cara dele, mas vai passar.
0: Já passou, em nome de Jesus.
2: Bom, daqui a pouco a gente volta pra falar de um jogador de futebol.
0: Meu Deus, quem?
2: Que antes de começar uma partida, tava com 50 mil seguidores.
0: 50 mil seguidores, certo.
2: E ele conseguiu mais de 1 milhão de seguidores.
0: Caramba!
2: É! Sério? Em 90 minutos, eu tô falando do goleiro de Cabo Verde. A gente vai falar dele
0: aqui. É o Vozinha.
2: Tá tudinho.
0: Eu vi esse jogo.
2: Tudinho. Me aguarde.
0: Tá certo, Cacá. Valeu. Pois é, Cacá sempre trazendo informações. Daqui a pouquinho, informação sobre o goleiro Vozinha, rapaz. O goleiro Vozinha do Cabo Verde, que tinha aí 50 mil seguidores. Em 90 minutos, bateu mais de 1 milhão de seguidores. Que fenômeno! E falando em fenômeno, vamos com ela, Ana Castela, na programação da Band FM. E depois das músicas, nós temos a terceira dica da caixa. Meu Deus! Quem será que vai receber essa super ligação? Senhoras e senhores, Ana Castela, Minha Herança, aqui da Band FM.

0: E agora, pra você que esperou, pra você que aguardou a manhã inteira, chegou o momento da terceira dica da caixa premiada. E a terceira dica é... Essa dica aí vai facilitar a vida de muita gente, eu tenho certeza, viu? Terceira dica da caixa premiada é a seguinte. Quando tá feliz, balança uma parte do corpo. Quando tá feliz, balança uma parte do corpo. O que será? Eu já vou ligar pra você, ouvinte, agora, neste momento. Você que sabe, sabe o que tem na caixa? Quando tá feliz, balança uma parte do corpo. Esta terceira dica da caixa premiada. O que tem na caixa, senhoras e senhores? Ligando agora para o nosso primeiro ouvinte. Tô com uma. Alô?
1: Alô?
0: Eita, ele atendeu! Muito bom dia! Eu falo com o Lúcio?
1: Exatamente, Lúcio Freitas de Cajazeiras.
0: Aê, Lúcio, muito bom dia pra você. Lúcio Freitas, direto de Cajazeiras. Lúcio, me conte uma coisa, você tá agora trabalhando, tá de folga? Conte aí pra gente, o que é que você tá fazendo agora, rapaz?
1: Cara, eu tô aqui ouvindo a Rádio Band, que é essa rádio estourada, com você, Pedro, sucesso. Tô aqui no meu depósito de bebidas, em Cajazeiras.
0: Que maravilha, então você é um empresário, né, um empresário que trabalha no ramo de bebidas, vai ganhar muito dinheiro agora nessa época de junina, Copa do Mundo, né não, Lúcio?
1: Vou sim, meu irmão, vou sim, com essa sua energia, cara, aí é que eu vou ganhar mesmo. Você é, parabéns, meu irmão, pela programação, parabéns pra Band, cara, você é sucesso, meu irmão.
0: Eita, muito obrigado, Lúcio. Vem cá, Lúcio, você é casado, você é solteiro, conte aí pra gente como é que foi dia dos namorados aí, curtiu com a patroa ou tava solteiro, tava de boa na pista?
1: Mano, eu sou um cara amarrado, casado, oh. Bem casado, graças a Deus.
0: Eita, que maravilha. Então, Lúcio, você é um cara, um empresário, você trabalha nesse ramo de bebidas, um cara casado, um cara família e que tá sempre ligadinho na Band FM, né?
1: Exatamente, cara, exatamente. A gente tem que ouvir, né, o que é bom. E a Rádio Band FM vem aí trazendo tanto programação quanto informação. 100%, cara. Amo. A Rádio Band FM é demais, cara. Parabéns aí a todos envolvidos.
0: Que maravilha, Lúcio. Agora eu quero saber de você, você que tem aqui a alcunha de gigante, né? Eu quero saber se você tem uma resposta gigante aqui também pra gente, porque, Lúcio, eu vou perguntar pra você. Lúcio, direto de Cajazeiras, você sabe o que tem na caixa?
1: Eu sei o que tem na caixa, sei.
0: Ele sabe o que tem na caixa, senhoras e senhores. Lúcio, o que tem na caixa premiada?
1: Eu sei, sim,
0: Agora me conte, o que tem na caixa premiada? Porque as pessoas querem saber se você realmente sabe o que tem na caixa, porque tá todo mundo mandando mensagens por aqui e você sabe. O que tem na caixa, Lúcio?
1: Pronto, eu vou fazer tipo a música. Pitbull enraivado é cachorro, Pietro.
0: Eita, será que é cachorro? Eita, Lúcio, faturou R$100 na caixa premiada. Ele acertou, é cachorro que tem na caixa, Lúcio. Parabéns, rapaz. Como é que você conseguiu adivinhar o que tem na caixa com essas dicas bem lunáticas, eu diria? Ô Lúcio, olha só, nossa produção vai entrar em contato com você, vai pegar os seus dados aí com você, nosso setor promocional, na verdade. E parabéns, viu? Continue ligadinho na Band FM, que é a sua rádio do seu jeito. Valeu, Lúcio!
1: Valeu, meu irmão, um abraço, bora Band, sucesso, tamo junto, Pietro!
0: Que maravilha! Esse é o nosso Lúcio, ele que faturou a caixa premiada de hoje. Olha só, viu? É assim, nesse clima, desse jeito. É aqui na Band FM, a sua rádio, do seu jeito, aqui no Manhã Show. Vamos de música, a gente volta já. E daqui a pouquinho tem também, chegando por aqui, a Super 6, viu? Essa manhã maravilhosa, nessa terça-feira, 16 de junho. E o Lúcio faturou R$100, hein? Faz o Pix, Band FM!

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1: 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Vamos para os comerciais, voltamos já com a Super 6.
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7: O tráfego está bem carregado agora no Dique do Tororó em direção ao centro e não é um bom caminho. Tem reflexos na Arena Fonte Nova. Você que está na Vasco da Gama da Bonocô e vai agora para o centro da cidade, melhor subir a ladeira da Fonte das Pedras e completar pela Joana Angélica. 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
9: Sem contarmos a atual Copa do Mundo, a arbitragem brasileira já colocou 14 juízes em ação em 21 edições de Copa. Os únicos mundiais que não tiveram um brasileiro no apito foram as de 34 na França, a de 38 na Itália e a de 58 na Suécia. O primeiro a apitar uma partida foi o paraense Gilberto de Almeida Rego, escalado na Copa de 1930 no Uruguai para 3 jogos. Se somarmos todas as Copas, o que mais trabalhou foi o gaúcho Carlos Eugênio Simon, com 7 jogos apitados em 2002 no Japão e Coreia, na Alemanha em 2006 e na África em 2010. Mas a honra maior para o homem de preto de poder apitar uma final só coube a 2 juízes, Arnaldo César Coelho, em 82 na Espanha, e Romualdo Arpe Filho, na Copa seguinte no México.
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7: Eu tô de volta! É aqui na Band FM, a sua rádio do seu jeito, terça-feira, 16 de junho, Pietro Bardini na área! A sua rádio do seu jeito e chegando a Super 6.
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7: Super 6 começando na sua Band FM. E você, claro, participando, interagindo, 719-9947-6363. Vote na sua música preferida. Qual será que vai levar, hein? Valendo hoje um secador de cabelo, hein? Eita! Secador de cabelo pra você aí usar, utilizar aí nas festas de São João, né? Pra se preparar pras festas juninas, pro Jogos da Copa do Mundo, nada melhor que um super secador de cabelo na faixa aí pra você que tá curtindo a Band FM, a Super 6. E eu
1: eu vou aqui agora colocar pra você quais são as concorrentes. Senhoras e senhores, a primeira música, Bruno e Marrone, Ai Que Vontade, Ei Que Vontade Boa. Primeira música, Bruno e Marrone, segunda música tem Thierry, Cabeça Branca. Eita, essa música é bem conhecida, hein? É o clássico, com certeza. Terceira música, Gustavo Lima, Nota de Repúdio. Você vota na música 4, Dilcinho, O Que Eu Faço Agora, também não sei, viu, Dilcinho? A música 5 tem Natan, Aproveita Que Eu Tô Obrigado, também classicão aqui da Band FM. E pra fechar com chave de ouro, nada melhor do que Ferrugem, Pirata e Tesouro. Então, só sucesso aqui na Band FM. Volta aí, música 1, 2, 3, 4, 5, 6. É assim, viu? As Super 6 são as mais tocadas, o sucesso da programação aqui da Band FM, e você vai votando através do 719-9947-6363. Mande sua mensagem que eu coloco sua voz, a sua voz, não é sua vozinha, né? É sua vozinha no ar aqui e você concorre ao secador de cabelo. Tá na hora, tá na hora. Música 1 agora pra você, Bruno e Marrone. Eita, ai que vontade!

0: Esse foi o som do Gustavo Lima, nota de repúdio aqui na programação. É da Band FM, também rolou o som do Bruno Marrone, Thierry, uma galera aqui na Super 6, é uma equipe de peso, viu? Que bacana, e você participando através do 719-9947-6363, valendo o secador de cabelos. E olha só, participação intensa, eu tô embasbacado aqui nas redes sociais, todo mundo participando, interagindo, e olha, a galera tá pedindo música, tá mandando áudio, olha, tô aqui com ela, viu, ela que sempre participa junto com a gente, é um ouvinte fiel, rapaz, é nossa Eliana. Eliana, conte aí, mulher, o que que você, quem você quer que toque de novo na Super 6?
1: Bom dia, Pietro, de novo, hoje eu fico com o Thierry, Cabeça Branca, viu? É um clássico aí, viu? Quero participar do sorteio. Eliana Ribeiro de Sussuarana Velha.
0: Eita, Sussuarana Velha. Eliana, ela quer Thierry Cabeça Branca na programação aqui da Band FM. Todo mundo participando e interagindo. Raimundo Falcão, ele tá querendo, sabe o quê? Bruno e Marrone. É Raimundo Falcão, direto de Amaralina, viu? É isso aí, ele quer presente a amiga que fez aniversário. Secador pra amiga, né? É amiga, né, Raimundo? Ai, ai, ai, ai. Olha só, aqui mais áudio chegando, você aqui participando e interagindo junto com a gente. Vamos lá.
2: Bom dia, Band FM. Bom dia a todos que fazem essa programação maravilhosa. Aqui é Rayal de Pernambués, ligada da Band. Eu quero ouvir o número 4, Dilcinho.
0: Eita! Bom dia, Band. Ela quer Dilcinho, o que eu faço agora, daqui a pouquinho, inclusive, na programação aqui da Band FM. Mais áudio chegando, manda aí, 719-9947-6363.
3: Bom dia, Band FM. Rosângela Borges, da Estrada das Barreiras. A minha preferida é a música de Thierry.
0: Eita, Thierry, Cabeça Branca, tá saindo na frente, viu? Tem uma galera querendo o Gilcinho, outras pessoas querendo também o Gustavo Lima, mas Thierry, tô vendo que tá sendo bem votado por aqui. E você participando, interagindo, é o Adailton Garcês de Nova Brasília, Estrada Velha do Aeroporto. Ô, Adailton, bom dia!
4: Quero ouvir de novo aí na Super 6, Gustavo Lima. Essa música dele é top demais, viu?
0: Nota de repúdio. Aqui
4: tá falando, Adailton Garcês de Nova Brasília. É tudo de bom, é tudo de Band.
0: É tudo de bom, é tudo de Band. É isso aí, mais participações aqui, uma atrás da outra aqui na Band FM. Muito bom dia, André.
5: Bom dia, Pietro. André, taxista. Eu vou ficar aí com o Thierry, Cabeça Branca, na Super 6. E aí, esse brinde pra dar minha esposa aí.
0: Eita, abraço. Nós temos o último romântico, viu? É, o André, ele quer presentear a esposa com um secador de cabelo. Passou o dia dos namorados, mas dia dos namorados do amor é todo dia, né, não, André? Eita, rapaz, que coisa boa. Mais participações chegando e você participando, interagindo, valeu, um secador de cabelo.
6: Bom dia, Pietro. A música que eu quero ouvir novamente é Thierry, Cabeça Branca. Sou Jeane Santos, moro no Imbuí. Tudo de bom, tudo de
0: Band.
6: Beijo.
0: Tudo de bom, tudo de Band. Continua participando, interagindo. Na sequência vem música 4, Dilcinho. O que eu faço agora? Conta aí, Dilcinho. Fala pra gente. É aqui na Band FM.

0: Ferrugem, Pirata e Tesouro na sua Band FM, a sua rádio do seu jeito. Você continua participando, interagindo 71999476363. E é claro, você é aquela peça fundamental pra roda girar e girar e girar. E é claro, valendo, lembrando que tá valendo aqui um secador de cabelo, viu? Antes da gente ir para um rápido comercial, né, é claro, e ver como a vencedora da programação, aquela pessoa também que vai faturar, você ouvinte que vai faturar o secador, deixa eu ir aqui com a última fofoca da nossa Cacá, que ela voltou pra falar sobre Cabo Verde, que empatou com a Espanha ontem 0-0 e teve um grande destaque, né, que foi o goleiro do Cabo Verde. Rapaz, tá dando o que falar esse cara, viu? É, rapaz, porque ele tinha pouco mais de 50 mil seguidores, depois tudo mudou. Muito, muito bom dia, Cacá! O que é que aconteceu com vozinha?
1: Olha, muita gente reclamou, né, que o Brasil empatou com o Marrocos, né, em 1-1. Só que o Marrocos, gente, já vem se consolidando um bom time, né? E a Espanha ontem? É uma das favoritas
0: para
1: ganhar a Copa do Mundo.
0: E muito empate ontem, né?
1: Simplesmente empatou com a seleção de Cabo Verde.
0: Caramba!
1: Que é a primeira vez que Cabo Verde vai para uma Copa do Mundo. Empataram em 0-0.
0: Eu até acompanhei esse jogo.
1: Um destaque maior nesse jogo foi o goleiro de Cabo Verde, apelidado de Vozinha.
0: Vozinha,
1: ele
0: que
1: tem
0: fofo.
1: Tem 40 anos de idade, é um dos jogadores mais velhos.
0: Tá igual a mim.
1: Desta Copa do Mundo, exatamente, gente. E o que que tem o Vozinha?
0: O quê?
1: O Vozinha, o nome dele é Josimar. É, e sabe por quê?
0: Por quê?
1: Porque é em homenagem a Josimar Gino Pereira, lateral direito, que foi revelado pelo Botafogo.
0: Caramba!
1: Que jogou na Copa de 86.
0: Que relação
1: e
0: com o Brasil,
1: hein? Vozinha não é por causa da idade, não. É que ele foi criado
0: pela avó.
1: Pelos avós.
0: Igual a mim também.
1: Porque a mãe estava sempre trabalhando, o pai estava no serviço militar, então ele foi criado pelas avós.
0: Que legal.
1: Agora, o que chamou a atenção foi uma entrevista que a Bárbara Coelho da Cazé TV fez exatamente com o Vozinha.
0: Sério? Meu Deus.
1: Ele tinha 50 mil seguidores.
0: 50 mil, isso eu vi.
1: Só 50 mil seguidores antes de começar o jogo.
0: E depois?
1: Simplesmente depois do jogo, ele já tava com mais de 1 milhão
0: que
1: de seguidores.
0: Que é isso, gente? Meu Deus do céu.
1: E agora ele ultrapassa os 3 milhões de fãs.
0: Que fenômeno.
1: Você tem uma noção? O país, Cabo Verde, tem 500 mil habitantes. E o Vozinha tá com mais de 3 milhões de seguidores.
0: Tem vários Cabos Verdes.
1: Abraçou o Vozinha,
0: caramba,
1: gente. É tão legal ver esses destaques, não é? Eu acho legal.
0: Muito bacana.
1: Acho mesmo. Ainda mais um cara, um atleta de 40 anos de idade. Tá vendo como tudo na vida...
0: Tem um tempo, né?
1: Tudo na vida pode acontecer quando você menos espera, né?
0: Eu sou a prova viva também disso.
1: Isso. É isso, gente. Um beijo.
0: Beijo, Cacá.
1: Tchau, tchau.
0: Tchau, tchau, Cacá. E atualizando a informação da Cacá, o Vozinha hoje, né, tem mais de 7 milhões e 500 mil seguidores. Imagina, ontem ele tinha 50 mil seguidores, hoje... pouco menos de 24 horas da partida, ele tem mais de 7 milhões e 500 mil seguidores e só cresce, né? Parabéns, Vozinha, parabéns, Cabo Verde. E aí é o futebol respira! Vamos para um rápido comercial e voltamos já com muito mais aqui da Super 6, anunciando a vencedora.
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6: A estrada do Coco em direção ao litoral norte tem um pouquinho de retenção na parte central e segue bem carregada até a região dos Atacados. Se liga na dica, você que tá pela paralela e vai pra Vilas ou Buraquinho, pode acessar a rodovia, mas corte pela Avenida 2 de Julho e siga pela Luiz Tarquínio. 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

0: gente.
1: A atual campeã mundial Argentina estreia amanhã às 10 da noite, horário de Brasília, contra a Argélia. E o técnico Lionel Scaloni tem uma dúvida na lateral esquerda. Nicolás Tagliafico tem uma sobrecarga muscular sofrida na vitória diante de Honduras no amistoso 2-0. A causa da lesão sofrida foi o campo sintético no qual o amistoso foi disputado. O gramado seria duro demais, o que fez com que o lateral pedisse substituição. Diante dessa situação, algumas opções surgem como possíveis substitutos. Facundo Medina é zagueiro, pode também atuar na lateral esquerda. E tem também o Nicolás Gonzalez. Outra opção, embora o Gonzalez tenha apresentado uma fadiga muscular e ainda não se sabe se ele estará totalmente recuperado. Uma provável escalação para a partida de amanhã é Emiliano Martínez, Nahuel Molina, Cristian Romero, Otamendi

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2: 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Eu tô de volta, Pietro Bagini, no comando dessa festa. É aqui, viu? Na melhor, na melhor. A sua rádio do seu jeito. Chegou a hora da vencedora.
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2: Super 6 de volta, é claro, com o momento que você tanto aguardou, tanto esperou, viu? Quem faturou o secador de cabelo nesta manhã da Super 6 foi ela, Eliana Santos, de Suarana Velha. Ela que ligou, participou, mandou áudio e faturou um secador de cabelo nesta manhã aí da Super 6. E votou na música que todo mundo ama, todo mundo quer, que todo mundo um dia vai ficar, que é de cabeça branca. Não é não, Thierry?
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0: Marília Mendonça na programação da Band FM. Essa foi a Super 6 de hoje. Programa especial demais. Parabéns a você, viu, que faturou, você que também participou e interagiu. Pois é. 13 horas tem muito mais pra você aqui na Band FM. Eu, Pietro Badini, já tô de volta.
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4: O tráfego segue bem carregado na Vasco da Gama em direção centro, não é uma boa escolha. Você que tá na Lucaia, no Rio Vermelho e vai pro Vale do Canela, é melhor seguir pela Garibaldi. 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Thiago Costa para a Band FM, a sua rádio do seu jeito.
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0: traumático para todo mundo. Ela teve crises fortíssimas de depressão e até chegou a tomar um monte de remédio para, enfim, para fazer uma bobagem. Eu fiquei muito abalado e com medo também de que acontecesse alguma coisa ruim e fosse por minha causa. Eu não queria mais ficar com ela, mas eu não queria nunca o mal de uma pessoa que tinha sido tão especial na minha vida. Foi justamente nesse período tão conturbado que uma outra pessoa apareceu. A Patrícia. Eu juro por tudo que é mais sagrado, que naquele momento, tudo o que eu não pensava era em me apaixonar de novo. Mas quem somos nós diante das decisões do coração, não é? Ela chegou. Simplesmente chegou. E chegou mostrando que tudo o que eu achava que sabia sobre amor estava errado. Primeiro vieram as conversas, depois as risadas, depois a vontade de conversar todos os dias. E quando eu percebi, ela já tinha tomado conta de tudo. Ela simplesmente transformou a minha vida desde o primeiro minuto. E o mais curioso é que ela nunca tentou ocupar o espaço deixado pelo meu antigo relacionamento. Ela simplesmente criou uma história nova, um espaço novo, um espaço só dela. E foi assim que eu me apaixonei. Sem perceber, sem planejar, sem querer e sem conseguir resistir. Naquela época eu estava tão feliz que eu achava que nada seria capaz de dar errado. Nada. Depois de alguns meses de namoro, chegou o momento de apresentar a Patrícia para minha mãe. Minha mãe sempre foi uma pessoa muito presente na minha vida. Meu pai morreu quando eu ainda era muito menino. Então nós fomos eu e ela sempre. Nós dois, muito grudados. Ela sempre me protegeu. Sempre esteve do meu lado. E eu tinha uma gratidão enorme por tudo que ela fez por mim. Por isso, era muito importante que as duas se dessem bem. Para mim era. Eu achei que tudo ia acontecer numa boa. Até porque, apesar da gente ser muito grudado, a minha mãe nunca foi o tipo de pessoa ciumenta. Ela era muito amiga da minha ex-noiva. As duas se adoravam. E eu achei que com a Patrícia ia ser da mesma forma, do mesmo jeito. Mas para ser sincero, desde o primeiro encontro, as coisas não saíram como eu esperava. A minha mãe definitivamente não gostou da minha nova namorada. Durante todo o jantar, ela ficou dando umas alfinetadas, sabe? De uma maneira até sutil. Mas a Patrícia, muito educada, fingiu que não estava entendendo, fingiu que não era com ela. E olha, a minha mãe chegou a chamar a Patrícia até de Mirella, o nome da minha ex, fingindo que tinha se confundido.
1: Acho que ela não gostou muito de mim, né?
0: Imagina, Paty, imagina. Que bobagem é essa?
1: Wagner, eu não sou boba, né? Eu percebi.
0: Não é isso, é que ela ainda achava que eu ia voltar com a Mirella. Elas se davam muito bem, mas isso logo vai mudar, você vai ver.
1: É, tomara que sim. Eu prometo me esforçar pra ela gostar de mim, pelo menos um pouquinho.
0: Eu não falei, mas eu fiquei com dó da Patrícia naquele dia. Ela tinha sido extremamente educada. Fez tudo pra agradar. E mesmo assim, saiu da casa da minha mãe com aquela sensação que ninguém gosta de ter. A sensação de não ser bem-vinda. Mas sinceramente, eu não fiquei tão preocupado, porque eu achei que era só uma fase de adaptação. A minha mãe, ela precisava de um tempo mesmo. Depois, quando ela percebesse o quanto a Patrícia me fazia feliz, tudo ia se resolver. Mas eu estava completamente enganado. Porque ao invés de melhorar, as coisas começaram a piorar. Um dia, veio um comentário ácido. Depois outro, depois mais outro. Nunca eram críticas diretas. Era sempre uma observação, aparentemente inocente, uma dúvida, uma insinuação, uma comparação. E quase sempre terminava do mesmo jeito. Ah, mas a Mirella era bem diferente. Eu gostava dela. Era isso que minha mãe falava. No começo, eu não percebi o que estava acontecendo. Talvez porque eu não quisesse perceber. Mas olhando para trás, hoje eu consigo enxergar que a minha mãe nunca deu uma chance de verdade para Patrícia. Antes mesmo de conhecê-la, ela já tinha decidido que aquela mulher não era a pessoa que ela queria do meu lado. O problema é que aquilo já não ficava restrito aos comentários. A minha mãe estava fazendo questão de convidar a Mirella para tomar café na casa dela. Falava dela em praticamente todas as conversas. Mostrava fotos antigas, contava histórias dos tempos em que eu era noivo e tudo isso sempre na frente da Patrícia, da minha atual. Era uma situação extremamente desconfortável. Mas a Paty continuava tentando. Continuava sendo educada, continuava comparecendo aos almoços de domingo, tratando a minha mãe com respeito. Só que respeito não gera milagre. E chega uma hora que até a pessoa mais paciente do mundo começa a se cansar. Ela estava apanhando quieta. Minha mãe foi então passando de todos os limites. Mesmo eu brigando, mesmo eu ameaçando não aparecer mais, mesmo eu até ficando dias sem conversar com ela, em toda oportunidade vinha uma frase desagradável. Eu não tinha nem como reagir. Apesar de tudo, eu e a Paty fomos morar juntos depois de alguns meses. E o nosso amor não era fogo de palha. Quanto mais o tempo passava, mais certeza eu tinha de que ela era a mulher que eu queria para construir a minha vida. A Mirella já estava longe, vivendo a vida dela. Mas eu acho que a birra que a minha mãe criou com a Patrícia já estava ultrapassando tudo aquilo. Já não era mais sobre a minha ex. Já não era mais sobre o meu antigo noivado. Era sobre a Patrícia. A implicância da minha mãe era com ela. E àquela altura, ela já não disfarçava mais. Qualquer coisa virava motivo para crítica. Se a Patrícia ficava mais quieta, era porque ela era antipática. Se conversava muito, era porque queria aparecer. Se trabalhava demais, não dava atenção para casa. Se descansava no fim de semana, era preguiçosa. Olha, parecia que não existia nenhuma atitude capaz de agradar minha mãe. E eu repetia para Patrícia que aquela era uma fase. Uma hora ia mudar, a minha mãe ia acabar aceitando. Mas o tempo não resolveu. Na verdade, o tempo só fez a mágoa crescer.
1: Desculpa, Wagner. Desculpa, eu tentei. Há um ano eu tô tentando, mas pra mim deu. Eu não fico aqui mais nem um segundo.
0: Paty, peraí, calma, calma. Eu sei que ela tá exagerando, mas é uma mulher com outra cabeça e
1: não,
0: você tem que entender.
1: Não, não cola mais. Não, Wagner, não. Olha o
0: calma,
1: que ela Paty, fez.
0: Calma.
1: Colocar uma foto sua com a Mirella bem na mesa de Natal pra família toda ver. Ah, não. Chega, chega. Sua mãe me detesta. E me desculpa falar uma coisa, mas eu também detesto ela. A vida é assim. Não dá pra gente ser amigo de todo mundo. Então, paciência. Eu não piso mais na casa da sua mãe, entendeu?
0: Eu sei, e eu te dou toda a razão. E eu falo com ela, viu? Mas ela também me ignora.
1: Eu sei, meu amor. Eu juro que eu sei. Eu vejo o quanto você briga, o quanto você se esforça, mas não adianta. Ela nunca vai me aceitar e eu também não vou mais ficar me esforçando pra ficar na presença dela, na casa dela. Eu não quero mais.
0: Uma situação muito difícil pra mim também, entenda.
1: Wagner, eu sei da sua ligação com a sua mãe. Eu sei que você é filho único, que foi criado só por ela e eu não quero jamais, pelo amor de Deus, jamais afastar vocês. Mas pra mim já deu. Eu não consigo mais conviver com ela. Me perdoa.
0: Na verdade, pra ser justo, eu sempre dei razão pra Patrícia. Eu via tudo que minha mãe estava fazendo. Via as provocações, as humilhações, as situações constrangedoras. Eu nunca tentei fingir que aquilo era normal. Eu briguei muitas vezes, inclusive, eu falava pra ela, falava pra minha mãe. Mãe, você tá passando dos limites. A partir daquele dia, a Patrícia simplesmente deixou de frequentar a casa da minha mãe. E aí, o que sobrou foi eu ir visitá-la sozinho. E de certa forma, aquilo tava funcionando. Não resolveu o problema, mas tornou a situação suportável. eu continuava vendo a minha mãe, ajudando no que ela precisava e mantendo a nossa relação. E a Patrícia nunca mais criou caso por causa disso. Nunca tentou me proibir de visitar minha mãe, nunca me colocou contra ela e também nunca exigiu que eu escolhesse um lado. Ela só queria distância. E sinceramente, depois de tudo o que tinha vivido, eu entendia perfeitamente. Foi assim que nós encontramos esse equilíbrio meio que torto. Não era o ideal, mas era o que dava para fazer. Então, eu seguia casado com a mulher que eu amava e continuava sendo presente na vida da minha mãe. Durante anos, as coisas ficaram assim, longe de serem perfeitas, mas funcionando bem. Foi desse jeito que o tempo passou. E o tempo passa para todo mundo. A minha mãe foi envelhecendo e aí as coisas começaram a acontecer. No começo, eram só uns esquecimentos pequenos. Ela ligava para me perguntar uma coisa e 10 minutos depois fazia exatamente a mesma pergunta. Perdia as chaves, esquecia compromissos, confundia datas. Só que aos poucos, as coisas foram piorando. E de maneira muito rápida. Ela passou a esquecer a panela no fogo, começou a se perder em alguns lugares que frequentava há anos e às vezes repetia a mesma história 4 ou 5 vezes na mesma conversa, sem perceber. Alzheimer. Era. E eu me lembro do dia em que eu saí do consultório depois de ouvir o diagnóstico. A minha mãe, sempre tão forte, agora estava ali totalmente vulnerável. Aquela mulher segura, que sempre resolveu tudo sozinha, que me criou praticamente sem ajuda de ninguém, que enfrentou tantas dificuldades para me dar uma vida digna, agora estava doente. E era uma doença sem volta. Nos primeiros meses, ela ainda conseguiu manter certa independência. Mas a doença foi avançando. E foi muito mais rápido do que eu imaginava. Muito mais. Chegou no momento em que ela não podia mais morar sozinha. Ela precisava de alguém por perto. Precisava de cuidados. Eu procurei alternativas. Pesquisei casas de repouso. Pesquisei cuidadoras. Conversei com os médicos. Fiz contas. Refiz contas. Mas a verdade era simples. Eu não tinha condições. O dinheiro não fechava. E no fim da história, só restava uma opção. Então, eu lembro até hoje da conversa que eu tive com a Patrícia. Eu sentei do lado dela no sofá e expliquei toda a situação. Ela já estava sabendo. Mas aí, quando eu falei a minha decisão, quando eu terminei, eu fiquei esperando ela falar, sabe? E a resposta dela veio, de certa forma, até rápida. Sem raiva, sem gritar, sem discutir. Ela foi completamente firme.
1: Comigo ela não mora.
0: Mas, Paty, deixa eu
1: respeito
0: falar.
1: Respeito a sua mãe, de verdade. Quer dizer, eu respeito a sua relação com a sua mãe, mas você sabe o inferno que essa mulher fez na minha vida. Você sabe quantas vezes eu chorei por causa da sua mãe?
0: Mas ela não tem mais ninguém agora. E sejamos honestos, a doença já está levando ela embora aos poucos.
1: Wagner, meu amor, eu te amo mais que tudo nessa vida. Eu tenho pena dela. Tenho mesmo. Mas a verdade é que se a sua mãe vier morar aqui, a nossa vida acaba. Você tá pensando como filho, tá certo? Mas eu preciso pensar como esposa. É uma situação muito complicada. Mas eu não quero, eu não vou passar os próximos anos da minha vida cuidando de uma pessoa que passou os últimos anos da vida dela tentando destruir o meu casamento.
0: Patrícia, ela tá doente. Como é que eu vou abandonar minha mãe?
1: E eu tô pedindo pra você abandonar?
0: Aquilo me desmontou. Porque ela tinha razão. Em nenhum momento ela tava dizendo para eu largar minha mãe. Naquele instante, eu senti o meu coração afundar. Depois de tantos anos, o problema que eu tinha conseguido manter do lado de fora da minha casa estava batendo na minha porta. E eu não fazia a menor ideia do que fazer. A Paty disse que me amava, disse que que eu era a pessoa mais importante para ela. Chorou, falou que me ajudaria no que pudesse financeiramente, mas que junto da minha mãe, ela nunca moraria. Ela estava certa do que estava falando. Não parecia que ia voltar atrás. Eu gostaria de dizer que eu tinha encontrado uma solução. Gostaria de dizer que tudo acabou bem. Mas a verdade é que eu ainda estou vivendo essa história. O que eu consegui foi pagar uma cuidadora para ficar com a minha mãe durante parte do dia, mesmo sem eu ter condições para isso. Todo mês eu faço contas, corto gastos e me viro com o que posso para manter alguém do lado dela. Mas eu estou me endividando. E eu sei que uma hora não vai dar mais. À noite, muitas vezes, sou eu quem vai. Tem semana que eu durmo 2 ou 3 noites no sofá da casa dela porque ela acorda assustada, confusa, sem saber onde está. Às vezes ela me liga chorando. Às vezes me chama pelo nome do meu pai. Em alguns dias ela nem lembra quem eu sou. É uma dor, sabe? É algo difícil de explicar. Só quem está passando por uma situação dessas. Se você vive isso, sabe o que eu vou dizer agora. Essa doença vai levando a pessoa embora aos poucos. Mesmo antes da morte chegar. E enquanto isso, o meu casamento também sofre. A Patrícia continua do meu lado. Mas eu tô sentindo o desgaste. Tô sentindo a tristeza, sabe? Eu sinto medo dela de que essa situação nunca tenha fim. E para ser sincero, eu também tenho esse medo. Às vezes eu olho para minha mãe e lembro de tudo que ela fez a vida inteira por mim. As renúncias, os sacrifícios, as dificuldades que ela enfrentou para me criar sozinha. Mas também eu olho para Patrícia e me lembro de tudo que ela suportou. As humilhações, as lágrimas, os anos em que ela tentou ser aceita por alguém que nunca, nunca quis dar pelo menos uma chance. Não deu abertura. As duas têm suas razões. E eu continuo aqui, no meio delas, tentando ser um bom filho sem deixar de ser um bom marido também, tentando salvar os dois amores que parecem caminhar em direções opostas. Talvez eu encontre uma solução. Talvez a Patrícia um dia mude de ideia. Talvez eu consiga dinheiro para oferecer à minha mãe os cuidados que ela precisa. Ou também não, né? Talvez a minha esposa canse de esperar que eu encontre uma solução e canse de não ter mais o marido dela por perto toda hora. Olha, a única coisa que eu sei é que a vida me colocou diante de uma escolha pela qual ninguém está preparado. Ninguém me preparou para isso. Ninguém me avisou que seria assim. Ninguém me fala como eu devo agir. A gente cresce ouvindo que o amor é capaz de vencer qualquer obstáculo. Eu também acreditava nisso. Até o dia que eu percebi que alguns obstáculos são criados justamente pelas pessoas que a gente mais ama. Durante anos eu achei que o maior problema da minha vida era escolher entre a minha mãe e a minha esposa. Hoje eu descobri que o verdadeiro problema é que eu amo as duas. E pela primeira vez, não existe uma escolha capaz de salvar todo mundo. Não existe uma escolha certa. Não existe o caminho a seguir. E eu continuo aqui, numa encruzilhada, no meio de uma situação que eu não sei até onde vai. De verdade, todos os dias eu rezo para que Deus me ilumine, para que eu esteja fazendo a coisa certa, para que eu esteja no caminho certo. Porque de verdade, na minha cabeça, eu não sei o que fazer.
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coração partiu aqui no nosso Quem Ama Não Esquece de hoje, a situação do Wagner. Uma situação muito difícil, hein? Muito complicada. Eu mesma não sei o que eu faria. Se fosse, por exemplo, fosse meu pai e meu marido e tivesse toda essa situação. Agora ela não tá mais, né, respondendo por ela. Tá uma situação diferente, né, gente? Mas tudo que ela fez também com a Patrícia no começo do relacionamento, fez de tudo pra atrapalhar. Dá pra entender a Patrícia também. Hoje eu vou falar uma coisa pra vocês. Eu tô, assim, muito em cima do muro com essa situação. Eu entendo, eu consigo entender os dois lados. E eu me solidarizo com o Wagner, porque se tem uma pessoa que eu não queria estar na pele, essa pessoa se chama Wagner. Que situação, meu amigo. E eu acredito que muitos homens devem passar por esse tipo de situação, né? Duas mulheres ali que ele ama. E quando o santo não bate, parece que não vai, né? O que você faria no lugar do Wagner? Você acha que ele agiu de forma correta? Olha, eu achei que a Patrícia foi legal em oferecer ajuda, né, em relação à questão financeira, para ajudar nos cuidados com a sogra. Eu achei bem legal da parte dela, viu? Achei interessante. Ó, aqui em casa não vem, mas eu ajudo com a questão financeira. É uma ajuda. Eu acho que a convivência ali, sogra dentro de casa, acaba perdendo um pouco. Se é por um tempo determinado, tudo bem. Mas ela ia morar até... Até quando? Até... Infelizmente, não é o que a gente quer, pelo amor de Deus, mas até ela partir dessa pra melhor, né, gente? E aí, imagina só você ficar torcendo pra que isso aconteça? Não. Torcer pra que isso acabe? Não. Não é uma boa saída. Eu acho que a gente, muitas vezes na nossa vida, a gente tem que ser sincero com os nossos sentimentos também. Se é uma coisa que ela não vai suportar, ela tem que chegar e falar. Falar pra escolher, não, mas falar, ó, eu não quero isso pra minha vida. Se ela não consegue, né, iria deixar a mãe dele bem, ele bem, e ela ia ficar mal. Não é? O que você acha? O que você faria? 11 999 919197. Dá sua opinião aqui pra gente, também através das redes sociais, @BandFM. Você participa do Quem Ama Não Esquece de hoje.

0: Tarde FM, é o Leonardo Quero Colo, 11h32, e eu tô esperando aqui a sua mensagem pro nosso Quem Ama Não Esquece de hoje, 11999919197.
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14: A paralela em direção ao centro tem retenção no final ali em Pernambués e não é um bom caminho. Você que tá pela paralela e segue agora o processo norte, tá valendo pegar a via marginal e seguir pela Luiz Eduardo Magalhães. 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
14: O tráfego ainda segue bem carregado na Vasco da Gama em direção centro e não é uma boa escolha. Você que está agora na Lucaia, no Rio Vermelho, e vai para o Vale do Canela ou para o Garcia, melhor fazer o caminho pela Garibaldi. 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
2: 11:39, muito bom dia.

0: sua rádio do seu jeito. A gente tá aqui com a história do Wagner. O Wagner, que teve um relacionamento que não deu certo, logo conheceu a Patrícia, né? E ele tinha um outro relacionamento e com essa ex dele, a mãe dele gostava da ex, né? E ficava provocando a atual, falando até o nome da ex no meio dos dois. E ela provocou durante anos. E a Patrícia, que é a atual do Wagner, ela não conseguiu perdoar, não. Inclusive, a mãe do Wagner hoje doente. E a Patrícia falou, olha, Wagner, você faz o que você quiser, mas eu não vou cuidar. Até te ajudo financeiramente, mas eu não vou cuidar. Porque depois de tudo que ela me fez, agora ela precisa? Ah, não. Eu quero saber de você. O que, que você acha dessa história? 11 999 919197.
1: Bom dia, tudo bem com você?
0: Eu tô bem, você?
1: Tá meio complicado aí a história do cara aí, né?
0: Tá.
1: Mas, fazer com a história. Eu sei muito bem o que ele tá passando, porque eu me encontro nessa mesma situação.
0: Jura?
1: Só que o meu tem uma diferença, né? Minha mãe tem problema de coluna, né? Tem dia que ela mal consegue levantar da cama. E assim, eu tô no meu segundo casamento, né? E assim, esse meu esposo, hoje sim eu sei o que é um casamento, sei o que é uma união, sei o que é parceria.
0: Ai, que legal.
1: A minha mãe é super, como que eu posso dizer? Aquelas pessoas difíceis de lidar, né?
0: Sim.
1: Reclamam de tudo, falam de tudo. E o meu esposo tá sempre ali do meu lado, me ajudando com tudo. Só que daí tem essa questão, né? De a minha mãe maltratar o meu esposo, ser ingrata, né? E é muito difícil, porque assim também sempre foi só eu e ela tudo nessa vida, né? Eu e ela. Sem o esforço que ela passou por mim. E é complicado também. Tem dia que eu fico pensando e pedindo pra Deus orientação e força pra saber até onde eu consigo levar. Mas espero que ele consiga resolver a vida dele aí, a situação dele. E por mais que ele é a minha mulher, mas mãe é mãe, né? Que não fala com meu esposo. Eu não posso abandonar ela, porque é só nós duas mesmo. Beijo, Band.
0: Um beijo, sua linda. Obrigado pelo seu comentário, obrigado pelo seu carinho. Ai, como é complicada essa situação. Você vê, ela tá na mesma situação que o Wagner, gente do céu. E a mãe não colabora, né? Fica lá maltratando o marido, que é tão bonzinho, que tá lá, todo solícito, né? Todo ajudando. Nossa, eu imagino a sua dor, viu? Eu imagino demais a sua dor. Dá pra sentir na tua voz também que tá complicada essa situação. Que Deus abençoe e dê sabedoria mesmo pra você continuar suportando isso tudo, viu? A Flávia lá no nosso Facebook tá falando, passei por isso, não cuidei, a perdoei, mas ela lá e eu cá, não me misturei. E também deixei ele pra ir e vir. A mãe dele morreu, já passaram 7 anos. E eu não me arrependo. O desgaste do seu relacionamento é normal nesse período, mas depois passa. Você também tá fazendo um sacrifício pela sua mãe. A Jo Carvalho já tá falando o seguinte, existem ex-amigos, ex-namoradas, ex-tudo, menos ex-mãe. Ela pode até ter errado com a sua namorada, mas não com você. Ela sempre fez de tudo por você. Não há nem o que pensar. Mãe é mãe. Ai, o negócio aqui tá dividido, viu? Quero saber de você. 11 999 919197. Quem é você nessa história? O que você faria no lugar do Wagner?

0: Band FM, é o Bruno e Marrone, agarrado em mim, aqui no nosso Quem Ama Não Esquece de hoje. A história do Wagner, a história hoje tá deixando as opiniões muito, mas muito divididas mesmo. Tem gente que acha que a Patrícia tá certa, tem gente que mãe é mãe, o Wagner tem que cuidar até o fim, a Patrícia deveria perdoar. E aí, o que vocês acham?
1: Olha, eu passei pela mesma situação, viu, Wagner? Só que ao contrário. A minha sogra, ela maltratava a mim e protegia, defendia sempre as minhas cunhadas, que são esposas dos irmãos do meu marido.
0: Uhum.
1: Por muito tempo, eu sofri muito, muito, muito.
0: Que ruim.
1: Ela, as duas outras noras era a preferida dela, eu é que não prestava. Hoje, nenhuma das noras cuida dela, ela tem 88 anos e é eu que cuido dela.
0: Olha.
1: É eu que dou remédio, é eu que dou, porque meu esposo só tem a mim para ajudar ele com ela. Eu não vou abrir mão disso, porque ela é a avó dos meus filhos. Ela é a mãe do meu marido. O que ficou no passado, ficou no passado. O importante é agora. É a minha, a felicidade do meu marido. E eu, pra mim, eu tô bem fazendo isso. Tá me ajudando muito ter perdoado ela.
0: Ah, então tá bom, meu amor. Obrigada pelo seu comentário. Muito nobre da sua parte, viu? A Tata tá falando lá no nosso Instagram, falando o seguinte. Entendo a sua esposa, mas jamais largaria minha mãe por ninguém. Se ela aceita que deixa a sua casa, mas no fim da vida, largar sua mãe assim, não é certo. Isso lá no nosso Instagram, que você também pode comentar, @BandFM, tá bom?
2: Oi, Band, bom dia. Aqui é a Simone de Valinhos.
0: Oi, Simone.
2: Acompanhando a história aí. É triste, né? Mas eu acho que a gente tem que plantar pra colher amanhã, não é assim que funciona? Então, infelizmente, foi o que ela plantou. Ele não conseguiu controlar a mãe dele, porém, agora, ele não tem opção. Ele tem que cuidar dela. Mas ele não tem. É obrigação nenhuma da mulher dele. Ela só foi maltratada por ela. A mãe provocou demais. Não tem, gente. Tem mágoa que não adianta, não é curada mais. E ele tem obrigação, sim, mas ela não tem nenhuma. Eu acho que eu faria a mesma coisa. É muito difícil, gente. Mas tem que ver o que ela fez a vida toda pra moça. Então também não, ela não tem que agora cuidar, colocar dentro da casa dela. Aí o casamento vai acabar de vez. Já tá balançado, né? E se ele trouxer a mãe pra dentro de casa, aí acaba de vez. Como que você vai cuidar de uma pessoa que te tratou mal a vida inteira? Né? E pode ser até que agora ela nem lembre mais de tudo, né? Ai, gente, é muito difícil.
0: Ah, é difícil demais. É difícil também, né? Você ter que cuidar de uma pessoa. Ai, que te xingou tanto, fez tanto pra atrapalhar a sua vida. Eu também me coloco no lugar da Patrícia, gente.
3: Meu amigo Wagner, um conselho que eu te dou. Faça o que você tem que fazer pela sua mãe quando ela estiver viva. Porque eu sou casada há 31 anos e meu marido é um negro, eu fui casada com um negro. E minha mãe, meus pais eram muito, muito racistas. Minha mãe sofreu muito, quer dizer, meu marido sofreu muito por causa do racismo da minha família. Mas em momento nenhum, depois que minha mãe teve diabetes, passou por várias amputações, teve uma situação muito difícil, jamais meu marido tratou minha mãe mal. Jamais meu marido me botou assim, eu te ajudo, é isso, aquilo, maltratou. Não, ele sempre estava ali, e antes da minha mãe ir embora, minha mãe tratou ele muito bem, pediu perdão para ele, meu pai pediu perdão. Então você, a esposa dele que está fazendo isso, pensa bem. Às vezes Deus está te dando a chance de você ser diferente. Você não tem que pagar com a mesma moeda, né?
0: Um beijo, minha amiga. Obrigada, viu? Obrigada por você dar a sua opinião aqui junto com a gente. E lá no nosso Facebook, a Severina tá falando, eu tô do lado da Patrícia. Ela que fica com a ruindade dela, não é porque tá doente que é santa. Paty te ama mais. Ela ama muito mais a si mesma e eu também não daria minha casa, não. Tenha dó de você colocar sua mãe em uma casa de repouso, é o que ela tá falando. A Severina lá no Facebook, acho que ela tá falando, né, pro Wagner mandar a mãe dele pra uma casa de repouso. Ai, tá dividido aqui, hein? E você, o que você acha da história de hoje?

0: menti aqui na nossa história de hoje do Wagner. E aí, Murilo, como é que foi fazer o Wagner?
1: Pois
0: tudo
1: é,
0: bem?
1: Pois é, né, Milena? Eu tô pensando aqui, tudo bem. E você?
0: Joia.
1: Você que tá acompanhando a gente também. Olha, é difícil a decisão dele, né? Por isso que a gente até contou a história, porque pra quem passa, tá dividido entre duas situações, dois amores, como ele mesmo fala na história, é muito difícil. Agora, tem uma coisa que eu queria colocar aqui que eu acho que é importante ser levada em consideração, né? A mãe dele tá com um problema grave de saúde. Abandonar a mãe, principalmente, eu acho que em nenhuma das situações a gente poderia abandonar nossa mãe, mas como ele é tão apegado à mãe e ele tem essa história com ela, né, foi criado só por ela, eu acho que ela deveria entender que hoje essa pessoa não é mais a mesma pessoa que passou a maltratá-la, né, que teve aquelas rusgas do passado. Hoje é outra pessoa, tá
0: doente.
1: Ela
0: não tem consciência, né?
1: Não lembra nem do que fez, então... Eu acho que só esse ponto que eu colocaria, porque obviamente que para quem tá na pele ali, é de, mas eu vou passar, só quem passou por isso sabe o que é, e é verdade mesmo. Tanta humilhação, né, tanta coisa que ela falou, mas hoje...
0: Depois você dá comida na boca da pessoa, sei lá, não sei, é difícil, gente.
1: Hoje é uma outra pessoa que tá ali, não é mais aquela sogra que você teve tantas rusgas e tantos problemas. Só isso, e aí a decisão realmente dele vai ter que ser a melhor, e que ele tenha cabeça pra isso, né? Que escolha o melhor pra ele e pra família dele, no caso.
0: É, não é fácil não, meio-dia, 8 agora.
1: Bom, vamos lá, no ar, o nosso É da Sua Conta, essa nossa parceria diária com o PicPay, o seu próximo banco. 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
1: Compadre
2: Milena.
1: Oiê. 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
2: Ai, gente, é uma época muito boa, né, Murilo?
1: Muito.
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1: Bom, compadre, é isso aí. Obrigado pelas dicas, Alê. É verdade, viu? Nas festas juninas, assim como em outras situações, a gente dá sempre essas dicas pra você fazer um dinheirinho extra. Daqui no nosso É da Sua Conta. Obrigado, Alê. Até amanhã, viu, compadre?
2: Até amanhã, compadre. Até amanhã, compadre.
0: Até amanhã. Bom demais, Sou.
1: É isso.
0: Ali. Gente, e o nosso Quem Ama Não Esquece também fica por aqui. Lembrando que sexta-feira tem sorteio de sexta. A história de hoje, quer entender aí? Você não entendeu nada? Pegou a gente com o bondinho andando? Tem a reprise hoje.
1: Verdade. Hoje, 10h30 no Band Love. E tá lá no YouTube também pra você. Todas as histórias, inclusive, estão lá à sua disposição. Até amanhã, então, a gente volta com mais uma história. Beijo. Milena, até amanhã. Beijo.
0: Até amanhã. Beijo. Tchau.

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5: 12:14.
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0: Tá na hora de você pegar o seu celular e me mandar sua mensagem aqui. Cadê você pedindo sua música, hein? 11 999 919197. Aí você vai pedir sua música e vai contar que história você tem com essa música que você tanto gosta. E por que que você gosta tanto dessa música? Vem me contar aqui que eu toco ela, pode ser?
2: Boa tarde. Gostaria de ouvir Nikita com Elton John. Essa música faz parte da minha vida porque... Na adolescência, eu, meus irmãos, a gente sempre fazia as brincadeiras dançantes, reunia os amigos, cada semana ia na casa de alguém. Os meus pais eram vivos ainda, brigavam com a gente, mas assim, deixava.
0: São lembranças, né?
2: Essas coisas que estava perto ali deles.
0: Muito bom.
2: Era muito bom essa época. Aí dá saudade, tanto dessas coisas como dos meus pais, né?
0: Uhum.
2: Eram vivos nessa época. 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
0: Ai, sua linda, um beijo pra você. Bora matar a saudade escutando essa música, então?

0: Band FM, pelo amor de Deus, o Jorge Matheus, contrato aqui no Minha Música Minha Vida. E aí, qual música que você quer ouvir aqui na Band FM, hein? 11 999 919197. Você precisa me contar que história você tem com essa música, hein?
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0: Ó, para só um tiquinho, só um pouquinho, bem rápido que você tá fazendo pra me mandar um áudio aqui. Você vai mandar no 11 999 91 9197. Você vai falar, ô Mi, eu quero ver essa música, porque ó, essa música é a música da minha vida. Marcou o meu amor, marcou aquela saudade, aquela pessoa que toda vez que eu escuto eu lembro dela. Hã? Por que que essa música é tão especial pra você? Eu vou tocar, mas você tem que me contar o porquê que você gosta tanto dessa música, hein?
2: Eu gostaria de pedir a música O Dia Em Que Eu Saí de Casa, com Zezé Di Camargo e Luciano.
0: É.
2: Essa música me marcou demais, que com 18 anos eu decidi vir embora pra São Paulo.
0: Uhum.
2: Pra estudar, que lá não tinha condições nenhuma de estudar. E eu larguei tudo lá. Larguei meu namorado, larguei não, né? Deixei meu pai e minha mãe, e eles estão a 400 quilômetros de mim. E toda vez que eu escuto essa música, eu lembro qual que poderia ter sido se eu tivesse ficado por lá.
0: Olha, que será, né? A gente fica nessa, e se eu não tivesse? Entendo a sensação que você tem quando você ouve essa música. E eu vou tocar agora ela pra você, tá bom, sua linda? Um beijo!

0: Band FM. A nova da Marília Mendonça, Que Sofrência É Essa? Pra encerrar muito bem a minha música, Minha Vida Foi Por Conveniência. Ai, tá assim mesmo, né, gente? Às vezes a gente fica com uma pessoa, depois a gente vai ver, não foi amor não, foi o quê? Conveniência, né? Conveniente, mais tchau. Ah, não pode isso, gente, não pode deixar isso não. Bom, depois dessa sofrência, eu tô indo embora, tô de volta amanhã, quero agradecer você que me fez companhia aqui durante o Quem Ama, durante Minha Música, Minha Vida, e lógico, te desejar aquela tarde maravilhosa. Fique por aqui que tem muitos presentes, muita coisa boa pra rolar ainda aqui na Band FM pra você, tá bom? Ó, você que não me conhece ainda, me segue lá no meu Insta, pega lá Milena Barros, dois S no final, bota um S a mais que a gente vai se conhecer, tá bom? Um beijo divo, beijo diva!
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8: Santo Antônio é conhecido como Santo Casamenteiro. 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Independente de crença, essas histórias fazem parte do folclore da cultura brasileira.
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24: Opa, tô de volta depois do almoço, Pietro Bardini na área, 13 horas e 3 minutos, você está na melhor.
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24: Chegando com tudo com a Super 6 nesta tarde aí de terça-feira, 16 de junho. Seja muito bem-vindo a este dia mais do que incrível, esta tarde especial. Você que tá aí voltando do almoço, tá indo almoçar agora, tá no trabalho, tá em casa, tá na academia, tá no mercado, tá em todo canto. Você, meu amigo caminhoneiro, você, minha amiga dona de casa, você que tá curtindo a Band FM. E é claro, a Super 6 tá no ar e você participa através do 719-9947-6363. É, meu amigo, muitos prêmios rolando por aqui o dia inteiro e você continua participando junto com a gente. Já manda o seu recado, já manda aí o seu áudio, porque hoje tem uma sequência sensacional aqui da Super 6, viu? É uma sequência especial demais. Música 1 é Gustavo Lima, retrovisor. Música 2, Menos é Mais, pela última vez. Você pode votar na música 3, que é Danilo e Davi, Não Mexe nas Minhas Gavetas. Eita, eu gosto dessa música, viu? Tiaguinho, música 4, Me Balançou. Música 5, Pra Elas, Maiara e Maraísa, Narcisista. Eita, será que você é narcisista? Meu Deus do céu! E música 6, pra fechar a sequência, Péricles, Simplesmente Acontece. É aqui na sua Band FM, a sua rádio, do seu jeito. Pois é, muita coisa bacana rolando por aqui. E é, meu amigo, você vai participando, vai mandando o seu áudio, faz como a Luciene já mandou também aqui o recadinho aqui no nosso WhatsApp, Luciene Damasceno, também mandando recados por cá. A Tayana já mandou também, já tá escolhendo o Tiaguinho, viu? O povo é rápido, já tá escolhendo, já tá mandando aqui um recado especial pra gente. E você hoje tá concorrendo, sabe o quê? A produção acabou de me passar que você concorre hoje, neste exato momento, a uma super sanduicheira. É, pra fazer aquele sanduba aí mais tarde, hein? Gosta de sanduíche de quê? De mortadela, de queijo, você escolhe a sua receita, o importante é ganhar a sanduicheira, né não? Pois é, começando a Super 6 dessa tarde com muita música pra você, agora, meu amigo, tá chegando o homem, viu? É um embaixador, respeita o embaixador Gustavo Lima, com retrovisor na sua Band FM, a sua rádio do seu jeito. É o Gustavo Lima que tá chegando, aumenta o som, o embaixador chegou.

0: Não mexe nas minhas gavetas, é. Eles avisaram, viu? Danilo e Davi na programação aqui da Band FM na Super 6, é a música 3, viu? Música que faz maior sucesso, é, também tocou por aqui, viu? Menos é Mais pela última vez, Gustavo Lima, Retrovisor e muito mais. E você continua participando, interagindo, concorrendo hoje a uma super sanduicheira, rapaz. Pois é, viu? Pra fazer aquele sanduba sensacional, que eu sei que você é um mestre cuca, né? Uma mestra cuca. Olha só, mandando um super abraço pra essa galera que tá participando por aqui com a gente, mandando um abraço pra ela, a Lu que é sanduicheira, ela só escreveu, ó, sanduicheira, mil vezes aqui, mandando uma figurinha bacana também. Não, na verdade, quem escreveu sanduicheira foi ele, Fábio de Jesus Santos, tá em Buraquinho e quer ganhar a sanduicheira. Tá escolhendo a música do Menos é Mais pela última vez, então tá mandando um super abraço aqui pra gente. Que sensacional, viu, Fábio? Mais conhecido como Binha, não é isso, Binha? Que maravilha, abraçando também ele, que tá escutando a gente aqui, nosso Francisco de Assis Amorim, Sussuarana Velha. Alô, Sussuarana, aquele abraço aqui da Band FM, escolhe Tiaguinho, viu? Ele tá querendo o Tiaguinho na sequência por aqui, daqui a pouquinho vai rolar o som do Tiaguinho, me balançou aqui na Band FM, deixa eu mandar um abraço também pra essa galera aqui, o Fabrício Ferreira tá com a gente também, escolhendo Danilo e Davi, Não Mexe Nas Minhas Gavetas. Tem também uma sequência aqui, ó, Mandione também, quer ouvir? Tiaguinho também, olha só. Meu amigo, direto do Alto do Peru, a Tatiane Carvalho tá mandando um abraço aqui pra gente também. A Tayana, é uma tarde maravilhosa, vou escolher o Tiaguinho. Eita, que Tiaguinho tá bem demais, tá bem na fita, né não, Tiaguinho? Olha só, André Souza tá mandando um áudio. Ô, André, muito boa tarde pra você, meu querido.
1: Bacana. Boa tarde, Pietro. André taxista. Eu vou ficar.
0: Boa.
1: Música 5, narcisista. Um abraço.
0: Eita, Maiara e Maraísa, narcisista. Você é narcisista, André? Me conte. Manda aí o seu áudio, rapaz. Que maravilha. Todo mundo participando, interagindo aqui, viu? Na Super 6 da Band FM. Muita coisa bacana acontecendo. Deixa eu mandar só um super recado aqui. Um super recado bacana pra essa galera que chegou junto aqui com a Band e com certeza tá coladinho aqui com a Super 6, viu? 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Maravilha, Super 6 da sequência tem ele, o homem, a máquina lenda, esse cara aí que tá aí bombando, jogando duro. É, o super marido aí da nossa Carol Peixinho, baiana. Meu amigo, coisa boa, viu? Tiaguinho é sucesso aqui na Super 6. Vem, Tiaguinho, balança todo mundo por aqui, porque o povo quer balançar.

0: Eu faço o que o meu corpo quer, já dizia o Péricles, viu? Simplesmente acontece. É aqui na Band FM, a Super 6. Essa foi a sexta música. Musicão só tem clássico. Só clássico pra você votar. Tá igual a Copa do Mundo, só tem clássico. Só musicão pra você acompanhar, é claro, concorrer a sanduicheira sensacional. 719-9947-6363. Sua participação é super importante pra gente. Com certeza você segue aí, manda seu áudio, manda seu recadinho. Vota na sua música que você pode faturar essa sanduicheira, viu? E coisa boa! Olha só, a Eliana tá mandando um recadinho. Eliana do céu, me conte. Muito boa tarde, mulher!
1: Pietro, aqui é a Eliana Ribeiro de Sussuarana Velha. Muito
0: obrigada,
1: você ganhou um secador com muito
0: respeito. Eita, ganhou o secador, não foi?
1: Um abraço, Pietro.
0: Eita.
1: Tô na Band FM sempre.
0: Essa mulher vai secar os cabelos, que é uma beleza, hein? Essa é a Eliana. Faça como a Eliana, viu? Participa, interage com a gente, que você pode também faturar prêmios de verdade aqui na Band FM. Olha só, abraçando aqui, ó, a esta galera sensacional que tá mandando alô, tá mandando abraço. A Luciana tá dizendo o seguinte, ó. Ela quer a música do Thiaguinho da Super 6. Pois é, musicão, viu? Aqui a Joelma também tá participando junto com a gente. Tá votando Menos é Mais pela última vez. E dizendo o seguinte, ó. Muito obrigado pelas palavras, viu, Joelma? É todo sucesso nessa nova caminhada, Pietro. Muito obrigado, Joelma! É Joelma do Calypso, é? Não, Joelma agora tá carreira solo. Tá concorrendo também a sanduicheira, tá certo, Joelma? E olha só, mas chegando mais áudio aqui. É, a galera não para de participar e você também pode interagir com a gente. Vamos lá.
2: Boa tarde, Pipi.
0: Eita, olha aí, ó. Boa tarde, meu amigo. Tudo
2: vou
0: certo?
2: Vou te chamar de Pipi agora.
0: Pronto, já foi.
2: Ó, já virou. Era número 2.
0: Número 2?
2: Música número 2 aí.
0: Menos é mais.
2: É que aí o Mar Cacho de Piripiri.
0: Aí, Ilmar.
2: Tô acompanhando você desde de manhã, meu amigo.
0: Que maravilha, meu irmão. Coisa boa, né? Aí na poleia do caminhão. Abraço nossos amigos caminhoneiros que estão nas estradas. Também participando nossos amigos taxistas, nossos amigos motoristas por aplicativo. Toda a galera ligadinha aqui na Band FM desde cedinho. Que maravilha. Mais áudio chegando.
3: Boa tarde, Band FM.
0: Boa tarde.
3: Rosângela Borges das Barreiras.
0: Aí, Rosângela.
3: A minha preferida é a música número 2.
0: Número 2, Menos é Mais, pela última vez também sendo votada por aqui. Mais galera chegando. Alô, Edinalva, muito boa tarde.
4: Boa tarde, Pietro.
0: Opa.
4: Edinalva de Castelo Branco.
0: Tudo certo, querida?
4: Oi. Muito bom, curtindo você.
0: Eita.
4: Eu fico com a Menos é Mais.
0: Menos é Mais?
4: Quero concorrer aí essa sanduíche.
0: Olha aí, ó, a galera votando bastante no Menos é Mais, hein? Que maravilha, vamos lá. É, você participa, interage junto com a gente. Faça como esta galera que tá mandando mais áudio. Tá chegando, tá chegando, tá chegando aqui na Band FM. Vem!
5: Olá, Pedro, aqui é Mari do Cabu.
0: Oi, Mari.
5: Eu gostaria de mandar um recadinho pra todos os ouvintes.
0: Opa.
5: Continue ligado na Band para que ela se torne a primeira rádio.
0: Eita.
5: Da nossa Bahia.
0: Pois é, tudo de bom, tudo de Band.
5: Pra todo mundo. Tô aí, hein, nessa pegada aí, viu? Dessa premiação.
0: Eita, ela quer a sanduicheira, fazer aquele sanduíche quentinho, gostoso, pra tomar aquele café da manhã. Aqui abraçando também a Joyce, tá votando também na Menos é Mais, direto de Santa Mônica. Todo mundo participando, um abraço pra toda a galera de Santa Mônica que tá ligadinha na Band FM. Olha só, fechando a Super 6 por hora, daqui a pouquinho teremos o anúncio da vencedora. Teremos o anúncio de quem faturou a sanduicheira também. Meu Deus, continua votando, participando, mandando seu áudio, seu recado. Vamos para um rápido break. É, ó, que chique, break. E voltamos já com muito mais aqui na Band FM. Super 6 tá no ar.
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2: 1h33.
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11: Opa, tô de volta aqui na Band FM, Pietro Badini no comando da sua tarde aqui, é super sexta no ar, hein?
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11: E voltando com o resultado.
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11: Saiu a vencedora, a música vencedora, aquela que levou o coração aqui dos nossos ouvintes, você querido ouvinte que acompanhou, que votou, que interagiu junto com a gente. Mas antes disso, eu vou contar pra você quem faturou, viu, essa sanduicheira no dia de hoje. Sanduicheira maravilhosa pra fazer aquele sanduba sensacional, quentinho, aquele pãozinho quente. Quem não quer um pãozinho quente, hein? Eita, é um cafezinho e um pãozinho quente. E é claro que a sanduicheira da Band FM ainda melhor. Então, quem faturou, tchan, tchan, tchan, tchan. Foi. E ele ou foi ela? Foi ele ou foi ela, produção? Conta pra mim. Olha, quem faturou foi a Joelma. É, Joelma Tomás. Ela faturou final do telefone 1136, hein? Joelma, parabéns, viu? 1136, final do telefone da Joelma Tomás. E aí a nossa produção vai entrar em contato com você, tá certo? Pra você vir buscar sua sanduicheira aqui na Band FM, conhecer as instalações e fazer aquela farra junto com a gente. A Joelma Tomás faturou e a música vencedora aqui da Super 6 foi... Menos é mais, pela última vez.
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11: Tudo dá certo na Band FM, tenho certeza. E na sua vida também. Aumenta o som, locutor. Aumenta aí, rapaz.

0: Domou o coração e tá subindo pra cabeça. Eita, vivo o amor, esse é o Felipe Araújo. Espaçosa demais a programação aqui da Band FM. Você acompanhando, interagindo, mandando seu alô, seu recado. 719-9947-6363. Olha só, hein? Tá chegando o momento aqui de notícia. Pois é, notícia aqui pra você que tá acompanhando a Band FM.
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0: Os rumores envolvendo uma possível reaproximação entre Vini Júnior e Virgínia ganharam um novo capítulo nos bastidores da Copa do Mundo 2026. Segundo informações aí do Jornal Extra, o atacante teria adotado uma postura diferente, como algumas amigas e ex-affairs que tentaram conseguir ingressos para acompanhar partidas da seleção brasileira. De acordo com a publicação, algumas mulheres que eram próximas ao jogador teriam procurado o atleta para tentar uma entrada nos Jogos do Brasil no Mundial. A resposta, porém, foi negativa do Vini Júnior. Ele teria informado que para assistir às partidas seria necessário comprar os ingressos. Eita, Vini Júnior, deu uma daquelas, né? Rapaz, tem que comprar, né, Vini? Né? Não pode dar os ingressos assim, não. Pois é. Então, a web inteira está repercutindo essa informação que seria uma possível volta, o retorno do Vini Júnior com a nossa querida Virgínia. Pois é, isso aí, viu? Aqui não para, informação, diversão, muita música pra você e você acompanhando os bastidores, lembrando que, pois é, a Copa do Mundo tá aí acontecendo, temos diversos jogos todos os dias e você acompanha também notícias por aqui e, lógico, mais informações sobre o mundo, não somente do futebol, o mundo jornalístico, enfim, no Band Cidade, viu? Pois é, um programa especial muito bacana, com o nosso Matheus Borges, com o nosso Gomes, também nosso Landias, a galera toda coladinha, viu? Na Band FM, a sua rádio, do seu jeito. Eu quero saber uma coisa de você. 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E agora eu quero saber se você está mais do que preparada. O Tyrone sabe que você está preparada, não sabe, Tyrone? Aumenta o som na sua casa, no seu carro. Tyrone, na Band FM.

0: Simone Mendes, Direitos Iguais, aqui na sua Band FM, a sua rádio do seu jeito. 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E falando em morango, rapaz, chegou um rapaz aqui com a camisa cor de morango, né, tal como um moranguinho do Nordeste, ele está por cá. Alô, Luan Dias, muito boa tarde, rapaz.
1: Fala, meu parceiro Pietro.
0: Tudo beleza?
1: Bom? Tudo certinho, graças a Deus. Hoje é terça-feira, né, Pietro?
0: Terçou, viu? Não é terçol, não, é terçou. Nada de terçol no olho.
1: Pois é, e aí, como é que tá você, tudo bom?
0: Tudo bem, graças a Deus. Tudo de band? Eu tô feliz demais com a Copa do Mundo, rapaz.
1: É, rapaz.
0: Me identifiquei muito com o goleiro, Vozinha.
1: Vozinha, né? Vozinha tá com 6 ou não sei.
0: Tá com mais de 7 milhões de seguidores agora.
1: Tá com mais de 7, né?
0: É.
1: Mas você vê que foi o Cazé lá que pediu, né, rapaz?
0: Foi, e pulou, viu?
1: O Cazé fez uma campanha ontem na internet, né, pedindo pra que as pessoas seguissem lá o Vozinha, porque ele foi um protagonista do jogo ontem.
0: E não tem clube, viu, o Vozinha?
1: Tá sem clube,
0: tá, né? Tá sem clube, ainda.
1: E tinha, não tem espaço no Vitória, porque o Vitória tem Lucas Arcanjo.
0: Tem Lucas Arcanjo,
1: bem,
0: lógico.
1: De goleiro,
0: lógico.
1: Mas no Bahia cabe muito bem, porque o Bahia não tem goleiro, né?
0: Não temos goleiro, temos Vozinha agora. Foi criado pela...
1: Vozinha.
0: É. Coisa boa, e tá chegando quem?
1: Luan Dias.
0: Eita!
1: Da Play!
0: Agora! É agora na sequência da Play. Eu tô indo embora. Amanhã tô de volta com muito mais pra você.
1: Valeu, Pietro!
0: Valeu!

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6: Sem contarmos a atual Copa do Mundo, a arbitragem brasileira já colocou 14 juízes em ação em 21 edições de Copa. Os únicos mundiais que não tiveram um brasileiro no apito foram as de 34 na França, a de 38 na Itália e a de 58 na Suécia. O primeiro a apitar uma partida foi o paraense Gilberto de Almeida Rego, escalado na Copa de 1930 no Uruguai para 3 jogos. Se somarmos todas as Copas, o que mais trabalhou foi o gaúcho Carlos Eugênio Simon, com 7 jogos apitados em 2002, no Japão e Coreia, na Alemanha em 2006 e na África em 2010. Mas a honra maior para o homem de preto de poder apitar uma final só coube a 2 juízes, Arnaldo César Coelho, em 82 na Espanha, e Romualdo Arpifilho, na Copa seguinte.

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2: Estamos chegando na Band FM 104.3 por aqui, Luan Dias, junto com você nessa tarde maravilhosa, dia 16, hoje de junho. Aumenta o volume. Vai começar o nosso programa da Play da Band. 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
2: Na Band FM. É, como é que está? Tudo bom? Tudo de Band por aí? Graças a Deus. Chegando nessa tarde maravilhosa e você vai fazer o seu pedido, tá? Você vai mandar agora pro nosso WhatsApp 719-9947-6363. Seu nome, de onde você está falando e a música que você quer ouvir, tá? Luan, tô aqui no bairro da Paz, tô aqui em Pernambués, Engenho Velho da Federação, tô no Cabula, Tancredo Neves. Ah, Luan, tô sentindo falta de Ivetinha, eu tô sentindo falta de Priscila Senna, do Adelmário Coelho, um forrozinho bom. Enfim, fique à vontade, peça a sua música, já tá valendo, um áudio de até 10 segundos e você pede, e com toda certeza eu, Luan Dias, dou play pra você aqui na Band FM. Combinado? Aproveitar aqui é o seguinte, ó, vai lá no nosso Instagram, né, a Band FM Salvador, você vai acompanhar todos os lances que acontecem aqui nos bastidores do 104.3. Daqui a pouquinho a gente atende o nosso primeiro pedido da tarde de hoje e a gente começa com Diego e Vitor Hugo com Infarto. Uma ótima tarde pra você, o Da Play tá no ar. Aumenta o volume!

0: Band FM 216. Priscila Senna, a voz. Bora pro nosso primeiro pedido da tarde. Aumenta o volume e manda aí qual a música que não pode faltar, que você tá sentindo falta nessa tarde de hoje. Boa tarde.
1: Meu nome é Tatiane Carvalho dos Santos, moro no Alto do Peru. Tô sentindo falta da música de Marvila, Homem Feio. Coloca meu nome no sorteio, viu? Tô na Band FM. Beijo.
0: Beijo. Beijão, meu amor. Obrigado pela audiência. Marvila da Play.

0: Tarde FM, 2h27 agora. Felipe Araújo com A Mala é Falsa. Ah, daqui a pouco tem um Tamo Junto, viu? Enquanto isso, você curte o nosso programa da Play. Está sentindo falta de algum artista, de alguma música nessa tarde? Manda pra gente o nosso WhatsApp 719-9947-6363. Boa tarde!
1: Bonzinho, meu lindo, boa tarde. Aqui é Milena da Ribeira.
0: Tudo bom?
1: Falta aí de Solange Almeida. Coloquem a música dela, Nova Meu Amor. Beijo, tudo de bom, tudo de bom. De minha rádio, do meu jeito. Aqui é Milena da Ribeira. Quero participar das promoções, viu? Me coloca aí nesse... Me cadastra, beijo, seu lindo.
0: Beijo, Mi. Ó, vou colocar uma da Sol junto com o Xande, tá? Das antigas. Xande e Sol. Com Fiquei Sabendo. Aviões, aumenta o volume.
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0: Band FM, 11h35. Time, meu amor, um beijo pra você, viu? Obrigado pela audiência. Ela tá fazendo o coraçãozinho do Luanzito. Beijo, linda. Bora pra mais uma participação. Boa tarde, mais um pedido.
1: Tô aqui falando de Monte Belo, município da Ira, é a Nath.
0: Tudo bom, Nath?
1: Dá um freio aí, Luan. Raça Negra.
0: Raça Negra? Agora. É tarde demais, aumenta o volume do seu rádio, você está na melhor, é a sua Band. Nessa tarde maravilhosa, do dia 16 de junho, no nosso programa da Play.

0: Band FM, 2h39. Bora pro intervalo, é rápido. E a gente volta já já com o nosso da Play e o seu pedido aqui no 104.3. Não sai daí não.
1: Que pena.
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2: A atual campeã mundial argentina estreia amanhã às 10 da noite, horário de Brasília, contra a Argélia. E o técnico Lionel Scaloni tem uma dúvida na lateral esquerda. Nicolas Tagliafico tem uma sobrecarga muscular sofrida na vitória diante de Honduras no amistoso 2-0. A causa da lesão sofrida foi o campo sintético no qual o amistoso foi disputado. O gramado seria duro demais, o que fez com que o lateral pedisse substituição. Diante dessa situação, algumas opções surgem como possíveis substitutos. Facundo Medina é zagueiro, pode também atuar na lateral esquerda. E tem também o Nicolás Gonzalez. Outra opção, embora o Gonzalez tenha apresentado uma fadiga muscular e ainda não se sabe se ele estará totalmente recuperado. Uma provável escalação para a partida de amanhã é Emiliano Martínez, Nahuel Molina, Cristian Romero, Otamendi ou Lisandro Martínez, Nicolas Tagliafico ou Facundo Medina, Depol, Enzo Fernandes, McAllister e Palacios, Lionel Messi e Julian Álvarez ou Lautaro Martínez. 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
3: Estamos de volta aqui na Band FM, 18 minutos para as 3. Bom dia junto com você.
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0: FM, 10 minutos agora para as 3. Isadora Pompeu, bênçãos que não tem fim em nossas vidas, derramando para você nesta terça-feira. Deus tem coisas maravilhosas sobre a tua vida. Bora para mais um pedido. Boa tarde.
1: Boa tarde, Lanzito.
0: Boa.
1: Olá,
0: tudo
1: meu
0: bom?
1: Nome é Cristiane Borges de Santos.
0: Oi, Cris.
1: Moro aqui na Cidade Nova. Ô, Luan, dá o play pra mim na música Convite de Casamento.
0: Convite de Casamento?
1: E não tá assim, quer participar assim, dessa promoção? Desculpa, tô nervosa. Participar da promoção da ligação do Pix hoje, por favor, viu?
0: Tamo junto.
1: Tá bom. Seu coração iluminado, que Deus te abençoe.
0: Amém. Beijo, obrigado pela participação. Daqui a pouco tem um tamo junto, você vai participar sim, viu? Com a gente. Aumenta o volume, você tá na Band FM.

0: Rede FM, agora 3 em ponto. Finalizando aqui o nosso programa da Play de hoje, de volta amanhã, quarta-feira, dia 17 de junho. Após o intervalo, tem o nosso programa Tamo Junto com Você, tá? Tem prêmio daqui a pouco. Ontem acumulou, rapaz. Então tá valendo R$200 daqui a pouco aqui na Band FM, o nosso programa Tamo Junto. Não sai daí, não!
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8: Fala pessoal, muito boa tarde, ótima quarta-feira. Tem trânsito congestionado agora na Avenida Paralela, sentido aeroporto, entre a saída para o Imbuí e a região do CAB. Trecho curto, não chega a compensar desvios, mas se você sai da Pituba em direção ao aeroporto, vale a pena pegar a orla e deixar para acessar a Paralela pela Pinto de Aguiar. 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Renata Falcone para a Band FM, a sua rádio do seu jeito.
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8: Tô de volta e atenção para trânsito lento também na General San Martín, sentido Largo do Retiro. Para você que sai do Uruguai, segue em direção ao Acesso Norte, vale a pena pegar a Engenheiro Oscar Pontes, que hoje tá fluindo bem, seguido da Via Expressa. 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
1: Bora lá, minha gente, boa tarde, estamos juntos aqui na Band FM, por aqui Luan Dias, junto com você, no nosso programa, tamo junto, tem R$200 hoje, hein? Aumenta o volume do seu rádio.
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0: no ar o nosso Tamo Junto aqui da Band FM nesta terça-feira, dia 16. Hoje valendo pra você duzentão, R$200. Claro, você vai mandar aí participar junto com a gente e vai ser bom demais, hein? Eu vou ligar pra você hoje, eu e o Teteu que já tá chegando, daqui a pouquinho tá por aqui, e nós vamos ligar pra você. E você não pode falar alô, atendendo falando alô. Você vai dizer assim: eu tô na Band FM. Ontem a gente ligou e aí, nosso querido ouvinte atendeu e falou: tô na Band. E aí faltou, né? Ele quase acertou. A frase é: eu tô na Band FM. E aí já participa e já pode ganhar aí R$200, tá? E hoje, atenção, você que tá na Band FM com o nosso programa Tamo Junto. Nesta terça-feira, dia 16 de junho, hoje a gente tem um tema especial, tá? A gente vai falar um pouco aí da nossa vida. A gente quer conversar um pouco, né, da nossa vida. Eu quero saber de você, nós queremos saber de você, se você tivesse aí uma oportunidade, né, de voltar no tempo e encontrar a sua versão de você mesmo de 10 anos atrás, qual conselho que você daria? O que você falaria, né, para evitar os erros? Né? Aproveitar as oportunidades ou viver a vida de uma forma diferente? Enfim, o que é que você faria, né? Qual conselho que você daria ao seu eu de 10 anos atrás? Conta pra gente através do 719-9947-6363. Participa aí na Band FM, mande aquele áudio, tá? Que é claro, você vai concorrer, inclusive, a duzentão, R$200 da Band FM. Bora de música! Daqui a pouco a gente volta com a sua participação. Não é isso, teu Borges?
1: Exatamente!

0: Band FM, agora 3h18. Ana Castela, solteiro forçado. Bora para as primeiras participações, né? Lembrando que tá valendo para você R$200 hoje, saindo daqui a pouquinho. E hoje a gente quer saber de você, você volta no tempo, né? 10 anos, o que você falaria para o seu eu, né? De 10 anos atrás. Conta pra gente aí qual conselho você daria. Conta aí pro nosso WhatsApp 719-9947-6363. Boa tarde.
1: Aqui é Dona Lourdes.
0: Dona Lourdes, tudo bom?
1: Se eu voltaria no tempo, eu dizia: Lourdes, estude, porque eu não estudei. Hoje eu dou um duro danado, nunca tive dinheiro na vida. Então eu dizia: Lourdes, estude, como eu falo com meus filhos hoje, que são tudo formados, que eu lutei para eles se formarem. Então só o que eu falava para mim mesmo: Lourdes, estude. Ô, Luan, você ontem não passou a minha música de Fernando Mendes, Cadeira de Rodas, e eu tô esperando. E outra coisa, me cadastrou, por favor, nesses 200, que eu fico a tarde toda ansiosa esperando a ligação. E você
0: tá concorrendo.
1: Nunca. Um abraço, Dona Lourdes de Cassange.
0: Beijo, tchau. Dona Lourdes. Um abraço aos amigos aí de Cassange, aos amigos aí dos condomínios, né? Coração de Maria 1, 2, ali pertinho de Cassange. Pessoal de Cajazeiras ali, Boca da Mata, todo mundo ligado aqui na Band FM. Bora pra mais uma, boa tarde.
2: Boa tarde, Teteu, boa tarde, Luanzito. Aqui é Milena da Ribeira.
0: Tudo de Band, Mi.
2: E claro, conectada na melhor, sintonizada na melhor, né? Na Band FM. Eu diria pro meu eu: aproveite as oportunidades, que às vezes tem oportunidade que a gente deixa pra passar por conta de egoísmo, ignorância, quando a gente é mais novo. Então a gente fala que a gente sabe tudo e a gente não sabe tudo. Quando a gente cresce e a gente fala: pô, se eu aproveitar aquela oportunidade, hoje eu tava de boa, hoje eu tava mais tranquila. Não por ter relacionamento, mas no meu eu mesmo, né? Mas é isso, a oportunidade parece, se você não der prioridade a você mesmo, você perde a oportunidade. Então se a oportunidade for boa, aproveite. E é isso.
0: Verdade.
2: Tô na melhor, tô na Band, Band FM. Me liga, tô precisando de R$200 pra inteirar no meu aniversário, que agora é sábado, viu?
0: Boa
2: Beijo,
0: sorte.
2: Beijo, lindo.
0: Beijo, lindona. Boa sorte pra você. Vai fazer 25 aninhos, né, Bi? Beijo, obrigado pela audiência. Bora pra mais uma. Boa tarde.
3: Boa tarde, Matheus. Boa tarde, Luan.
0: Fala, meu parceiro.
3: André de Lauro de Freitas. Tudo bem, meus
0: Tudo
3: amigos?
0: Tudo bom, André?
3: Rapaz, um conselho que eu daria pra mim alguns anos atrás, que eu fosse um pouco mais econômico, um pouco mais mão fechada. Eu sempre fui mão muito aberta. Prestava dinheiro, as pessoas não pagavam, eu não me preocupava. Hoje eu tenho muito dinheiro na rua, emprestado, porque eu sei que eu não vou receber. Com familiares, com amigos mais próximos. E aí que provavelmente possa ser que um dia faça falta. Acredito em Deus que não. Mas é isso aí. Valeu, meus amigos.
0: Já deu certo, André. Um abraço pra você. Obrigado aí pela audiência e pela participação. Tamo junto na Band FM. Daqui a pouco tem R$200. Mande seu áudio, participe com a gente. A nossa tarde vai ser top demais. Aumenta o volume aí.

0: Tamo junto, sai daí não. Tá valendo hoje R$200, teu bode.
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4: Olá pessoal, tô de volta e tem trânsito mais intenso agora na Avenida Anitta Garibaldi, sentido centro, desde a passagem por Vila Matos até a altura do monumento a Clériston Andrade. Você que tá vindo agora da Rua Lucaia e também do Rio Vermelho, vale mais a pena pegar a Vasco da Gama em direção ao centro. 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Renata Falcone para a Band FM, a sua rádio do seu jeito.
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4: O trânsito ainda segue lento na avenida paralela sentido aeroporto, desde a saída do Imbuí até as proximidades do CAB. Apesar do trecho não ser muito longo, você que tá vindo agora do Costa Azul e Pituba em direção ao aeroporto ganha mais tempo seguindo pela orla e deixando para acessar a paralela pela Pinto de Aguiar, Orlando Gomes. 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Renata Falcone para a Band FM, a sua rádio do seu jeito.
6: Estamos de volta aqui na Band FM, neste dia 16 de junho. Nosso programa Tamo Junto, valendo para você R$200 daqui a pouquinho.
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0: Band FM 3:40 e 2 agora. Deu!
1: E aí, Lu?
0: Vou aproveitar que você tá aqui, que eu sei que daqui a pouquinho você vai ali, não é isso?
1: Vou lá na Copa, nos Estados Unidos.
0: Ó, oh, deixa eu te falar.
1: Bate e volta. Igual o Neymar.
0: Deixa eu te falar uma coisa. É, bora de participação do ouvinte aqui na Band FM.
1: Bora.
0: Rapidinho, bora lá. É, vamos lá pro nosso WhatsApp, tá? O que, que você falaria pro seu eu, né? De, se você pudesse voltar no tempo assim.
1: Você já falou? Você?
0: Eu? Rapaz, eu falaria pra mim assim, rapaz, deixa de ser mais besta, rapaz.
1: Falava
0: se
1: isso,
0: liga nas coisas,
1: falaria
0: é.
1: Isso,
0: é. Falaria isso.
1: De 10
0: você falaria
1: anos.
0: O quê?
1: Eu, de 10 anos, eu falaria... também falaria isso.
0: Sim.
1: E falaria aproveite mais a vida.
0: Aproveite mais a vida, né?
1: Era.
0: Mas você falaria assim, eu consegui, por exemplo, você conseguiu.
1: Há 10 anos.
0: Você vai conseguir. Continua aí nessa sua.
1: Eu falaria.
0: Uh-huh.
1: Falaria também.
0: Tá vendo? Tá vendo, Emerson? Você falaria o quê, Emerson? Você.
2: Eu falaria pra mim há 10 anos quais foram as dezenas sorteadas na semana passada.
1: Corta o microfone de Emerson.
0: Corta. O microfone de Emerson.
1: Ele tá dizendo que tava rico há 10 anos e não ia tá vendo a gente.
0: Essa foi boa, não. Essa foi boa. Ele...
1: É igual pedir ao Aladdin pra esfregar a lâmpada, que tem 3 pedidos, e pedir um dos pedidos ser: quero que tenha 4.
0: Boa tarde, bom dia.
3: Boa. É aqui é uma caixa.
1: E aí, uma...
3: Matheus, eu vou ser sincero a você. Se eu conseguisse voltar no tempo 10 anos, eu ia estudar mais pra fazer um concurso público.
1: Legal.
3: Eu não ia ser caminhoneiro hoje, não.
1: Legal.
3: Eu ia estudar mais, porque o estudo prevalece. Mas você vai estudar agora, Ilmar. Você teve a segunda chance.
1: Boa.
3: Você agora vai estudar. Valeu,
1: Ilmar.
3: Valeu, pra você.
1: Valeu, pai. Dá tempo ainda, Ilmar. Dá tempo ainda.
0: Rapaz, esse Emerson é uma onda, bicho.
1: Esse Emerson é. Corta o microfone
4: boa
1: dele.
4: Boa tarde, meu povo.
1: Boa tarde,
4: minha linda. É que eu falaria com meu eu. É uma coisa que muitos, praticamente, na nossa adolescência não faz. É ouvir os nossos pais.
0: Ouvir os pais, tá vendo?
4: Ouvir os nossos pais, é não verdade, agir por impulso, né? E às vezes a gente não quer ouvir, além de não ouvir os pais, aí na adolescência acha que pode tudo, né? E acaba fazendo, tendo consequências, né? Pelo alguns erros, né? Então eu escutaria mais meus pais, viu?
0: Tá bom, beijo. É isso aí, né, Teu? Tem muitos jovens por aí que não estão,
1: não,
0: né?
1: Ouve, acha que tá certo.
0: E palavra de pai e mãe, filho, é um só,
1: pois
0: viu?
1: É.
0: Tem que ouvir, viu?
1: Pois é.
0: Vamos de música, Natan. Aproveita que eu tô brincando.

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1: Vamos lá, estamos de volta aqui na Band FM, por aqui Luan Dias, faltando 3 minutinhos aí para as 4 com o seu programa. Tamo junto, aumenta o volume. Band FM, a sua rádio do seu jeito. Daqui a pouco tá saindo para você R$200. Deixa eu mandar um abração pro meu parceiraço Marcel. Alô Marcel Moraes, obrigado pela audiência, irmão, tamo junto. Tá aí sintonizado com a gente, ouvindo a Band. Aumenta o volume, João Bosco e Vinícius chegando com medida protetiva. Cê

0: Tarde FM 45. Sampa Crio, incondicionalmente.
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0: Esse é o nosso programa, tamo junto. Bom, vamos pra participação, você que tá aqui com a gente. Hoje, nesta terça-feira, dia 16 de junho, né? A gente quer saber de você, se você pudesse voltar aí no seu tempo, né? Voltar 10 anos, o que você falaria pra o seu eu, tá? Conta pra gente aí no nosso WhatsApp agora, 719-9947-6363. Qual conselho que você daria? Conta pra gente no nosso WhatsApp, bora de participação. Boa tarde!
2: Salve, salve, boa tarde, dupla implacável.
0: Fala, meu parceiro.
2: LM, tudo bom, Luan?
0: Tudo bem, graças a Deus, meu parceiro.
2: Adeus. Aqui tá falando com você é o Wellington da Conceição Leandro, sou morador aqui do
0: Wellington,
2: Cina do CAB. Ah. E tô na sintonia da Band, eu tô na Band FM, essa rádio maravilhosa. E eu vou quero falar, pra, se eu fosse de voltar atrás hoje, com certeza, é como todo mundo, a maioria das pessoas já falou aí, parava pra ouvir pai e mãe, né? Porque se a gente parasse pra escutar, a gente não. É, graças a Deus, eu tô passando algumas dificuldades, né? Tô passando algumas dificuldades, mas nunca peguei nada de ninguém, nunca meti nada de errado. Mas tô passando essa dificuldade também porque pai e mãe sempre falava comigo pra mim estudar. Estudei sim, mas não terminei meus estudos. Mas tô aí, bola pra frente, né? Só se interessar, voltar a estudar de novo e pronto, tá? E também quero parabenizar vocês aí, cara. Porra, você transforma meus dias tristes em dias felizes.
0: Que máximo.
2: Eu amanheci triste pra caramba hoje. Passei a escutar a Band de manhã, esse astral
0: que
2: de
0: massa,
2: vocês aí, véio. Motiva qualquer uma pessoa, viu? Grande abraço, fica com Deus e parabéns mais uma vez.
0: Ô, Wellington. Ô, Wellington, um abraço, irmão. Tamo junto, pra gente ficar feliz quando a gente ouve, né, esse tipo de comentário, de depoimento aqui, né, no nosso WhatsApp da Band FM. E esse é o nosso objetivo de verdade, né? A gente fazer companhia, de te mudar um pouco aí a sua tarde, de levantar o seu astral, tá, Wellington? Um abraço, irmão, tamo junto, obrigado pela audiência. Tamo junto de verdade, viu? Não é de boca pra fora, não. Tamo junto é o nome do nosso programa, que a gente leva pra você. E tamo junto! Bora lá, boa tarde.
3: Falando aqui é a Paloma de Narandiba.
0: Fala, Paola!
3: Se eu pudesse dar um conselho para mim mesma,
0: sim,
3: de 10 anos atrás, seria: estude muito, mas muito mesmo, e se jogue, né? Em todos os sentidos, estudar no sentido de música, dança, teatro, o que tivesse de estudo, se jogar, porque realmente não tem coisa mais libertadora do que aprendizado, né?
0: Verdade.
3: A gente se mantém jovem.
0: Verdade.
3: Além de se manter jovem, se manter saudável, porque a mente não para, até pra adoecer, às vezes a mente tem um pouco mais de dificuldade, porque eu ia unir o útil ao agradável, eu ia colocar as coisas que eu gosto de fazer e aprender nessa área, né? Então eu acho que a mente já tá sempre em movimento. É um conselho pro eu de antigamente, é um conselho que eu tô colocando em prática agora: não parar de estudar.
0: Beijo, Paola, obrigado pela sua participação. Bora pra mais uma, boa tarde.
4: Oi, família.
0: Fala, parceiro. Tudo bom?
4: Adeus. O que eu faria alguns tempos atrás? Eu beberia menos, viu? graças ao nosso Pai Celestial, que agora eu tô maneiro.
0: Aê.
4: Valeu? Um abraço.
0: Aí sim. Verdade, irmão. Um abraço pra você, viu? Obrigado pela sua audiência e a sua participação aqui na Band FM. Aumenta o volume do seu rádio, chegando Maria Massal com Deixa. Aumenta o volume aí. Tamo junto.

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1: Quero tatuar meu time no peito aqui, ó. Ó, ó.
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3: Sem contarmos a atual Copa do Mundo, a arbitragem brasileira já colocou 14 juízes em ação em 21 edições de Copa. Os únicos mundiais que não tiveram um brasileiro no apito foram as de 34 na França, a de 38 na Itália e a de 58 na Suécia. O primeiro a apitar uma partida foi o paraense Gilberto de Almeida Rego, escalado na Copa de 1930 no Uruguai para 3 jogos. Se somarmos todas as Copas, o que mais trabalhou foi o gaúcho Carlos Eugênio Simon, com 7 jogos apitados em 2002 no Japão e Coreia, na Alemanha em 2006 e na África em 2010. Mas a honra maior para o homem de preto de poder apitar uma final só coube a 2 juízes, Arnaldo César Coelho, em 82 na Espanha, e Romualdo Arpe Filho, na Copa seguinte no México.
4: 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Estamos de volta aqui na Band FM, por aqui Luan Dias, junto com você, com o nosso programa. Tamo junto, aumenta o volume. 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

0: cidade estranha. Bora pro nosso WhatsApp, o que é que você faria se você voltasse 10 anos, o que você falaria pra você mesmo, assim, o conselho que você daria. Boa tarde.
1: Boa tarde, Luan.
0: Tudo bom?
1: Boa tarde, Matheus.
0: Tudo de band?
1: É Railda de Campinas de Pirajá.
0: Oi, Raí.
1: Que eu lembro meus 10 anos atrás, é que eu ia pro
0: O que barba. Você faria, mulher? Não é que você lembra, não. Oxi, tá doido, é? Beijo, Raí. Obrigado pela audiência. O que você falaria pra você mesmo, sabe? O conselho que você daria. Conta pra gente. Boa tarde.
1: Boa tarde, Luanzinho.
0: Oi, tudo bom?
1: Se eu pudesse dar um conselho pra mim mesmo, alguns anos atrás.
0: 10 anos, sim.
1: Eu procuraria estudar. Estudar. Pra hoje ter um dia de um, né? Uma vida melhor hoje.
0: Sim.
1: Mas não. Em vez de eu estudar, pra procurar filho.
0: Não, mas
1: eu tenho filho de 35 anos.
0: Sim.
1: Porque na época de escola fui namorar. Em vez de estudar, fui namorar. Não tenho arrependimento do meu filho, mas era um conselho que eu daria pra mim mesmo. Ia procurar estudar pra depois planejar o filho. Beijo.
0: Mas ó, deixa eu te falar uma coisa. Mas filho também não é um, né, algo ruim na sua vida. Foi bom, né? Você tem seu filhão, agora tem 35 anos, né? Tem todo o orgulho aí da mãe. Então, assim, é algo bom também, né? Beijo, meu amor. Obrigado pela sua audiência, pela sua participação. Boa tarde.
2: Fala, grande Luan.
0: Fala, meu parceiro.
2: Fala, tudo bom? Boa tarde.
0: Tudo de band?
2: Tudo de band. Marinaldo aqui de São Marcos, sempre ligadinho. Aqui.
0: Fala, Marinaldo.
2: Rapaz, o que eu faria 10 anos atrás era ter aceitado uma proposta de emprego para trabalhar fora do país, viu, Luan? Me arrependo, viu? Uhum. Mas tamo junto. Tô aqui, quero participar desse sorteio aí, viu?
0: Valeu, meu parceiro. Tamo junto. Obrigado pela sua audiência e também pela sua participação. Chegando ele, o dono do forró. Meu parceiro Adelmário Coelho. Aumenta o volume. Forró do futuro.

0: 5, bora pro intervalo, é rapidinho, a gente volta já já com o nosso Tamo Junto, hein? Não sai daí não, lembrando que tem R$200 pra você daqui a pouco aqui na Band.
1: Sai daí não. 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
6: Olá pessoal, de volta atualizando a situação na Avenida Paralela, que já tá com trânsito lento desde a saída da Avenida Luiz Eduardo Magalhães até o CAB. Reflexo de um acidente na região, o carro que bateu num poste. Você que ainda tá no meio empresarial, já compensa desviar em direção à Orla. Pode retornar para a Avenida Paralela pela Pinto de Aguiar. 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Renata Falcone para a Band FM, a sua rádio do seu jeito.
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3: Estamos de volta aqui na Band FM, agora 4h39. O nosso programa Tamo Junto, daqui a pouco tem R$200 pra você que tá ouvindo. Daqui a pouco nós vamos ligar pra você, não diga alô. 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

0: Cidade FM, 15 minutos para as 5, Gaivota, Jorge e Matheus. Bora de participação no nosso WhatsApp rapidinho, lembrando a você que daqui a pouquinho tem para você R$200 hoje com o nosso programa. Tamo junto. Bora para mais uma, boa tarde.
1: Boa. Eu falaria para minha Luciana de 10 anos atrás, para ela viver mais, abrir os olhos, olhar mais para ela, porque a vida é linda e bela.
0: Com certeza, é verdade, Lu. É importantíssimo a gente valorizar, né, esses momentos, valorizar a vida, né, Lu? Um beijo pra você, obrigado pela audiência, boa tarde.
2: Boa tarde, Luan, boa tarde, Matheus, boa tarde, meus lindos, aqui é a Rosana de Itapuã.
0: Oi, Rosana.
2: Eu falaria para o meu eu há 10 anos atrás, para eu ter me cuidado, né, a minha saúde, ter me cuidado mais na minha saúde, não ter comido tudo que não poderia ter comido, para hoje não estar como estou hoje, entendeu? Eu falaria isso. Mas diante disso não tenho nada a reclamar mais, não. Só falaria isso mesmo, pra eu ter me cuidado mais na minha saúde, que eu não me cuidei, pra hoje eu estar como eu estou, né? É, numa cadeira de roda, usando uma prótese, mas graças a Deus estou bem.
0: Beijo, meu amor. Obrigado pela audiência. Boa tarde. Tudo de band?
3: Ah, eu com certeza falaria, não vai à escola hoje. Porque há 10 anos atrás, agora no mês de julho, né, vou fazer 10 anos, que eu perdi a minha mãe. E mudaria esse caminho, né? Falei, não, não siga esse caminho, faça tudo diferente.
0: Tá bom. Beijo, meu amor, obrigado pela audiência. Vamos de Calcinha Preta com Hoje à Noite na Band FM. Daqui a pouco tem um Band de Olho na Bahia. Você tá na melhor? É o 104.3.

0: Band FM, 6 minutos para as 5. Péssima notícia.
1: Não é?
0: Tamo junto, tá acabando. Ai, é. Mas vem uma mesmo. Ótima notícia: que tá chegando o Band de Olho na Bahia.
1: Ai,
0: e
1: é
0: tem
1: verdade.
0: Outra boa notícia que nós vamos ligar agora para você. Atenção, hein? Valendo R$200. Fique atento, vai tocar o seu telefone agora. Não diga alô. Primeiro toque. Atenção. Não diga alô. Segundo toque, vai tocar 3 vezes, tá? Terceiro toque.

0: Exatamente. Então, um abraço, viu?
1: Tchau, Lu. Até amanhã.
0: Vem aí, Band de Olho na Bahia, logo depois Band Cidade. Após o intervalo. E amanhã tem mais da Play e tamo junto.
2: Após o intervalo, deixa o nome completo e a
0: atenção. Tchau, Deus.
1: Tchau.
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1: Trânsito carrega agora na BR-324, desde o acesso norte até as proximidades da Jaqueira do Carneiro. Você que está vindo da Bonocô ou também da CMDTRAN em direção a Águas Claras ganha mais tempo desviando para a Avenida Barro 6, que flui muito melhor. 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Renata Falcone para a Band FM, a sua rádio do seu jeito.

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1: Olá, 5 horas em ponto. Muito boa tarde para você que acompanha a partir de agora o Band de Olho na Bahia, aqui em Salvador, região metropolitana, interior do estado, Feira de Santana, Alagoinhas, Euclides da Cunha. Muito obrigado pela grande audiência. Aqui você fica muito bem informado, as principais notícias do dia, tudo que aconteceu nas últimas horas e o que aconteceu durante o programa, você vai ficar sabendo de tudo. E claro, tem espaço para você participar também nesta terça-feira. Dia 16 de junho de 2026. Comemora-se hoje o Dia Internacional da Tartaruga Marinha e Dia Internacional das Remessas Familiares. Parabéns para você que completa mais um ano de vida hoje. Comigo, Emerson José. Muito boa tarde, Emerson, tudo bem?
2: Boa tarde, Gomes. Boa tarde, ouvintes. Muito obrigado pela audiência. Salvador, região metropolitana, Alagoinhas, Feira de Santana, Euclides da Cunha. Obrigado. Vamos aí até às 7 da noite, Matheus.
3: Muito boa tarde Emerson, boa tarde Gomes, boa tarde pra você acompanhando a gente aqui com muita informação, muita notícia.
2: Ô Matheus, parafraseando meu amigo Tony Moinhos, grande Zé Ovo, me conta quem fez isso no seu cabelo pra gente dar um pau.
3: Eu já botei um bonézinho aqui pra você não ficar olhando de frente assim pra mim. Só porque eu cortei, meu irmão, cortei baixinho, baixinho mesmo, igual de Gomes assim.
2: Fala com a gente que vai eu e Gomes lá dar um pau nesse cara.
3: Aí, não, mas o cara corta muito bem. Cabelo cresce, daqui a pouco ele cresce. Muito boa tarde, minha gente. Participe com a gente, 719-9947-6363. O Gomes, você viu, rapaz, e Emerson também, o policial aqui na Bahia dando um tapa no rosto da mulher, rapaz.
1: Você deu um tapa na cara da mulher, hein?
3: Só porque ela tava rindo na porta de casa, ele fala, tá rindo por quê? E dá um tapa na cara dela. Imagine, a informação é que esse policial já foi afastado, é um vídeo que tem vídeo, tudo gravado, mostra o momento que uma mulher de 30 anos recebeu esse tapa no rosto por um policial militar. Isso foi durante uma abordagem realizada no bairro Vila Brasil, em Barreiras, no oeste da Bahia. O caso aconteceu no fim de semana e só agora veio à tona, só agora o vídeo foi divulgado, já está sendo investigado também pela Polícia Civil. A vítima, que preferiu não ter identidade revelada, ela não quer, apesar do vídeo, né, estar viralizado na internet, ela diz que contou que passava de motocicleta por uma rua da região quando percebeu a ordem de parada durante uma blitz da Polícia Militar. Ela estava acompanhada com uma outra pessoa, os dois pararam a moto. A mulher disse que obedeceu à abordagem, questionou os agentes, né, sobre a realização da fiscalização do local. Ela pergunta, intimação, tem alguma coisa que parecia, deu a entender, não se sabe muito bem, que os policiais queriam entrar na casa. Aí ela pergunta, vocês têm o documento para entrar? Aí eles começam a falar e aí ela, nervosa certamente, começa a rir. E aí o policial pergunta, tá rindo por quê? E dá vários tapas no rosto dela. A denúncia diz que os policiais responderam que tinham autorização para a ação, orientaram que ela buscasse informação no 0800 da polícia. A mulher diz que sorriu diante da resposta recebida e, de acordo com o relato, um dos policiais a chamou de folgada e deu dois tapas no rosto dela. Ela afirmou que o agente continuou fazendo comentários também durante a abordagem, isso está claro no vídeo. E a polícia militar disse em nota que os fatos estão sendo investigados pelos meios formais previstos em lei, lamentou o ocorrido e reafirmou o compromisso com a legalidade e a proteção da sociedade e disse que o policial envolvido está afastado do serviço operacional até a conclusão das apurações. É triste o vídeo.
1: Situação lamentável e a gente espera que o policial seja penalizado no rigor da lei.
3: Pois é.
2: E falando em polícia, alguns sindicatos de delegados da polícia, inclusive os delegados da Polícia Militar de Minas Gerais e servidores da Polícia Civil do Estado de Minas, publicaram nas redes sociais notas de repúdio a uma fala proferida pelo presidente da República, Luiz Inácio Lula da Silva, durante a 7ª reunião plenária do Conselho de Desenvolvimento Econômico Social Sustentável, o Conselhão. Durante o evento, Lula disse que o cidadão brasileiro tem medo de entregar um celular roubado em delegacias por não saber qual tipo de policial estará lidando. Que bravata Como pode um presidente da República falar algo como isso de uma instituição da polícia? Né? Já não bastava falar que os traficantes são vítimas da sociedade? Agora, ele vai falar algo como isso? O cara vai ter medo de ir para a delegacia? Então, muitas associações estão veiculando notas contra essa declaração do excelentíssimo senhor presidente.
1: Olha a notícia que acaba de chegar. A primeira turma do Supremo Tribunal Federal formou maioria a favor da condenação do ex-deputado Eduardo Bolsonaro pelo crime de coação no curso do processo que resultou na prisão de seu pai, o ex-presidente Jair Bolsonaro, por tentativa de abolição do Estado Democrático de Direito. O primeiro voto pela condenação veio do relator, ministro Alexandre de Moraes. Ele foi acompanhado pelo ministro Cristiano Zanin e, em seguida, pela ministra Carmen Lúcia, que selou a maioria no colégio. Resta apenas o voto do presidente da turma, ministro Flávio Dino. Após a análise de procedência da ação penal, caso se mantenha a condenação, os ministros deverão deliberar sobre a pena a ser aplicada. Notícia de agora.
3: Lembra da taxa que a gente falou em Porto Seguro? Tem a mesma taxa em
2: Morro de São Paulo.
3: Pois a de Porto Seguro, que já estaria prevista para começar, foi adiada. A taxa, né? A taxa de preservação ambiental para veículos com placa de fora de Porto Seguro, no extremo sul da Bahia, foi adiada e vai passar a valer apenas a partir de agosto. Informação divulgada hoje pela Prefeitura de Porto Seguro, após a publicação da lei que instituiu a medida e que previa o início da cobrança já ontem.
2: Incluindo as estradas de chegada a Porto Seguro, né?
3: Pois é.
2: E tem um prazo, né?
3: Estava previsto para começar ontem, aí hoje já veio a informação que já não vai cobrar, vai ser em agosto. Segundo a administração municipal, a taxa ainda não está em vigor porque aguarda a publicação de um decreto que regulamentará a aplicação da cobrança e os procedimentos para solicitação de benefícios e isenções. De acordo com a própria prefeitura, os próximos meses serão utilizados para orientar moradores, visitantes sobre as regras da nova legislação, além de concluir ajustes também no sistema responsável pelo monitoramento e pela cobrança.
2: Gente, olha só essa, no Brasil pode tudo, viu? O senador Romário, do PL do Rio de Janeiro, vai manter o mandato durante a Copa do Mundo, mesmo estando nos Estados Unidos, como comentarista da Cazé TV. O ex-jogador pretende votar remotamente, se a casa funcionar em regime semipresidencial no período. Mantendo o mandato, Romário vai continuar recebendo salário de mais de R$46 mil, mesmo fora do Brasil. Nesta segunda semana de Copa do Mundo, o Senado só terá sessões semipresenciais. Para Romário, será possível conciliar o trabalho de comentarista futebolístico com o mandato e seus gabinetes em Brasília e no Rio de Janeiro. É impressionante. Quer dizer, o sujeito vai lá para os Estados Unidos comentar a Copa por uma emissora de televisão, por uma emissora de streaming, mas continua recebendo o dinheiro dele aqui no Brasil, pago pelo povo brasileiro. Porque se ele tá indo lá pro canal de streaming, ele tá recebendo por lá. Ou você acha que o Romário vai de graça, Gomes?
1: Não mesmo.
2: Então ele tá recebendo lá e recebendo cá. Se ele estivesse a trabalho nos Estados Unidos, será? Eles poderiam arranjar uma desculpa, como sempre arrumam, né? Comissão de Esportes vai visitar as sedes da Copa do Mundo nos Estados Unidos, no Canadá e no México para saber como estão as coisas. Não, ele foi para ser comentarista e vai continuar mantendo o seu salário e todas as regalias por mais de 45 dias, que é a duração dessa Copa do Mundo. Só no Brasil, gente. Só no Brasil. E por falar em Copa, quanto é que tá aí a Argélia e
1: Senegal e França empatando em 0-0. Começou agora
2: o segundo tempo. Argélia é mais tarde, Argentina, tô esperando esse jogo hoje.
1: Começou agora o segundo tempo. 0-0. Não tem jogo fácil na Copa do Mundo. A prova é que França, com os melhores do mundo, com Dembélé, que foi inclusive o melhor do mundo na última votação do prêmio da FIFA.
2: Mbappé.
1: Com Mbappé também jogando. Olha o 10 ali, o Mbappé.
2: Eu te falei da Arábia Saudita ontem, lembra?
1: Pois é.
2: Rapaz, você viu que aquele goleiro, o Vozinha, chegou a 9 milhões de seguidores,
1: cara. 9 milhões?
2: Impressionante.
1: Mais de 9 milhões.
3: Caramba, em menos de 24 horas.
2: É, de 56 mil para 9 milhões. É, no aquele site lá, o Thiago Mazzoleno, que deve saber de cor o nome do site. Aquele site, ele vai falar com a gente daqui a pouco, aquele site que dá os dados ali, tem 7 defesas, hã? Não 9, é isso?
3: 9,5.
2: 9,5, né? 9,5.
3: Caramba.
2: Aquele site que fala de estatísticas, diz que ele fez 7 defesas difíceis, né? Então ele ganhou mais de 1 milhão de seguidores por cada defesa. Site de estatística, Thiago Mastroianni. SofaScore, pronto. Mais de 1 milhão por defesas de seguidores. Legal.
1: Impressionante.
2: Acho bacana, 40 anos. E você sabe que o nome dele é Josimar por causa do lateral direito que jogou na seleção brasileira, né?
4: Botafogo.
2: Jogou no Botafogo também.
4: Fez 2 gols na Copa de 86.
2: Fez 2 gols na Copa de 86. Thiago tá aqui buzinando no meu ouvido. O nome dele é Josimar por causa de um lateral direito da seleção brasileira.
1: Que legal. Fã de Ivete Sangalo. Inclusive, Ivete Sangalo já fez um convite especial pra Vozinha, né?
4: E é Vozinha porque foi criado pelos avós.
3: Aí, ah, é? O arroba é esse por causa disso?
1: É, menino criado com vó.
3: Menino de vó. É.
2: Thiago Mastroianni. Que perde o baba, pega a bola e leva pra casa.
4: Pô, eu queria ter 9 milhões de seguidores.
1: Eita!
3: Daqui a pouco o Thiago volta pra falar de futebol, da Copa do Mundo.
1: E daqui a pouco também, atenção, você que acompanha aqui o nosso programa Band de Olho na Bahia, você de Feira de Santana, Alagoinhas, Euclides da Cunha, a Bahia inteira ligada com a gente. Já, um bate-papo muito bacana e especial com a psicóloga Patrícia Dragoni. Vamos falar sobre saúde mental. Você super tem cuidado da sua saúde mental, hein? Daqui a pouco a psicóloga Patrícia Dragoni aqui no nosso programa, mas agora vamos pra onde, Matheus Borges?
3: Vamos pra Feira de Santana, São João tá chegando.
1: É.
3: E parece que vai ter transporte de graça no São João, é?
1: Informações com João Guilherme.
5: Salve, salve, pessoal, muito boa tarde pra você que nos boa acompanha tarde aqui no nosso Band de Olho na Bahia. Um boa tarde especial também para todos os meus amigos da bancada. Tô chegando direto aqui de Feira de Santana com informações sobre a segunda maior cidade do nosso estado e com notícia boa, porque quem for curtir os festejos juninos aqui de Feira de Santana, nos distritos da nossa cidade, vai ter transporte público à disposição sem ter que pagar nada. Mas antes de eu detalhar essa medida anunciada hoje, preciso explicar para você que nos acompanha que os festejos juninos aqui em Feira de Santana tem como tradição serem realizados na zona rural, nos distritos aqui de Feira. Ou seja, na zona urbana, na sede, não tem nenhuma festividade promovida pela prefeitura, porque tanto São João quanto São Pedro são realizados na zona rural da cidade. E há gratuidade exclusiva nas linhas de transporte coletivo que servirão aos locais das festas de São João e São Pedro, foi anunciada pelo prefeito José Ronaldo hoje, durante a entrega de 6 novos ônibus para operar no sistema. A gratuidade já entra em vigor neste final de semana, a partir de sábado, das 19 horas até o término do evento. A promessa é que os ônibus gratuitos saiam do terminal central a cada 8 minutos com destino aos distritos de Maria Quitéria e de Coaruçu, onde a prefeitura promove já nesse final de semana os festejos de São João. Já durante São Pedro, também está assegurado o transporte coletivo gratuito saindo do terminal central com destino aos distritos de Humildes e Jaíba. Então, minha gente, você que está conosco aqui no nosso Band de Olho na Bahia, quem for curtir os festejos juninos promovidos pela prefeitura nos distritos de Feira de Santana, terá transporte público à disposição sem ter que pagar nada. De Feira de Santana, João Guilherme, para o Band de Olho na Bahia.
1: Valeu, um abraço para você, grande João Guilherme. Agora 5h14, já vamos acionar Lagoinhas. Daqui a pouco, hein, Matheus?
3: Pois é, olha, a gente está acompanhando também outro caso de um capitão da Polícia Militar que foi condenado a 21 anos de prisão, sabe por quê? Corrupção e peculato. aqui na Bahia. O capitão foi condenado a 21 anos. Segundo o Ministério Público da Bahia, os crimes ocorreram de forma continuada entre julho de 2023 e março de 2024, em Santa Cruz Cabralha, no extremo sul daqui da nossa Bahia. O caso foi denunciado pelo Ministério Público e acatado pela Justiça Militar. A condenação do PM Fabrício Carlos Santiago dos Santos aconteceu no dia 10 de julho e foi divulgada agora. A sentença fixou pena total de 21 anos, 1 mês e 27 dias de reclusão em regime fechado, além da perda do cargo, do posto e da patente. Segundo a ação penal, ajuizada pela Unidade Sul do Grupo de Atuação Especial de Combate ao Crime Organizado e Investigações Criminais, o GAECO, o oficial recebia valores para direcionar policiamento da 4ª Companhia de Santa Cruz Cabralha a interesses privados e também áreas particulares, entre elas uma fazenda. Pois é, ele já havia sido condenado por corrupção, inclusive com perda do cargo, em setembro de 2025, por cobrar propina para liberar paredões na mesma região. O oficial atualmente está preso na coordenação de custódia provisória da Corregedoria da PM. A decisão de setembro, o último agora, ainda não transitou em julgado, de acordo com a sentença da primeira vara. O oficial praticou corrupção passiva por 9 vezes ao solicitar e receber vantagens indevidas para favorecer um particular e também peculato desvio ao utilizar viaturas, combustível e policiais em serviço para segurança patrimonial privada. Foi identificada a presença de policiamento ostensivo em uma fazenda, com viaturas estacionadas sempre no local, fotografadas pelo próprio policial para comprovar ao contratante a execução do serviço. A investigação aponta ainda que não houve solicitação formal de policiamento junto ao batalhão e, segundo as investigações, o réu ainda negociava o envio de guarnições e viaturas e recebia o pagamento via PIX, realizados pelos comerciantes locais. Os valores variavam entre R$ 135 e até R$ 500. Foram identificadas transferências para as contas do ex-militar e de empresas vinculadas à sua família, conforme relatório técnico elaborado pelo próprio GAECO, pois foi condenado a 21 anos, mais de 21 anos.
1: Olha, gente, a notícia que acaba de chegar: a Polícia Federal afirmou em documento enviado ao Supremo Tribunal Federal que o ex-banqueiro Daniel Vorcaro, dono do Master, dava um tratamento privilegiado e diferenciado ao senador Ciro Nogueira, do PP do Piauí, inclusive com pagamento de mais de R$ 400 mil em viagens do parlamentar para o exterior. A relação de Vorcaro com o parlamentar chamou a atenção dos investigadores pelo pagamento de acomodações de elevado padrão em hotéis de luxo. As conclusões constam de um documento da PF enviado ao ministro André Mendonça do STF, cujo sigilo foi retirado agora há pouco.
2: Eu tinha até separado essa notícia para entregar aqui aos ouvintes. É impressionante, né? Os tentáculos do ex-banqueiro Vorcaro.
1: Sempre muito bem relacionado com as autoridades.
2: Em todas as esferas,
1: não é?
2: Todas as esferas. Impressionante. Todas as instituições. Ele acreditava que ele fazendo isso, ele estaria protegido pro resto da vida, né? E deu no que deu. Mas deu no que deu até agora. Vamos ver até onde vai isso aí, viu, ouvintes? Da Band FM. Agora são 5h19. Daqui a pouco a gente vai bater um papo com a psicóloga Patrícia Dragoni e também conversar com o Thiago para falar de futebol.
1: Olha, gente, política pegando fogo em Simões Filho. O Poder Judiciário determinou a suspensão imediata de todos os atos canônicos e administrativos relacionados à eleição da mesa diretora da Câmara Municipal de Simões Filho para o biênio 2027-2028. A medida de urgência atinge diretamente qualquer tentativa de votação, processamento de chapas, divulgação de resultados oficiais, além de atos subsequentes de posse e transmissão de cargos diretivos na Casa Legislativa. O magistrado responsável responsável pelo caso estabeleceu um veto temporário rígido, ordenando que a mesa diretora, sob a presidência do vereador Wilton Ramos, conhecido como Itos, não realize nenhum novo certame eleitoral antes do dia 1º de novembro deste ano. A fundamentação jurídica baseou-se no cumprimento estrito da data oficial de convocação prevista na lei orgânica do município, coibindo a realização de manobras de antecipação do pleito interno. Eita, tá pegando fogo. Falando em pegando fogo em seu ex-filho, acaba de chegar a informação de troca de tiros entre policiais militares e suspeitos de envolvimento com tráfico de drogas no bairro Góis Calmon. Um dos criminosos foi atingido, socorrido e levado para o hospital municipal, disse Mães Filho, mas não resistiu. Então, informação de agora, cidade pegando fogo. Mas vamos até Alagoinhas. Visita de figuras políticas na cidade nos próximos dias, hein? Jorge Ubiratã com mais informações. Boa tarde, Jorge.
6: Boa tarde aos amigos da bancada do Band de Olho na Bahia, Matheus, Emerson Gomes e a todos os ouvintes. Falando diretamente de Alagoinhas, Jorge Ubiratã trazendo novidades sobre o município. Pois bem, o cenário administrativo e político da cidade de Alagoinhas será marcado por importantes agendas nos próximos dias. No dia 1º de julho, o presidente Luiz Inácio Lula da Silva deverá visitar o município para participar da inauguração do novo Hospital Regional do Litoral Norte, obra considerada a primeira unidade hospitalar do novo Programa de Aceleração do Crescimento, o novo PAC, que será entregue no país. O hospital recebeu investimentos superiores a 187 milhões de reais e vai contar com 190 leitos, incluindo 30 unidades de terapia intensiva. A estrutura oferecerá atendimento especializado em áreas como oncologia, cardiologia, neurologia, dentre outras. A solenidade deve ainda reunir diversas autoridades dos governos federal e estadual, a exemplo do próprio governador do estado, Jerônimo Rodrigues. E na próxima quinta-feira, em agenda de articulação política e pré-campanha, quem deve estar no município é a Semi Neto, que vai participar de um encontro na sede da Pastoral do Menor, em Alagoinhas. O evento tem como proposta ouvir representantes da sociedade civil e lideranças locais. Assim, Alagoinhas se consolida como importante palco de discussões políticas e de investimentos públicos, recebendo, em curto espaço de tempo, lideranças dos principais grupos políticos da Bahia e do país. Alagoinhas, então, está articulada aí como grande centro político da nossa região. Uma ótima tarde e um abraço a todos. Jorge Ubiratã de Alagoinhas. E assim voltamos ao estúdio do Band de Olho na Bahia.
2: Valeu. Olha só, Gomes, hoje o jornal O Globo soltou uma pesquisa interessante. Num país aí dominado pela polarização política, né? O resultado de outubro será definido pela minoria que não rejeita nem Lula, nem Bolsonaro. Esse recorte está na pesquisa O Globo com o Instituto Genial Quest, que mostra que o país tem 31% de eleitores que se consideram antibolsonaristas, 29% de antipetistas e 10% que dizem rejeitar as duas opções. É o retrato da polarização que o Brasil conhece desde 2018, né? A novidade está no tamanho do grupo que não rejeita nenhum dos dois, 27%. São eles quem vão decidir quem vai ocupar o Palácio do Planalto a partir de 5 de janeiro do ano que vem. Lembrando que a posse no ano que vem será no dia 5 de janeiro, algo inclusive elogiado por quem está falando aqui neste momento. Como seria esperado, os não polarizados são a maioria entre os eleitores independentes, 40%.
1: Árbitro checando o pênalti neste momento a favor da França, mas parece que não deu pênalti. Também não deu, né? Ô Mbappé, joga futebol, cara. Não houve contato, claro que o zagueiro não tocou na bola, mas também, pela imagem aqui, não tocou no Mbappé e ele caiu de maduro.
2: Você sabe que jogo que foi bom ontem, cara, e eu não esperava? Sim. Irã e Nova Zelândia.
1: Foi mesmo?
2: Eu assisti o jogo, assisti, foi um bom jogo, tarde, cara. E, inclusive, com teor político no jogo.
1: Sim.
2: A própria torcida do Irã vaiou o hino do Irã. A própria torcida do Irã vaiou o hino do Irã. porque, ah, claro que esses torcedores que estão ali nos Estados Unidos são contrários aos ayatollahs, né? Tanto é que muitas bandeiras do Irã estavam espalhadas no estádio com um X em cima do símbolo lá do Irã atual, né? Mas foi um bom jogo Irã e Nova Zelândia.
1: Foi pro VAR. Juiz foi pro VAR analisar o lance.
2: Se foi, vai dar.
1: Né? Será? Opa lá, não pega, não toca aí no Mbappé, tá vendo? Não toca. Mbappé percebeu e se jogou ali. Tem um puxa-saco ali que tá falando que foi pênalti. Vamos ver se o juiz vai dar esse pênalti.
2: Que pra isso, mim, rapaz? O que você tem? Que Mbappé fez com você?
1: Não, é que, pô, o cara é craque. Estamos falando da França. E o cara fica chorando por causa de um pênalti que não foi pênalti. Observe que não toca no jogador. Vamos ver. Árbitro deu? Cadê? Tá pênalti. Falando ainda?
2: Não. Pênalti. Ah, é, agora tem que falar.
1: Ah, é?
2: Agora tem que falar.
1: Deu pênalti, foi?
2: Oh, devia ter pedido pro Wilson Pereira de Souza, né, falar, né?
1: Não pênalti! Ali, ó, não pênalti! No não pênalti! Ô, oh, pelo amor de
4: aí
1: Deus!
4: É Gomes, né?
1: Poxa! Imagina! 5h25 agora, uma ótima tarde para você, muito obrigado pela grande audiência, você está ouvindo Band de Olho na Bahia e hoje, Matheus Borges, nós estamos recebendo aqui a psicóloga Patrícia Dragoni, não é
3: pois
1: isso?
3: Pois é, falar de saúde mental, cuidar das emoções, você está emocionado aí com o Mbappé, né? Você ficou, pegou ar.
1: Ó. Oh. Jogador desse naipe ficar chorando por causa de um pênalti não existiu?
3: Mas olha, Patrícia Dragoni já tá aqui com a gente, ela vai falar sobre saúde mental, você pode participar, 719-9947-6363, você de Salvador, Alagoinhas, Feira de Santana, Euclides da Cunha, toda a região metropolitana, região dessas cidades inteiras, pode participar com a gente, tirar sua dúvida, sua pergunta, mande pra ela. Pois Patrícia, bem-vinda, boa tarde.
7: Tarde, Matheus, obrigada.
3: Tudo bem?
7: Tudo bem.
3: Como é que... Vou logo perguntando, né? Como é possível cuidar da mente?
7: Cuidar da mente, né? Cuidar da mente hoje é um desafio diante do mundo corrido em que vivemos. Mas cuidar da mente engloba todas as questões, né? É o equilíbrio físico, mental, espiritual, alimentar. Tudo isso é mente, né? Tudo começa na mente da gente. É quando a gente traz esse equilíbrio para perto e busca viver com ele, com qualidade de vida.
3: Você sabe que eu tava conversando até com uma amiga hoje, ela tava me dizendo, ah, sabe quem é meu psicólogo? Adivinha? O Chat GPT.
7: Ah, meu Deus.
3: No meio da tecnologia, e aí, Patrícia?
2: Boa pergunta. Boa tarde, bem-vinda.
7: Obrigada. É um desafio também falar sobre isso. Mas eu acredito que o chat não substitui a gente não, sabe, Matheus? Ele pode até dar algumas dicas, trazer algumas pequenas propostas, mas entender sobre pensamentos, sentimentos, emoções, a história de vida de cada pessoa, isso é muito único, isso é personalizado. É trabalhar o paciente, de fato, como um todo, naquilo que ele tem necessidade, não é algo que é generalista. Então, o chat, ele é generalista, né? É uma inteligência artificial, nós somos humanos, e o humano precisa da alma humana junto com a alma humana. É um trabalho muito colaborativo, efetivo e eficaz. É muito bonito o trabalho da psicologia feita de fato, de forma humana e científica.
2: Até porque a inteligência artificial, o que é que ela faz? Ela colhe todos os dados que existem no mundo em relação àquela pergunta, né? Colhe todos os dados e escolhe um para dar. Agora, quando você vai conversar com a psicóloga, né? Assim como vai conversar numa clínica quando você estiver fazendo o exame médico, há perguntas ali que o médico vai fazer, há perguntas ali que a psicóloga vai fazer, o olhar da pessoa, o sentimento, o jeito da pessoa. Por isso que eu acho que esse tipo de atendimento jamais será substituído por computador ou por inteligência artificial ou por chat GPT e por aí vai. Mas em cima dessa pergunta do Matheus, doutora Patrícia, a senhora sentiu nos últimos tempos algum tipo de mudança no número de pessoas que procuram um consultório de psicologia?
7: Eu não senti, não. Eu senti um aumento, na verdade, né? Devido realmente ao mundo corrido e às dificuldades que as pessoas estão tendo em lidar com diversas questões da vida mesmo. Acho que esse mundo atribulado tem trazido muita ansiedade, depressão, dentre outros transtornos, e também o avanço da ciência. Tem trazido conhecimento, fazendo com que as pessoas venham a querer tratar mais, né? Tratar melhor de si, da sua saúde, como um todo. Eu não percebo essa queda, não, pelo menos comigo, não.
2: Esse aumento pode também ter sido causado pelo período triste, né? E tenebroso que passamos durante a pandemia?
7: A pandemia trouxe os seus prejuízos, inclusive com as crianças e adolescentes, né? Um gap muito grande em relação a esse distanciamento social. A questão de aprendizagem também. Então, de fato, tiveram pessoas que pararam na pandemia e isso foi absurdo. A gente, com as medidas, daria conta. E com o término da pandemia, muitas pessoas vieram buscar devido à ansiedade e depressão também.
1: Qual seria, querida Patrícia, o momento ideal para procurar uma ajuda profissional? Porque há ainda uma resistência por parte de muita gente em relação a procurar um psicólogo. Há uma dificuldade de muitas pessoas de se abrir, de falar. Tem que esperar realmente um momento grave da crise para procurar um profissional?
7: Não, né? Na verdade, não. Nós somos, muitas vezes, fomos pela crise e não pela prevenção, e deveríamos buscar por prevenção e pela própria saúde em si. Mas às vezes as pessoas não buscam dessa forma e acabam buscando outros meios e chegam já comprometidos, quando deveriam ser preventivos e trabalhar mesmo o seu dia a dia, as suas questões, para ter mais qualidade de vida mesmo, como um todo, relacional, física, emocional, pensamentos. A vida flui de forma mais fácil, tranquila.
1: Para você que acompanha o nosso programa, pode participar, fazer a sua pergunta agora pelo nosso WhatsApp, que é o 719-9947-6363, Matheus.
3: Patrícia, sabe que algumas pessoas, eu já ouvi isso também, falam assim: ah, eu não vou para terapia porque ou tenho medo ou não sei como é.
2: Ou prefiro conversar com um amigo ou com uma amiga. Eu já ouvi muito isso também, Matheus.
3: E aí, como é? Primeiro, para quem nunca foi numa terapia, para quem nunca fez uma terapia, para quem nunca foi numa psicóloga conversar, ser orientado, como é que é aquele atendimento para a pessoa que por acaso precise e tá com medo? Ah, não vou porque eu não sei como é, eu vou conversar com meu amigo que talvez seja melhor. E de que forma, né, isso pode ajudar a saúde mental?
2: E reforçar também, viu, Matheus? Desculpa, só para complementar a sua pergunta. O sigilo que existe, né?
7: Sim,
2: na profissão.
7: Sim. Real, né? Conversa de amigo, conversa de bar não é tratamento, né? A gente estuda de fato, eu pelo menos estudo muito para oferecer o melhor a cada paciente. E é muito diferente desde de você fazer uma escuta qualificada desse paciente, e antes disso eu faço uma triagem, eu converso, eu gosto de deixar a pessoa muito à vontade. Então ela já chega, muitas pessoas chegam a mim de fato e falam assim: eu não gosto de psicólogo, eu não sei como é que é, me explica, eu explico tudo.
3: Você acha que é por causa do confronto?
7: Eu gosto de deixar à vontade, sendo bem sincera, eu gosto de fazer uma escuta acolhedora. Acho que isso faz muita diferença, sabe, Matheus? E quando a gente faz uma escuta acolhedora e a pessoa se sente à vontade num ambiente que, de fato, eu quis que ele fosse muito prazeroso de estar, acho que a pessoa se sente confortável em começar a trazer as suas questões. É muito diferente de conversa de amigo, devido ao fato que o amigo não tem a base científica de tratar questões que muitas vezes são profundas da alma da pessoa. Inclusive, eu atendo até pacientes com ideação suicida e consigo tirar de crise com muito acolhimento mesmo, a fim de que alguns nem entram em medicação e outros sim têm a necessidade da medicação. Mas é muito diferente mesmo. Acho que as pessoas deveriam estar abertas mesmo a conhecer, de fato, um set terapêutico e entender o que é uma entrevista clínica, uma observação, um processo que de fato faz uma mudança, uma transformação na vida da pessoa.
3: A gente está conversando com Patrícia Dragone, psicóloga, neuropsicóloga também, falando de saúde mental, que é super importante a gente conversar, super importante falar sobre esse assunto, além de, claro, de outros transtornos, né, Patrícia? Patrícia está com um livro, Saúde Mental para uma Vida Melhor. Como cuidar da mente, das emoções, da performance em um mundo tão dinâmico e exigente. O mundo fica exigente, está exigente mesmo, e a gente fica, às vezes, com a cabeça agitada, hein? A cabeça fica louca, assim, sabe? A gente fica ansioso.
7: Sim.
3: A gente fica esgotado. E é um desafio, né? Cuidar da mente, porque às vezes a gente acha que a mente não vai atrapalhar muito a nossa vida. Porque aparentemente não é algo físico.
7: Exatamente.
3: Mas se não cuidar, aí vem a dor de cabeça.
7: Vem a dor de cabeça.
3: Eu tô vendo aqui também no livro que você fala de alguns transtornos, né? Aí tem transtornos depressivos, transtornos de ansiedade, burnout, transtornos relacionados ao stress, ao trauma, e outros transtornos também, como o TEA, né? Que é o espectro autista.
7: Sim.
3: E o transtorno de déficit de atenção e hiperatividade, que é o TDAH. Todo mundo agora está sendo diagnosticado com TDAH, né? TDAH.
7: É.
3: Não é? Por quê?
7: Na verdade, Matheus, a ciência evoluiu muito.
3: Pois é.
7: Né? Logicamente que precisam de profissionais qualificados, né? Eu, como neuropsicóloga clínica, sou uma avaliadora, né, de diagnósticos, e digo que o diagnóstico, ele não é um rótulo, mas é para que a gente compreenda mais sobre si e tenha um tratamento assertivo. Dentre outras questões, o laudo ajuda muito nas questões médicas, de você levar o laudo para que o médico veja, o psiquiatra receba esse laudo, passe a medicação de forma correta. Então, é todo um processo avaliativo para isso. Quando eu trago no livro a questão da saúde mental relacionada aos transtornos, é justamente porque as pessoas esperam chegar na crise para poder buscar. E às vezes elas estão perpassando por burnout, por luto, tem um TEA nível 1, às vezes passando um imperceptível olhar das pessoas. Então eu trago ali algo que parece que está silencioso aos olhos das pessoas, que muitos, até de perto, um amigo, um familiar, diz assim: não fale mais sobre isso, não fique assim não, você está triste, mude o pensamento, sabe? Mas na verdade o consultório é para isso. É o momento de escuta onde você precisa falar sobre isso para se cuidar, para tratar a sua mente, para que você fique melhor e regulado. E as pessoas, no geral, a gente, né, da sociedade, vão querer ao contrário, que você não fale sobre. Não fale sobre é guardar, é trazer aquilo de forma silenciosa até que isso venha a explodir numa forma de transtorno, né? Como um burnout, como uma depressão, como uma ansiedade. E aí eu acabo trazendo, dentre outros, os transtornos de forma mais leve, né? De nível 1, que não aparentam muito, mas a pessoa está ali no sofrimento, guardando, até que ela venha, às vezes, ter um diagnóstico tardio. Através dos sintomas, ela vai ser tratada, porque aquele gap, aquela janela de oportunidade da infância e adolescência passou, e ela vai trabalhar os sintomas e não mais aquilo que vem primeiro.
8: A senhora falou do burnout aí, eu recebi uma pergunta aqui da Juliana de Simões Filho, pergunta interessante.
7: Sim.
8: Como diferenciar o estresse comum do dia a dia de algo mais sério como burnout e a depressão?
7: O burnout, ele é profundo. E ele é uma depressão, na verdade ele é uma ansiedade com a depressão voltada às questões de trabalho, onde a pessoa ama o que faz, muitas vezes ela ama o que faz, mas ela está exaurida e às vezes ela começa a se sentir incapaz do trabalho dela. E aí ela começa a adoecer, começa a ficar depressiva, ansiosa, estressada, muito estressada, exaurida, e não consegue suportar, muitas vezes, levantar para ir para o trabalho, ou mesmo pensar no trabalho para ela é cansativo, de algo que ela gostava. a depressão se diferencia nesse ponto, né? Que a depressão vem com uma tristeza voltada a algo, um isolamento, distanciamento social. No burnout é voltado ao trabalho. A depressão, uhum, a depressão em si. Existe a depressão com ansiedade, que é o misto, né? O transtorno misto de depressão e ansiedade. E a ansiedade é aquele medo de futuro, o medo do futuro, os anseios, se vai dar certo, será que vai dar certo, e se não der, o que, que eu vou fazer? Começa aquela preocupação excessiva que começa a adoecer, né, o indivíduo de forma patológica mesmo, que vai, uhum, afetando ele como um todo. Questão de palpitação, sudorese, nó na garganta, sentimento ruim de angústia, das questões futuras da vida e não do momento presente.
2: E, doutora, como detectar, porque a gente lida com pessoas, uhum, de todos os tipos, né? A gente vê aí como é que tá a sociedade. Como detectar se a pessoa tá mesmo com aquele problema por causa do trabalho ou se não? Isso já com a visão do empregador, que eu não sou.
7: Sim.
2: Né? Então eu posso falar, né? E eu não sou empresário, não sou empregador, mas a gente tem que olhar os dois lados. Como detectar isso?
7: Hoje a gente tem falado muito da NR1, né? Dessa reforma aí, que tem trazido a questão da saúde mental, só que voltado ao ambiente. E às vezes o ambiente é adoecedor. Muitas vezes o próprio empresário, ele não percebe que ele pode estar causando um adoecimento nos seus funcionários, nos seus prestadores, ou as próprias questões da pessoa pode estar gerando primeiro, antes de afetar as questões de trabalho. Então isso é muito, é peculiar, pode ser até relativo, porque o empresário ele vai ter muitas vezes olhar no todo, mas a pessoa guardando os sentimentos, as emoções, os pensamentos, vai ficar, aquilo vai ficar camuflado, ele não tem como identificar se não tiver um agente ali que possa de fato agir e cuidar dessas pessoas. Por isso que eu citei o NR1 nessa reforma aí de olhar a saúde mental através do ambiente, se está sendo esse ambiente tóxico, abusivo, como que está esse ambiente, como é que está a saúde mental em relação a essas pessoas, a esse ambiente.
8: Participação do ouvinte aqui pelo nosso WhatsApp, vamos ouvir, Eliene.
9: Boa noite, aqui é Eliene de Camaçari. Eu tenho uma filha que ela tem 3 anos e ela tem autismo. Eu gostaria de saber se é necessário passar por uma psicóloga, porque até então eu não consegui, né, uma psicóloga pelo SUS. Eu gostaria de saber se é realmente necessário, porque aí eu tenho que providenciar o particular.
8: É necessário?
7: Eu ouvi baixinhos, ela falou que tinha uma criança.
8: É uma filha autista, né? Precisa de ter um acompanhamento.
7: Quanto mais cedo o acompanhamento, mais desenvolvimento.
3: Com a psicóloga, ela quer saber também se a criança de 3 anos precisa ir para a psicóloga.
7: Fundamental, se for autismo, não só a psicóloga, mas é um trabalho em conjunto, é a psicóloga, é o TO, às vezes necessita do fono, então a gente faz uma avaliação cuidadosa das necessidades daquela criança, até para poder encaminhar. Então, às vezes eu recebo pacientes que são autistas e que têm outras questões e que precisam ser cuidadas também através desse encaminhamento. Então, quanto antes a busca de todo o tratamento possível, mais oportunidades, mais desenvolvimento essa criança vai ter. Necessário.
3: Patrícia, nosso tempo já está quase acabando, mas vamos lá, tem pergunta ainda de ouvintes. João Pedro, de Euclides da Cunha. Ele diz que passa muito tempo nas redes sociais e percebe que isso afeta o humor dele. Existe uma relação entre rede social e saúde mental?
7: Super.
3: É jovem, tem 19 anos.
7: Super. A gente precisa realmente, o mundo precisa parar um pouco para prestar atenção nisso, porque isso tem afetado as pessoas em diversos aspectos. né? Tanto no isolamento das próprias crianças e adolescentes em se relacionar com outras pessoas, até causar essa sensação de ansiedade extrema devido a essa questão dopaminérgica, né? De estímulo. Quanto mais você se estimula através das redes sociais, você só quer aquilo que é imediato, e esse passar, né, tudo com o dedo muito rápido, ter as respostas todas muito rápidas, ter tudo no chat, já vem diagnosticado, já vem com todas as questões prontas. Isso é um pouco perigoso, a gente acelera muito a nossa mente, a gente não para para o descanso, para a pausa, para a contemplação, para questões da vida que também são importantes, para se relacionar, para se encontrar com pessoas, para entrar no nosso equilíbrio. Então, tudo que é desequilíbrio desestrutura a gente enquanto vida. Então, o excesso carrega uma falta. Que falta é essa que precisa ser trabalhada?
3: Olha, obrigado por todo mundo que mandou mensagem aqui pra gente, no nosso WhatsApp da Band, 719-9947-6363. A última pergunta,
7: sim,
3: é de Fernanda, de Feira de Santana. Qual a diferença entre tristeza e depressão?
7: Nanda, tristeza é uma emoção comum. Todos nós podemos ficar tristes, mas a depressão, ela pode começar com a tristeza, mas é algo mais significativo. A tristeza, ela passa, como existe a alegria, o medo, o nojo, todas as nossas emoções, elas nascem com a gente, mas a depressão, ela tem o significado da pessoa ter dificuldade do seu cotidiano, e aí ela vai deixando de ter prazer nas coisas do dia a dia, né? É bem diferente.
8: Ok. Saúde mental para uma vida melhor.
3: É, o livro. Muito obrigado, viu? Obrigado pelo presente.
7: Eu que agradeço.
3: Vou repartir depois para os meninos. Ó, obrigado por você ter vindo. Patrícia tá se recuperando de uma virose, uma gripe, tá com a voz...
7: Sim.
3: É, quase indo embora, né? Mas obrigado que mesmo assim você veio bater esse papo com a gente sobre saúde mental. Obrigado.
7: Eu que agradeço.
3: Onde encontra a Patrícia Dragone?
7: Oh, eu tô no Instagram, patriciadragone.pc.neuropc. E tô no telefone também, posso passar o WhatsApp? 71-999-725182. Prazer. Valeu.
8: Muito bem.
3: Muito obrigado.
8: Obrigado, Patrícia. Valeu. Vamos seguindo por aqui, porque tá na hora de falar de Copa do Mundo. A França tá vencendo. Eu falei que a França ia vencer. Eu falei aqui, ah, Emerson
3: mentiroso.
8: José.
3: Mas também com o Senegal.
8: O jogo tava apertado.
3: Tava, viu? Secando a França, rapaz.
8: Bora que Thiago tá por aqui.
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8: Thiago Mastroianni, um abraço pra você, tudo bem?
4: Agora é fácil, né, falar que a França ia vencer. Tudo bem, Gomes, grande abraço pra você, pra Emerson, Matheus, todo mundo ligado aqui no Band de Olho na Bahia. Segundo gol da França, agora há pouco, faltando pouco mais de 8 minutos pra, e mais os acréscimos pra acabar. França 2, Senegal 0, o primeiro gol foi do Mbappé e o segundo gol do Barcola. A França vencendo o Senegal e hoje ainda tem mais um jogo desse grupo, que justamente, vamos ver aqui, é o jogo entre, tá aqui, Iraque e Noruega, 19h, esse é mais um jogo dessa terça-feira. Hoje tem estreia da atual campeã mundial, tem Lionel Messi em campo, Argentina contra Argélia, tá esperando esse jogo, hein?
11: Vamos assistir Copa pra ver Messi, Ronaldo.
4: E pros madrugueiros, 1h tem Áustria contra a Jordânia, mas hoje foi dia de Neymar em campo, exatamente, Neymar foi a campo, bateu a bola, fez pontinho, não tava de chuteira, tava de tênis, mas só de reaparecer no gramado já dá uma esperança, mas olha, pode tirar o cavalinho da chuva porque ele não joga na sexta-feira contra o Haiti, muito difícil que ele reapareça, tá? Hoje só foi um treino de leve, mas já apareceu no gramado, não treinou com nenhum um companheiro, foi uma coisa bastante leve. Hoje foi um dia mais descontraído para a seleção brasileira, que parte dos jogadores recebeu familiares, né? Os familiares puderam participar, puderam acompanhar os treinamentos e o almoço também foi com eles. O Ancelotti hoje teve reapareceram no treinamento três jogadores: o Rafinha, que estava com bolhas no pé. ele hoje participou normalmente do treinamento, o Bruno Guimarães e também o Gabriel Magalhães, que estavam desgastados fisicamente, dores musculares. Esses três aí não preocupam para sexta-feira, mas acho que o time vai ter pelo menos umas três mudanças. Emerson, o que é que você acha? Quem deve, para mim, Igor Thiago, tá com os dias contados, acho que o Endrick deve entrar, o Matheus Cunha, o Lucas Paquetá também, são jogadores que, o Ibanhas na lateral direita, o Danilo surgiu com uma boa opção, fez até um bom segundo tempo no empate contra o Marrocos, mas ao mesmo tempo, eu sei que as críticas são contundentes, o Brasil não ganha do Marrocos, mas acho que ontem nós tivemos um pouco do retrato do que é essa Copa do Mundo, viu, Gomes? A Espanha empatando com Cabo Verde.
8: Inacreditável.
4: Isso diminui até um pouco o impacto, a cobrança do torcedor brasileiro em cima do Brasil, que empatou com uma seleção que está bem ranqueada no ranking da FIFA, uma seleção que é campeã africana, uma seleção que tem mostrado força nas últimas Copas do Mundo. Então, vamos ver, na hora das cobranças, vamos pensar que a Espanha também não fez bonito ao empatar com o Cabo Verde. Olha, a Tunísia já tem novo treinador, inclusive esse novo treinador, o Hervé Renard, anunciado como técnico da Tunísia, que demitiu o seu treinador após sofrer uma goleada por 5-1 da Suécia. Esse treinador vai alcançar uma marca que somente outros três treinadores tiveram na história dos mundiais. Ele vai ser o quarto treinador a disputar três Copas do Mundo por seleções diferentes. Ele já treinou Marrocos, a Arábia Saudita em 2022 e agora treina a Tunísia em 2026. Ele iguala a Carlos Alberto Parreira, que esteve nos Emirados Árabes em 90, no Brasil em 94, na Arábia Saudita em 98, e o holandês, o mito Guus Hiddink, que treinou a Holanda em 98, a Coreia do Sul em 2002 e a Austrália em 2006. O recordista de treinar seleções em Copas do Mundo é o sérvio Velibor Milutinovic, que comandou cinco seleções diferentes em cinco Copas consecutivas. O México, a Costa Rica, os Estados Unidos, a Nigéria e também a China.
2: Eu mandei até um zap para a direção do futebol da Tunísia, indicando o Barba do Atlético, mas eles não quiseram.
4: Não quiseram, né?
2: Oh, meu Deus do céu.
4: É você que quer se livrar dele, na verdade, né?
2: Eu queria trazer uma informação, aproveitando que você está aqui. Eu estava até conversando com Rafael Lomes há pouco ali sobre isso. Rapaz, você sabe quanto tá uma cerveja em Nova York, na Copa do Mundo? Você conhece bem Nova York, você pode me dizer, o Matheus também conhece.
4: R$60, né? O equivalente
2: a R$100. R$100. Cachorro quente, Gomes.
4: Você
2: gosta de cachorro-quente?
4: Gosto.
2: R$120.
4: Mas tá inflacionando, né? Por causa da Copa do Mundo. É pão e salsicha, não tem mais nada, não.
2: É, na Europa também
4: não tem. Não tem negócio de batata palha.
2: Água, um litro de água, R$55.
4: É melhor comprar no supermercado.
12: R$55. Caramba, hein? Caro demais.
4: É melhor comprar no supermercado.
2: E o metrô, em dia de jogo, R$400.
4: Caramba.
2: Que absurdo. Metrô em dia de jogo, R$400 em Nova York. E o ingresso mais barato, aquele lá do fundo que você tem que usar binóculo, R$5.000.
12: O de lá de Simão.
2: R$5.000. Exatamente, que eles falam que é a faixa 3, né? Que eles chamam, tem faixa 3, faixa 2, R$5.000.
4: Não dá, o cara gasta numa viagem dessa aí pra assistir só a primeira fase, sei lá, R$60.000, brincando.
2: Rapaz, brincando. Porque se ele for com um filho ou com a esposa, só o ingresso R$10.000.
4: É fora da realidade de 95% dos brasileiros ir à Copa do Mundo.
2: Ah, né? Não, com convenhamos. Certeza. Agora tem aqueles que podem ir levar a mulher e ainda leva a amante.
4: Olha, a Inglaterra estreia amanhã, 5 da tarde, aliás, promete ser o melhor jogo dessa primeira fase. Inglaterra contra a Croácia, amanhã, 5 da tarde. E a Inglaterra, o lateral Tino Livramento, está fora da Copa do Mundo, foi cortado, depois sofreu uma lesão na panturrilha, a mesma lesão sofrida.
2: Com esse nome deve ser imigrante, né?
4: É, Tino Livramento. Nossa, a mesma lesão que o Neymar tem. Os ingleses estreiam amanhã e Trevor Chalobah foi chamado para a vaga. As regras da FIFA, repito, permitem que um jogador possa ser substituído até 24 horas antes do início da primeira partida do torneio. A Inglaterra é treinada pelo alemão Thomas Tuchel e está no grupo L, ao lado da Croácia, da Gana e do Panamá.
2: Mas tem um detalhe, tem que provar que ele não tem condições provar. De jogar mais nenhum jogo.
4: Exatamente. Vamos ter arbitragem 100% feminina. Vai ser na próxima quinta-feira, depois de amanhã, o confronto entre República Tcheca, ou Tchequia, como queiram, e África do Sul. Vai ser comandado por uma arbitragem inteiramente feminina. A partida vai ser quinta a 1 da tarde, lá em Atlanta. A FIFA escalou a norte-americana Tori Penso, que tem 39 anos, já... apitou a final da Copa do Mundo Feminina de 2023 entre Espanha e Inglaterra. Ela vai ser acompanhada pelas compatriotas Brooke Mile e Catherine Nesbitt. Então teremos aí, a primeira vez que ocorreu isso de um trio feminino foi na Copa passada, na Copa do Catar em 2022, no jogo entre Costa Rica e Alemanha. E dessa vez teremos aí um trio americano nessa partida, Gomes.
8: Você volta logo mais, né? No Band Cidade.
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8: Valeu, atenção Rede, Band de Olho na Bahia vai ficando por aqui, de volta amanhã às 5 da tarde. A gente segue por aqui com o nosso Band Cidade, Matheus.
12: Tchau, gente.
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8: Trânsito carrega também agora na Estrada do Coco, sentido Avenida Paralela, desde o centro de Laura até as proximidades da estação aeroporto. Trânsito bastante lento por lá. Para você que está saindo agora do centro de Laura em direção à Avenida Paralela, ganha mais tempo desviando para a Estrada do Trabalhador, que flui melhor. 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
0: 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Terça-feira, 16 de junho de 2026, agora são 6:02, Emerson José.
3: Gomes, boa noite a todos os ouvintes. Vamos para mais uma hora aí, até às 19h. Obrigado pela audiência.
4: Muito boa noite para você acompanhando a gente aqui na Band, no Band Cidade. Boa noite, Emerson, boa noite, Gomes. Vamos então, tem participação de ouvinte, viu? WhatsApp 71999476363, WhatsApp da Band FM aberto para você que quer falar aqui com a gente, mande seu áudio que a gente quer te ouvir. Mas antes, vamos rapidinho para as manchetes do dia, Gomes Nascimento.
0: Vamos lá, para você que acompanha o Band Cidade.
4: Folha de São Paulo.
0: PGR também rejeita a proposta de delação de Daniel Vorcaro.
4: Estado de Minas.
0: Sindicatos de policiais civis publicam notas de repúdio contra a fala de Lula.
3: É, eu falei até isso na primeira hora do programa, e para deixar aqui o abre aspas do excelentíssimo senhor presidente da República, ele deu uma declaração num encontro, uma bravata, né, que já lhe é peculiar, sobre entregar. A população fica com medo de entregar celular na delegacia porque não sabe o policial que tem. E aí isso aí revoltou o sindicato da Polícia Civil, os sindicatos e também da Polícia Militar, né? Algo normal nas falas dele.
4: Correio Brasiliense.
0: A AGU defenderá Moraes em processo na Justiça dos Estados Unidos.
3: Mas eu falei sobre isso eu acho que foi hoje, que dia é terça, não sei se foi ontem ou se foi sexta-feira. Gente, isso aí é o fim da picada, sabe? É um absurdo isso. Inclusive, eu comentei isso ontem ou sexta-feira, e essa notícia está hoje novamente aí em alguns jornais, que a Advocacia Geral da União anunciou que vai requerer a intervenção do Brasil na ação judicial que tramita nos Estados Unidos contra o ministro do STF, Alexandre de Moraes. Processo movido pelo governo Trump, pelo grupo Trump, perdão, e pela plataforma Rumble, grupo Trump de mídia. Em nota, o órgão diz que submeter decisões da justiça brasileira a cortes de outros países é tentativa de afrontar a soberania nacional. Bom, a minha leitura é a seguinte, aí tem duas coisas desconexas, né? Primeiro que não é atentado à soberania, ele está defendendo uma empresa que é do país dele. É como se o Brasil estivesse defendendo uma empresa sua lá fora, como a Petrobras, por exemplo, né? Isso, para mim, já mata esse discurso. Segundo, a AGU, ela é paga pela população brasileira. Ela tem que defender as instituições do governo federal. Como se tem Petrobras agora, uma Caixa Econômica, um Banco do Brasil e por aí vai. Ela não é paga para defender ministro do STF. E a terceira colocação que eu vou deixar aqui, já falei sobre isso, é o excelentíssimo senhor ministro, ele tem a melhor advogada do planeta, que é a esposa dele, que é a mais bem paga do planeta, segundo as notícias que saíram do contrato dela com o Banco Master. Então, se ele tem em casa uma advogada tão boa quanto ela, a AGU não precisa de entrar nessa. Até porque a AGU vai ter que contratar um escritório de advocacia nos Estados Unidos e pagar caro. Eu trouxe aqui a última vez que aconteceu algo parecido, não com o ministro do STF, com todo o respeito, um escritório de advocacia bom lá nos Estados Unidos para defender algum brasileiro, alguma empresa brasileira, vai por 6, 7 milhões. Se ele tem um advogado tão bom em casa, que ele use a advogada, a esposa dele, a senhora esposa dele.
4: Aqui na Bahia, Correio.
0: Mais de 700 bares são fechados em Salvador.
3: Pois é, meu irmão. Quem aguenta, cara? Me diga aí, quem aguenta? Você se preocupa com a falta de segurança? Você se preocupa em ser roubado no bar? Você tem... Obrigado, viu, Gomes?
0: Desculpa aí.
3: Gomes agora que tá andando com essas camisas tudo bonita, nova, né? Tá impossível, né, rapaz?
4: Depois que ele voltou de Itaiaia,
3: Olha, isso tudo veio de Itaiaia, viu?
4: É,
5: todo dia
3: resort lá, deve ter alguma...
5: Abençoa, Senhor.
4: Dá pra ver na TV, todo dia, observe, todo dia uma camisa nova.
3: Eu até esqueci o que eu tava falando aqui. O que eu tava falando aqui? Né? Qual foi a manchete mesmo?
4: A manchete foi do Correio da Bahia, mais de 70 bares.
3: Sim,
4: 700 bares
3: e outra coisa. Ô, gente... Quando a escala 6x1 estiver funcionando, vão fechar mais uns 700 bares. Pode botar na sua cabeça. Eu conversava com o dono de um bar domingo, lá no Rio Vermelho, no show do Ira. Não vou citar o nome dele. Ele disse, cara, eu vou ter que fechar meu bar. Eu não tenho como pagar mais para o funcionário trabalhar menos. Até porque no final de semana é quando eu mais faturo. É quando eu preciso da cozinheira, é quando eu preciso dos garçons. E os garçons querem também ganhar seu 10% no final de semana. Vamos esperar. Eu fiz o comentário, vamos esperar a conta chegar. Depois vocês olham aí se eu estou certo ou se eu estou errado.
4: Tribuna da Bahia.
0: Candidatos ao Enem 2026 devem pagar taxa de inscrição até quarta-feira.
3: Até amanhã, viu, gente? Atenção, R$85 é a taxa.
4: À tarde.
0: Rodovias da Bahia tem previsão de mais de 740 mil veículos no São João.
3: Como é que tá o jogo aí, Gomes? Acabou o jogo?
0: Acabou o jogo, França venceu por 3-1 com 2 gols de Mbappé.
3: Ele vai alcançar o close, viu?
4: Um agora nos 45, não foi? No
0: finalzinho. O terceiro. Terceiro no finalzinho, Senegal diminuiu, já nos acréscimos e a França logo em seguida.
3: Ele vai alcançar o Close, viu, que é o maior artilheiro da história das Copas com 16 gols, inclusive o Close fez o gol no 7-1 da Alemanha no Mineirão. E eu não sei quantos gols o Mbappé tem não, mas tá chegando perto, viu? O Messi me parece que tá a 3 gols do Close, 3 ou 4, mas o Mbappé vai passar o Close aí, com certeza. Não sei se nessa Copa, mas vai passar.
4: Bora lá, 719-9947-6363, tem participação de ouvintes.
0: Aqui o povo fala, vamos lá então com... É André? Cadê André?
6: Boa tarde, Emerson, José, boa tarde, Matheus, boa tarde. É Gomes. Deixa eu fazer um comentáriozinho aí sobre essa questão de Romário. Aí eu digo a você, um cara que tá pegando, em média, R$40 mil. Aí eu pergunto a você, 46. Será que esse cara, se ele pegasse... e ficasse um mês sem receber esse dinheiro do nosso brasileiro, será que ia deixar ele mais rico, mais pobre? Entendeu? Então é esse tipo de coisa, pô. Então não adianta, todo mundo só quer o fácil, o gostoso, né? E assim caminha o nosso Brasilzão.
3: Só deixando o ouvinte que ligou o rádio agora por dentro, porque eu trouxe esse comentário na primeira hora. O Romário, gente, ele está nos Estados Unidos como comentarista da TV Cazé. Até aí tudo bem. Ok. Obviamente está recebendo dinheiro da TV Cazé para fazer comentário, porque o Romário não vai fazer comentário de graça. Ok? Beleza. Só que ele não largou, não pediu licença do mandato. Então ele está ganhando dinheiro da TV Cazé, que é um direito dele, e ganhando dinheiro do Senado Federal, que não é um direito dele, porque ele não está exercendo o cargo de senador nos Estados Unidos. Ele não está nos Estados Unidos a trabalho. Ele teria que pedir licença e abrir mão de 46 mil de salário para ir trabalhar pela TV Cazé. Isso é muito simples. É como 2 + 2. Ele é senador da República. Está fazendo nos Estados Unidos o quê? Comentando um jogo para um canal de streaming e recebendo dinheiro para isso. Então peça licença do Senado Federal, porque a população não tem a obrigação de ficar pagando senador ou deputado federal para passear nos Estados Unidos e trabalhar para uma emissora particular. Fora que, existe um conflito de interesse aí. Vocês já pensaram se aparece um projeto que possa envolver canais de streaming no Senado Federal? O Romário vai poder votar nesse projeto se ele trabalhou pelo canal de streaming? Pensem, conflito de interesse, gente. Ele vai ficar lá 45 dias na Copa, trabalhando no canal de streaming e recebendo pelo Senado Federal, pago pelo povo brasileiro. Independentemente se foi ídolo, se não foi, se jogou muito ou se não jogou, eu não vou entrar nessa história. Eu tô entrando na história do seu bolsinho aí, ó, da sua carteira, porque é você que tá financiando esse passeio de Romário nos Estados Unidos.
0: Mais ouvinte falando com a gente aqui, participando pelo nosso WhatsApp, 719-9947-6363.
7: Boa tarde, meus queridos amigos.
3: Boa.
7: Aqui é André de Lauro de Freitas. Gomes, estava sentindo sua falta, meu amigo.
3: Valeu, tô de volta.
7: Bom retorno aí. Um bom trabalho para todos vocês aí,
3: obrigado.
7: Emerson.
3: Obrigado.
7: Gomes, Matheus, se tiver aí.
3: Valeu, obrigado.
7: Todos aí firme e forte. que passa essas informações bacanas aí pra gente. E vamos que vamos. Forte abraço pra vocês aí, fiquem com Deus.
3: Amém. Você também, meu irmão. Obrigado, valeu.
0: Valeu, André, um abraço pra você. Gente, eu vi uma notícia agora aqui, tá repercutindo, chamou a minha atenção. É, e eu sou pai, Emerson José também é pai, Matheus Borges também quer ser, né? E quando a gente se depara, Emerson José, com a situação de que um filho que depende de nós, do nosso cuidado, o filho tá doente, a gente vai dar uma atenção especial pro filho?
3: Claro,
0: não é?
3: Óbvio.
0: Aí o Felipe soube que o filho de 4 meses precisaria ser internado na UTI. Faltou no trabalho para ficar com ele, avisou, olha, não tenho como ir trabalhar, preciso ficar com meu filho que tá na UTI. Mas pouco tempo depois ele recebeu a notícia que pegou de surpresa. Foi demitido por não comparecer. A empresa demitiu o pai que priorizou a saúde do filho no momento em que o garotinho, de apenas 4 meses, foi parar na UTI. O filho Lohan nasceu com epidermólise bolhosa, uma doença genética rara que torna a pele extremamente frágil. Acredite, esse pai foi demitido.
3: Nossa senhora.
0: Demitido.
3: Onde foi isso?
0: Imagine, Rio de Janeiro.
3: Que tristeza, viu, rapaz? Onde nós vamos parar, cara? Filho, né? É duro, viu, meu amigo? É duro, viu?
0: Caramba. Caramba, inacreditável.
3: Triste, é inacreditável mesmo.
0: Vamos lá. Se você, ouvinte, tá acompanhando a gente agora, querendo dar sua opinião sobre esse caso, fique à vontade. Principalmente você que é pai e tá ouvindo a gente agora.
3: É, dê a opinião sobre isso e dê opinião também. O que, que você acha do Romário tá lá nos Estados Unidos ganhando dinheiro do Senado Federal, trabalhando para um canal de streaming?
0: Participação do ouvinte, vamos lá.
5: Emerson. Boa tarde para você, boa tarde aos ouvintes.
3: Boa
5: tarde à bancada aí. Emerson, um apelo ao prefeito, né, que olhe um pouquinho mais pela questão da sujeira, né? A cidade tá muito suja. Já houve tempos que Salvador tinha carros-pipas que lavavam as calçadas, né? Jatos d'água com sabão muitas vezes, e era muito interessante. A cidade ficava bem mais limpinha. E eu acho que essa parte também conta muito. Salvador tem que zelar um pouco por isso, pela aparência da cidade, né? Pelo menos nisso. As pessoas, os carros-pipas passavam, lavavam as sujeiras que as pessoas muitas vezes faziam nas ruas, né? É bem verdade que o povo também tem que contribuir, mas é preciso que haja um pouco mais de atenção nesse aspecto. Outra coisa, mudando um pouco de assunto, as eleições estão vindo aí. Quais são suas expectativas? O que é que você prevê, sente como que... quais são suas impressões sobre o pleito que está vindo aí, né? Novo presidente, novos deputados, novos governadores. Como é que fica a Bahia? Como é que fica a Bahia? No seu entender, na sua visão, né? Os candidatos... se bem que dá ainda para falar sobre os candidatos, sobre pré-candidatos... Eu queria que você falasse um pouquinho de suas perspectivas.
3: Obrigado. Qual é o nome do ouvinte, Gomes? Bom, primeiro, atenção Limpurbe, pelo apelo aí do nosso querido ouvinte. Não deixou o nome? Obrigado, ouvinte. Agora, a minha impressão, a gente pode ainda falar de candidatos, porque ainda não aconteceram as convenções partidárias. As convenções acontecem no final de julho, dia 20 de julho, se eu não estou enganado, ou 21 de julho até a primeira semana de agosto, que é quando saem oficialmente todas as candidaturas. Aqui na Bahia está posto aí que teremos um enfrentamento entre o atual governador Jerônimo Rodrigues e o candidato da oposição, ACM Neto. Isso é muito claro. O debate, o embate, a disputa serão entre os dois, né? A disputa será entre os dois. Na presidência da República, nós temos o Lula, que é candidato à reeleição, né? E temos aí o Flávio Bolsonaro, que é um dos candidatos da oposição. Correndo por fora, você tem ainda o Ronaldo Caiado, ex-governador de Goiás, e tem também o Romeu Zema, ex-governador de Minas Gerais. Não se sabe se todos manterão as candidaturas até as convenções partidárias. mas o pleito, na minha visão, ficará entre o governo atual e a oposição, que tem 3 candidatos, isso federal. No governo estadual, teremos aí a disputa entre Jerônimo Rodrigues e ACM Neto. Essa é a leitura que eu faço das eleições de um modo geral. Mas fica aqui, cabe aqui um conselho, né, a todos, que prestem atenção nos deputados estaduais, né, que vocês vão votar. Prestem atenção nos deputados federais que vocês vão votar. E prestem atenção também nos senadores que vocês vão votar. Prestem atenção, porque se arrepender, não dá tempo de voltar atrás.
0: Muito bem. Você pode participar também pelo nosso WhatsApp. Mande seu áudio, fale ao vivo com a gente. 719-9947-6363. Alô, Silvio, cadê você? Silvio?
8: Boa noite, Gomes. Boa noite para todo ouvinte da Band FM. Aqui é Silvio, boa, motorista. Eu tive hoje, viu, Gomes, na Dias W. Passei quase a falar com você, mas não deu, não.
0: Ô, Silvio, um abraço para você, um abraço para a nossa grande audiência em Dias Dávila. Infelizmente, o povo que está sofrendo demais com a violência por lá. Ontem, 2 mortes, e falamos sobre isso aqui em menos de 12 horas.
3: Você 2 foi homens fazer foram isso mortos. Lá?
0: Fui fazer isso lá. Um jovem morreu, foi assassinado durante a madrugada, e o outro durante o dia, por volta do meio-dia. Esse era usuário de drogas, não era traficante, mas é aquilo. Tem um famoso ditado que diz o seguinte: quem anda com os porcos farelos comem. Então, sobrou pra ele. Infelizmente, eu tive que me deparar com a família sofrendo demais, né? Porque sofre a família. Cada um tem as suas escolhas e vai sofrer as consequências por decisões tomadas.
3: E você deve carregar um peso depois, né, meu irmão?
0: Rapaz, é complicado, viu?
3: Ainda mais você que é pai.
0: Israel, direto de Amélia Rodrigues. Um abraço pra você. Fala, Israel.
9: Olá, Matheus, Emerson.
3: Boa noite.
9: Gomes, tudo bem?
3: Oi,
9: eu
3: Israel.
9: Sou Israel.
3: Opa.
9: Falo de Amélia Rodrigues. Agora está chovendo forte aqui em Amélia Rodrigues.
0: Eita. É mesmo?
9: Uma pergunta pra vocês, se vocês têm alguma notícia sobre a privatização da BR, esse trecho Salvador Feira de Santana, que corta a área urbana de Amélia Rodrigues. Agora tá caindo cacau, como o pessoal fala, caindo chuva forte, graças a Deus. E aí, São João, engarrafamento, buraco na pista, na BR. E aí, um abraço, programa top, nota mil pra vocês, sucesso, boa. Deus abençoe vocês aí, viu?
0: Beleza. Valeu, Israel. Obrigado, um abraço, Israel, pra você, aguardando.
3: Vai
0: novidades,
3: continuar,
0: né?
3: Continuar a mesma coisa, viu, meu irmão? São João tá aí. Gomes acabou de voltar agora de Luiz Eduardo Magalhães e disse como tá a estrada, né? Dá até medo de ver aí como é que vai ser esse São João com as estradas aí, a turma cortando essa BR-324 aqui e indo pro interior.
4: E falando de chuva, vai chover mais mesmo essa semana.
3: Falou o garoto do tempo, diga aí.
0: Caiu uma chuva mais cedo. Hoje choveu bastante pela manhã.
3: Hoje choveu. Mesmo.
4: Tem previsão de chuva mais, então se prepare, porque São João pode ser debaixo de chuva. O mês é de chuva.
3: Sempre, né, cara?
0: Aí eu me deparo com outra notícia, acaba de chegar aqui, ó. Internos do presídio da Mata Escura são flagrados com armas e drogas dentro da cela. Rapaz, como é que entra drogas e armas dentro da cela do presídio?
3: Não, eu ia falar isso, inclusive.
0: Rapaz,
3: aí tem,
0: inacreditável.
3: Aí você vê algumas autoridades, né? E algumas ONGs defendendo terminar com a visita íntima. Com a revista íntima.
4: E não tem o body scan?
3: Rapaz, é um negócio impressionante.
4: Vê a alma e tudo. Enfim.
0: É difícil, viu? Difícil. Tem corrupção aí? A pergunta, hein?
3: Que isso?
0: Pelo amor de Deus, a pergunta.
3: Você falar em corrupção no Brasil, que é isso?
0: Perguntar não
3: ofende. Você ficou doido,
0: Cláudia, cadê você, Cláudia?
10: Boa tarde, bancada.
0: Boa tarde.
10: Boa. Que essa empresa merece, né? Demitir um pai que foi ficar com seu filho doente, internado, né? Essa empresa merece punição, simples assim, sabe? Merece punição, sabe? E eu fico indignada em só ouvir essas coisas. Em relação a Romário tá trabalhando fora e ganhando dinheiro do Brasil, ele tá totalmente errado. Isso aí tem que ser revisto, né? Tá tirando o direito de outras pessoas a trabalhar e receber, né? E ele quer ganhar no lugar do outro. Tá erradíssimo aí. completamente errado.
3: Pois é, mas tá lá recebendo.
10: Boa noite a todos aí.
3: Boa noite.
10: Cláudia que tá falando.
3: Valeu.
0: Ô Cláudio, obrigado pela sua participação, viu? Cadê o Ivi?
11: Fala, Emerson José.
3: Fala, Ivi.
11: Boa noite, Gomes. Boa noite, Matheus.
12: Boa noite.
11: Romário na Copa recebendo.
12: Novo presidente.
11: Só Romário, será? Levanta aí, Emerson. Mas aí tem, deve ter família de senador, família de deputado, família de governador, de vereador. Esses caras que não fazem nada e roubam sempre a gente milhões por ano. Você acha que só tem Romário lá faturando só? Ou tá essa festa aí? Deve estar tendo algum encontro, algum curso, alguma palestra para eles estarem assistindo. Ai, ai, Emerson, esse Brasil não tem jeito não, meu amigo. É muito ladrão de tudo que é lado. Boa noite aí, amigo.
3: Ô, Guive, é porque o Romário é público, né? Porque ele é comentarista, né? Por isso que a gente sabe que ele é comentarista da TV Cazé, né? E ele não largou o mandato. Porque quando você sai do país, né, e quando você vai fazer algo, você pode pedir uma licença não remunerada ao Congresso Nacional. E ele não fez isso. Ele está acumulando o dinheiro que está ganhando da Cazé TV com o dinheiro do Senado Federal que você, eu e a população pagamos.
0: E aí, você que acompanha o nosso Band Cidade, tá tudo bem onde você está? Você que tá no trânsito, pode mandar informações do trânsito também, a movimentação na cidade. A galera já tá pensando no recesso aí de São João, né? Todo mundo querendo descer pro interior do estado. A gente sabe como é forte o São João no interior da Bahia. Muita gente já se programando aí para viajar nos festejos juninos, né? Obrigado para todo mundo que tá acompanhando a gente. Obrigado pela audiência. Obrigado pela companhia e a gente aguarda a sua participação aqui. Você do trânsito, da estrada, fique à vontade. 719-9947-6363. 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Vamos agora com... Sim?
3: Rapidinho, nosso querido ouvinte Smar, grande Renato, um abraço pra você, tá dizendo aqui sobre o Romário. Romário tá errado, não, errado é quem votou nele.
0: É. Ah, pois.
3: Pois é, pois é.
0: Cadê o André? Fala, André.
13: Boa tarde, Gomes, boa tarde, Matheus, boa tarde, Emerson.
3: Boa.
13: Ô, Gomes, deixa eu fazer uma ressalva aí, quando você fala do ex-banqueiro, né? E eu acho bacana, viu? Quando você faz seu comentário, porque você já deixou muito bem claro que não gosta de política, né? E já falou isso até para alguns políticos, eu já presenciei isso, né? E assim, mas a maneira que você fala parece que é algo surpreendente, sabe, velho? Que vai ter algum resultado positivo no Brasil, não vai dar, velho. A gente sabe que isso aí não vai dar em nada. Infelizmente, meu irmão, assim caminha o nosso Brasilzão.
0: Infelizmente. O que é uma vergonha, né, André? Cá pra nós, é uma vergonha. Gente, tá na hora do intervalo, já a gente volta com mais participação e pode ser a sua também, né? Participe aí, 719-9947-6363.
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6: 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O
7: trânsito ainda bastante congestionado na Avenida Paralela, desde a saída da Avenida Tancredo Neves, passando pelo Ingui até as proximidades do CAB. Para você que sai da Pituba em direção a Lauro de Freitas, ganha mais tempo pela Orla, mas volte para a Paralela pela Pinto de Aguiar e evite congestionamento na Praia de Jaguaribe. 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
0: 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Uma ótima noite pra você, tudo bem? Você que ouve a gente de casa, do carro, do trabalho, pela internet. Obrigado pela audiência. Salve o WhatsApp da Band FM no seu celular. 719-9947-6363. Faça a sua queixa, a sua denúncia, a sua reclamação. Fique à vontade. 719-9947-6363. Tá chegando uma denúncia aqui. Vários colaboradores daquela clínica, Matheus, lá na Avenida Garibaldi.
2: Sim,
0: lembra?
2: Sim.
0: Aquela clínica que fechou as portas por conta...
2: Que deixou várias pessoas cegas.
0: Várias pessoas cegas. Tá todo mundo sem receber dinheiro.
2: Meu Deus.
0: Eles não querem demitir e tá todo mundo a ver navios. Os funcionários estão abandonados pela gestão desta clínica, que não decide se demite, se não demite. Todos estão sem receber salário, repito, e até agora tá todo mundo perdido. Né? Os funcionários estão perdidos e a gestão não dá uma posição.
2: Clivan.
0: Isso, Clivan. Exatamente. Com a palavra Clivan para explicar o porquê não resolveu o problema trabalhista com os funcionários que estão a ver navios. Não foram demitidos, estão sem trabalhar, estão sem receber, enfim... Tá complicado demais para esse pai, para essa mãe de família, que são funcionários desta clínica, que foi fechada após a polícia e as autoridades afirmarem que por causa dessa clínica, várias pessoas ficaram cegas.
2: E segue interditada, é importante dizer isso, segue interditada a clínica, porque... inacreditavelmente, algumas pessoas ainda estavam indo para lá para consulta marcada.
0: É.
2: Pois é, pois ela está interditada.
0: Vamos à participação do nosso ouvinte, Renilson.
3: Gomes, Emerson e Matheus. Boa noite, boa noite.
4: Boa noite.
0: Boa.
3: Eu vi o comentário de Emerson aí sobre os pré-candidatos à presidência da República. Emerson falou do presidente Lula, falou de Flávio, falou de Caiado. Acho que falou do Zema, mas não falou do Renan. Fala alguma coisa sobre o Renan, Emerson.
4: É porque eu na realidade, qual é o nome do ouvinte?
2: É Renilson.
4: Ô Renilson, eu na realidade eu só trouxe aqui a minha leitura de onde vai ficar a disputa, né? Eu posso até estar errado, mas eu acho que esse candidato Renan não terá fôlego até o final. Mas está incluído aí, então, portanto, por mim. Eu só passei aqui. Como eu falei aqui, por exemplo, de Jerônimo e ACM Neto, teremos mais outros candidatos aqui também, né? Porque acontece o seguinte, não sei se é o caso do Renan. Acontece que, por exemplo, às vezes as pessoas estranham que um cara é candidato ao governo do estado, um cara é candidato a prefeito, aí você fala, rapaz, esse cara é candidato porque ele nunca vai ganhar. Mídia, recall, ele conquista isso e nas próximas eleições ele vai pro cargo no legislativo, isso é muito simples. Isso acontece direto em eleições aqui pro governo do estado, você vê aquela turma lá que aparece, aí vai ter o recall do programa de rádio, do programa de televisão, das entrevistas, das pré-entrevistas, uma mídia que ele não teria, né, normalmente num período eleitoral. E na próxima eleição ele já tem o nomezinho dele ali largado. Pode ser que não seja o caso desse Renan, mas a pedido seu, então inclua aí também o Renan na disputa. Eu acho que vai ficar entre o Lula e alguém da oposição daqueles que eu citei. Flávio Bolsonaro, Romeu Zema e Ronaldo Caiado. É assim, é minha leitura e respeito a sua leitura, querido ouvinte.
0: Você acredita, Emerson José, que teremos algumas surpresas? Porque com o advento da rede social, tem muita gente aí que bomba na rede social.
4: Acontece.
0: Mas que não aparece em TV, não vai estar em programa eleitoral.
4: Acontece. Né? Agora, sua pergunta em relação ao Poder Executivo ou Legislativo que você está me fazendo?
0: Legislativo.
4: Teremos muitas surpresas. Teremos.
0: Como lá em São Paulo, por exemplo, aquele Massal.
4: Quase chegou lá.
0: Campeão de votos, mas só que impugnaram, né, a candidatura dele. Mas ele teve votos.
4: Quase chegou lá. Eu acredito que haverá, sim. O caso desse Renan, eu acho que é rede social também, né?
0: Do MBL, né?
4: É.
0: Ele é muito forte na rede social.
4: Eu acho que pro legislativo nós teremos várias surpresas de gente que vem das redes sociais. Mas para o executivo, Eu não acredito. Não acredito. Eleição de governo do Estado, eleição de presidência da República é muito complicado. Nós tivemos o próprio Jair Bolsonaro que ganhou a eleição e veio de rede social.
2: Eu acho que os candidatos, inclusive, já enxergaram isso, já perceberam isso, tanto é que você vê um investimento bem maior, você vê que todos muito eles aparecem maior. Agora muito...
4: Inclusive o governo federal.
2: Sim.
4: O governo federal juntou aí um grupo para poder ir para as redes sociais. Os candidatos fez reunião. Da Bahia
2: também investem nisso. Né?
4: Os candidatos, todo mundo vai investir em rede social. Todo mundo.
2: Não tem outro caminho, né? É esse caminho.
4: Exatamente, é exatamente.
2: Agora a gente tem que tomar muito cuidado também, porque tem inteligência artificial e você vê às vezes um vídeo que é de alguém que na verdade não é dessa pessoa.
4: Ah, tem.
2: Então tem que tomar muito cuidado.
4: Ainda mais nesse ano, né? Porque com a perfeição que chegou a inteligência artificial, tem que tomar muito cuidado. E não acreditar em tudo.
2: Exatamente.
4: Às vezes eu recebo de amigos alguns vídeos, o cara fala, velho, aí, às vezes eu até ligo pro cara, velho, você acreditou nisso aí, rapaz?
2: Tem gente usando a inteligência artificial pra fazer ligação de vídeo e passar golpe.
4: Pois é.
2: Pois é, então tem que tomar muito cuidado.
0: Vamos lá, participação do ouvinte Renilson. Fala, Renilson.
3: Gomes, Emerson e Matheus. Boa noite, boa noite.
2: Já foi.
3: Eu vi o comentário.
0: Renilson foi?
4: Isso aí. Foi.
0: Renilson foi.
4: É sobre o comentário do
0: Isso. Renato. É o César agora. Fala, César.
5: Boa tarde, Matheus. Emerson.
4: Boa.
5: Gomes. E todo o ouvinte da Band FM. Mário, motorista por aplicativo.
0: Fala, Cabula. Mário.
5: Cabula. Deus é mais. Não chega a botar a mão no juiz aqui. O Cabula, você já sabe, ele não engarrafa, não, viu? Então, vocês quiserem ir, pode ir, que tá livrinho lá, o Cabula. Aquela subida do Bela Vista ali, acesso norte, subida do Bela Vista. Eu vou ter que tirar essa rota do mapa. Eu vou ter que botar um X nele, fora do mapa, pra essa região, nesse horário. Uma hora do Shopping Bela Vista ao conjunto lá, Eldorado, né?
4: Misericórdia. Cabula, perto da
5: neve. Misericórdia, uma hora. Se quiser ir, pode ir, já deve estar. Tá... Vocês tiram agora, deve tirar meia hora. Mário, motorista por aplicativo aqui, Salvador.
4: Rapaz, você sabe que eu tive aí no domingo, até comentei aqui, né? Sobre os fios, a questão dos fios Sim. soltos na Silveira Martins. Cara, domingo, eram 1:30 PM, pra eu chegar, tô engarrafado, cara. Domingo.
0: Sabe onde tá engarrafado? Batista pediu para falar aqui que a nova rodoviária, ele tá encarando engarrafamento de 30, 40 minutos.
4: Na nova rodoviária?
0: Para acessar a nova rodoviária, na região ali.
2: Aí é o teste, lembra?
4: Rapaz, falamos sobre isso, né? São João. É o teste. Não, Batista. Mas o teste não é nem hoje.
2: E teste de paciência.
4: O teste é sexta-feira, meu
2: Pois é.
4: Sexta-feira, viu?
2: Mas olha, esse engarrafamento tinha na velha rodoviária, é por conta, de fato, do fluxo mesmo. Mas eu acho que era esperado já, viu? Esperado.
4: É, mas esse engarrafamento da velha rodoviária acontecia num local que já engarrafa.
2: Sim.
4: E também tem um shopping.
2: É verdade.
4: Grande shopping. E ali na frente daquele grande shopping, vários ônibus estacionavam, lembra? Pra levar a turma pro São João, pro interior e tal, excursões, não sei o que mais. E o trânsito também, o Matheus e ouvintes, das pessoas que vão pro litoral norte, na velha rodoviária ali, todo mundo passava por ali pra pegar a paralela. Então era pra entender. Agora, essa nova tem a BR-324, não? Não tem a paralela, mas tem a BR-324.
2: Sai cedo, gente. Sai cedo de casa. Cedo é 2-3 horas com de antecedência e preparado para ônibus atrasar.
4: Para ir para rodoviária.
2: Para ir para rodoviária. E preparado para o ônibus atrasar.
4: Bem lembrado, porque senão você perde o ônibus.
2: É,
4: né?
2: Não tem jeito. Não tem... E colocar paciência na mala.
4: O metrô tá chegando lá já, ok?
2: Já chega até lá.
4: Pronto. Já é
2: vai de metrô. Vantagem. Vai de metrô. Tem que ir de metrô. O melhor caminho é de ir de metrô. Vai, chega de metrô, já sai dentro da rodoviária. Não tem errada.
0: 6:39 agora, participação do nosso ouvinte Ivan. Fala, Ivan.
6: Fala, Gomes Nascimento, MC José, Matheus, forte abraço aí, última noite.
4: Oi, Ivan.
6: Ivan M7 na escuta aqui no trânsito. Olha, estive hoje em Feira de Santana e a BR-324, o DENIT fazendo recapeamento do asfalto, ali logo após a Amélia Rodrigues até chegar em Feira e alguns trechos também na volta. Engarrafamento mais na ida de Feira, viu, amigos? Peguei esse engarrafamento no horário de 14 horas da tarde. E aí praticamente fiquei quase uma hora de relógio entre Amélia Rodrigues e Feira de Santana, hein?
4: Então, que isso, nossa.
6: Imagine Quanta aí, voz? Quem vai viajar, cuidado, hein?
4: É, mas ainda
6: muita bem... atenção e paciência. E boa viagem aí nesse São João para todos, hein?
4: Bom, mas ainda
6: um
4: bem...
6: abraço aí.
0: Outro. Valeu.
4: Ainda bem que estão fazendo agora, né? Não, e não fazendo sexta-feira. Já imaginou você parar pra fazer uma obra dessa na sexta ou na quinta-feira?
2: Não duvido que possa acontecer.
4: Também não.
2: É.
0: 719-9947-6363. Mais um ouvinte aqui.
7: Esse também aqui pesado na Estrada do Porco. Icatu de Abrantes, sentido o pedágio. Icatu de Abrantes pra sentir o pedágio da Estrada do Porco. Engarrapamento agora, tudo travado.
0: Vixe.
4: Obrigado. É
7: Silvio falando.
0: Valeu, grande Silvio.
4: Obrigado.
0: Um abraço pra você.
4: Obrigado.
0: Ninguém resolve esse engarrafamento aí na Linha Verde, né?
2: Não, né, rapaz?
0: Estrada do Coco, Lauro de Freitas, Avenida Brigadeiro também, garrafa demais. É complicado aí. Trânsito em Lauro de Freitas,
2: amigo. Né? Vira um funil. Apesar de ter aquela entrada ali à direita, né? Que vai nessa rua que você falou, senhor.
0: Isso que dá acesso ao novo shopping.
2: E nem isso resolve.
0: É. Resolve não. André do Trânsito.
8: Fala Gomes, fala Matheus, bancada. Falando do trânsito agora, aquelas imediações ali de acesso ao Shopping Bela Vista, tudo engarrafado, Labeira do Cabula, já vindo pela Via Expressa ali, Heitor Dias, sentido BR, tudo travadinho, naquela cordinha de caranguejo, intransitável.
4: Tá aí o trânsito.
0: Valeu, grande André. Luciano, cadê você?
9: Boa noite, Emerson Gomes e Matheus. É incrível como a turma gosta de gastar dinheiro de contribuinte, viu? O Ministério Público vai enviar 3 promotores para a Copa do Mundo, enviou, né, para os Estados Unidos, para, segundo eles, analisar o processo, pegar o know-how e trazer para o Brasil a Copa do Mundo feminino que vem. Tudo pago, né? Hospedagem, transporte, alimentação, ingresso. Mentira, né? É só uma forma de gastar nosso dinheiro. Aí vem o senador do Rio de Janeiro, Romário, vai ficar afastado 45 dias, segundo ele, vai trabalhar de forma remota. Mas o mais absurdo não é nem ele se afastar, é que o regimento do Senado permite isso. Ele não está cometendo nenhuma ilegalidade. Agora, para que tem, então, suplente senador? Já que o senador titular fica afastado 45 dias e o suplente não assume. Mas, novamente falo, o mais absurdo é que o regimento protege o Romário. Ele não está fazendo nada de errado. Por ninguém que pareça. Boa noite, Luciano Ló de Freitas.
4: Ele se refere ao Ministério Público do Ceará, tá? Eu tinha até separado essa notícia para dar aqui, porque 3 promotores do Ministério Público do Ceará vão à Copa de 2026. Só a que custou R$ 44.409 em diárias e ajuda de custo. Tá? Quero que vão para lá para poder pegar o know-how, assim como o ouvinte falou, para a Copa, porque tem Copa ano que vem aqui, viu, gente? O povo que gosta de uma Copa do Mundo. É impressionante. Tem Copa ano que vem aqui de futebol feminino, gente. O povo que gosta de uma Copa do Mundo.
0: Olha, Emerson foi vereador por várias vezes aqui na capital baiana. Ele entende muito mais de política do que eu. Mas tem uma coisa, aproveitar que o ouvinte falou sobre isso, tem uma coisa que eu sou contra também. É quando, por exemplo, camarada, ele é eleito pelo povo para ser vereador. De repente, ele é chamado pelo prefeito para ser secretário. Aí, não deu certo como secretário, volta para a Câmara. Não, perde o mandato, poxa. Perde. Ah, vou me candidatar a deputado estadual. Aí se afasta, né? Do mandato da Câmara de Vereadores.
4: Não, não precisa se afastar, não.
0: Você não?
4: Não. Ele pode ser candidato durante o mandato.
0: É mesmo, rapaz? Ah, então outra coisa.
4: Pergunta.
0: Sou contra.
2: E ficam 2 salários, é?
4: Não, não. Se, por exemplo, vários vereadores, tá? Depois eu vou trazer essa lista aqui. Vários vereadores, vamos esperar a convenção, né? Vão sair, eu sei, pelo menos uns 10 vereadores atuais de Salvador que vão sair candidato ou a deputado estadual ou a deputado federal, ok? Eles vão continuar no mandato de vereador até 31 de dezembro.
0: Olha que beleza.
4: Né?
0: Recebendo normal.
4: Recebendo normal, claro.
0: Tá fazendo campanha em alta aí no interior do estado.
4: Vai fazer, né, campanha no interior do estado.
2: Sem trabalhar na Câmara.
4: Ele pode até trabalhar, mas numa campanha eleitoral é difícil, difícil um candidato. É difícil, né? Aí ele vai, terminou a eleição, ele ganhou a eleição, ele tem até dezembro exercendo seu mandato, aí ele só vai receber o salário da Assembleia ou da Câmara dos Deputados quando ele assumir lá, que será no dia 5, não é isso? De janeiro, com essa mudança toda.
2: E secretário são 2 salários?
4: Não, de jeito nenhum. Ou ele é vereador, ou ele recebe de vereador, ou ele recebe de secretário. Normalmente recebe o de secretário, tá? E aí o suplente assume, o primeiro suplente. Ô Gomes, em cima dessa pergunta que você me fez aí, eu tenho que esclarecer o seguinte, às vezes isso é até uma arrumação política.
0: Uma manobra, né?
4: É. Porque, por exemplo, você, Gomes, foi candidato a vereador e ficou na primeira suplência. Mas você foi importante para a minha eleição de prefeito, tá? Vocês estão falando de qualquer cidade. Você foi importante para mim, uhum, né? E aí eu vou, pego um dos vereadores do seu partido, só você vai ser secretário, que eu quero Gomes na Câmara dos Vereadores. Eu levo esse vereador para a secretaria. Aí haverá uma negociação interna entre o vereador que vai para a secretaria com você por causa do gabinete.
0: Exato.
4: Porque ele tem os funcionários dele no gabinete. Então ele vai querer manter os gabinetes, ele vai chegar para você, ó, Gomes, é o seguinte, ó, eu vou manter os meus candidatos aqui, os meus assessores aqui, mas você, vou te dar duas vagas aqui. E você vai aceitar porque você vai estar com o mandato. Você tá na suplência, quem tá na suplência não tem direito a falar nada. Você tá na suplência, você vai aceitar, mas aí você vai ter o salário de vereador, vai ter dois lá, mas vai trabalhar no gabinete do cara que foi para a secretaria. Isso é normal. E acontece no estadual também.
0: É.
4: Não é ilegal.
0: É, sim. Assim como, por exemplo, eu acho um absurdo, não é ilegal, mas é um absurdo da zorra, desculpa a expressão, é porque é revoltante isso. Por exemplo, fiquei sabendo que tem ex-prefeito de cidade da região metropolitana, de Camaçari, que tá cheio de funcionário em Lauro de Freitas. Funcionários que eram de Lauro de Freitas, parentes de pessoas próximas ligadas à política, que não podem ser nomeados em Lauro de Freitas, tá onde?
2: Vai pra outra cidade.
0: Cruzamento.
2: Meu Deus.
0: Não é ilegal.
2: Uhum.
0: Mas é de uma imoralidade.
2: Total.
0: Total. E tá aí na cara de pau pra todo mundo. Por exemplo, é amiguinho do prefeito de Candeias, só um exemplo, tá, gente? Amiguinho do prefeito de Candeias é prefeito de Simões Filho, então os parentes do prefeito de Simões Filho vão lá pra de Candeias vão pra Simões Filho. É legal.
2: Meu Deus.
0: Né? Que beleza, rapaz.
4: Vou citar aqui.
0: É filho de Gilmar Mendes que tá mandando na CBF.
4: Que tem um escritório que tem um contrato com a CBF.
0: Ah, me deixe, viu?
4: O filho de Gilmar Mendes tem um contrato com a CBF. Você imagina, o filho do ministro do Supremo. Ô Gomes, você falando disso aí, vamos imaginar a cidade de Sucupira, né? Grande Sucupira, e a cidade Metrópolis do Superman. Pronto, né? Você é prefeito de Metrópolis, o Matheus é prefeito de Sucupira.
2: Uhum.
4: Você não pode nomear seus parentes de Metrópolis. Aí o que você faz? Você troca chumbo, que é chamado. O Matheus pega os seus parentes, bota em Sucupira, você pega os parentes de Matheus e bota em Metrópolis. Só que em algumas cidades interior afora pelo Brasil acontece, sabe o que, seu Gomes?
0: Sim.
4: Uma empresa ligada à sua família vai fazer obra na Sucupira de Matheus.
0: Aí é mais caro, hein?
4: Uma empresa ligada a Matheus vai fazer obra na cidade de Gomes. Algumas cidades interior afora do Brasil, isso acontece.
0: É, nossa política, mas é por isso que eu não quero estar lá, por isso que eu quero distância. Não, Gomes, venha, se filia ao meu partido, você tem nome.
4: Tô fora. Não diga nunca, não.
0: Tô fora.
2: Por enquanto.
0: Deus me livre. Anderson, cadê você? Só pra encerrar. Se política fosse essa coisa toda, você continuava lá. Tchau.
2: Anderson. Toma, distraí.
4: Toma, Emerson José.
10: Estou ligado na Mãe de FM. Tô ligado em você, viu?
4: Obrigado.
10: Matheus, eu tô ligado em você, viu?
0: Valeu. Grande valeu. Anderson. Marcelo, cadê você, Marcelo?
11: Boa noite, Emerson.
4: Boa noite.
11: Boa noite toda a equipe.
2: Boa
11: aí.
2: Boa noite.
11: Do Band Salvador. Aqui é Marcelo do Barbalho, presidente do Projeto Nova Bahia.
4: Oi, Marcelo.
11: Acompanhando você sempre, meu amigo. Onde você estiver, eu vou estar lhe acompanhando. Você sabe do carinho, da amizade que eu tenho por você.
4: Tem um projeto legal ele. Eu sou
11: um grande vereador em Salvador, presidente da Câmara de Vereadores. E hoje faz esse papel tão importante no rádio, em Salvador, na Bahia e no Brasil. Tô na sua sintonia, meu amigo, hoje e sempre. E aqui trabalhando pelos menos favorecidos, aqui na região do Jardim das Margaridas. Aqui no residencial Bosque das Bromélias. Um abraço, Emerson. Obrigado sempre por tudo.
4: Ô Marcelo, obrigado por ter vindo para cá, para a Band. Pronto, agora estamos juntos aqui, eu, Gomes e Matheus. Obrigado pela audiência, um grande abraço a toda a turma aí do Barbalho, querido.
0: Valeu, Marcelo, uma pergunta, você conhece o Emerson José há quantos anos, Marcelo? Só um papo aqui. Um abraço, o Bosque das Bramélias, que eu sempre passo por lá, né? Inclusive quando eu vou visitar Jardim das Margaridas, vou ali por dentro do Bosque das Bromélias, quando eu vou a Simões Filho, pego ali a estrada sem aeroporto, e passa por lá, Bosque das Bromélias.
2: Um abraço pro pessoal do Bosque das Bromélias.
0: Quem estava morando lá, rapaz? Um amigo nosso lá, que foi até motorista lá, baixinho, Raimundinho, não, eu vou lembrar o nome dele.
2: Já foi.
0: Marcelo, já foi, Nai agora.
10: Boa noite, Gomes. Boa noite, Matheus. Boa noite, Emerson José.
4: Boa noite.
10: O que o rapaz falou é verdade, Emerson. Ninguém tá dando nada pro Renan, viu? Porque ele não tem mídia. Mas o cara, eu peguei uma entrevista com ele. O cara tem conhecimento, o cara sabe falar, sabe se expressar e tem boas propostas também. O cara bota qualquer um no bolso aí, viu? Se for pro debate em rede nacional, vai botar a Lula, todo mundo no bolso nas perguntas, viu? O cara é fera, ninguém se engane, não, viu? Pro povo se revoltar e mudar, como que Lula bateu na tecla aí muitos anos, hein, pra ganhar a primeira vez, que o povo não aguentava mais a direita. E esse Renan pode ser um futuro Lula, viu, na questão do povo querer mudança, viu? Valeu, um abraço, boa noite pra você e toda a galera aí da Band FM.
4: Obrigado, claro, tudo pode acontecer, não duvido de nada, de maneira alguma. Agora, debate tem a questão da representatividade no Congresso Nacional, né? Você só vai participar de debates, por exemplo, os grandes debates, o primeiro grande debate sempre aqui na Band, né? Na TV Band, você tem que ter representatividade no Congresso Nacional. Vamos esperar pra ver, não duvido de nada, o Gomes citou aqui Você citou aqui o candidato a prefeito de São Paulo, que era craque nas redes sociais.
0: Não, deputado, né? Foi candidato a prefeito também, o Pablo Massal.
4: Foi isso,
0: Pablo
4: Massal. Não foi ele que tomou a cadeirada do Datena? Tomou a cadeirada do Datena.
0: Deixa eu mandar um abraço aqui pro grande Sóstenes Macedo.
4: Um abraço.
0: Ele acaba de mandar informação aqui que a Prefeitura de Salvador, por meio da SEDU, realiza no próximo dia 30 de junho, às 8:30 da manhã, uma audiência pública para discutir a revisão do PDDU, que é o Plano Diretor de Desenvolvimento Urbano. O encontro acontecerá no Centro de Integração Familiar, localizado na Rua Direta de Tancredo Neves, no bairro de Tancredo Neves. Um abraço, grande Sóstenes Macedo, secretário aí da SEDU.
4: Um abraço.
0: A gente segue por aqui com o nosso programa Band Cidade e a participação do ouvinte aqui pelo nosso WhatsApp 719-9947-6363. Ô Kelson, sua vez, boa noite.
12: Boa noite.
4: Boa.
12: Dimensão, boa noite a todos aí da Band. A sua rádio do seu jeito, vamos nessa. Falando sobre a rodoviária agora, o que acontece? Esse engarrafamento é por causa do viaduto, eles fecharam uma das vias e tá estreitinha, só passa, é uma mão só que funciona, por causa desse viaduto lá que eles estão fazendo. Aí travou tudo.
4: Valeu.
12: Duas vias, só tem uma funcionando.
4: Obrigado.
12: Só tem uma.
0: Obrigadão. Tá explicado.
4: Muito obrigado.
0: Valeu, Kelson. Cadê o César? Fala, César.
13: Fala, Gomes. Boa noite, Emerson.
4: Boa noite.
13: Matheus, César aqui de Brotas. Gomes, sobre aquela situação de ontem que eu comentei aqui na rádio.
0: Sim.
13: Né, em relação aos influenciadores digitais, a falta de responsabilidade de muitos, né? Que a Webdown faça uma informação sem saber a fundo, né? Dos fatos. Sobre o que eu comentei ontem, pelo que aconteceu com a minha filha, né, o que um advogado influenciador digital promoveu um vídeo na rede social dele, né, falando uma situação, colocando minha filha como uma racista. Já tomei minhas providências judiciais cabíveis contra o mesmo, né? E gostaria que vocês aí ressaltassem, né, sobre essa questão, né? Que a falta de responsabilidade que esses influenciadores cometem né, ao publicar coisas sem saber o fundamento. Em relação à questão aí do de patrão ser inconveniente, né, como esse daí, ser arbitrário, demitir o rapaz porque ficou no hospital com o filho, eu passei uma situação parecida quando minha primeira filha nasceu. Eu no hospital, na hora de minha filha nascer, o supervisor tava perguntando: cadê você? Você não vai trabalhar, não, é?
0: Mas, rapaz, 6h55, tá na hora do bate-bola com Thiago Mastroianni.
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14: 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Forte abraço para você ligado no Bate-Bola Band FM. Olha só, os jogadores da seleção brasileira tiveram uma terça-feira diferente do que imaginavam e receberam pela primeira vez as famílias em um evento organizado antes da viagem para Filadélfia, onde o Brasil joga na sexta-feira pela segunda rodada da Copa do Mundo. Os familiares tiveram acesso ao centro de treinamento para assistir ao treino, depois foram até o The Ridge, que é o hotel que abriga a seleção brasileira, para um almoço com

0: Brooke Mayo e Catherine Nesbitt. O neozelandês Campbell Kirk Kawana vai completar a equipe de campo como quarto árbitro. Torrey Penso, de 39 anos, já tem destaque no cenário internacional, foi responsável por apitar a final da Copa do Mundo Feminina de 2023 entre Espanha e Inglaterra. Vai ser o primeiro jogo da atual edição, apenas o segundo da história dos mundiais masculinos a contar com o trio de arbitragem feminino na linha de frente. 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Até amanhã.
1: Valeu, grande Thiago Mastroianni.
2: Gomes, rapidamente aqui, porque a gente sabe que o tempo está estourado aqui. Denilson, Sérgio, Leandro, Wesley, André, Luciene, um monte de gente mandou áudio, não vai dar tempo.
3: Bia,
2: a gente vai colocar amanhã, pode mandar amanhã, porque graças a Deus a audiência é enorme e não deu para colocar todo mundo, viu gente? Mas obrigado pelo carinho.
1: Valeu, pessoal. Band Cidade vai ficando por aqui, viu, Léo? Um abraço pra você, um abraço a todos e até amanhã.
3: Valeu, gente. Até amanhã. Tchau, tchau.
2: Vamos ver qual a camisa nova de Itaiaia amanhã.
3: Amanhã é papo de saúde, viu?
1: É amanhã.
2: Saúde e bem-estar amanhã.
3: É, tchau, gente. Band Cidade.

0: Galera, muitíssimo obrigado a cada um de vocês por estarem aqui conosco.
1: Felizmente a gente queria ficar muito mais com vocês.
0: A gente tinha mais músicas para poder serem gravadas aqui hoje. Agradeço todo o coração. Que Deus Espírito Santo abençoe e proteja a vida de todos vocês.

0: vocês. Que a gente possa continuar nos encontrando durante muitos e muitos e muitos anos ainda. Até uma próxima oportunidade. Com fé em Deus. Obrigado, brasileiro.
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3: Fala pessoal, o trânsito ainda muito carregado na Avenida Paralela, sentido aeroporto, desde a saída da Avenida Tancredo Neves até as proximidades do CAB. Você que sai da Pituba, segue em direção ao Lauro de Freitas, pegue o caminho pela Orla e retorne para a Avenida Paralela pela Avenida Pinto de Aguiar. Vai encontrar trânsito livre por esse caminho. 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

0: Tem, né? Jogador?
1: Um da Copa, agora acho que é Doku.
2: Que isso?
1: Tem um, não sei de que sei, país que ele
0: sei,
1: é.
0: Não sei, olha.
2: Doku. Tinha um do, na Copa passada.
0: Segura então, a boquinha dela.
1: É, mas o nome dele é esse mesmo. Pesquisa aí pra vocês verem.
2: Precisa
1: jogador
2: repetir.
1: Doku da Copa. Pesquisa, é o nome do homem. Não,
2: agora eu vou ver. Agora
1: pesquisa. Que país não,
2: agora eu vou ver.
0: Pesquisa porque ela tá jogador insistindo.
1: Pesquisa. Não, gente, eu entendo de futebol.
0: Você entende?
1: Claro, menino. Rapaz, eu entendo.
0: Você tá linda
1: tô
0: hoje.
1: Tô acompanhando
0: viu?
1: A Copa. Ei, para com isso.
0: Você tá linda hoje.
1: Para com isso. Só foi eu falar em
2: Doku. Ah, é o belga. É o belga.
1: Isso.
0: Que é?
2: É o belga. Jeremy Doku.
1: É, menino. Eu tô completando meu álbum de figurinha. Eu abri a figurinha, veio
2: Jeremy
1: Doku.
0: A figurinha
1: veio a figurinha do Doku no meu álbum. Quem tá completando o álbum, aprende os nomes do jogador, gente.
0: Tá bom. Pior que ela tá fazendo mesmo.
1: É, menino.
0: Faltam quantas pra você terminar, menino?
1: Falta 8 pra completar meu álbum.
2: Doku pode deixar a Copa.
0: Fernando, você tá aí na pilha dela?
2: É o Jeremy, Doku, é o Jeremy.
1: Jeremy, né?
2: Da Copa passada tinha outro também, mas eu esqueci qual era.
0: Não, deixa, é melhor
2: ter esquecido. O pessoal vai lembrar. Muito bem. Como vocês perceberam, Estação Band FM no ar. Olha aí.
1: Ai, ai.
2: Gente, é o seguinte, conversando hoje sobre tatuagem. Você tem uma tatuagem? Diga pra nós, aonde que você tem? É um lugar escondidinho? Não é escondidinho? Ah, vai ter que falar, pelo menos, onde que é. Se arrependeu ou não?
1: Quer fazer mais? Viciou em fazer?
2: É.
1: Nossa, tô doida pra um tatuador ligar aqui pra falar também,
2: Eu também.
0: Ah, eu também.
2: Todo tatuador tem história, é verdade.
0: Olha, só pra avisar também, a gente não falou até agora, hoje tem Estação Podcast, hein?
2: Hoje tem Estação Podcast.
0: Hoje o papo é com o Nil Agro, ele é comediante, humorista, né, de stand-up.
3: Comediante stand-up.
0: Cara, ele tem vários tatuadores. Dois braços, pai.
3: Ele é todo tatuadão.
0: Ele é fechado os dois braços.
2: É.
1: Nil Agra, vai vir bater um papo com a gente. Já tá aí.
0: Laivona, hoje vai ser zoeira.
2: Vai ser zoeira. É verdade. E aí você participa no 11999919197. Tem presentão pra você. Temos aqui hoje a garrafa térmica exclusiva da Band FM, mais o mascote da Band.
0: Boa!
2: A galera mandou mensagem pra gente, vamos ouvir.
4: Boa noite, turma da Band. Aqui é o Claudinho do Vila Natal. Eu vou fazer uma tatuagem no meu bichinho, uma nota de 100, que a minha mulher gosta de ver o bicho crescer. Claudinho do Vila Natal.
0: Ah, não, vem, para.
2: A cara da Ana Maria. A cara
1: do respondo, eu respondo não. Ele ou não?
2: Peraí, eu vou, deixa ela responder, mas eu já vou colocar aqui o...
0: Então, já soca o estação na lata dela.
2: Fala.
0: Você vai fazer uma estação do bicho. Ou estação, vai do tatuagem do bichinho?
1: É, no bichinho ele falou.
2: É
1: só se
2: bichinho.
1: For no Pikachu dele.
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0: 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Colecionador?
1: É.
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0: FM, Luan Santana, Mulher Segura, aqui no nosso Estação Band FM. Eu tô dando risada com a Lilian Salles, participou aqui. E ela falou, ah, eu tenho tantas tatuagens que até perdi a conta. Mas certeza que eu tenho mais de 30. Inclusive, uma no mesmo lugar que a Anitta tem.
1: Ah.
0: O Paulo
1: Gomes. Aí, ó, voltou o assunto do Doku, tá vendo?
2: Não, mas já.
1: Jogador tem... belga, né?
2: Não dá nem.
0: É jogador.
1: Ela, também? Ela já ficou com ele?
2: Não, acho que ela tatuou ele.
1: Pra quem vai entendeu, logo.
0: Entendeu. Chama logo o ouvinte pelo amor de Deus. Aron.
3: Alô?
0: Quem fala?
3: Estela de Santana de Paraíba.
0: Detalhes. Oi, Estela. Tudo bem?
3: Detalhes. Miss Simpatia 2025 de Santana de Parnaíba.
0: Mentira!
2: Olha aí! Olha aí. Pra perceber a simpatia dela já na voz, né?
0: Tá vendo?
3: Ah, obrigada. De obrigada, nada. Adoro você.
1: Linda.
0: Como sempre. Miss Simpatia. Ela dá tchauzinho assim, ó. Dá tchauzinho que nem Miss. Mas me conte, tatuagens. Você tem muitas tatuagens?
3: Eu tenho 29.
0: 29 tatuagens?
2: Sente nem dor mais, né?
3: É, na verdade, eu sou bem resistente à dor, né?
0: Entendi, percebemos.
3: É, aí, só que as minhas tatuagens também não são grandes. É igual a mocinha que falou aí. As minhas são pequenas pra média.
0: Tá, né? Tá. Entendi.
3: Então, eu tenho várias. E tem várias histórias. Ah, eu escrevi o nome de um ex.
1: Ah, não.
0: Mentira.
3: Sim.
0: E aí?
3: Só que eu escrevi Léo. Quando a gente terminou, eu escrevi meu signo. Leão.
1: Foi rápida.
3: Né? Eu falei, não vou ficar todo mundo perguntando o que, que é esse Léo.
2: Mas
3: é Léo de Leão.
2: Aonde que era a tatuagem?
3: Do Léo? Na perna, bem na perna, né? Então todo mundo via.
2: Na perna.
0: Entendi.
2: Olha, menina.
3: Tem uma tatuagem? Eu tenho o Pikachu.
2: Mentira. Aonde que você tem o Pikachu?
3: No braço!
2: Olha! Certeza que ela vai sair daqui e vai fazer a do cu.
0: Não, peraí!
1: Ela é fã de futebol?
2: Deve ser a Copa agora.
1: Pode ser.
2: Clima, né? Ela tem o Pikachu,
1: pode
2: gente.
1: Pode desligar o microfone, pode desligar. Ai,
0: desliga o microfone dela, é melhor. Ela gostou desse jogador, né? Meu Deus!

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1: Band FM Turma do Pagode, camisa 10. Olha aí, Brasil, camisa 10 aqui no, do, na Band FM, na nossa estação Band FM.
2: Vou falar de um camisa 10.
1: Olha aí.
2: Adivinha de quem?
1: De quem?
3: Ah, já sei.
2: Neymar, né?
1: Pelé? Neymar. Não, Neymar.
2: Não, Pelé. Ô, Zente, mas o Pelé foi um, é um grande. Mas é do Neymar.
3: Neymar.
2: Tá bom, Zente. Foi Neymar. Do Neymar.
1: Cara, olha lá, ele aprendeu a falar o Zente já.
2: O Zente. Aí, ó. O Neymar, ele já é pai da Mavi e da Mel, né?
3: Sim.
2: Que ele tem com a Bruna Biancardi.
3: E do...
2: A Helena, que ele tem com a Amanda Kimberly.
3: É.
2: E Davi Luque, que é o mais velho, né? É. 14 anos Davi já. 14 anos.
3: Quem é a mãe do Davi?
2: Carol Dantas.
3: Carol Dantas.
2: Amiga Carol amiga dele Dantas. Da época lá do Santos. Lembra quando ele era. O Neymar, acho que na época tinha 20 anos, acho.
3: É, novinho.
2: Era. E o que, que é a web ontem ficou doida, assim? Porque ele e a Bruna Biancardi anunciou a terceira. Terceiro filho, que na verdade é a terceira filhinha.
3: Vai ser papai.
1: Vai ser papai. Que bonitinho. Olha. A família aumentando,
2: família
1: né?
2: Família aumentando, hein? Família Neymar, velho. Olha aí. Ele falou, vou endoidar. Ele reagiu. Neymar reagiu na internet. Falou, vou endoidar quatro lindas meninas.
3: Rapaz.
1: Tá vendo?
3: Quatro meninas, gente.
2: E aí ele falou assim, vou endoidar quatro lindas meninas, vou montar uma banda, Spice Girls.
1: Mas tá quase lá mesmo, né? Tá quase lá.
2: E aí ele até brincou ano que vem, em dezembro, menino, tá? Será que ele vai fazer mais um, pai?
1: Caramba! Vou te falar, hein?
3: Olha, não sei, mas vocês acham que ele não tá trabalhando?
4: Em campo não tá mais.
1: Mas tá com tempo, né? Tá com tempo, né?
3: Tá com tempo.
2: Ele tá indo pro campo?
1: Então, tá vendo? Ele tá indo pra outro campo.

0: Band FM Henrique e Juliano, amor dos outros, é o que a gente curtiu aqui no Estação Band FM, tá vendo, pai?
1: Você tem um amor pelo mano?
0: Amor pelo mano? Por quê?
1: Porque você manda as palavras pra ele rimar, que esse é o trampo dele aqui.
0: Ele vem pra cá unicamente, exclusivamente para fazer isso. Louco.
2: Manda aí as palavras, faz o improviso e já era.
0: Daqui a pouquinho, desafio ao mano.
2: Tem até fã clube meu com as minas fazendo tatuagem, mano, Dilson.
1: Ah, não exagera, nossa.
2: Ana Maria, agora acho que
0: ele... Nossa, agora ele... Nossa
1: desce
0: senhora.
1: Desce um pouquinho, desce.
0: Desce muito, as muito, riminha, desce muito.
1: As riminhas Metacraft desce.
0: Ó, três palavrinhas. Pra
2: saber, né?
0: Vai lá no WhatsApp. WhatsApp 11 99991-9197. Diga três palavrinhas que tem a ver com o programa, o que não tem a ver também, coisa aleatória.
1: Aleatória a gente gosta porque pega ele de surpresa.
0: Pega ele de surpresa também, tem essa. Vai lá no WhatsApp, daqui a pouquinho, desafio ao mano.
1: Pode escolher um feat, né, pai?
0: Pode escolher um feat também. Escolhe lá qual personagem você quer.
1: E também chega, tá bom, já falou demais. Falei a notícia.
0: Tá bom, vai. Eu adoro. Ficou quieto, lá ficou quieto.
2: Ela acorda barata.
0: Ela acorda brava, né?
1: Se deixar, fica. Aí,
0: os influenciadores, o Austin Franklin e o Kevin Akoto, foram escolhidos entre mais de 6 mil candidatos para participar de uma ação de marketing.
1: Rapaz.
0: Que está sendo realizada por um canal gringo, inclusive. Os caras vão pagar 50 mil doletas. 50 mil dólares, o equivalente a mais ou menos 250 mil reais, para os caras assistirem todos os 104 jogos da Copa do Mundo, só que numa caixinha de vidro, numa caixa de vidro e tal.
1: Peraí, não é no estádio?
0: Não.
1: Uma caixa de vidro?
0: Uma caixa de vidro.
1: Caramba!
0: Tem essa. A ideia... É que os participantes, no caso os dois, né, vejam todos os jogos em um estúdio transparente montado na famosa Avenida Times Square nos Estados Unidos.
1: Nova York, né?
0: Exatamente, lá em New York. E aí eles vão interagir com o público ao redor durante as transmissões e tudo mais, então eles vão ficar brincando ali e tudo mais.
1: Olha.
0: Inicialmente a ideia era contratar somente uma pessoa, só que aí, de acordo com os organizadores, eles receberam mais candidaturas do que o normal, e aí eles decidiram então escolher uma dupla. Aí que surgiu essa oportunidade. Ai, caramba, pô. Mais 250 mil reais pra assistir jogo. Pô. Não é difícil isso, né? Facinho.
1: Na Times Square, Nova York.
0: Times Square, Nova York. Tudo pago. Tá vendo?
1: Seria.
0: Só ficar assistindo o jogo. Um mês.
1: Eu só iria se tivesse hot dog, daí eu iria.
2: É porque a salsicha de lá é uma delícia.
1: Ela ama salsicha.
0: Cara, que coisa aleatória.
1: Outra coisa.
0: Juro que senão ele não ia, né? Não quero.
1: Ah, claro que não.
0: Olha.
1: Cara de mala?
0: Mala, né?
3: É a quinta vez. Que você liga assim do nada, que dorme em cama separada. Quinta vez que você...

0: Jeff e amigo Gustavo Mioto, solteiro não trai. Ó, tá contratado. Ó,
1: pega a caneta.
0: Se
1: aí,
0: preparou, né? Pra caramba. Olha lá. Tá focado, hein?
1: Gente, pelo jeito, o ouvinte quer um show solo. Só você, pai.
0: Só eu. Ah, é? Então
1: eu
0: vamos lá.
1: Com... Mas tudo bem, vai. Não, tá tudo bom, bem também, tá se bom. Não quer o filho.
2: Lembrar as antigas, né?
3: Nossa, antiga, foi semana passada. Não, é gíria.
1: O Flávio, ele é de Campos dos Goitacazes, Rio de Janeiro. Ele é motorista de app aí, ó. Primeira palavra, larápio.
2: Ó. Isso aí no Rio de Janeiro, vocês falam isso aí, tio?
0: Larápio.
2: Larápio.
1: Contador, né? Larápio é ladrão, não é isso?
2: Ele é burro. Não, eu não sei o que é isso, tio. Larápio.
0: O que é larápio, mano?
2: Sei lá, mano.
0: Como é que ele vai rir mais?
1: Não, é fácil. É gatuno, ladrão mesmo, larápio. Atol.
2: É o quê?
1: Atol.
2: Não, é inglês hoje?
1: Não,
2: inglês?
1: Pai. Atol.
0: Atol?
1: A-T-O-L, atol.
0: Puts,
1: atol é uma ilha oceânica.
2: Certo.
1: Um recife em formato de anel, pai. Existe, atol.
2: Atol, tá.
1: Terceira palavra, sacola.
2: Sacola.
1: Cara, é fácil, caramba, mas atol vai pegar ele.
0: Atol, sacola. Cara.
1: Atol.
0: Não, mas eu acho que a gente tem que dar um tempinho. Pronto.
1: Não, calma. Larápio, atol e sacola.
2: Deixa eu pensar aqui, tio. Deixa eu pensar.
0: Não,
2: aqui,
0: pensa
2: tio.
0: Aí, pensa aí.
1: Vai se perder.
0: Aí, agora valendo, valendo.
1: Deixa eu pensar. Vai!
2: Então não dá mais tempo de pensar. Agora o mano disso vai ter que improvisar. Mano, que é isso? Larápio? Será que é comida, alguma coisa que vem no cardápio? Ó, agora eu não sei, só sei que a minha rima, mano, eu desenrolei. Aê, nós desenrola até puxando anzol. Porque, mano, não faço ideia o que é um atol. Se pá um bagulho que sobe no sol, sei lá, eu não paro de improvisar. Ó, mas aê, a rima aqui eu faço escola. Se deixar, mano, eu coloco vocês dentro da sacola.
0: Olha aí, ó. Arrogantão, ó. Estufou tá o peito, cara.
1: Chama na rima, pai.
0: Aí, ó.
1: Chama na rima, pai. Chama na rima.
2: Na rima. Tá bom, já. Já deu seu showzinho, né?
0: Ficou brava, né?
2: Nossa.

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2: De volta, o trânsito ainda está intenso no trecho inicial da Avenida São Rafael, sentido bairro, desde a saída da Paralela. Para você que ainda está vindo da Avenida Paralela, passando pela região do Tamburuji, ganha tempo desviando para a estrada da Muriçoca. Acesse a avenida onde o trânsito já começa a fluir melhor. 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

0: 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Que é isso, gente? Muito bem, olha lá. Ó, ó. Ó os passarinhos.
1: Tira o cabelo do zóio.
0: Tira os cabelos. Aí, pronto. Lá. Aí, ó. Se ajeita. Postura.
2: Pensamento isso. De hoje. Olha, e diz que tem algumas pessoas que estão igual o Hendrick da seleção.
0: Ué, como assim? Qual é a relação?
2: Você sabe que você é bom, mas ninguém quer namorar com você.
0: Entendeu?
1: Ninguém quer titular. Ninguém quer. Só reserva, né, pai?
2: É, ninguém te quer.
1: É triste, né?
3: Calma, deixa eu respirar um pouco. Nós somos dois.

0: Band FM, Simone Mendes, erro gostoso. Aqui na estação Band FM, olha lá.
1: Antes de chamar o Galvão, deixa eu mandar um beijo aqui pra nossa amiguinha, a Nani Souza. Ela é Moto Girl, ela é motoboy em Sorocaba.
0: Como é que, olha, como é que...
1: Nossa, ela adora Moto Girl.
0: Olha só, tá aqui dentro.
1: Moto Girl.
0: Entendi.
1: Ela adora estação 20 das antigas aqui mesmo.
0: Olha aí, Nani, ó, gente boa, gente boa.
1: Ela falou que tem 5 tatus, nome dos filhos do pai e netos, olha aí. Então, aí, só da família, viu?
0: Familinha. Tá bom.
2: Um beijo pra ela.
0: Abre a porta pra ele lá, ele tá querendo entrar ali, ó. Meu, ali,
1: pelo
0: ó.
1: Pelo amor de Deus.
0: Ali, ó. Ali, ó. Ó.
1: Tá no
0: chegou.
1: Apetite, hein? Tá no apetite.
0: Chegou.
2: Alô, ouvintes da Band.
0: Alô.
2: Paulo Gomes. Ó. Ana Maria.
1: Ó. Bandeirantes aqui, a Bandeirantes.
0: A Bandeirantes.
2: Fernando César.
0: Opa.
2: Clima de Copa do Mundo. Vamos já pro Lodum? Vamos.
0: Vai, Lodum. Mas já, Lodum?
1: Não tem nem tempo de falar.
0: Calma, Lodum, Lodum.
2: Depois você fala. Coloca o Lodum. Direto de Salvador, amigo. Direto de Salvador. Olha lá.
0: E aí, ó.
1: Rebola comigo, Sassarica.
0: Aí, ó.
2: Coração, amigo. A magia do Ludum. Agora vamos rápido com o Paulo Gomes. Notícia agora com o Paulo Gomes. Vamos falar do que, Paulo Gomes?
1: Cara, dele, né? Pra variar, né?
2: É, Neymar.
1: Eu acho que pra dar uma disfarçada, com todo respeito aí. Mas ele, Neymar foi pra campo hoje.
0: Foi pra campo.
1: Finalmente colocou uma chuteirinha ali e foi pra campo.
2: É, porque camisinha ele não tá colocando.
1: Vai ser pai, né? Pai de novo, né, pai?
2: É, camisinha não, mas chuteira.
1: É. Aí ele bateu, mas ele bateu uma bola em campo, olha aí.
2: É, amiga lá.
1: Mas assim, literalmente foi recreativo. Ele foi só brincar com a bola,
2: a
1: pai.
2: A seleção precisa de você, Neymar.
1: Então,
2: vamos calçar essa chuteira.
1: Pois é, mas.
2: É, amigo.
1: Mas nada de tática, de coletivo, nada de. Foi só brincar com a bola.
2: Fez uma embaixadinha, fez aquele,
1: gracinha.
2: Aquele zerinho, né? Aquele zerinho com a bola.
0: Isso.
2: Né?
0: Zerinho com a bola.
1: Eu acho, vou ser bem honesto, pra gravar e sair aí nos portos. Neymar em campo.
2: É.
1: Não tá em condições ainda, pai.
2: Haja coragem.
1: Vai demorar, é. Eu acho que foi pra enrolar nós.
2: Vai falar do que mais agora?
1: Agora deixa eu falar. Cara, a França meteu 3 hoje, hein?
0: É, meteu 3.
1: 3-1 no Senegal, pai.
2: Teve gol do Mbappé.
1: Mbappé
2: fez gol, amigo.
0: Fez.
1: E agora tá, ainda começou, né? Iraque e Noruega. Ó, 1-0 pra Noruega, gol do Haaland.
0: Caramba, hein?
1: Já meteu aquela comemoração dele sentadinho, meditando ali, hein?
0: Ah, é? Já foi assim?
1: Ah, já.
0: Tá vendo?
2: Haaland, amigo.
1: E hoje tem a Argentina!
0: Olha só!
2: Hoje tem a Argentina. Falando nisso, vamos lá pro Rio de Janeiro?
0: Vamos pra Salvador. Ele só quer saber.
2: Vamos pro Ludum.
0: Olha o Ludum.
2: É a Copa do Mundo.
0: Tem
2: o Ludum na Copa do Mundo.
0: Tem que ter.
1: Alô, Salvador.
0: Alô, dança, vai. Até esqueceu o vinho, velho.
2: Ele não esqueceu.
0: Ele não esqueceu.
2: Copa, enche aí.
1: Salvador, perdi essa Copa.

0: perfume.
1: Band FM, Bruno e Marrone, beijo de varanda aqui no Estação Band FM. E senhoras e senhores, ele está aqui!
2: Hoje tem Estação Podcast. Né?
1: Hoje tem Estação Podcast. Senhoras e senhores, de Agra!
3: Obrigado pelo convite, meus estimados.
1: Oh, legal, ele veio, deu moral pra nós, olha aí, que beleza.
4: Eu já convidei ele pro Mais Você e ele não foi.
1: Não foi.
4: Mas aqui no Estação ele veio.
1: Tá vendo?
2: Ana Maria, Ana Maria.
4: Tá vendo, menino? Olha.
2: Cara, muito parecido.
4: Seja bem-vindo, viu?
3: Obrigado, viu? Eu fiquei muito feliz que eu não precisei acordar às 5 da manhã pra vir no seu programa.
1: Aí, ó, tá vendo?
4: Ele igual, é comediante, é mais da noite, né?
1: É mais da noite.
4: Eu entendo. Às vezes não acordo.
2: Você não é da noite, Ana Maria?
4: Não, eu sou da manhã, né? Ah. Eu acordo cedo. É. De noite eu já tô, né?
1: Daquele jeito,
4: né?
1: Olha lá. Pô, legal. Pô, obrigado aí pela sua presença. Vários projetos, shows e tudo mais,
2: cara,
1: que tá rolando aí, né?
2: Ele é o cara,
1: né?
2: Do stand-up, né?
1: Ele é o cara do stand-up.
2: Você é do stand-up, humorista de stand-up.
3: Sou humorista de stand-up, né? Hoje eu faço bastante coisa. Escrevo, roteirizo, faço muita coisa. Mas eu comecei comediante de stand-up em 2008.
4: Olha.
1: Pô, raiz então, hein, cara?
3: Tem, pai. Esse ano a minha carreira pode beber, já. Esse ano a minha carreira faz 18 anos.
1: Cara, 2000.
2: Pode beber. Pode fazer beber também.
3: Esse aí é o teu dois já tá bom.
1: Já tá bom?
3: Não, criança, tá. Sangue de Cristo.
4: Sangue de Cristo.
1: Caramba, cara.
3: Não, nós amamos, mas é caro, né? Sangue de meu Deus.
1: É caro, hein?
3: A minha ex-esposa não teve leite, meu filho.
1: Já começou com as fórmulas.
3: Deu 6 meses, a criança mamou um Civic. Foi muita coisa. Né?
4: Rapaz, é aquele Nan, né?
2: É o Nan, né?
4: É o valor de um dia.
3: Isso,
4: mesmo.
3: Isso não é, cara. Né? R$90 a lata, não dura 3 dias.
1: Caramba, cara, sério.
3: Que bateria de iPhone, aquele negócio. Desgraça.
1: E qual a diferença de idade dos dois?
3: O maior tá grande já. O Guilherme tá com 17 pra 18.
1: Tá. Então pelo menos foi um Civic e depois respirou, foi mais outro Civic.
3: É um Chevette e depois veio um Civic.
1: Entendi.
3: É, meus dois filhos, o Maluco e o Bagulho.
1: Caramba.
3: Um apelido carinhoso que eu dei pra eles.
4: Você apelidou eles de Maluco e Bagulho?
3: Maluco e Bagulho, é.
1: E eles são da zoeira também, não?
3: São. Eles são tímidozinho, mas com a gente em casa é dois fuleiros.
4: Maluco e o Bagulho mesmo.
1: Caramba.
3: Maluco e Bagulho. É. E eu grito, ele falou, Bagulho, vem cá. Ele falou, o que foi?
1: Ah, não, você chama mesmo, você chama assim.
2: Bagulho, não faz isso.
3: Vem cá, Bagulho. Ele falou, o que foi? Bonitinho.
1: É, mas quando você briga, eles dão risada ou fica, aí é sério mesmo. Vira a tecla, cara, pai.
3: Não, na hora que vira a chavinha do pai.
1: Vira a chavinha pai. Aí
3: engrossa a voz, ele...
1: Entendi.
3: É bem aquele negócio, né? Educar a criança, não necessariamente você tem que violentamente espancar a criança.
1: Ah, não.
2: Não há necessidade.
3: Não bate na criança, não precisa.
4: A criança,
3: é bom a criança ter um medo de que você talvez possa bater, mas você não vai nunca.
1: Entendi,
3: você
1: só dá uma ameaçadinha. Olha,
3: eu nunca bati no meu filho, mas ele morre de medo. Ele acha que um dia vai acontecer.
1: Entendi.
3: E eu deixo ele achar.
1: Há 17 anos.
3: Eu só deixo ele achar. Eu só digo, não, papai nunca vai encostar a mão. Se liga,
1: entendi. Aí, ó. Entendi. Espero que eles escutem isso daqui, senão vão perder o medo.
3: O medo da porrada é muito pior do que a porrada.
4: É verdade.
2: Você fala, cara, eu não vou fazer isso porque senão aquilo ali vai me ferrar.
3: Exatamente.
1: Aí, ó, tá vendo? Tem que ter, né? Virar a tecla mesmo, é isso.
2: Ô Nil, vamos aproveitar aqui a audiência do rádio. Você tem show pra divulgar?
3: Tenho sim.
2: Então já vamos divulgar aí, velho.
3: Amanhã, inclusive, pra a galera aqui de São Paulo, amanhã vai ter um show especial diferente, vai ter o Fritada do Henrique Castelli.
1: Putz, Fritada, cara. Isso. Do Henrique Castelli. Exatamente. Você é o cara que vai dar a Fritada.
3: Eu vou estar no elenco do Fritada, eu, Danúbia Lauro, Felipe Branco, Diogo Portugal e Cássio Zugro. Vamos estar lá fritando o Henrique Castelli amanhã e ele faz as piadas dele devolvendo também.
1: Então,
4: muito bom,
3: pra quem
4: Fritada.
3: É de São Paulo, vamos assistir. Pra quem não é de São Paulo, pode assistir pelo YouTube, vai sair, acho que semana que vem a gente vai gravar tudo e sai pelo YouTube. Mas pra você que é de São Paulo, vai assistir ao vivo.
4: Fritada é bom que a pessoa sai lá direto à terapia, né?
1: Já sai direto.
3: No sabadão agora, especial, eu faço meu show em Sorocaba, pra galera do Sorocaba.
2: Band FM Sorocaba, aproveita aí.
3: Sorocaba, um grande salve, meu povo de Sorocaba, que eu amo demais e tem a melhor coxinha do Brasil, né?
4: Vamos ser
2: honestos. Todo mundo fala, né?
1: Coxinha do Brasil.
3: Impressionante.
4: Nossa, é bom.
3: Vou estar aí no sabadão, tá? Aí é meu show solo, 40 anos, zero paciência, que aí eu falo...
2: 40 anos,
3: zero paciência, é isso aí. Eu falo dessa coisa toda, dessa nossa mudança de diferença de geração entre nós, os moleques 16, os moleques de 11, geração Z. Então, eu de uma maneira educada e lúdica, mostro pra toda geração que eles são completamente completo, totalmente imbecis.
1: Mas entendi.
3: A gente ama eles com todo amor e carinho. É, e a gente se diverte junto, entendeu?
2: Aí, a questão é essa. Então tá certo, pessoal do Sorocaba. Então, a gente vai tocar mais uma música agora,
1: isso,
2: Fernando?
1: Isso.
2: Vamos mais uma, né?
1: Vamos mais uma agora. Calma que a gente vai falar aqui no nosso podcast também.
2: Podcast, hein,
1: é isso, é isso. Vai pro YouTube.

0: todo dia.
1: Band FM, Tiaguinho me balançou. Gente, é o seguinte, falamos aqui da garrafa térmica exclusiva da Band FM, ideal pra você levar pra academia, pro parque, fazer aquela caminhada. A garrafa pra qualquer hora e do seu jeito. E ainda o mascote da Band FM que vai para as mãos da Aline Garcia de Oliveira. Ô, Aline, valeu a participação. Gente, ó, YouTube, hein?
2: Vai ter YouTube hoje, estação podcast.
1: New Agra agora, lá, hein? New Agra. Vamos trocar ideia aí, dar risada, cara, fazer aquela zoeira, aquela resenha.
2: História que nós vamos puxar.
1: Então, nem fala, nem fala, nem fala.
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12: Meu povo, tudo certo, gente? 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
13: 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As notícias do governo federal que movimentaram o país no dia de hoje.
14: Olá, boa noite.
15: Boa noite para você que nos acompanha em todo o país.
14: Terça-feira, 16 de junho de 2026.
15: Vamos ao destaque do dia. Presidente Lula se reúne com países mais desenvolvidos do Ocidente.
14: Em reunião do G7 na França, o presidente defendeu que dívidas de países pobres sejam convertidas em serviços ambientais.
15: Destacou ações brasileiras para conter o aquecimento global e a redução da pobreza. Luana Karen.
16: Lula também falou de segurança. Defendeu que o combate ao narcotráfico seja feito junto ao combate de ilícitos, como lavagem de dinheiro e tráfico de armas.
14: E ainda, na nossa última reportagem sobre o Move Brasil, vamos falar das condições facilitadas para motoristas de táxi e aplicativos trocarem os carros.
15: Os profissionais poderão comprar carros de até 150 mil reais, pagando a metade dos juros de mercado. Luciana Colares de Holanda.
17: A partir de 19 de junho, os motoristas habilitados poderão escolher veículos e procurar uma instituição financeira credenciada para solicitar o financiamento.
14: E a gente vai falar também de educação.
15: Termina amanhã o prazo para pagar as inscrições do Enem para os alunos que não estão isentos da taxa.
14: E os dados mais recentes divulgados pelo governo do Brasil mostram que o número de crianças dependentes do BPC na escola é o maior já registrado.
15: Hoje na apresentação da Voz do Brasil, eu, Mariana Jungmann e Luciano Seixas.
14: E acompanhe a gente ao vivo, acesse radiogov.ebc.com.br ou o canal Gov na sua TV aberta.
15: O presidente Lula segue na França, onde participou hoje da reunião de cúpula do G7, o grupo que reúne as nações mais desenvolvidas do Ocidente.
14: Em seu discurso, o presidente defendeu que os países ricos destinem mais recursos para os países em desenvolvimento.
15: Lula também manteve reuniões bilaterais com a Comissão Europeia e a primeira-ministra do Japão.
16: Na primeira intervenção na cúpula do G7 em Evian, na França, o presidente Lula alertou os líderes do grupo, que reúne algumas das maiores economias do mundo, que a desigualdade entre nações ricas e pobres aumentou nos últimos anos. A sessão foi fechada à imprensa e teve apenas o discurso escrito divulgado. De acordo com o presidente, ano passado, houve uma queda histórica de 23% na ajuda oficial ao desenvolvimento. Segundo Lula, a falta de recursos tem deixado milhões de pessoas ao redor do mundo sem alimentação, sem escola e vulneráveis a doenças que poderiam ser prevenidas. Por outro lado, o brasileiro afirmou que os gastos militares somam quase 3 trilhões de dólares por ano. Ainda no discurso, o presidente Lula defendeu soluções, como a troca de dívidas dos países pobres por ações climáticas ou investimentos sociais. E destacou medidas adotadas pelo Brasil, como o Fundo Florestas Tropicais para Sempre, criado para financiar a manutenção desse bioma, e a Aliança Global contra a Fome e a Pobreza, que permite o compartilhamento de experiências eficazes na redução de desigualdades. Lula também falou de segurança. Defendeu que o combate ao narcotráfico seja feito junto ao combate de ilícitos, como lavagem de dinheiro e tráfico de armas. Pela manhã, o presidente Lula se reuniu com a primeira-ministra do Japão, Sanae Takaishi. Eles trataram do possível início das negociações para um acordo de comércio entre Mercosul e Japão.
2: Eu fico muito feliz com essa perspectiva virtuosa de um acordo Japão-Mercosul. E além dessa boa notícia do Mercosul, eu espero que possamos promover boas notícias na relação bilateral Brasil-Japão.
16: No fim da tarde, o presidente Lula se reuniu com a presidente da Comissão Europeia, Ursula von der Leyen, e com o presidente do Conselho Europeu, Antônio Costa. Eles trataram de medidas restritivas adotadas por países da Europa contra produtos brasileiros e acertaram a criação de uma comissão entre o Itamaraty e os representantes do Bloco Europeu para identificar as dificuldades e buscar soluções. Também nesta terça-feira, o presidente Lula participou de um jantar com todos os chefes de Estado e de governo que estão em Evian para as reuniões do G7. De Evian, Leban, na França, Luana Karen.
14: E ainda durante os trabalhos do G7, o presidente Lula e o diretor-geral da Organização Mundial da Saúde, Tedros Adhanom, divulgaram uma carta pedindo que os líderes das maiores economias do mundo apoiem a conclusão do Acordo Global sobre Pandemias.
15: O acordo foi aprovado em 2025, mas um ponto extra ainda precisa ser discutido para ele entrar em vigor.
14: O Brasil preside essas negociações que tratam da adoção do anexo de acesso a patógenos e partilha de benefícios.
15: O foco é garantir a troca de informações sobre vírus, bactérias e outros agentes com potencial para se tornarem novas pandemias.
14: Além disso, é preciso garantir que países em desenvolvimento tenham acesso a vacinas e tratamentos de forma justa do que ocorreu com a pandemia de Covid-19.
15: Garantir mobilidade e proteger áreas ambientais são desafios das obras de pavimentação da BR-319, que atravessa uma das regiões mais sensíveis da Amazônia.
14: A rodovia conecta Manaus a Porto Velho e é a única via terrestre que liga a capital do Amazonas com o restante do país.
15: Com investimento de 20 bilhões de reais, o governo do Brasil vem adotando um modelo inédito que deve servir de referência.
14: São medidas especiais para assegurar proteção ambiental e reduzir o isolamento logístico da região.
7: Uma rodovia que representa um dos maiores desafios de infraestrutura do país. A BR-319, responsável por conectar o Amazonas ao restante do Brasil por via terrestre, recebe um novo modelo de gestão. A ideia é unir mobilidade, desenvolvimento e preservação da floresta. Em Brasília, representantes do governo do Brasil apresentaram as medidas especiais previstas. O plano prevê ações de proteção ambiental, monitoramento territorial, reforço da fiscalização e regularização de terras na área de influência da rodovia. A secretária executiva do Ministério do Meio Ambiente e Mudança do Clima, Ana Flávia de Sena Franco, explica que todo o trabalho feito pelo governo vai transformar a BR-319 em um modelo de desenvolvimento e preservação ambiental.
8: Nosso objetivo é fazer do processo de repavimentação da rodovia um modelo de gestão e controle ambiental com participação das comunidades, respeito aos saberes tradicionais, recuperação de área degradada, geração de de emprego e renda para a população por meio do fortalecimento das cadeias da bioeconomia.
7: O plano prevê melhorias nos 877 quilômetros da BR-319. As medidas de proteção ambiental incluem a ampliação de áreas protegidas, ações de resgate da fauna e criação de estruturas de passagem para animais, além do reconhecimento e demarcação de terras indígenas e ações de regularização fundiária. Entre as medidas de infraestrutura estão a substituição de 52 pontes de madeira e a manutenção permanente da rodovia. A previsão é implantar também sistemas de monitoramento com implantação de portais de fiscalização, brigadas de combate a incêndios e bases integradas de órgãos públicos. Para o diretor-presidente da Infra SA, Jorge Bastos, trata-se de um modelo inovador e único no mundo.
9: É uma coisa inovadora, não tem nada igual no mundo. É de suma importância, não só para o Brasil, mas para o mundo inteiro, a gente mostrar como pode ser sustentável uma rodovia dentro da selva amazônica.
7: O modelo prevê um contrato único de 20 anos, renovável por mais 15. A assinatura do contrato deve acontecer em dezembro de 2027. A expectativa é transformar a BR-319 em referência de integração regional, com proteção da Amazônia e presença permanente do poder público na região. Reportagem Pablo Mundim.
15: Move Brasil foi criado pelo governo federal para estimular a troca da frota brasileira por veículos mais modernos, eficientes, seguros e menos poluentes.
14: Inicialmente, o programa teve foco em caminhões e ônibus, que nós falamos aqui na Voz do Brasil.
15: Na última sexta-feira, foi lançada a versão voltada para ajudar entregadores a comprarem novas motos, bicicletas elétricas e veículos semelhantes.
14: Hoje nós vamos falar do Move Brasil voltado para taxistas e motoristas de aplicativos.
15: A partir dessa sexta-feira, eles poderão solicitar o financiamento de novos veículos junto a instituições financeiras. Luciana Colares de Holanda explica.
11: Juros abaixo da metade dos valores encontrados no mercado e melhores prazos para pagar. Esses são os benefícios que o programa Move Aplicativos oferece para taxistas e motoristas de aplicativos adquirirem veículos novos. As condições especiais de financiamento valem para carros de até R$150 mil e que atendam critérios de sustentabilidade, como os flex, híbridos e elétricos. O Wallace Moreira, secretário de Desenvolvimento Industrial, Inovação, Comércio e Serviços, detalha as vantagens do programa.
18: Para além de proporcionar a possibilidade de renovação de frota, de descarbonização, ela também dá ao trabalhador melhores condições de trabalho, de vida e de adquirir uma propriedade a uma taxa de juros que está abaixo da metade do mercado. A taxa de juros hoje de mercado gira em torno entre 24% e 28%, dependendo do perfil. Hoje, essa taxa de juros é de 12,5% para homem e 11,5% para as mulheres.
11: Uma pesquisa do IBGE, divulgada no ano passado, mostra que quase 2 milhões de pessoas trabalhavam como motoristas de automóvel no Brasil em 2024. Para Simone Almeida, motorista de aplicativo há quase 10 anos, não fosse por essas condições facilitadas de pagamento, seria impossível trocar de carro.
19: Hoje, nas condições atuais, sem o programa Move Brasil, a gente não consegue adquirir esse veículo para ter um rendimento melhor. E é conforto também do passageiro. O passageiro entra ali e quanto mais estrelas você tem, quanto mais bem avaliado você é, mas você recebe corridas pelas plataformas.
11: Em maio, o presidente Lula assinou uma medida provisória que destina até 30 bilhões de reais para o programa. Podem participar motoristas de aplicativos com cadastro ativo há pelo menos 12 meses que tenham realizado ao menos 100 corridas nesse período na mesma plataforma, além de taxistas em atividade. Para participar, é só acessar a plataforma oficial gov.br/movebrasil e autorizar o uso dos dados necessários para análise de elegibilidade. E ainda esta semana,
17: A partir de 19 de junho, os motoristas habilitados poderão escolher veículos e procurar uma instituição financeira credenciada para solicitar o financiamento. Reportagem Luciana Colares de Holanda.
14: Doenças do pulmão, do coração, maior incidência de câncer.
15: A lista de prejuízos na saúde é grande para quem fuma.
14: Segundo a Organização Mundial da Saúde, o tabaco mata mais de 8 milhões de pessoas no mundo por ano.
15: O SUS oferece todo o tratamento de graça para quem deseja parar de fumar. E a busca por ele tem crescido nos últimos anos.
20: O servidor público Frederico Pereira fuma há mais de 30 anos. Ele está em tratamento no Hospital Universitário de Brasília por causa da bronquite e do início de um enfisema pulmonar. E fala sobre a dificuldade que é abandonar o cigarro.
21: Não desisti ainda dessa luta e dessa tarefa, até porque é uma necessidade de saúde.
20: Parar de fumar vai muito além de abandonar um hábito. A dependência da nicotina provoca sintomas físicos e emocionais que podem dificultar o processo. Por isso, muitas vezes é necessário acompanhamento médico. O Sistema Único de Saúde oferece tratamento completo para quem deseja parar de fumar. A chefe de controle do tabagismo do Instituto Nacional de Câncer, INCA, Maria José Giongo, detalha esse atendimento.
22: Então, essa pessoa ela vai ser acolhida na unidade de saúde, né? Esse tratamento ele pode ser individual ou em grupo, caso seja necessário que essa pessoa, que esse cidadão se utilize de medicamentos para auxiliá-lo no processo de cessação, então ele vai receber esse medicamento também de forma gratuita. Então as equipes das unidades de saúde dispõem de uma equipe ali multiprofissional que vai dar toda assistência para a pessoa que deseja parar de fumar.
20: E a procura por tratamento tem crescido. A distribuição de remédios no SUS aumentou 138% entre 2022 e 2025. Foram 19 milhões de medicamentos entregues em 2022, número que saltou para 46 milhões no ano passado. Além do medicamento bupropiona, o SUS oferece também outras opções que ajudam a parar de fumar, como goma de mascar e adesivos de nicotina, um apoio importante para combater um hábito que traz consequências sérias para a saúde. No Brasil, 477 pessoas morrem a cada dia por causa do tabagismo. O professor e pneumologista do Hospital Universitário de Brasília, Ricardo Martins, fala sobre os malefícios do cigarro.
23: O cigarro é a principal causa evitável de doença no mundo. No campo das doenças respiratórias, são as doenças do tipo bronquite, enfisema, câncer de pulmão, que nos preocupa bastante, né? E doenças também da área do coração, né?
20: Quem deseja parar de fumar pode procurar uma unidade básica de saúde e verificar onde o tratamento é oferecido em seu município. Reportagem Márcia Fernandes.
14: Atenção, estudantes que já se inscreveram no Exame Nacional do Ensino Médio e ainda não realizaram o pagamento da taxa de inscrição.
15: Os candidatos não isentos devem pagar o valor de R$ 85,00 até amanhã. Sem ela, a inscrição não é válida.
14: O Enem é a principal porta de entrada para o ensino superior no Brasil.
15: O exame é válido para ingresso em universidades por meio do Sisu, ProUni e Fies e também em faculdades no exterior.
24: Termina nesta quarta-feira, 17 de junho, o prazo para pagamento da taxa de inscrição do exame. O valor é de R$ 85,00 e pode ser pago por boleto, PIX, cartão de crédito ou débito em conta, conforme a instituição financeira. Não precisam pagar a taxa os estudantes que tiveram a isenção aprovada pelo Instituto Nacional de Estudos e Pesquisas Educacionais, Anísio Teixeira, o INEP, como alunos do terceiro ano do ensino médio da rede pública, participantes do programa PED-6, e pessoas inscritas no cadastro único que atendam aos critérios do edital. Os candidatos que solicitaram atendimento especializado vão poder consultar o resultado do pedido a partir de 26 de junho na página do participante. Acesse em enem.inep.gov.br/participante. Com redação de Lucília Araújo, Dilson Santa Fé, para a Voz do Brasil.
14: Avanço na inclusão educacional de estudantes com deficiência beneficiários do benefício de prestação continuada.
15: O BPC registrou o maior índice de sua história de crianças e adolescentes entre 0 e 18 anos matriculados, 83% em 2024.
14: Em 2008, apenas 21% dos beneficiários estavam matriculados.
0: Mãe de dois filhos, a Raimunda de Oliveira Souza conta que trabalhava como doméstica para pagar as contas de casa, até que em 2018 viu sua vida mudar após o filho mais novo, Davi, com então 7 anos, ser diagnosticado com transtorno do espectro autista.
1: Ele, quando na idade de criança, né, de creche, né, que ele foi de creche, eu comecei a perceber alguns detalhes que eu achava diferente, assim, diferenciado das outras crianças, né? Aí, quando chegou no período dele ir para a escola normal, ensino fundamental, né? Logo no primeiro ano, a professora já me chamou para conversar. Falou só, o Davi, ele é assim, é dessa forma, então é melhor você procurar um médico, né? Fazer uns testes, né? Uma consulta.
0: O diagnóstico significou apenas o início de uma batalha solitária para Raimunda, que passou a dedicar todo o seu tempo ao tratamento do filho. Sem muita escolha, ela conta que teve que deixar o emprego remunerado e recorreu ao benefício de prestação continuada. Desde 2022, o BPC, no valor de um salário mínimo por mês, serve para cobrir gastos com medicamentos, alimentação e escola. O estudo, ela garante, é um item indispensável na rotina.
1: Tirando notas razoáveis, mais para boa, né? Porque tem a mãe aqui que fica no pé, né? Ensinando da maneira que eu posso, que eu também não tenho também laço, estudo, mas eu faço o que eu posso, né? E educadora social, que também eu sempre corro atrás, eu cobro na escola, eu sou aquela mãe mesmo que cobra. Se eu tô vendo que tá alguma coisa errada, eu vou lá na escola, converso, eu sei das minhas obrigações, eu sei dos direitos que ele tem. Então eu vou atrás.
0: E não é só a Raimunda que se preocupa com a educação do filho. Em 2024, o benefício de prestação continuada registrou o maior índice da história de crianças e adolescentes beneficiários matriculados. Dos mais de 870 mil beneficiários, 83% estavam na escola. Em 2008, eram apenas 21%. Os dados são do Ministério do Desenvolvimento e Assistência Social, Família e Combate à Fome. Para João Paulo Santos, consultor jurídico do Ministério, o resultado mostra o compromisso do governo em ampliar o acesso à educação e reforçar o acompanhamento permanente da política pública.
3: O BPC na escola é um serviço específico do SUAS, do Sistema Único de Assistência Social, que passa a auxiliar, a tentar colocar todos os beneficiários do BPC em idade escolar, ou seja, pessoas com deficiência, né? Não são idosos, são pessoas com deficiência, jovens e crianças na escola, frequência escolar para essas pessoas, que é um processo de inclusão que não é fácil, né? Um processo de inclusão que precisa ser realizado no cotidiano.
0: Mais de 6 milhões e 500 mil pessoas recebem hoje o benefício de prestação continuada. Desse total, aproximadamente 58% são pessoas com deficiência e 42% são idosos. São beneficiários aqueles em famílias com renda igual ou menor que 1/4 do salário mínimo por pessoa, ou R$379,50 por mês. Reportagem Gabriela Noronha.
15: Junho é o mês das festas juninas e as autoridades acendem um alerta para uma prática que, além de perigosa, é ilegal.
14: Soltar balão é crime ambiental no Brasil, com pena de até 3 anos de prisão, além de multas.
15: A prática é um perigo real. Provoca incêndios em florestas e casas e causa apagões nas redes elétricas e pode prejudicar também o voo de aviões.
4: Nesta época do ano, a soltura ilegal de balões triplica, segundo a Força Aérea Brasileira. Entre 2019 e 2024, foram quase 4.500 ocorrências em todo o país. E para identificar os culpados, o tenente Tauan faz um apelo para a população.
5: A gente acredita que por meio da conscientização da população e a partir da não soltura e nenhum incentivo e a divulgação dessa prática na internet, o compartilhamento dessas atividades também por WhatsApp. A gente imagina que com a contribuição da população, a gente reduzirá o risco dessa recorrência e preservará, portanto, a segurança de todos.
4: Esta prática é crime, previsto na Lei 9.605 de 1998, com pena de 1 a 3 anos de detenção e multa, além de crime ambiental, pelo potencial de causar incêndios e destruição. Ana Gabriela Salles, para a Voz do Brasil.
14: A Caixa Econômica Federal começa amanhã a fazer os pagamentos do Bolsa Família deste mês.
15: Essa semana serão pagos os beneficiários com o NIS final 1, 2 e 3, na quarta, quinta e sexta-feira.
14: Ao longo da semana que vem, serão feitos os pagamentos para os beneficiários com os números finais de 4 a 8.
15: E nos dias 29 e 30 de junho, os pagamentos para quem tem NIS final 9 e 0.
14: Para beneficiários de municípios que tiveram situação de emergência ou calamidade declarada, o pagamento será feito integralmente amanhã, independente do número do NIS.
15: Ao todo, cerca de 19 milhões e 300 mil famílias recebem o Bolsa Família.
14: O comércio varejista do país continua em ritmo de crescimento no mês de abril na comparação anual.
15: Segundo dados do IBGE, as vendas registraram alta de 1% em relação ao mesmo período do ano passado.
14: E o resultado positivo se estende para o acumulado do ano, que soma avanço de 2%.
2: O comércio varejista brasileiro mantém trajetória positiva em 2026, com crescimento de 2% no acumulado do ano e alta de 1,5% nos últimos 12 meses. Os dados do Instituto Brasileiro de Geografia e Estatística, o IBGE, mostram que, apesar de uma redução de 1,5% nas vendas em abril, na comparação com março, o setor avançou 1% frente a abril de 2025. Entre os destaques positivos estão os segmentos de equipamentos e materiais para escritório, informática e comunicação, que cresceram 6,5% em relação a abril do ano passado. Artigos farmacêuticos, médicos, ortopédicos e de perfumaria, com alta de 4,5%. Móveis e eletrodomésticos, com aumento de 2,6%. Combustíveis e lubrificantes, com 1,6%. E supermercados, alimentos, bebidas e fumo, com crescimento de 0,9%. O comércio varejista ampliado, que inclui veículos, materiais de construção e atacado especializado de alimentos, também apresentou resultado positivo na comparação anual, com alta de 1,4% em abril. No acumulado de 2026, o segmento registra crescimento de 1,8%. O desempenho positivo alcançou diversas regiões do país. Na comparação com abril de 2025, 20 das 27 unidades da federação registraram aumento nas vendas do varejo, com destaque para Pernambuco, Tocantins e Distrito Federal. Os números indicam avanço em áreas importantes da economia, com setores de consumo essencial e de bens duráveis contribuindo para a manutenção do crescimento do comércio brasileiro. Claudimário Carvalho, para a Voz do Brasil.
15: Essas foram as notícias do governo do Brasil.
14: Uma realização da Secretaria de Comunicação Social da Presidência da República.
15: Com produção da empresa Brasil de Comunicação.
14: Fique agora com as notícias do Poder Judiciário e do Congresso Nacional. Boa noite.
15: Boa noite para você e até amanhã.
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12: Primeira turma do STF condena Eduardo Bolsonaro por tentativa de interferência em julgamento sobre golpe de Estado. STJ decide que espólio e herdeiros de aposentado com doença grave podem pedir restituição do imposto de renda pago indevidamente. Justiça do Trabalho e órgãos parceiros organizam atendimento a comunidades indígenas no Amapá. Boa noite, eu sou Walter Lima. Por unanimidade, a primeira turma do STF condenou Eduardo Bolsonaro pelo crime de coação no curso do processo. A acusação sustentou que ele teria atuado junto a autoridades norte-americanas para pressionar ministros do STF e influenciar o julgamento de ações envolvendo o pai dele, o ex-presidente Jair Bolsonaro. O relator do caso, ministro Alexandre de Moraes, entendeu que houve tentativa de constranger a atuação da corte por meio de sanções e pressões internacionais. Eduardo Bolsonaro foi condenado a 40 anos e dois, ou seja, foi condenado a 4 anos e 2 meses de prisão no semiaberto, mais 50 dias multa. Se aposentado com doença grave não foi isento de imposto de renda e pagou mais do que deveria após a morte dele, tanto o espólio como os herdeiros podem pedir na justiça a devolução do valor pago indevidamente. Esse entendimento é do STJ. Fátima Uchoa.
7: O espólio de uma aposentada com câncer de mama buscou o reconhecimento da isenção de imposto de renda prevista em lei e a restituição dos valores descontados indevidamente da aposentadoria dela. A Justiça do Rio Grande do Sul extinguiu o processo sem resolução do mérito. Já o relator na segunda turma do STJ, ministro Teodoro Silva Santos, considerou que, embora a isenção por doença grave tenha natureza pessoal, a restituição possui caráter patrimonial e pode ser transmitida aos herdeiros. Assim, um colegiado determinou que os autos retornassem ao Tribunal Estadual para prosseguimento do julgamento da apelação sobre o pedido de restituição.
12: Justiça do Trabalho e órgãos parceiros organizam últimos detalhes para começar o atendimento a comunidades indígenas no Amapá. Rafael Silva.
8: Começam amanhã os serviços levados pela 4ª Itinerância Cidadania aqui com você, a Aldeia Manga, no município de Oiapoque, extremo norte do estado. Desde domingo, equipes da Justiça do Trabalho e de órgãos parceiros se organizam na região. Hoje estão sendo montadas as estruturas e revisados os últimos detalhes para atendimentos sobre questões trabalhistas e previdenciárias, serviços de saúde, regularização de documentos e muito mais. E tudo isso de graça para os moradores da região.
12: O TSE recebeu representantes da Confederação Nacional do Comércio de Bens, Serviços e Turismo para inspecionar os códigos-fonte da urna eletrônica e dos sistemas eleitorais. É a terceira instituição fiscalizadora a visitar o TSE. Fábio Ruas.
9: O representante da Confederação Nacional do Comércio foi recebido pela equipe da Secretaria de Tecnologia da Informação do TSE. Os técnicos do tribunal tiraram dúvidas e abriram o código-fonte para a vistoria. Yuri Cavalcante, especialista em tecnologia da informação da CNC, elogiou a iniciativa do TSE de realizar o ciclo de transparência das eleições 2026. Já fizeram a vistoria o Partido União Brasil e o Senado Federal.
12: Ministérios Públicos Federal e de São Paulo pedem a anulação de nova licença do pré-sal por risco de agravamento da crise climática. Estima-se que a extração e o uso dos combustíveis fósseis resultem no lançamento de mais de 3 bilhões e 800 milhões de toneladas de gás carbônico na atmosfera. Vanessa Pereira.
13: A nova licença corresponde à etapa 4 do pré-sal, a nova fase de exploração de óleo e gás natural na Bacia de Santos, em São Paulo, prevista para começar entre 2026 e 2032. O objetivo da ação é que a licença seja definitivamente anulada e que o IBAMA seja proibido de conceder novos avais até que a Petrobras cumpra os diversos requisitos que estão em aberto, como a complementação dos estudos ambientais e a comprovação da compatibilidade da etapa 4 com compromissos assumidos pelo Brasil e pela empresa na redução de emissão de gases do efeito estufa.
12: 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Boa noite.
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25: Eu sou Paula Groba.
26: E eu sou Humberto Pinheiro.
25: E estes são os destaques de hoje do Jornal do Senado, que começa agora.
26: Senado aprova projeto que reconhece pós-graduação como formação continuada de professores.
25: Avança a proposta que acaba com soltura automática de presos por atraso na revisão de prisões preventivas.
26: Aprovada a criação da Universidade Federal do Esporte.
25: Boa noite.
26: Boa noite.
25: cursos de especialização, mestrado e doutorado poderão passar a contar oficialmente como formação continuada dos professores da educação básica pública.
26: O plenário aprovou um projeto que atualiza a Lei de Diretrizes e Bases da Educação para reconhecer essas qualificações como parte do aperfeiçoamento profissional dos educadores. Repórter Douglas Castilho.
11: Estão amparados pela proposta as especializações e também as pós-graduações, como mestrado e de doutorado, inclusive com a garantia de licença remunerada já prevista na Lei de Diretrizes e Bases da Educação, sem a criação de novos gastos para o Estado. A relatora da proposta, a senadora professora Dorinha Seabra, do União do Tocantins, ressaltou a importância da proposta.
17: Trata-se de reconhecer que o professor não é apenas receptor de conhecimento produzido pela academia, mas ele também é agente capaz de produzir saberes a partir da sua experiência profissional.
11: A pesquisadora Flávia Monteiro, professora da Faculdade de Educação da Universidade Federal Fluminense, reforçou o papel e a necessidade da formação continuada na área da educação.
18: Isso representa um avanço e fortalece também a compreensão de que a formação de professores, ela deve ocorrer ao longo de toda a carreira.
11: O Plano Nacional de Educação, que é o principal instrumento de planejamento estratégico da educação no Brasil, estabeleceu a meta de que até 2034, 70% dos professores da rede pública tenham alcançado o nível de pós-graduação. A proposta vai à sanção presidencial.
25: O presidente do Senado Federal, Davi Alcolumbre, negou ter recebido 30 milhões de dólares do dono do Banco Master, Daniel Vorcaro, por meio de uma conta no exterior, ao repudiar a informação publicada em reportagem na última semana pela revista Veja. O parlamentar disse que as acusações são falsas e declarou que a situação representa não apenas um ataque pessoal, mas atinge também a imagem institucional do Poder Legislativo.
26: Davi Alcolumbre ainda defendeu a apuração da origem das informações divulgadas e afirmou que adotará todas as medidas legais e judiciais para esclarecer o caso. O senador enfatizou que não aceitará tentativas de intimidação ou constrangimento e criticou a divulgação de acusações sem provas.
19: Não podemos permitir que isso se torne uma prática normal no nosso país. Não podemos admitir que autoridades públicas, instituições ou qualquer cidadão sejam desmoralizados com base em fatos inventados e acusações absolutamente sem nenhuma prova.
25: Um atraso da justiça deve ser suficiente para colocar um preso em liberdade? Essa é a discussão por trás de um projeto aprovado pela Comissão de Segurança Pública do Senado.
26: A proposta acaba com a possibilidade de soltura automática quando houver demora na revisão periódica da prisão preventiva. O texto, que segue o entendimento dos tribunais superiores, ainda será analisado pela Comissão de Constituição e Justiça. Repórter Bruno Lourenço.
21: A Comissão de Segurança Pública analisou três projetos de lei que tratavam de regra que considerava ilegal a prisão preventiva caso o juiz não revisasse a necessidade da medida a cada 90 dias. A redação aprovada determina que o atraso na revisão não gera liberdade automática. Antes de qualquer decisão, o Ministério Público deverá ser obrigatoriamente ouvido e o ônus de pedir a reavaliação passará a ser da parte interessada, como explicou o relator, senador Fabiano Contarato, do PT do Espírito Santo.
22: Concordamos que uma vez decorrido o prazo para a reavaliação da prisão, se mostra adequada e necessária a prévia oitiva do Ministério Público sobre a manutenção da medida ou a soltura do preso, uma vez que essa previsão prestigia o princípio acusatório que orienta o processo penal.
21: O senador Sérgio Moro, do PL do Paraná, lembrou que a soltura automática não constava no texto original do pacote anticrime enviado por ele quando era ministro da Justiça, tendo sido incluída durante a votação na Câmara dos Deputados.
23: Aí isso foi enxertado pro lobby pro crime, infelizmente, de alguns parlamentares lá na Câmara dos Deputados. E foi aprovada essa aberração que sugere que a prisão caia automaticamente, que é o sonho dos vorcaros da vida, inclusive.
21: O projeto aprovado também amplia para 180 dias o prazo de revisão nos casos em que o preso já tenha sido condenado em primeira instância. O relator justificou que a medida é razoável diante da estrutura enxuta e da falta de capilaridade dos tribunais de segunda instância.
25: E o senador Sérgio Moro, do PL do Paraná, defendeu o endurecimento das leis de combate ao crime organizado ao afirmar que propostas nessa área têm enfrentado resistência do governo federal. Segundo ele, medidas como o fim das saídas temporárias de presos e o projeto antifacção avançaram graças à atuação da oposição no Congresso.
0: Moro também comentou a decisão dos Estados Unidos de classificar o PCC e o Comando Vermelho como organizações terroristas. Na avaliação do senador, a medida pode dificultar a lavagem de dinheiro e o financiamento internacional das facções.
1: É claro que essa designação feita pelos Estados Unidos não resolve todos os problemas. É claro que a tarefa de combater essas organizações é do Brasil, mas é evidente que essa ação do governo norte-americano facilita o nosso trabalho a nível internacional.
25: Já o senador Camilo Santana, do PT do Ceará, defendeu a aprovação da PEC da Segurança Pública pelo Senado. A proposta prevê maior integração entre União, estados, municípios e Distrito Federal no combate à criminalidade, com o compartilhamento de informações, uso de tecnologia e ações conjuntas contra o crime organizado.
0: Segundo o parlamentar, a medida fortalece o Sistema Único de Segurança Pública e a cooperação entre as forças policiais. O texto já foi aprovado pela Câmara dos Deputados e aguarda análise do Senado.
3: Porque o crime, ele ultrapassou as fronteiras dos estados, portanto, precisa ter uma coordenação nacional integrada nas informações, na inteligência, na cooperação, e essa PEC da segurança vai permitir que a gente possa dar o avanço necessário que o Brasil precisa em relação a esse tema que aflige a população, que aterroriza a população brasileira.
25: O esporte pode ganhar uma universidade dedicada à formação de profissionais e ao desenvolvimento de políticas públicas para o setor.
0: Os senadores aprovaram uma proposta que cria a Universidade Federal do Esporte. A nova instituição terá como missão produzir conhecimento, qualificar gestores e profissionais e contribuir para o fortalecimento das ações esportivas no país. Os detalhes com Pedro Pincer.
4: Com futura sede em Brasília, a Universidade Federal do Esporte terá entre as finalidades a formação de recursos humanos de excelência, com competências e habilidades para a gestão de políticas públicas de esporte e o incentivo à produção de conhecimento científico e tecnológico aplicado à gestão do esporte e ao treinamento de alto rendimento. Ex-ministro da Educação, o senador Camilo Santana, do PT do Ceará, ressaltou a importância da criação da instituição.
3: O Brasil é uma potência esportiva. Somos um país de talentos extraordinários, mas ainda convivemos com a carência de profissionais qualificados na ciência do esporte, na gestão esportiva, no treinamento de atletas, no paradesporto e nas políticas públicas voltadas à inclusão pelo esporte. A Universidade Federal do Esporte nasce com o potencial de ajudar a preencher esse vazio histórico.
4: Os recursos financeiros para a implantação e manutenção da universidade virão do Orçamento Geral da União, com a possibilidade de auxílios e subvenções por entidades públicas e particulares. O texto segue agora para a sanção presidencial.
25: E o Senado homenageou 3 pessoas e instituições dedicadas ao cuidado dos mais vulneráveis. Na segunda edição da Comenda Santa Dulce dos Pobres, foram reconhecidos o Instituto da Primeira Infância e Pred de Fortaleza, que atende mais de 4 mil crianças, a religiosa Maria Nilda Cavalcante Rangel e Jorge Eduardo Deister, coordenador da Vila do Pequenino Jesus, em Brasília.
0: Autor da proposta que criou a premiação, o senador Eduardo Girão, do Novo do Ceará, afirmou que a comenda dá visibilidade a exemplos concretos de solidariedade e serviço ao próximo. A comenda Santa Dulce dos Pobres foi criada em 2020 e é concedida anualmente a pessoas e instituições que prestam serviços relevantes na área social da saúde. Com edição de Paula Groba e trabalhos técnicos de Eliseu Caires, o Jornal do Senado fica por aqui. Acompanhe agora as notícias da Câmara dos Deputados. Boa noite.
25: Boa noite e até amanhã.
5: Jornal Câmara dos Deputados. Plenário pode aumentar proteção de mulheres contra violência política.
20: Câmara aprova punição para má-fé em processos de violência doméstica.
5: Parlamentares analisam políticas públicas de apoio para a população idosa.
2: boa noite. Maria do Rosário, do PT do Rio Grande do Sul, elogia o lançamento da Rede Nacional de Proteção e Defesa dos Direitos Humanos da Pessoa Idosa. Segundo a deputada, a medida busca ampliar a dignidade e combater a violência exercida contra a parcela da população que mais cresce no país.
6: Maria do Rosário reforça ainda a necessidade de o Parlamento aprovar medidas focadas no fortalecimento da Política Nacional de Cuidados, na criação de um auxílio financeiro para cuidadores de idosos do BPC e na aprovação da Convenção Internacional sobre o Envelhecimento Humano.
2: Ranieri Paulino, do Republicanos da Paraíba, chama atenção para o crescimento dos casos de violência contra idosos e defende o fortalecimento das políticas de proteção e cuidado. Ele pede garantia de dignidade e segurança às pessoas em situação de maior vulnerabilidade.
6: Ranieri Paulino ainda destaca a necessidade de ampliar o acesso aos serviços destinados às pessoas com deficiência no interior da Paraíba. Para ele, a descentralização desses atendimentos é fundamental para promover inclusão e assegurar direitos à população que vive fora dos grandes centros.
2: José Ayrton Félix Cirilo, do PT do Ceará, defende mais investimentos em políticas de cuidado e proteção para crianças e adolescentes. O deputado afirma que a falta de atenção, presença e apoio familiar pode comprometer o desenvolvimento integral desde a infância.
6: José Ayrton Félix Cirilo aponta que o orçamento federal ampliou a participação dos recursos destinados a crianças e adolescentes nos últimos anos, mas ainda precisa avançar em áreas como educação, saúde, assistência social, segurança alimentar e proteção de direitos.
7: Votação.
2: Punição para quem agir de má fé durante processos de violência doméstica ou familiar contra a mulher é aprovada na Câmara. Confira os detalhes na reportagem de Sofia Peçanha.
8: A Câmara dos Deputados aprovou o projeto que autoriza os juizados de violência doméstica e familiar contra a mulher a aplicar punições para quem agir de má fé. A proposta, de autoria da deputada Flávia Moraes, foi aprovada pelas Comissões de Defesa dos Direitos da Mulher e de Constituição e Justiça. A medida altera a Lei Maria da Penha, com o objetivo de aplicar sanções para quem agir com deslealdade no curso do processo. Invenção ou distorção de fatos propositalmente e tentativa de prejudicar outra pessoa injustamente são algumas condutas ilegais. A deputada Laura Carneiro, do PSD do Rio de Janeiro, relatora na Comissão de Constituição e Justiça, explicou.
14: A má-fé não ocorre pela simples inexistência de condenação ou falta de prova, mas é caracterizada quando a parte ofensora ou ofendida deliberadamente tenta desrespeitar a justiça, utilizando-se de instrumentos ilegais.
8: Pelo texto aprovado, se o juiz entender que alguém agiu de má fé, essa pessoa pode ser punida com multa de até 10 salários mínimos. Durante a votação na Comissão da Mulher, a relatora da proposta, a deputada Silvia Cristina, do PP de Rondônia, concordou que a medida contribui para o bom andamento dos processos e da proteção às mulheres.
15: Consideramos, pois, que tais aperfeiçoamentos ajudarão a evitar excessos e abusos das partes, conferindo maior credibilidade à Lei Maria da Penha e maior prestígio à verdade real, ampliando a proteção de todas nós, mulheres brasileiras.
8: Os danos processuais já estão previstos no Código de Processo Civil e ocorrem quando uma das partes, autor ou réu, não age de forma correta. Para essas condutas, o Código prevê penas como multa e indenização à parte contrária pelos prejuízos que sofreu. Agora, o projeto que aplica punições para quem agir de má fé em casos de violência doméstica e familiar contra a mulher segue para análise do Senado. Da Rádio Câmara de Brasília, Sofia Peçanha.
7: Agricultura.
6: Heitor Chu, do PSD do Rio Grande do Sul, comemora a formatura da primeira turma do projeto Conexão Mulher em Santa Cruz do Sul. A iniciativa reuniu 48 agricultores familiares em atividades voltadas à formação de lideranças femininas e ao fortalecimento da atuação das mulheres no meio rural.
2: Segundo Heitor Chu, o projeto ofereceu capacitação em áreas como cooperativismo, educação financeira e políticas públicas. Para ele, a qualificação e o incentivo à participação feminina contribuem para o desenvolvimento das propriedades rurais, das famílias e das comunidades.
6: Anderson Pinto, do União do Pará, critica operações de fiscalização ambiental realizadas por órgãos federais no estado. De acordo com o parlamentar, pendências fundiárias e burocracia atrapalham os produtores rurais, que, segundo ele, sofrem com a insegurança jurídica.
2: Anderson Pinto defende a ampliação das ações de regularização fundiária e ambiental na Amazônia. Ele argumenta que a definição das propriedades pode reduzir conflitos, garantir segurança jurídica e contribuir para a preservação ambiental e o desenvolvimento da região.
7: Desenvolvimento regional.
9: Ricardo Maia, do MDB, destaca a assinatura de mais de 2 bilhões de reais em convênios entre o governo da Bahia e os municípios para execução de obras. Segundo ele, os recursos serão destinados a áreas como pavimentação, saúde, educação e recuperação de estradas.
2: Ricardo Maia afirma que a transferência de recursos e a realização de convênios fortalecem o municipalismo e ampliam a capacidade de investimento das prefeituras. Ele sustenta que a execução de obras contribui para levar desenvolvimento à população do interior baiano.
9: Pompeu de Matos, do PDT, defende o avanço de investimentos da indústria da celulose no Rio Grande do Sul, com previsão de 27 bilhões de reais. Ele afirma que o empreendimento pode gerar 12 mil empregos, fortalecendo a economia de Barra do Ribeiro, Guaíba, Tapes, Camaquã e Charqueadas.
2: Pompeu de Matos cobra equilíbrio no licenciamento ambiental para que exigências técnicas não impeçam a realização da obra. Ele acredita que o desenvolvimento econômico e proteção ambiental podem caminhar juntos, desde que os órgãos responsáveis adotem critérios razoáveis.
9: Eduardo Veloso, do Solidariedade, lamenta que, em vez de comemorar os 64 anos de emancipação do Acre, seu discurso seja para denunciar o isolamento e o descaso do governo federal com o Estado. Ele cita as estradas intransitáveis e a pobreza da população, que segue sem apoio para crescer.
2: Segundo Eduardo Veloso, o Estado já respondeu por 30% do PIB nacional durante o ciclo da borracha e hoje sofre com as restrições ambientais. Ele defende a abertura de uma rota ligando o Acre ao Peru para encurtar o caminho das exportações brasileiras rumo ao mercado asiático.
9: Homero Rodrigues, do Podemos, homenageia os 100 anos de nascimento de José Carlos da Silva Júnior, apontado como referência empresarial e pública na Paraíba. Ele afirma que o legado do empresário inspira novas gerações pelo compromisso com o desenvolvimento do Estado.
10: Habitação.
2: Charles Fernandes, do PSD da Bahia, comemora a destinação de moradias do programa Minha Casa Minha Vida para Guanambi e cidades vizinhas. Entre os municípios atendidos, ele destaca Pindaí, Malhada, Piripá, Feira da Mata, Ibiaçucê, Sebastião Laranjeiras e Condeúba.
9: Charles Fernandes ressalta que levou ao governo federal a demanda por unidades habitacionais em cidades que ainda não tinham sido contempladas. O deputado assinala que a expansão do programa para cidades do interior contribui para a redução das desigualdades regionais.
10: Economia.
2: Luiz Lima, do Novo do Rio de Janeiro, alega que o Brasil atravessa uma crise econômica marcada pelo aumento do custo de vida, pela alta dos juros e pelo crescimento do endividamento das famílias. Ele afirma que a perda do poder de compra tem afetado diretamente o cotidiano dos brasileiros.
9: Luiz Lima também critica medidas relacionadas às mudanças na jornada de trabalho e argumenta que elas podem ampliar a informalidade. Para ele, o debate econômico deve priorizar ações voltadas à geração de empregos e à recuperação da atividade produtiva.
2: Paulo Guedes, do PT de Minas Gerais, rebate críticas da oposição à política econômica do governo federal. O deputado explica que a taxa básica de juros é definida pelo Banco Central e reforça que o executivo defende a redução dos juros.
9: Paulo Guedes cita indicadores econômicos e sociais para sustentar a avaliação positiva do governo. Segundo ele, o país registra queda do desemprego, retomada de obras públicas, ampliação de programas sociais e aumento dos investimentos em educação e infraestrutura.
10: Meio ambiente.
2: Os deputados aprovaram proposta que inclui abrigos de animais entre os locais de cumprimento da pena de serviços comunitários. O repórter José Carlos Oliveira explica como será a medida.
12: A Câmara dos Deputados aprovou o projeto de lei que inclui os abrigos de proteção animal entre os locais onde poderá ser cumprida a pena de prestação de serviços à comunidade. Esse tipo de punição é previsto no Código Penal como alternativa à prisão para condenações inferiores a 4 anos em crimes de menor impacto, como explica a relatora do texto na Comissão de Constituição e Justiça, deputada Júlia Zanatta, do PL de Santa Catarina.
13: Código Penal, né, que fala de prestação em hospitais, escolas, orfanatos e outros estabelecimentos. Então, essa lei, ela vem para alterar e colocar também os abrigos de animais, que são uma realidade da nossa sociedade, inclusive uma realidade de falta de apoio, de mão de obra, porque não é somente uma questão de defesa da proteção animal, é uma questão também de saúde pública, esse cuidado com os animais, né? Foram abandonados, animais de rua.
12: Júlia Zanatta prevê dupla vantagem na medida.
13: Isso vai contribuir com a defesa animal, mas também com a ressocialização dessas pessoas que cometeram crimes de menor potencial ofensivo.
12: A proposta original é do deputado Célio Studart, do PSD do Ceará. Da Rádio Câmara de Brasília, José Carlos Oliveira.
11: Segurança Pública.
16: Aloysio Mendes, do Republicanos do Maranhão, registra a prisão de 3 suspeitos de envolvimento no homicídio de um empresário em Imperatriz. O deputado elogia a atuação das forças de segurança do Maranhão, com o apoio de órgãos federais no avanço das investigações.
17: Aloysio Mendes manifesta solidariedade à família da vítima e afirma que a resposta policial ajuda a enfrentar a sensação de impunidade na cidade. Ele espera que as circunstâncias do crime sejam esclarecidas e que os investigados respondam perante a justiça.
11: Justiça.
16: Marcelo Nilo, do Republicanos, critica a condução da compra de respiradores realizada pelo governo da Bahia durante a pandemia. O deputado cobra ainda esclarecimentos sobre os recursos empregados na aquisição desses equipamentos.
17: Marcelo Nilo levanta questionamentos sobre a evolução patrimonial de agentes públicos e faz críticas à condução política do grupo que administra o Estado. Ele defende que as suspeitas sejam apuradas com transparência e responsabilização, caso sejam confirmadas irregularidades.
16: Diante das dificuldades para instaurar a CPMI do Banco Master no Congresso, Carlos Jordi, do PL do Rio de Janeiro, defende a abertura de uma CPI municipal para investigar contratos firmados pelo governo local sem licitações e o envolvimento entre as lideranças políticas e executivos da instituição financeira.
17: Na avaliação do parlamentar, haveria um esquema destinado a encobrir supostos pagamentos de propinas. Carlos Jordi afirma ainda que as fraudes envolvendo empréstimos consignados começaram na Bahia, seguindo para o Rio de Janeiro. Ele defende investigações imediatas e a responsabilização dos envolvidos.
11: Relações Exteriores.
16: Sérgio Turra, do PP do Rio Grande do Sul, manifesta

0: praticada também contra mulheres que exercem liderança social e política fora de cargos eletivos. Confira na reportagem de Antônio Vital.
1: Está pronto para ser votado no plenário da Câmara projeto que amplia a proteção às mulheres contra a violência política. A proposta inclui na lei que combate a violência política contra a mulher aquelas que exercem liderança social e política fora dos cargos eletivos. De acordo com a proposta, passam a ser abrangidas pela lei mulheres que atuam como defensoras de direitos humanos, líderes comunitárias, dirigentes partidárias, líderes sindicais e integrantes de movimentos sociais. O objetivo é reconhecer que a violência política contra mulheres também ocorre fora do ambiente eleitoral e do exercício de mandatos. O projeto, apresentado pela deputada Dayana Santos, do PCdoB do Rio Grande do Sul, recebeu parecer favorável da relatora, deputada Natália Bonavides, do PT do Rio Grande do Norte, para quem a violência política também atinge mulheres que atuam como lideranças, mesmo sem cargos eletivos. A proposta também altera o Código Eleitoral para considerar crime a prática de assédio, humilhação, perseguição ou ameaça voltadas para impedir ou dificultar campanha eleitoral ou mandato de mulheres. Serão considerados crimes atitudes que configurem menosprezo ou discriminação relacionada à condição da mulher, à cor, raça, etnia, orientação sexual ou identidade de gênero. O projeto ganhou um regime de urgência, o que permite que seja votado diretamente no plenário, sem passar pela análise das comissões permanentes da Câmara, mas foi criticado pelo deputado Kim Kataguiri, do Missão de São Paulo, que considerou as medidas protetivas um privilégio.
2: Você vê que na realidade tem alguns jabutis ali de inclusão para proteção especial e privilégios de realidade de lideranças que vão ser colocadas acima de cidadãos comuns. Então, líderes de ONGs de direitos humanos, dirigentes partidários, vão ter um atendimento especial da polícia, né? Muitas vezes garantido escolta policial e atenção do Ministério Público mais do que um cidadão comum.
1: O texto também altera a lei dos partidos políticos para obrigar as legendas a adotarem medidas de prevenção e combate à violência política contra a mulher. Entre essas medidas estão a criação de canais de denúncia e a aplicação de sanções a filiados que praticarem esse tipo de violência. O regime de urgência foi defendido pela deputada Laura Carneiro, do PSD do Rio de Janeiro.
3: O projeto trata apenas de auxiliar nós, mulheres políticas, na nossa luta diária, para que não soframos violência política como sofremos. Talvez os homens não consigam perceber a importância disso para as políticas brasileiras.
1: Ainda não há data para votação no plenário da Câmara do projeto que amplia a proteção às mulheres contra a violência política. Rádio Câmara de Brasília, Antônio Vital.
4: General Girão, do PL do Rio Grande do Norte, defende o endurecimento da legislação para crimes com motivação política. Para ele, é necessário fortalecer as ações de combate ao crime organizado e garantir mais segurança à população e aos agentes públicos.
0: O deputado manifesta preocupação com o avanço da violência no Rio Grande do Norte e destaca o atentado ocorrido em Mossoró contra um vereador e pré-candidato a deputado federal. General Girão também lamenta a morte de um cinegrafista que acompanhava a atividade política.
4: Marcos Polon, do PL de Mato Grosso do Sul, critica a condução do julgamento do ex-deputado Eduardo Bolsonaro, afirmando que o caso representa uma afronta ao devido processo legal. Segundo ele, o processo teria motivações políticas e não observaria princípios fundamentais da justiça.
0: Além disso, Marcos Polon questiona a atuação do STF e alega que integrantes da corte estariam comprometendo a imparcialidade necessária ao julgamento. O deputado defende que é preciso assegurar segurança jurídica e respeito às regras previstas na Constituição.
5: Cultura.
4: Benedita da Silva, do PT do Rio de Janeiro, exalta a participação das mulheres na construção da cultura brasileira. A deputada cita relatório do ECAD, que aponta crescimento no número de mulheres cadastradas e no valor distribuído em direitos autorais.
0: Benedita da Silva observa, no entanto, que a desigualdade de gênero ainda persiste no setor musical. A parlamentar defende políticas públicas voltadas à ampliação da participação feminina e à garantia de mais transparência e justiça na distribuição dos direitos autorais.
5: Educação.
4: Inácio Arruda, do PCdoB do Ceará, apresentou o projeto que autoriza o uso de veículos do transporte escolar por estudantes da educação profissional, tecnológica e superior. Ele afirma que a proposta busca reduzir a evasão de alunos que têm que percorrer longas distâncias diariamente.
0: Inácio Arruda sustenta que o custo diário do transporte prejudica a permanência de estudantes em cursos superiores nos estados do Nordeste. Ele pede apoio dos parlamentares para acelerar a tramitação e informa que a matéria já foi discutida com entidades estudantis.
5: Trabalho.
4: Luiz Carlos Raul, do Podemos do Paraná, defende que a redução da jornada semanal de trabalho seja acompanhada de regras específicas para micro e pequenas empresas. Ele acredita que o segmento precisa